0: empregos nessa região amazônica.
1: O estaleiro Bertolini vai ser o responsável pela construção de 18 barcaças. O presidente Lula destacou a importância da retomada da indústria naval brasileira.
2: Se a gente não fizer essas barcaças aqui, a gente não gera emprego, a gente não gera conhecimento tecnológico, a gente não forma bons profissionais. É a primeira vez que vocês vão produzir uma barcaça aqui e vai entrar no mar.
1: O presidente Lula também anunciou um pacote de investimentos em infraestrutura, energia, desenvolvimento regional no estado e medidas socioambientais. O valor total chega a quase 5 bilhões de reais. Na área de infraestrutura, o destaque é o avanço das obras na BR-319, que conecta Manaus a Porto Velho, em Rondônia. São mais de 380 milhões de reais em recursos do novo PAC. O ministro dos Transportes, Jorge Santoro, garantiu que toda a rodovia vai estar em obras ainda no primeiro semestre.
3: É uma rodovia em que vai fazer com que a gente coloque Manaus com acesso pavimentado ao resto da malha rodoviária nacional.
1: Para a segurança energética, o pacote de investimentos chega a 3 bilhões e 300 milhões de reais. Entre os investimentos, 785 milhões de reais serão aplicados no programa Luz para Todos, levando energia para 75 mil pessoas. O governo do Brasil também apresentou o projeto do novo terminal hidroviário Manaus Moderna, que receberá 876 milhões de reais do novo PAC. Será o maior porto hidroviário de passageiros do mundo, segundo o ministro de Portos e Aeroportos, Tomé Franca.
4: Dando dignidade para quem precisa fazer o transporte nos nossos rios, para quem precisa fazer o escoar da produção, do artesanato.
1: O presidente Lula destacou a importância dos investimentos no estado do Amazonas.
2: É preciso que tenha empresários que acreditam no Brasil, é preciso que tenha dono de estaleiros que acreditam no Brasil, e a gente vai poder falar no mundo inteiro que quem quiser construir balsa de qualidade, venha para Manaus.
1: E a cultura também vai receber recursos. A Petrobras anunciou que vai patrocinar o Festival Folclórico de Parintins, com investimento de 5 milhões de reais. De Manaus, no Amazonas, Luciana Colares, de Holanda.
5: A Secretaria Nacional de Defesa do Consumidor instaurou o processo administrativo para punir plataformas de aplicativos que não estão informando a composição dos preços cobrados em seus serviços.
6: Uma portaria da Secretaria estabelece que as empresas devem informar os valores pagos pelos usuários e o quanto é repassado aos trabalhadores.
5: Duas empresas estariam descumprindo a norma, iFood e Kita, e estarão sujeitas ao pagamento de multa que pode chegar a 14 milhões de reais. Outros 7 aplicativos estão em monitoramento.
6: O ministro da Secretaria-Geral da Presidência da República, Guilherme Boulos, afirmou que o cumprimento da portaria não é opcional.
7: Essas empresas têm que oferecer transparência. Não é opcional cumprir uma portaria da Secretaria Nacional de Defesa do Consumidor. A empresa não escolhe se ela vai cumprir ou não a portaria. Cumprir essa portaria é uma obrigação das plataformas, e aquelas que não cumprirem pagarão um preço com multa.
5: O consumidor que não identificar essas informações na nota fiscal pode registrar uma reclamação na plataforma consumidor.gov.br ou no PROCON da sua cidade.
6: Lei de Acesso à Informação, Portal da Transparência e agora a nova plataforma Informa.br. São ferramentas para aumentar a transparência da gestão pública.
5: Elas são utilizadas como parte do trabalho da Controladoria Geral da União para a fiscalização preventiva e combativa da corrupção e das fraudes em contratos públicos.
6: Essa atuação também é integrada com outros órgãos públicos para o combate ao crime organizado.
5: Hoje a gente conversa com o ministro da CGU, Vinícius Marques de Carvalho, sobre a agenda Governo Aberto, que está em destaque essa semana. Boa noite, ministro.
8: Boa noite, Mariana. Boa noite, Luciano. Boa noite aos ouvintes da Voz do Brasil.
5: Ministro, a gente está, então, na Semana Governo Aberto, né? E foi lançada uma plataforma informa.br, que vai entrar em operação agora em junho. Como é que vai funcionar essa plataforma? Como é que ela ajuda o trabalho de fiscalização da CGU? O que, que ela traz de novo?
8: Essa plataforma tem por objetivo facilitar ainda mais a vida dos cidadãos e das cidadãs brasileiros que precisam acessar informações do governo federal. Né? Hoje, como vocês mencionaram, nós temos o Fala BR, nós temos o site dos ministérios ou dos órgãos públicos, nós temos também o Portal da Transparência, a Lei de Acesso à Informação. O que essa plataforma nova faz? Ela agrega tudo isso num sistema único usando inteligência artificial. O que, que isso quer dizer na prática? A pessoa pode entrar na plataforma, digitar a informação que ela quer, a pergunta que ela quer. Se essa informação ela já está publicada em algum site do governo federal, em algum portal público de informações, ela vai ser direcionada diretamente para a informação, ou seja, nós vamos entregar a informação direto para ela. Se essa informação não está publicada, mas é uma informação que ela pode ter acesso, ela vai ser direcionada para pedir a informação via Lei de Acesso à Informação. Então, hoje, na situação até agora, ela tem que ir na Lei de Acesso à Informação via Fala BR ou tentar procurar no Portal da Transparência e meio que tentar adivinhar onde vai estar a informação. Agora não. A partir do Informa BR, ela vai só pedir a informação e ela vai ser... Para ela vai ser entregue a informação, ela vai ser direcionada para onde essa informação está.
6: Ministro, embora a gente esteja falando dessa semana de eventos relacionados à transparência da gestão pública, né? A Semana Governo Aberto, essa agenda Governo Aberto já ocorre há mais tempo, né? E implementou diversas mudanças nessa área. O senhor pode falar um pouco mais sobre esses ajustes feitos no trabalho da CGU nos últimos anos? Quais foram os ganhos?
8: Na verdade, a parceria do Governo Aberto começa lá com o governo da presidenta Dilma, lá em 2011, é algo muito inovador, muito importante para a cidadania brasileira, porque aumenta a confiança da cidadania no Estado, da população no Estado. Nós já tivemos um resultado recente muito positivo de uma pesquisa da OCDE que diz que a confiança da população nos serviços públicos subiu de 26% em 2022 para 42% esse ano. E no governo federal, de 24% para 38%. Isso se deve, entre outras coisas, a uma série de mecanismos e instrumentos que nós lançamos mão. Por exemplo, o Portal da Transparência. O Portal da Transparência, com as informações que nós colocamos lá, por exemplo, relacionadas a emendas parlamentares, relacionadas a uma série de informações públicas que já deviam estar lá, como, por exemplo, os benefícios fiscais, aquelas pessoas que são beneficiárias de políticas públicas como o Pé de Meia, tudo que está sendo investido nesse tipo de programa está lá no portal. Então, em função disso, o portal, por exemplo, teve um aumento de mais de 30% de usuários. Isso aumenta a confiança da população também nas informações públicas. Outra coisa importante, Lei de Acesso à Informação. Colocamos fim ao sigilo de 100 anos, né, que era um problema do governo anterior. Em 2022, por exemplo, um governo que era pautado pelo sigilo colocou mais de 7 mil casos em sigilo de 100 anos. Nós reduzimos isso drasticamente. No ano passado, nós tivemos só 70 casos de sigilo de 100 anos. Então, isso é a implementação de uma agenda de transparência do governo do presidente Lula para garantir que a população tenha acesso à informação.
5: Agora, ministro, recentemente, a CGU participou de ações da Polícia Federal para combate a fraudes em licitações e corrupção no Ceará, na Bahia, também em outros contratos públicos federais em outros estados, né? Piauí também tivemos. Como é que funciona essa integração da CGU com a Polícia Federal e outros órgãos de investigação?
8: Essa integração ela é decisiva para o combate à corrupção, não só da CGU com a Polícia Federal, como também com o COAF, com a Receita Federal, todos os órgãos que têm algum objetivo ou alguma missão relacionada ao controle, à fiscalização e à responsabilização de quem comete fraudes ou crimes ou comete algum tipo de ato de corrupção. O presidente Lula ele pediu explicitamente para que nós sejamos intransigentes no combate à corrupção. Para que nós não deixemos nada passar, investigamos com muito afinco. E para isso, a gente precisa se coordenar. Se cada órgão atuar sozinho, a direção, cada um vai para um caminho, cada um vai para uma direção e não funciona direito. Então, só para vocês terem uma ideia do efeito desse tipo de agenda conjunta, Só o ano passado nós realizamos 76 operações com a Polícia Federal, com um prejuízo de 13 bilhões de reais apurados nessas operações. Se você somar tudo o que foi apurado em todos os anos anteriores, não chega a um quinto disso. Isso porque nós conseguimos investigar com mais cuidado, colocar a lupa nos casos que vinham de lá de muito tempo. Né? Esses esquemas eles existiam em governos anteriores. O caso do Master, por exemplo, o caso do INSS, são todos casos que já vinham lá de trás e que nós, felizmente, interrompemos no governo do presidente Lula.
6: Inclusive, ministro, o governo do Brasil vem desenvolvendo um trabalho integrado aí para o combate ao crime organizado, envolvendo vários ministérios e órgãos de inteligência. Como é a participação da CGU nessas investigações, nessas operações?
8: A CGU opera, como eu disse, em conjunto com a Polícia Federal em várias dessas investigações. Muitas vezes nós temos casos de corrupção que estão vinculados a organizações criminosas, em licitações públicas e contratos públicos. Importante dizer aqui também que isso tem sido uma prioridade do governo do presidente Lula, né, do governo brasileiro. Recentemente foi lançado um programa de enfrentamento ao crime organizado com 4 eixos. Um eixo voltado para asfixia financeira, combate a homicídios, controle de armas e também lidando com as questões dos presídios. Esses 4 eixos somados vão comportar um investimento de mais de 10 bilhões de reais, o que é algo inédito no Brasil, que demonstra a prioridade do presidente Lula, e a CGU está envolvida em todos esses esforços.
5: Ministro, para a gente concluir, como é que é a relação da CGU diretamente com o cidadão, né? Alguém que queira, por exemplo, apontar uma irregularidade, denunciar problemas num contrato público que ela tenha conhecimento, essa pessoa consegue falar diretamente com a CGU? Como é que ela pode fazer isso?
8: Ela consegue, nós temos a ouvidoria da CGU, Fala BR, que é um caminho muito tradicional e conhecido, mas que é sempre importante a gente divulgar, que as pessoas podem entrar lá e fazer as suas denúncias, fazerem as suas reclamações, fazerem as suas sugestões. Nós, inclusive, estamos usando todo esse material da ouvidoria que nós recolhemos com essas reclamações para direcionar para os ministérios e acionar os ministérios. Então, na medida em que as reclamações aumentam em relação a um determinado tema, nós já acionamos o ministério para o ministério resolver ou determinado órgão resolver antes que o problema ganhe uma dimensão maior. Nós estamos intensificando esses esforços e tem funcionado muito bem.
6: Muito bem, nós conversamos com Vinícius Marques de Carvalho, ministro da Controladoria Geral da União. Muito obrigado, ministro, pela entrevista aqui à Voz do Brasil.
8: Obrigado.
5: Em 2024, o Brasil atingiu o menor índice de homicídios da série histórica, iniciada em 2014.
6: Mesmo assim, o número continua alto. Foram mais de 42 mil homicídios.
5: Por isso, o governo tem investido em políticas públicas voltadas para a segurança pública, como, por exemplo, o programa Brasil contra o Crime Organizado, com investimento de 11 bilhões de reais.
9: O Brasil registrou em 2024 o menor número de homicídios da série histórica iniciada em 2014. Os dados estão no Atlas da Violência, elaborado pelo Instituto de Pesquisa Econômica Aplicada, IPEA, em parceria com o Fórum Brasileiro de Segurança Pública. De acordo com o levantamento, foram 42.590 homicídios em 2024, uma queda de 7,4% comparada a 2023. Já em relação a 2014, a redução foi de 33,4%. O secretário nacional de Segurança Pública, Chico Lucas, destaca as causas dessa redução.
10: Isso tudo é fruto de uma série de ações e de políticas públicas implementadas. Uma é a maior integração entre as forças de segurança, os entes federativos, com um aporte maior de recursos por parte da União e a cobrança para que esses crimes sejam mais esclarecidos. Sem falar de outra política pública muito importante nos últimos anos, que foi a restrição ao acesso às armas.
9: Mas o documento também traz um alerta importante. Os pesquisadores identificaram um aumento expressivo das chamadas mortes violentas por causa indeterminada, casos em que não é possível afirmar oficialmente se a vítima morreu em acidente, suicídio ou homicídio. De acordo com o Atlas, as mortes violentas por causa indeterminada saltaram para 16%. 7.207 em 2024. Na tentativa de melhorar a investigação desses crimes, o Ministério da Justiça e Segurança Pública adotou em fevereiro deste ano critérios nacionais padronizados para os índices de elucidação de homicídios e feminicídios em todo o país. Como explica o secretário nacional de Segurança Pública, Chico Lucas.
10: Algumas mortes acontecem em ambientes inóspitos ou duvidosos ou por meios que não são tão claros. Ora, mas se há dúvida, cabe ao poder público de investigar. A portaria, ela define como critério a morte violenta, ela obriga a toda morte ser correspondida por um inquérito policial e todo inquérito precisa ter um final dentro de um prazo de esclarecimento.
9: O levantamento mostra ainda que a violência continua atingindo principalmente jovens do sexo masculino, negros e moradores de áreas vulneráveis. Em 11 anos, mais de 300 mil jovens entre 15 e 29 anos foram assassinados no Brasil. O coordenador da pesquisa e técnico do IPEA, Daniel Ricardo de Castro Cerqueira, afirmou que muitas vezes a violência que acomete o jovem surge ainda na infância.
11: Muitas vezes quando a criança nasce, muitas vezes tem problema de negligência dos próprios pais, muitas vezes. Depois começa, a criança muito cedo já começa a ser vítima de violência sexual e depois, mais à frente, violência física, né? Quando eventualmente termina sendo morta à frente.
9: Pelas redes sociais, o presidente Lula destacou a redução histórica na taxa de homicídios, mas afirmou que o número absoluto ainda é muito alto. Lula declarou que a curva descendente aponta para um caminho que tende a se consolidar com a série de políticas anunciadas e em aplicação pelo governo do Brasil ao longo dessa gestão. Entre as medidas citadas pelo presidente está a lei antifacção, que endurece penas e dá agilidade ao confisco de bens de lideranças do crime organizado, o programa Brasil contra o Crime Organizado, que prevê a aplicação de 11 bilhões de reais em 2026 para desarticular estruturas criminosas, o Pacto Nacional contra o Feminicídio e o fortalecimento das ações de inteligência das Polícias Federal e Rodoviária Federal. Reportagem Luana Karen.
6: No combate ao desaparecimento de crianças e adolescentes, cada minuto conta.
5: O Ministério da Justiça e Segurança Pública firmou uma parceria com a Uber para que alertas passem a ser exibidos dentro do aplicativo.
6: Agora, qualquer celular pode ser canal estratégico para salvar vidas.
12: Com a medida, motoristas, parceiros e usuários do aplicativo que estiverem num raio de até 160 quilômetros do desaparecimento vão receber mensagens dentro do aplicativo Uber. O diretor de Operações Integradas e de Inteligência da Secretaria Nacional de Segurança Pública, José Anchieta Neto, destacou a importância de usar a tecnologia a serviço da segurança pública.
13: Esses aplicativos de mobilidade urbana, eles estão gerando renda e são responsáveis por centenas de milhares de deslocamentos, então eles têm que estar dando um passo à frente, um passo a caminho da promoção da segurança pública.
12: As primeiras horas após o desaparecimento de crianças e adolescentes são decisivas para localizar as vítimas. Por isso, o objetivo é acelerar a divulgação das informações e alcançar rapidamente pessoas que estejam próximas da região onde os casos acontecem. É o que destacou o chefe de relacionamento para assuntos de segurança da Uber, Leandro Segala.
14: Quando a gente conversa com autoridades que atuam na investigação de pessoas desaparecidas, tem um ponto comum que eles sempre se referem. O quanto é importante aquelas primeiras horas após o desaparecimento para o retorno seguro desse menor. Essa cooperação coordenada entre poder público, iniciativa privada, comunidade e tecnologia, acho que tem de fato a chance de salvar vidas.
12: A parceria amplia o alcance do chamado Alerta Amber, sistema utilizado para divulgar informações sobre crianças e adolescentes desaparecidos em situação de risco. O mecanismo envia imagens e dados da ocorrência para pessoas próximas ao local do desaparecimento. Pela primeira vez no Brasil, uma plataforma de mobilidade urbana também passa a integrar essa rede de comunicação emergencial. A diretora do Sistema Único de Segurança Pública, Isabel Freitas, falou sobre como a ação pode mudar a realidade das pessoas desaparecidas no país.
15: Uma criança localizada é uma criança que não foi vítima de um crime pior e é uma família que não passou por esse sofrimento.
12: Só no ano passado, mais de 85 mil pessoas desapareceram no Brasil. 21 mil delas eram crianças ou adolescentes. Reportagem Márcia Fernandes.
5: Gastos de de turistas estrangeiros no Brasil aumentaram 9,2% nos primeiros 4 meses do ano em relação ao mesmo período de 2025.
6: O valor chegou a 20 bilhões e 200 milhões de reais, segundo o Banco Central.
5: E o ministro do Turismo, Gustavo Feliciano, está na China, onde participa de uma série com o objetivo de atrair mais turistas ao Brasil.
6: Recentemente, o governo brasileiro isentou a exigência de visto para turistas chineses.
16: Vamos traçar ações e estratégias para que a gente possa, com a política de isenção do visto do governo federal, aumentar o número de turistas chineses no nosso país. Eu tenho certeza que realizaremos ótimos negócios para promover o destino Brasil aqui na China.
5: O Brasil recebeu 103 mil turistas chineses em 2025, uma alta de 35% em relação ao ano anterior.
6: Apenas nos 4 primeiros meses do ano foram quase 40 mil visitantes, um crescimento de 33%.
5: E essas foram as notícias do governo do Brasil.
6: Uma realização da Secretaria de Comunicação Social da Presidência da República.
5: Com produção da empresa Brasil de Comunicação.
6: Fique agora com o Minuto do TCU. Em seguida, as notícias do Poder Judiciário e do Congresso Nacional. Boa noite.
5: Boa noite para você e até amanhã.
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20: Plenário do STF decide que shoppings devem criar espaço de amamentação para empregadas lactantes.
21: TST define lista com o nome de 3 desembargadores indicados ao cargo de ministros da corte.
20: TSE homologa alterações nos estatutos dos partidos Democrata e Unidade Popular.
21: Boa noite, eu sou o Arthur Filho.
20: E eu sou Walter Lima.
21: O plenário do Supremo Tribunal Federal decide que shoppings devem criar espaço de amamentação para empregadas lactantes.
20: Empresas têm o prazo de até 1 ano para adequar os centros comerciais. Marcelo Della Libera.
22: O plenário do Supremo Tribunal Federal analisou um recurso que discute se a responsabilidade pela instalação de espaços destinados à amamentação e à guarda de filhos de trabalhadoras lactantes em shopping centers deve recair sobre os lojistas ou sobre a administração do empreendimento. A tese fixada foi no sentido de que a expressão estabelecimento, prevista na CLT, abrange os shopping centers em relação às empregadas dos lojistas que integram o centro comercial.
21: Presidente do STJ determina a continuação do curso de medicina ofertado à turma extra do Programa Nacional de Educação na Reforma Agrária, no campus Caruaru da Universidade Federal de Pernambuco.
20: O curso é oferecido a 80 alunos. Fátima Uchoa.
23: A turma extra de medicina iniciada neste ano é uma parceria entre a Universidade e o INCRA, que editaram resolução para a criação da turma e um edital para a seleção dos estudantes. Na ação popular contra essas medidas, um vereador alegou violação à moralidade administrativa. O TRF5 determinou a interrupção das atividades após o fim do primeiro semestre letivo, mas para o presidente do STJ, ministro Herman Benjamin, manter essa decisão colocaria em risco a organização administrativa da Universidade Pública, o que ocasionaria lesão à ordem pública. Segundo o ministro, a turma especial do curso de medicina atende ao princípio da igualdade de condições no acesso ao ensino. Música.
21: TST define lista com o nome de 3 desembargadores indicados ao cargo de ministros da corte.
20: Os selecionados são das regiões Nordeste e Norte. Rocine Gomes.
0: Os selecionados estão disputando a vaga da ministra Dora Maria da Costa, que se aposentou do Tribunal Superior do Trabalho depois de 18 anos. Foram eleitos ao cargo a desembargadora Maria de Nazaré Medeiros Rocha, do TRT da 8ª Região, que abrange o Pará e o Amapá. O desembargador Sérgio Torres Teixeira, do TRT da 6ª Região, em Pernambuco. E a desembargadora Hermenegilda Leite Machado, do TRT da 13ª Região, na Paraíba. A lista com os nomes será enviada ao presidente da República. É ele quem escolhe.
21: TSE homologa alterações nos estatutos dos partidos Democrata e Unidade Popular.
20: As duas legendas terão 90 dias para providenciar as alterações. Rimac Souto.
2: Para o Democrata, os ajustes são relacionados ao prazo máximo de vigência de órgãos partidários provisórios, limitado a 4 anos. O plenário do TSE ainda determinou que fique explícito o caráter voluntário das contribuições financeiras à legenda. O TSE também aprovou parcialmente o requerimento da Unidade Popular e determinou que o partido inclua explicitamente nas normas internas o tempo de vigência de seus órgãos provisórios, além de medidas de combate à violência política contra a mulher.
21: Tribunal Regional Federal da 1ª Região condena União e autarquias por demora na titulação de terras quilombolas do Amapá.
20: A decisão é resultado de ação do MPF. Vanessa Pereira.
3: Na decisão, a Justiça condenou União, INCRA, IMAP e Fundação Cultural Palmares de forma solidária ao pagamento de mais de 3 milhões de reais em indenização por danos morais coletivos. Além disso, estabeleceu o prazo de 3 anos para a conclusão de todos os processos de identificação, delimitação e titulação definitiva das comunidades quilombolas do Amapá, sob pena de multa de R$100 mil por mês de atraso.
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21: Uma boa noite a você.
20: Até amanhã.
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4: Eu sou Paula Groba.
24: E eu sou Humberto Pinheiro.
4: E estes são os destaques de hoje do Jornal do Senado, que começa agora.
24: Senado aprova novos modelos de contratação para jovens entre 18 e 29 anos.
4: Dívidas rurais. Avança projeto para socorrer produtores endividados por desastres climáticos.
24: Plenário aprova regras para a Copa Feminina de 2027 e homenagem a jogadoras pioneiras.
4: Boa noite.
24: Boa noite.
4: O mercado de trabalho pode ganhar novas regras para ampliar a contratação de jovens sem experiência. O Senado aprovou um projeto que cria o contrato de primeiro emprego para pessoas entre 18 e 29 anos que nunca tiveram carteira assinada.
24: A proposta reduz encargos para as empresas, como a contribuição patronal ao INSS e a alíquota do FGTS. O repórter Douglas Castilho tem mais detalhes.
25: Com 10 milhões de jovens que não estudam nem trabalham, o Brasil ocupa a 4ª pior posição no ranking mundial de pessoas entre 18 e 29 anos sem uma ocupação regular, segundo dados da OCDE, entidade que representa os países mais ricos. O projeto aprovado permite que as empresas que contratarem esses jovens sem nenhuma experiência prévia com carteira assinada terão a chamada cota patronal do INSS reduzida a 10%, o que é metade da exigida pelo regime comum. Haverá ainda a redução da alíquota do depósito do FGTS. O autor da proposta original, senador Irajá, do PSD do Tocantins, explicou o dilema enfrentado pelo que chamou de geração Nem-Nem.
1: Ora, é um dilema. Se ele não tem oportunidade, como é que ele vai ter experiência?
25: O novo regime de contrato diferenciado poderá ter o prazo de 6 a 24 meses, podendo ser renovado por 3 vezes, mas a qualquer momento durante a vigência do contrato, o empregador terá a possibilidade de transformar o vínculo temporário em um contrato permanente. O texto agora vai à sanção presidencial.
4: E avançou no Senado o projeto que mantém os incentivos fiscais da chamada Lei do Bem, usada para estimular investimentos em pesquisa, desenvolvimento e inovação tecnológica no país.
24: A proposta aprovada hoje pelos senadores preserva benefícios tributários concedidos a empresas que investem no setor e evita os cortes previstos na política de redução gradual desses incentivos, aprovada no ano passado. Repórter Patrícia Oliveira.
7: Poderão ser mantidos os incentivos fiscais concedidos a empresas que investem em pesquisa, desenvolvimento e inovação tecnológica. A proposta dos senadores Alci Lucas, do PL do Distrito Federal, impede que esse setor pare de receber apoio por meio de benefícios tributários. Os cortes estão previstos nas regras da política de redução desses incentivos aprovada no ano passado. O relator da matéria, senador astronauta Marcos Pontes, do PL de São Paulo, destacou que a chamada Lei do Bem gera 30 bilhões de reais com investimentos em inovação e tecnologia, eleva a produtividade, a competitividade e a geração de empregos qualificados.
8: Então, são incentivos que precisam ser preservados. É uma importância muito grande também para o Brasil como um todo, para o desenvolvimento econômico e social do país.
7: O senador também destacou que o projeto contribui para a previsibilidade das decisões de investimento em inovação por parte das empresas. A proposta segue para a Comissão de Assuntos Econômicos.
4: E a Comissão de Assuntos Econômicos aprovou o projeto que busca dar fôlego a produtores rurais prejudicados por secas, enchentes e outros eventos climáticos extremos. A proposta autoriza o uso de recursos do Fundo Social para renegociar e quitar dívidas no campo, sem cobrança de multas ou juros de mora.
24: A medida tem como objetivo evitar o endividamento crônico e garantir a continuidade da produção agrícola no país. O texto segue agora para o plenário do Senado com pedido de urgência. Repórter Alexandre Campos.
9: Pelo texto, poderão ser beneficiários da linha de crédito especial os produtores rurais, associações e consórcios que, no período entre 2019 e 2025, tenham registrado em 2 ou mais safras perdas de no mínimo 30% da renda bruta. Para produtores, a linha de crédito terá valor máximo de 10 milhões de reais e para associações, 50 milhões de reais, com prazo de 10 anos e juros entre 3,5% e 7,5% ao ano. O relator, senador Renan Calheiros, do MDB de Alagoas, destacou a incorporação ao texto de medidas que impeçam exigências excessivas e restrições infralegais durante a regulamentação da matéria.
10: O projeto, sem dúvida nenhuma, oferece uma opção para que o governo atue permitindo a retomada da capacidade produtiva e a preservação da segurança alimentar nacional.
9: Líder do governo, senador Jax Wagner, do PT da Bahia, lamentou que as negociações com o executivo não tenham avançado.
11: Do jeito que está escrito o projeto, é para quebrar os bancos públicos, porque na taxa que eles querem é para botar um prejuízo lá em cima.
9: Pelo projeto, o governo também poderá ampliar sua participação no Fundo Garantidor de Investimentos para a cobertura de operações de crédito rural contratadas por produtores afetados por eventos climáticos adversos.
4: O presidente do Senado, Davi Alcolumbre, cobrou dos partidos a indicação dos integrantes da nova CPI da pedofilia, que terá 11 membros titulares e 7 suplentes.
24: O colegiado vai investigar crimes sexuais e outras violências cometidas contra crianças e adolescentes. Repórter Pedro Pincer.
26: O colegiado tem o objetivo de investigar crimes cometidos contra crianças e adolescentes, incluindo pedofilia e abuso online. A CPI foi criada em agosto do ano passado, mas ainda não começou a funcionar por falta de integrantes. Alcolumbre ainda destacou que a proporcionalidade das bancadas deve ser respeitada durante as indicações.
27: Para que as lideranças partidárias possam fazer as suas indicações, para que o mais rápido possível a gente possa fazer as instalação desta comissão parlamentar de inquérito que vai investigar a pedofilia no Brasil.
26: O pedido de criação da CPI foi apresentado em conjunto pela senadora Damaris Alves, do Republicanos do Distrito Federal, e pelos senadores do PL Jaime Bagatoli, de Rondônia, e Magno Malta, do Espírito Santo. A primeira CPI da pedofilia funcionou entre 2008 e 2010.
4: E parlamentares repercutiram a decisão da primeira turma do Supremo Tribunal Federal, que acabou com a aposentadoria compulsória remunerada como punição máxima para magistrados.
24: Com a medida, juízes que cometerem infrações graves poderão perder o cargo e também o direito ao salário. Repórter Henrique Nascimento.
5: A aposentadoria compulsória era alvo de críticas porque permitia ao magistrado continuar recebendo salário proporcional ao tempo de serviço, mesmo após punições disciplinares. Relatora de uma proposta sobre o tema na Comissão de Constituição e Justiça do Senado, a senadora Elisiane Gama, do Maranhão, afirmou que a decisão corrige uma distorção histórica.
6: Nós não podemos permitir castas de servidores públicos com privilégios.
5: Já o senador Sérgio Moro, do PL do Paraná, ponderou que é preciso diferenciar crimes graves de infrações administrativas.
12: Um juiz que comete uma mera infração disciplinar, aí ele perde o cargo e perde também a aposentadoria, mas ele contribuiu. Não faz sentido que ele perca o benefício nessas circunstâncias.
5: A Comissão de Constituição e Justiça do Senado já aprovou uma proposta que também acaba com a aposentadoria compulsória como punição para magistrados e integrantes do Ministério Público. O projeto aguarda votação no plenário.
4: O Brasil avançou na preparação para a Copa do Mundo Feminina de 2027. Foi aprovado o projeto que define regras e garantias do poder público para que o torneio seja realizado no país.
24: A proposta prevê apoio à cidade-sede do primeiro Mundial Feminino da história na América do Sul. Repórter Rodrigo Rezende.
13: O projeto trata de diversos temas relacionados à Copa do Mundo, como venda de ingressos, proteção de direitos autorais, regras para captação e distribuição de imagens do campeonato e garantias aos torcedores e profissionais, como a facilitação para obtenção de vistos temporários de turismo e trabalho. A relatora da proposta, senadora Leila Barros, do PDT do Distrito Federal, afirmou que o país irá se beneficiar do evento, principalmente com a experiência adquirida na Copa de 2014.
14: A expectativa da FIFA é de receber mais de 3 milhões de torcedores, movimentar a economia e projetar o Brasil como potência esportiva contemporânea.
13: A proposta também traz uma compensação financeira às jogadoras que representaram o país na primeira edição da Copa do Mundo Feminina em 1991 e no primeiro torneio global feminino organizado pela FIFA em 1988. Cada ex-jogadora receberá R$500 mil.
4: O plenário ainda aprovou a proposta da senadora Leila Barros, que estende o mesmo benefício de R$500 mil às jogadoras que participaram da Copa do Mundo de 1995.
24: Edição de Paula Groba. Trabalhos técnicos de Eliseu Caires. O Jornal do Senado fica por aqui. Acompanhe agora as notícias da Câmara dos Deputados. Boa noite.
4: Boa noite e até amanhã.
18: Jornal Câmara dos Deputados. Plenário da Câmara debate projeto que reduz jornada semanal de trabalho.
15: Deputados aprovam reconhecimento de diabetes tipo 1 como deficiência.
18: Proposta votada inclui festas juninas nordestinas no calendário de turismo.
15: Plenário amplia estoques de alimentos e produtos para alimentação animal.
18: Boa noite. Os deputados aprovaram um projeto para ampliar estoques públicos de alimentos e de produtos para a alimentação animal. A repórter Daniela Lessa acompanhou a votação.
16: A Câmara dos Deputados aprovou o projeto que muda a regra sobre estoques públicos de alimentos e amplia o programa de venda em balcão, usado para dar acesso de pequenos criadores de animais aos produtos vendidos pela Companhia Nacional de Abastecimento, a Conab. O projeto amplia o público atendido pelo programa de venda em balcão. Além dos pequenos criadores de animais, poderão participar cooperativas de produção agropecuária e associações de agricultores familiares, que terão acesso à compra de itens como sacaria, milho, sorgo, caroço de algodão e farelo de soja. Para pequenos criadores, o limite de compra será de até 27 toneladas por mês. Para cooperativas e associações de agricultores familiares, o limite será de até 80 toneladas mensais. Outra mudança autoriza a União, por meio da Conab, a comprar de produtores rurais e de cooperativas os produtos básicos incluídos na política de garantia de preços mínimos. A compra poderá ser feita por preço de até 25% acima do preço mínimo em vigor no estado onde ocorrer a aquisição, em leilões públicos. O objetivo dessas compras é permitir a formação de estoques públicos para garantir a compra do produtor, assegurar o abastecimento e ajudar a regular os preços no mercado interno. O relator da proposta, deputado Wilson Santiago, do Republicanos da Paraíba, defendeu que a medida fortalece a política brasileira de estoques públicos de alimentos.
0: Em um país como o nosso, e avançou na luta contra a fome, a manutenção e estoques estratégicos também estruturados, reafirma esse compromisso histórico, garantindo que alimentos essenciais permaneçam acessíveis à população mais vulnerável e consolidando o direito humano à alimentação adequada.
16: Emenda do deputado Ayrton Faleiro, do PT do Pará, foi acolhida pelo relator e, com isso, o texto também passou a autorizar a venda direta de produtos dos estoques

0: públicos para programas e ações de abastecimento e segurança alimentar. Essa venda poderá atender micro e pequenas indústrias de alimentos e micro e pequenas empresas do varejo alimentar, cooperativas e associações. O Partido Novo votou contra a proposta por considerar que o projeto cria um controle artificial de preços. O projeto que amplia o programa de venda em balcão e muda as regras para a formação e venda de estoques públicos agora será analisado no Senado. Da Rádio Câmara de Brasília, Daniele Lessa.
1: Justiça. Jandira Fegali, do PCdoB, defende a instalação de uma CPI na Câmara para apurar suspeitas relacionadas ao Banco Master. Ela também pede que os órgãos de investigação aprofundem a apuração no Rio de Janeiro, com a devida responsabilização dos que praticaram irregularidades.
2: Jandira Fegali cobra investigação sobre denúncias envolvendo recursos do Rio Previdência aplicados no Banco Master pelo governo estadual. Ela aponta que o dinheiro dos servidores públicos locais não pode ser usado para favorecer interesses privados.
1: Saúde. A Câmara aprovou a possibilidade de reconhecimento de diabetes tipo 1 como deficiência. A repórter Daniele Lessa acompanhou a votação.
0: A Câmara dos Deputados aprovou o projeto que estabelece direitos para pessoas com diabetes mellitus tipo 1, incluindo a possibilidade do reconhecimento da condição como deficiência. A proposta apresentada pelo senador Randolph Rodrigues, do PT do Amapá, não atesta automaticamente a deficiência, mas autoriza o reconhecimento após avaliação biopsicossocial, nos critérios previstos pelo Estatuto da Pessoa com Deficiência. Projeto anterior, aprovado na Câmara e no Senado, que classificava diabetes tipo 1 como deficiência para efeitos legais, foi vetado integralmente pelo presidente Lula em 2025, com a justificativa que a deficiência não é medida por uma condição médica crônica, e sim pela interação da pessoa com as barreiras sociais, algo que atualmente é medido pela avaliação biopsicossocial. Relator da proposta, o deputado João Cury, do MDB de São Paulo, argumentou que o projeto amplia condições para tratamento adequado e prevenção de complicações, além de garantir direitos específicos, sem criar equiparação automática com a condição de pessoa com deficiência.
3: Em conformidade com a Lei Brasileira de Inclusão, e também tivemos o cuidado de conformar este relatório à Convenção sobre os Direitos das Pessoas com Deficiência. Essa cautela é relevante, pois condição crônica por si só não assegura automaticamente os direitos reservados às pessoas com deficiência.
0: O diabetes tipo 1 é uma condição crônica em que o corpo deixa de produzir insulina, hormônio responsável pelo controle da glicose no sangue. Geralmente é percebida na infância ou na adolescência, mas o diagnóstico também pode ser feito na idade adulta. Cerca de 600 mil pessoas têm diabetes tipo 1 no Brasil. Sem tratamento adequado, a doença pode provocar complicações graves. Entre os principais pontos do texto aprovado está a garantia de acesso pelo Sistema Único de Saúde a medicamentos e insumos necessários ao tratamento, como sensores de monitoramento de glicose, insulina e materiais para aplicação. O projeto, que estabelece direitos para pessoas com diabetes mellitus tipo 1, incluindo a possibilidade de reconhecimento da condição como deficiência, já foi aprovado no Senado e na Câmara, seguiu para a sanção presidencial e pode virar lei. Da Rádio Câmara de Brasília, Daniele Lessa.
1: Desenvolvimento Regional.
2: Wellington Prado, do PSD de Minas Gerais, anuncia o início da operação do SAMU em Uberlândia e afirma ter garantido recursos para viabilizar o funcionamento do serviço. Segundo o parlamentar, a cidade era a única do país com mais de 500 mil habitantes sem atendimento do sistema de urgência.
1: Wellington Prado também destaca investimentos em infraestrutura de saúde no município, incluindo a ampliação do Hospital de Clínicas da Universidade Federal e construção de centros especializados de atendimento. Ele afirma que os projetos ampliam o acesso a serviços de alta complexidade e prevenção.
2: Eduardo Bismarck, do PV, comemora a decisão do governo do Ceará de abrir rotas intermunicipais do litoral leste e do Vale do Jaguaribe para mais empresas de ônibus. Ele pontua que a medida responde a reclamações de passageiros sobre falhas frequentes, atrasos e problemas de segurança.
1: Eduardo Bismarck garante que a entrada de novas empresas de transporte para municípios como Aracati, Limoeiro do Norte, Russas e Morada Nova pode melhorar a qualidade do atendimento sem o aumento das tarifas.
2: Cultura. A Câmara aprovou um projeto que cria o circuito nordestino de quadrilhas juninas. O repórter Antônio Vital acompanhou a votação.
4: Há menos de uma semana do início de junho, mês dos tradicionais festejos juninos Brasil afora, a Câmara dos Deputados aprovou o projeto que institui o Circuito Nordestino de Quadrilhas Juninas. O circuito, de acordo com a proposta apresentada pela deputada Fernanda Pessoa, do PSD do Ceará, é composto pelas cidades de Juazeiro do Norte e Maracanaú, no Ceará, Campina Grande e Patos, na Paraíba, e Caruaru e Petrolina, em Pernambuco. O projeto inclui o circuito formado por esses municípios no calendário oficial de eventos do Ministério do Turismo e na lista de patrimônio cultural imaterial da região Nordeste. O objetivo é incentivar o turismo cultural e regional, preservar e difundir as tradições nordestinas e fortalecer a economia criativa e as cadeias produtivas locais, como disse o relator do projeto, o deputado Yuri do Paredão, do MDB do Ceará.
5: O projeto de lei aqui analisado tem o objetivo de reconhecer a relevância cultural, social e econômica da cultura tradicional junina na região Nordeste, especialmente das quadrilhas juninas, tão importantes e tradicionais na região. Os festejos juninos das cidades citadas se destacam nacionalmente e internacionalmente por sua grandiosidade e estrutura profissional, com importantes impactos positivos no fomento à economia local por meio da geração de empregos e dinamização dos setores de serviços do turismo.
4: O projeto foi aprovado de maneira simbólica pelo plenário, sem votos contrários. O deputado Eduardo Bismarck, do PV do Ceará, disse que no futuro outros municípios podem ser incluídos no roteiro.
6: Muitas outras cidades também, muitos outros destinos do meu Ceará, como a minha cidade do Aracati, poderiam estar contemplados no parecer, mas entendo que estão lá as mais relevantes nesse momento e tradicionais e que no futuro outras tantas serão inseridas e que podem aí tá trazendo mais visibilidade para esses eventos culturais.
4: O projeto que institui o Circuito Nordestino de Quadrilhas Juninas seguiu para análise do Senado. Da Rádio Câmara de Brasília, Antônio Vital.
7: Votação.
1: Aprovada no meio da tarde em comissão especial, a proposta de emenda à Constituição que reduz a jornada de trabalho para 40 horas semanais prevê a implantação do novo modelo em duas etapas.
2: Segundo o texto, 60 dias após a promulgação da nova emenda constitucional, a jornada semanal no país passará para 42 horas, já com 2 dias de repouso remunerado por semana. Depois de 12 meses, a nova carga máxima de trabalho por semana no Brasil cairá para 40 horas.
1: O relatório aprovado é um texto elaborado pelo deputado Léo Prates, do Republicano da Bahia, para duas propostas que previam a redução da jornada semanal de trabalho.
2: O presidente da Câmara, deputado Hugo Mota, afirmou que a aprovação da 6x1 será a maior entrega do parlamento para a classe trabalhadora. O repórter Luiz Gustavo Xavier tem os detalhes.
8: O presidente da Câmara, Hugo Mota, afirmou que a aprovação da proposta de emenda à Constituição, que reduz a jornada de trabalho para 40 horas semanais e acaba com a escala de trabalho 6x1, será a maior entrega da história da Câmara para a classe trabalhadora do país. Segundo Hugo Mota, o parlamento já aprovou muitas reformas econômicas, mas a aprovação da PEC terá consequências na qualidade de vida dos trabalhadores.
9: Sinto que esse é o sentimento majoritário da casa, né? Você pode ter um ponto ou outro que tenha divergência natural, é do debate democrático, mas aquilo que para nós é fundamental, que é a redução da jornada de 44 para 40 horas, a mudança na escala, o fim da escala 6x1, garantindo 2 dias de descanso para o trabalhador sem redução salarial. Isso, na minha avaliação, eu sinto que tem ampla convergência política.
8: Em relação ao prazo proposto de 60 dias para a transição da mudança na jornada, Hugo Mota afirmou que o período curto não terá efeitos na economia. Segundo ele, os que se colocam contra a mudança sempre dizem que haverá consequências catastróficas e esse discurso se repete sempre quando algum interesse é ferido.
9: Eu não acredito primeiro em mudança na transição. Eu penso que essa transição de um ano, ela é uma transição justa. Há muito tempo a classe trabalhadora espera por essa mudança. É importante lembrar que por diversas vezes, em 2004, em 2010, se tentou reduzir a jornada de trabalho e não foi possível. E eu penso que essa medida é uma medida que você tem que ter coragem de enfrentar. Nunca terá o tempo perfeito para se discutir isso.
8: Hugo Mota afirmou ainda que haverá, na própria Constituição, previsão de que eventuais flexibilizações sejam regulamentadas por projeto de lei. Ele explicou que alguns setores que serão afetados poderão ter regras específicas. Da Rádio Câmara de Brasília, Luiz Gustavo Xavier.
1: Melon Solano, do PT do Piauí, considera o fim da jornada 6x1 como um avanço histórico.

0: que a prioridade é garantir a escala 5x2, com 40 horas semanais e sem redução do salário.
1: Juliana Cardoso, do PT de São Paulo, avalia o fim da jornada 6x1 com uma conquista essencial para a dignidade e a saúde mental dos trabalhadores. A deputada também considera que a oposição age com demagogia ao apresentar propostas alternativas para tentar atrasar a votação.
0: Jaque Rocha, do PT do Espírito Santo, afirma que a Câmara tem a oportunidade de devolver o protagonismo ao trabalhador, ao ouvir o clamor das ruas pela redução da jornada. Segundo ela, os sindicatos patronais pressionam por isenções fiscais e desonerações e se omitem no bem-estar do trabalhador.
1: Paulo Teixeira, do PT de São Paulo, também ressalta a redução da jornada de trabalho e exalta os programas do governo federal para diminuir as desigualdades sociais. De acordo com o parlamentar, o Brasil não voltará a um passado que atacou os sindicatos, achatou salários e diminuiu oportunidades.
0: Rosângela Moro, do PL de São Paulo, classifica a proposta do governo federal de redução da jornada de trabalho como populista e eleitoreira e sem o debate profundo da matéria. A parlamentar defendeu a PEC 44, que estabelece o pagamento por horas trabalhadas e preserva a liberdade de escolha do profissional.
1: Renildo Calheiros, do PCdoB de Pernambuco, afirma que a redução das horas trabalhadas no país será uma conquista histórica. Ele destacou que a medida visa combater a desigualdade estrutural do Brasil, rompendo com mentalidades arcaicas da elite econômica.
0: Florentino Neto, do PT do Piauí, considera o fim da escala 6x1 um passo histórico para garantir mais qualidade de vida à classe trabalhadora. Ele afirma que a medida dará ao povo brasileiro mais tempo de descanso, possibilitando maiores períodos de convivência comunitária e familiar.
1: Kiko Seleguin, do PT de São Paulo, sustenta que a escala 6x1 prejudica o desempenho da economia por aumentar a rotatividade nos setores produtivos. Ele considera que a redução da jornada de trabalho para 5 dias semanais representa um avanço na qualidade de vida dos brasileiros.
0: Valdenor Pereira, do PT da Bahia, defende a aprovação da PEC do fim da escala 6x1 sem diminuição dos salários. O parlamentar afirma que a iniciativa, além de estimular a geração de empregos, pode melhorar a saúde dos trabalhadores e reduzir a pressão sobre o SUS.
1: Dr. Francisco, do PT do Piauí, pede apoio do Congresso ao fim da escala 6x1 e destaca a mobilização política em defesa da medida. Ele acredita que a mudança pode melhorar a qualidade de vida dos trabalhadores, com mais tempo para convivência familiar, lazer, saúde física e mental.
0: Gilmar Tato, do PT de São Paulo, relembra marcos históricos das leis trabalhistas e destaca a atuação de movimentos sociais e sindicais na defesa da redução da jornada semanal de trabalho. Ele afirma que a proposta amplia o tempo de convivência familiar e contribui para a redução das desigualdades.
1: Orlando Silva, do PCdoB de São Paulo, parabeniza a mobilização de sindicatos e movimentos sociais em defesa do fim da escala 6x1, afirmando que a mudança pode ampliar oportunidades de emprego. Ele sustenta ainda que avanços tecnológicos permitem reorganizar o trabalho sem redução de salários.
0: Benedita da Silva, do PT do Rio de Janeiro, lembra que a luta pelas 40 horas semanais de trabalho vem desde a Assembleia Constituinte de 1988. De acordo com a deputada, a atual escala reflete uma relação de submissão do trabalhador em relação ao empregador.
1: Para Talíria Petroni, do pessoal do Rio de Janeiro, a escala 6x1 provoca desgaste físico e emocional, especialmente entre mãe solo. A deputada relembra o período em que trabalhou em telemarketing para relatar jornadas exaustivas, baixos salários e a dificuldade de conciliar trabalho e vida familiar.
0: Na opinião de Aloysio Mendes, do Republicanos do Maranhão, o fim da escala 6x1 pode garantir mais qualidade de vida aos trabalhadores sem prejudicar empresários e empregados. Após a aprovação na Câmara, o deputado espera que o Senado acelere a análise da proposta para beneficiar os trabalhadores.
1: Nas palavras de Arlindo Quinária, do PT de São Paulo, a proposta da oposição para a jornada 4x3 esconde uma transição longa e o aumento das horas semanais. O deputado acredita que os parlamentares contrários ao fim da escala 6x1 tentam reduzir os direitos da CLT.
0: Carol D'Artora, do PT do Paraná, classifica a escala 6x1 como um mecanismo de exaustão física e social que retira do trabalhador o direito à vida. Ela destaca que o modelo atual prejudica especialmente mulheres e populações periféricas, roubando tempo de convivência familiar e saúde mental.
1: Alice Portugal, do PCdoB da Bahia, celebra a discussão histórica pelo fim da escala 6x1, classificando a jornada atual como exaustiva e prejudicial à saúde do trabalhador. Ela questiona a eficácia do modelo para a produtividade e destaca destacou a injustiça enfrentada por categorias como comércio e enfermagem.
0: Juninho do Pneu, do PSDB do Rio de Janeiro, também defende o fim da escala 6x1 como medida essencial para garantir dignidade ao trabalhador. Ele ressaltou que a transição deve ocorrer sem redução salarial, permitindo maior convívio familiar e saúde daqueles que movem a economia nacional.
1: Daniel Almeida, do PCdoB da Bahia, celebra a redução da jornada semanal e destaca que as mudanças favorecem o convívio familiar, o descanso e a qualificação profissional.

0: trazendo mais produtividade econômica.
1: Sargento Gonçalves, do PL do Rio Grande do Norte, defende que o debate sobre a redução da jornada inclua a escala 4x3. O deputado afirma que esse modelo daria ao trabalhador mais tempo para descanso, estudo, convivência familiar e complementação de renda.
0: Sargento Gonçalves afirma que partidos de esquerda rejeitaram a proposta mais ampla de redução da jornada. Ele também defende maior flexibilidade na relação entre empregadores e trabalhadores, com pagamento por hora trabalhada.
1: Bongás, do PT do Rio Grande do Sul, defende a redução da jornada de 44 para 40 horas semanais, sem diminuição de salário. O deputado rejeita o argumento de que a medida prejudica a economia, comparando a crítica à resistência histórica contra a ampliação dos direitos trabalhistas.
0: Enfermeira Rejane, do PCdoB do Rio de Janeiro, afirma que o fim da escala 6x1 beneficia principalmente trabalhadores submetidos a jornadas exaustivas. Ela alerta que a situação atual prejudica profissionais de atividades essenciais, além de comprometer a qualidade do atendimento à população.
1: O fim da escala 6x1 é uma das propostas incluídas na pauta do plenário da Câmara. As informações sobre o resultado das votações de hoje estarão na edição de amanhã.
0: Termina agora o Jornal Câmara dos Deputados, com trabalhos técnicos de Everson Orani e apresentação de Márcio Aquile Sardi e José Carlos Andrade. Uma ótima noite para você.
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3: 10 e 2.
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0: A paz do Senhor Jesus para todos os ouvintes do programa A Voz da Libertação. Este é o meu, é o seu, é o nosso programa A Voz da Libertação. São 22 horas com mais 5 minutinhos. Voz da Libertação, órgão oficial de evangelização da Igreja Pentecostal Deus e Amor. Tendo a sede mundial na Avenida do Estado, 4568, Baixada do Glicério, na cidade de São Paulo. Responsabilidade da Mulher de Deus, Ereni Miranda. E em Cascavel, a nossa Igreja Pentecostal Deus Amor, sede estadual, está localizada na Rua Paraguai, 1302, Alto Alegre. A responsabilidade do homem de Deus, Pastor Paulo César. E com você na locação, seu irmão em Cristo, Presbítero Josivaldo. Tenham todos uma boa noite. Sejam bem-vindos ao meu, ao seu e ao nosso programa A Voz da Libertação.
1: Neste momento, prepare o seu coração e preste bastante atenção numa palavra vinda do coração de Deus ao seu coração.
0: A Bíblia está aberta em Salmos 32, que diz assim: bem-aventurado é aquele que cuja transgressões é perdoada e cujo pecado é coberto. Bem-aventurado é o homem a quem o Senhor não imputa maldade, em cujo espírito não há engano. Quando eu aguardei o silêncio, envelheceram os meus ossos, pelo meu gemido de todo dia, porque de dia e de noite a tua mão pesava sobre mim, e o meu humor se tornou em sequidão de estio. Confessarei o meu pecado e a minha maldade, e não encobri. Dizia eu: confessarei ao Senhor as minhas transgressões, e tu perdoaste a maldade do meu pecado. Amém, Jesus.
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0: Grande Deus e eterno Pai, Pai de nosso Senhor e Salvador Jesus Cristo, Deus, queremos nesta hora, nesse momento de oração, te apresentar, Senhor, a cidade de Cascavel nas tuas mãos, a todos os moradores desta localidade, seja ele de perto ou de longe, meu Pai. Senhor Jesus, perdoai a multidão dos nossos pecados, apaga as nossas transgressões, Senhor. Meu Deus, aonde, Senhor, nesta hora, eu te apresento a todos os ouvintes do programa Voz da Libertação. Ó Deus, te apresento os teus filhos que estão agora entrando na live, Senhor, estão através do rádio da 92.3, Senhor. Senhor, em nome de Jesus, abençoa o nosso irmão Jefferson, Senhor, a sua família. Senhor, toma a vida dele nas tuas mãos. Jesus, abençoa, Senhor, a todos os ouvintes. Pai, queremos te apresentar esta programação desta noite. Toma a direção, é a primazia, Senhor, de tudo. Dá-nos a direção. Senhor, ajuda o teu povo. Nós te apresentamos o pastor Paulo, Senhor, a toda a membresia. Nós te apresentamos, Senhor, a toda a diretoria, Senhor, deste ministério. Nós te apresentamos, meu Pai, nesta hora, a tua igreja, o teu povo, Senhor. Abençoa a todos nesta hora que estão sintonizados, que estão ligadinhos conosco, Senhor. Abençoa o teu povo. Senhor, confirma o teu milagre, confirma a tua vitória, em nome de Jesus.

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1: É, diretos ouvintes do programa Voz da Libertação, são 22 horas com mais 14 minutinhos. Esse é o meu, é o seu, é o nosso programa Voz da Libertação. Hoje nós estivemos ali na Igreja Deus Amor do bairro Presidente, pregando ali. Foi uma benção para a glória de Deus. Mandar a paz do Senhor para todos os irmãos que esteve ali presente conosco. Quero também, nesta hora, trazer alguns assuntos concernentes à obra de Deus ali na nossa sede estadual, aqui na cidade de Cascavel, que fica no bairro Alto Alegre, ou seja, na Rua Paraguai, número 1302, bairro Alto Alegre, bem próximo ali ao terminal rodoviário daqui da nossa grande Cascavel. Então queremos convidar a todos os ouvintes, você que estão nos escutando, que você que estão aí através do Facebook, através do YouTube, amanhã será um encontro ali do PEMU, né? O projeto PEMU, que é missão urgente, né? Onde o nosso irmão pastor Edemir Leal, ele é o responsável, a sua esposa, os seus filhos, né? E são ali responsáveis por esse projeto, ou seja, por esse programa que foi levantado aqui na cidade de Cascavel. E amanhã estaremos ali no culto à noite, a partir das 19 horas, culto do PEMU, onde o nosso irmão Miguel, que é do Peru, vai estar ali pregando a palavra de Deus, né? E Deus estará assim usando o seu servo, usando também a sua esposa de uma forma tremenda, de uma forma gloriosa. E vocês, ouvintes, que estão nos escutando, que estão ligadinhos, sintonizados na 92.3, queremos convidar você e a sua família para se fazer presente amanhã ali, para receber as bênçãos do Senhor, onde Deus estará usando o nosso irmão cooperador Miguel, um homem de Deus bastante usado nas mãos do Senhor. E eu quero convidar todos vocês para se fazer presente amanhã às 19 horas, tá bom? Também à tarde, a partir das 14 horas, tem um culto da Fundação Rio Viver, presbítero Damarém, e ali a sua esposa vão estar ali nesse culto da Fundação Rio Viver. Venha se fazer presente, venha estar conosco. Deus tem bênção, Deus tem vitória para todos que ali comparecer. Também será nessa sexta-feira, três horários, às 9 horas da manhã, às 14 horas e às 19 horas, nessa sexta-feira, aonde Deus estará usando os homens de Deus que ali estarão em cima do santo altar, pregando a palavra de Deus e orando por os mais excelentes dons do Espírito Santo. O pastor Paulo estará ministrando à tarde e à noite. Isso mesmo, meu irmão, você que nos escuta, venha estar conosco nessa sexta-feira, no grande mover de Deus, no grande poder de Deus ali, onde Deus estará usando seus servos, onde Deus estará usando os homens de Deus. Eles vão estar orando pela sua causa, orando pela sua família, pedindo a Deus a libertação de enfermidade. Então, vocês que estão nos escutando, que estão nos assistindo, não fique somente no ouvir, venha estar conosco. Deus tem bênção, Deus tem vitória para cada um de vocês que comparecer ali na Rua Paraguai, número 1302, Alto Alegre, aonde Deus estará sim manifestando a sua glória nesta sexta-feira, no grande mover de Deus, no grande poder de Deus, às 9 horas. Você não pode ir às 9 horas, você pode ir às 14 horas. Vai lá, às 14 horas também temos culto. Você não pode ir às 14 horas, você pode ir às 19 horas, onde o pastor Paulo vai estar ministrando a palavra de Deus e orando através dos mais excelentes dons do Espírito Santo. Também quero informar os irmãos que será nesse sábado agora, temos um grande culto com toda a mocidade, expansão, né, aqui da grande Cascavel, né, onde estará ali acontecendo o Fro, né, um grande encontro, né, de Fro, toda a juventude, onde estarão vindo os irmãos de Medianeira, Matelândia, Guaraniaçu, vai vir os irmãos de Toledo, vai vir, tá vindo os irmãos de Santa Teresa, vai vir o irmão da Grande Cascavel, todas as igrejas que pertencem aqui à região de Cascavel, certamente os irmãos lá de Curitiba vão se fazer presente. Então, vocês que estão nos escutando, você que é jovem, né, tem esse desejo de participar, de ver o trabalho do jovem, talvez você tenha um filho aí que ele quer conhecer o trabalho do jovem da nossa igreja pentecostal Deus Amor. Então, será nesse sábado o grande encontro ali do Flor, né, aonde os jovens estarão adorando a Deus, exaltando o nome do Senhor e Deus assim manifestando a sua glória. E também quero informar que o pregador, irmão, ele é lá de Santa Catarina, vai estar conosco nesse dia, e você não pode ficar de fora. Venha se fazer presente, venha estar conosco. Deus tem bênção, Deus tem vitória para cada um de vocês que comparecer nesse dia. A cruzada era, ou seja, a cruz era para mim, é o tema desse grande encontro, é o quinto expansão, né, Fro, aqui da Grande Cascavel, onde vai estar conosco o presbítero José.

0: Gabriel Pedro, de Criciúma, Santa Catarina. Olha aí, irmão, vai ser uma bênção de Deus. E você ficar de fora é perder bênção, é perder vitória. Não fique de fora, venha estar adorando, exaltando e glorificando o nome do Senhor. Você que está nos escutando, será neste sábado, a partir das 18 horas, né, irmão? Chegue cedo, né? Forme a sua caravana, venha estar conosco. Deus tem bênção, Deus tem vitória, em nome do Senhor Jesus. Lembrando também a todos que domingo pela tarde, às 14 horas, temos o culto ali com o nosso irmão Rafael, a nossa irmã Cristina, a cooperadora Cristina, vai estar se fazendo presente ali no domingo, a partir das 14 horas. Domingo de manhã tem culto de oração, e à tarde tem um culto do nosso irmão, com o nosso irmão Rafael, né? E à noite, culto da família. Você que ama a sua família, você que deseja orar pela sua família, será neste domingo, a partir das 19 horas. Venha estar conosco, venha receber as bênçãos do Senhor, em nome do Senhor Jesus. São 22 horas, com mais 21 minutinhos. Esse é o meu, é o seu, é o nosso programa, A Voz da Libertação. Nós vamos de louvor para elevo espiritual. E voltamos rapidinho.
1: Esta é a história de um amigo.

0: natureza o homem é esquecido. Esquece de fatos, datas, pessoas e compromissos. Por outro lado, a tendência humana é para não esquecer certos fatos que ocorrem na vida, principalmente quando se trata de perdoar ou pedir perdão. Vemos e ouvimos muitas pessoas afirmarem: eu perdoo, mas não esqueço. Perdoo, mas não quero mais amizade com ele ou com ela. Isto não é perdão. O perdão que a Bíblia ensina é cheio de amor e misericórdia. E normalmente, se perdoando, se esquece, se sepulta no passado. E isso é possível se a pessoa experimentar o perdão divino, tornando-se revertida do grande amor de Deus. Deus, Ele é onisciente, é onipresente, é onipotente, mas sem dúvida alguma, Ele esquece dos nossos pecados. Pois eu mesmo, Senhor de Israel, apago as tuas transgressões por amor de mim, dos teus pecados, e não me lembro mais. O Senhor Deus lança os teus pecados perdoados para trás de suas costas e joga nas profundezas dos mares. Caro amigo ouvinte, o sangue de Jesus Cristo nos purifica de todo pecado. Através do seu sangue, que temos a comunhão uns com os outros, e o sangue do Cordeiro de Deus, o Filho de Deus, nos purifica de todo pecado. Isso se conhecemos a Jesus Cristo e sabemos que Ele é o Senhor. Mantemos a comunhão uns com os outros, e o sangue do Cordeiro nos purifica e nos lava e nos limpa de toda iniquidade. Amigo ouvinte, pare, pense, confesse os seus pecados e a partir de hoje, tu serás uma nova criatura em Cristo, Jesus, o Filho de Deus. Aprenda a perdoar e será perdoado, pois quem conhece a Deus sabe perdoar. 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
2: Eu sou o Jonathan Miranda, tenho 19 anos. A minha vida, antes de conhecer o Senhor Jesus, era uma vida muito atribulada. Quando tinha os 14, 15 anos, tinha aquela vontade de conhecer o mundo como era aí fora. E ali foi colocando, surgindo mais amizades no meu caminho, ao qual me levava para balada, me levava para lugares onde era de muito risco, me envolvia com pessoas erradas, ficava fumando, bebendo, tinha um vício muito grande que era o álcool, ficava fumando droga. E ali dava muito trabalho para minha mãe, que é serva do Senhor da Igreja Pentecostal Deus e Amor. Enquanto ela orava, eu estava ali aprontando, fazendo o que não era agrado, porque muitas das vezes o inimigo nos cega e a gente não vê o ponto ao qual nós está chegando. Nós vai se afundando a cada vez mais. E ali o tempo foi passando e cada vez que o tempo passava mais, eu ia me afundando. E chegou um certo dia que eu olhei para minha vida e estava vendo que minha vida estava sem sentido, que não tinha mais solução para me viver. E pensei em até tirar minha própria vida, porque estava cansado do mundo, estava cansado de viver a vida que eu estava vivendo. E um certo dia Deus enviou duas servas dele no meu lar. E ali ela começou a falar do amor de Cristo e falava, e o Senhor enviava muitas pessoas para falar do amor de Deus percorrente o meu caminho, porque o Senhor já dizia que tinha uma obra em minha vida. E ali, quando o Senhor enviou essas duas servas, ali elas fez o apelo e eu fui e aceitei Jesus como o único fiel e salvador da minha alma. E ali eu falei, eu vou aceitar Jesus, eu quero conhecer esse Jesus para ver como é, se minha vida vai mudar, né? E fui aceitando Jesus e comecei a ir frequentar a igreja e ia para a igreja. E ali o Senhor me libertando. Com menos de um ano, fui batizado nas águas porque o Senhor me libertou, né? E ali, para a glória de Deus, comecei a pregar também. E o Senhor, Ele nos dá sempre nova chance, né? Porque minha vida com Jesus, ela mudou muito. Minha vida, quando, antes de sem conhecer Jesus, era uma escuridão. Eu vivia em trevas. Eu não olhava para ninguém, não tinha amor a ninguém, né? E o Senhor mudou muito minha vida. E quero falar para você que se encontra nessa vida, que você pensa que não tem como sair dessa vida, eu quero falar pra você que você tem solução sim, porque da mesma forma que o Senhor fez na minha vida, Ele pode fazer na sua vida. Jesus te ama, amém? Eu sou da cidade de Diadema, bairro Serraria, e frequento a Igreja Pentecostal Deus Amor, Vila Santa Maria.

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1: Amados ouvintes do programa Voz da Libertação, são 22 horas com mais 33 minutinhos. Aí nós vemos esse lindo testemunho, né, do que Deus fez na vida dele, né, irmão? E eu creio que Deus também fez assim também na minha vida, né? Andava também nesse mundo aí, mas comecei a sentir uma tristeza e ficava preocupado com amanhã. E quando eu voltei para a casa de Deus, graças a Deus, aqueles pensamentos, aqueles desejos caíram tudo por terra. Aquela casa que estava vazia agora passou a ter habitação. O Senhor, Ele veio e fez morada na minha casa. E graças a Deus, Ele está na minha casa até hoje. E peço para Ele não sair da minha casa nunca mais. Assim como Ele mudou a minha vida, assim também Ele pode mudar a sua vida também. Só basta tão somente você dar lugar para Ele e deixar Ele entrar e fazer morada na sua casa. Veja que Deus mudou a história desse rapaz e Ele pode também mudar a sua história. Só basta você querer e confiar e acreditar que Ele tem todo o poder. Todo o poder está nas mãos do Criador. Não fique somente no ouvir, né? Procure uma igreja pentecostal Deus de Amor, próximo aí do seu bairro, próximo onde você mora, né? Qualquer coisa, bota no GPS, né? Você vai encontrar uma igreja evangélica, uma igreja pentecostal Deus de Amor, para ali você ir e ouvir a palavra de Deus e aceitar a Jesus enquanto é tempo. Pois este mundo em que nós estamos vivendo já é do maligno. É a própria palavra de Deus que diz: este mundo já é do maligno. Por isso não fique somente em ouvir. Busca o Senhor. Vai até o encontro dele. Faça como um filho pródigo. Voltou para a casa do pai. Porque esse é o desejo, essa é a vontade do Senhor. É que todos voltem para a casa do pai, né? Essa é o que Deus fez e está fazendo. Só basta somente você buscar e confiar no Senhor. Lembrando que todos os bairros aqui da Grande Cascavel, nós temos as nossas igrejas pentecostal Deus Amor, ali mesmo no bairro Itapuã, bairro Itapuã, rua Otávio Vaz, 278, né? Ali no Santa Felicidade, você vai encontrar uma igreja Deus Amor, né? Venha estar conosco, temos o culto ali diariamente, né? E vocês são os nossos convidados. Lembrando também que amanhã o culto do PEMU, aqui na sede, na rua Paraguai, número 1302, o nosso irmão cooperador Miguel veio lá do Peru, está aqui na Grande Cascavel. Ele e a sua esposa vão estar ali pregando a palavra de Deus, orando por todos nós e Deus assim abençoando a todos que ali comparecer em nome de Jesus. Lembrando que na sexta-feira são 3 horários, às 9 da manhã, às 14 horas e às 19 horas. E no sábado, irmão, às 18 horas, o grande encontro com toda a expansão, com todo jovem, né? O quinto encontro do FRO, ou seja, o quinto dia, o quinto ano do FRO aqui da Grande Cascavel, irmão. É uma benção, vai ser uma benção. Nosso irmão Daniel e a sua esposa Bruna, que estão na frente desse trabalho, os jovens que estão aí empolgados, empenhados, né, ajudando este casal, para que juntos a juventude volte a ser o que era antes, buscar o Senhor, né, os jovens adorar a Deus, sentir a graça de Deus. Você que tem um filho aí, que está desviado, traz ele nesse sábado, vem estar conosco. Deus tem uma palavra, Deus tem uma bênção para entregar a cada um que comparecer em nome de Jesus. São 22 horas com mais 37 minutinhos. Nós vamos ouvir mais um louvor e já voltamos daqui a pouquinho com a palavra dessa noite.

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1: A minha Bíblia está aberta no Evangelho de Jesus Cristo, segundo escreveu São Lucas, o livro de Lucas, capítulo de número 18. E o versículo de número 18 em diante. Um homem rico. E perguntou-lhe um certo príncipe, dizendo: bom mestre, que hei de fazer para herdar a vida eterna? Jesus lhe disse: por que me chama bom? Ninguém há bom senão um, que é Deus. Sabes o mandamento? Não adulterará, não matará, não furtará, não dirá falso testemunho, honra o teu pai e a tua mãe. E disse ele: todas essas coisas tenho observado desde a minha mocidade. E quando Jesus ouviu isso, disse-lhe: ainda te falta uma coisa. Vende tudo quanto tens, reparte entre os pobres e terá um tesouro no céu. Vem e segue-me. E ele, ouvindo isso, ficou muito triste, porque era muito rico. E vendo Jesus que ele ficou muito triste, disse-lhe: quão dificilmente entrará no reino de Deus o que tens riqueza. Porque é mais fácil entrar um camelo pelo fundo de uma agulha do que um rico no reino de Deus. Queridos, estamos diante da palavra de Deus. São 22 horas com mais 44 minutinhos, aonde um certo príncipe chegou até o mestre e disse: bom mestre, o que farei para herdar a vida eterna? Aí Jesus tomou a palavra e disse: por que me chama bom? Ninguém é bom senão Deus. E aí Jesus vai dando agora para ele as instruções. Sabe os mandamentos? Não adulterará, não matarás, não furtará, não dirá falso testemunho, honra o teu pai e a tua mãe. E aí o príncipe, né, ou aquele rico, ele disse: todas essas coisas eu tenho observado desde a minha mocidade. E quando Jesus ouviu isso, disse-lhe: ainda te falta uma coisa. Vende

tudo que quanto tens e reparte entre os pobres e terá um tesouro no céu. Vem e segue-me. Diz mais a Bíblia. E ele, ouvindo isso, ficou muito triste porque era muito rico. O que me chama a atenção nessa passagem é que Jesus está mostrando para aquele rico que não tem outra pessoa melhor ou boa a não ser o próprio Deus. Por que Jesus está dizendo para aquele rico desta forma? Porque Deus é que amou o mundo de tal maneira que deu justamente Jesus para morrer por nós, pelos nossos pecados. E através de Jesus que nós temos hoje esta graça e esta comunhão com o Pai, com aquele que o próprio Cristo está dizendo que é bom. Aleluia! E o que me chama a atenção é que aquele homem foi até Jesus dizendo: bom, mestre, o que farei para herdar a vida eterna, irmão? Para herdar a vida eterna, nós sabemos que é obedecer a palavra de Deus. É entender que a palavra de Deus, ela é suficiente para nós. E ele, querendo certamente tirar sarna de Jesus, aí Jesus disse para ele: sabe os mandamentos? É o que Jesus está dizendo para mim e para você nessa noite. Cada um de nós que servimos ao Senhor, irmão, nós sabemos os mandamentos, que é os mandamentos de Deus, os mandamentos da palavra de Deus. É que nós estamos seguindo a Ele, obedecendo a Sua palavra, né? Examinando as Escrituras, para que nós possamos um dia estar com Ele. Mas isso é para quem obedece, irmão. Né? Para quem obedece os mandamentos que Jesus falou para aquele homem rico. Sabe os mandamentos? Não adulterarás, não matarás, não furtarás, não dirás falso testemunho, honra o teu pai e a tua mãe. Esses são os mandamentos do Senhor para nós também nesse dia de hoje. Aqui não era só para aquela época, também serve para nós nos dias atuais, no século 21 em que nós estamos vivendo. Será que você tem honrado o seu pai, a sua mãe? Será que você não tem adulterado? Será que você está adulterando? Será que você não está matando? Será que você não está furtando? Será que você não está dando falsos testemunhos? É o que Jesus está dizendo para aquele príncipe. Serve para nós também. Não matarás. Quantas pessoas, irmão, tem matado as outras pessoas? Não mata com arma, não, irmão. Às vezes as pessoas acham que só mata com arma, não. A Bíblia diz o que mata o homem não é o que entra, e sim o que sai. Nós temos uma arma, irmão, que essa arma ela é poderosa, que é a nossa língua. Quantas pessoas têm morrido aí com palavras? As pessoas têm sido abatidas, mortas com palavras, irmão. E é o que Jesus está dizendo para nós aqui nesta noite, por intermédio desta palavra, onde aquele homem, por ele ser rico, ele foi até o mestre dizendo: bom, mestre, o que farei para herdar a vida eterna? E Jesus explicou para ele: observa os mandamentos, obedece os mandamentos. E ele disse, todas essas coisas tenho observado desde a minha mocidade. Observe que ele tem, desde a mocidade dele, ele tem conhecido, ele tem observado a palavra de Deus, porém, ele não obedecia. Porém, ele se achava no direito que o seu dinheiro era o suficiente. E quando Jesus falou para ele, né, ele disse que desde a sua mocidade ele tem observado tudo, Jesus disse para ele. E quando Jesus ouviu isso, disse-lhe: ainda te falta uma coisa. Ponto. Aí Jesus disse para ele: vende tudo quanto tens, reparte entre os pobres e terá um tesouro no céu. Vem e segue-me. Ai, irmão. E ele, ouvindo isto, ficou muito triste porque era muito rico. Ah, olha o que Jesus disse para ele.
Jesus, sabendo que esse homem tinha dinheiro, irmão, e ele certamente ele olhava para os seus bens material e esquecia do Criador, esquecia de Deus. Aonde nós entendemos que nós voltamos, que nós viemos para essa terra despido e voltaremos despido novamente. Ou seja, se nós não trouxemos nada para essa terra, justamente nada nós vamos levar para onde a gente vai. Mas uma coisa eu sei, irmão, depois que nós passamos dessa vida para outra, aí a Bíblia diz que segue-se o juízo final. O homem vai dar conta do que ele fez de bom ou de ruim aqui na terra. E aqui Jesus está dizendo para este homem: reparte o que tu tens, né, com os pobres, e terão um tesouro no céu. E quantas pessoas hoje, irmão, quanto mais os ricos têm, mais eles querem ter. Se uma pessoa que não tem dinheiro, irmão, chegar na porta de um rico, pedir, ele não dá. Mas se essa mesma pessoa bater na porta de um pobre, que às vezes não tem nada, irmão, o pobre vai lá e abençoa, abre as portas, ajuda. Mas o rico não, irmão. O rico, quanto mais ele tem, mais ele quer ter. A sua ganância, o seu ouro, a sua prata, né? Ela vai perecer a qualquer momento. E o que a Bíblia diz também, que adiantaria o homem ganhar o mundo inteiro e perder a sua salvação. Que é mais importante para o ser humano, que é a salvação. Se a humanidade, se a nação, ou se o povo soubesse, irmão, que nós não estamos aqui para viver 1000 anos, 2000 anos, nós estamos aqui de passagem, somos pó, somos peregrino desta terra. Nós não estamos aqui, irmão, para viver uma eternidade, não. Nós iremos um dia, irmão, estarmos com o Senhor, mas para isso nós precisamos obedecer a sua palavra. E obedecer hoje em dia está difícil. As pessoas obedecem as regras do trânsito, as pessoas obedecem a regra do mercado, as pessoas obedecem a regra da empresa, mas ninguém quer obedecer a palavra de Deus. As pessoas não querem obedecer a palavra de Deus, irmão. Vou dar um exemplo. A nossa igreja é uma igreja rígida, né? Que ela não mudou, a doutrina ainda é a mesma, mas só que as pessoas têm mudado, irmão. As pessoas estão mudando, estão querendo trazer o mundo para dentro da igreja. Se na verdade nós queremos tirar o mundo de dentro da igreja e jogar o mundo de dentro da igreja lá para fora, mas as pessoas estão trazendo de lá para fora, para dentro das igrejas, nos altares. As pessoas estão deixando o mundanismo entrar dentro das igrejas, justamente por quê? Porque não querem obedecer a palavra de Deus, irmão. Veja que ele obedecia, veja que ele observava a palavra de Deus desde a sua mocidade, mas ele não queria largar a sua riqueza. Foi o que Jesus deu para ele: olha, falta ainda uma coisa. E para o dia de hoje, irmão, falta uma coisa sim em cada um de nós. Nós não somos perfeitos, nós não somos melhor do que ninguém. Nós temos erro, temos as nossas falhas, irmão. Mas se nós pedimos perdão e misericórdia para que o Senhor tenha de compaixão de nós, iremos alcançar sim, irmão, a salvação. Mas a salvação é pela graça? Sim, é pela graça. É favor não merecido, nós não merecemos. Mas o Senhor, ele quer que a gente somente obedeça a sua palavra. E quantas pessoas não querem obedecer mais? Não quer obedecer pai, não quer obedecer mãe, né? não quer honrar pai, não quer honrar mãe, não quer obedecer o seu pastor, não quer obedecer as normas da igreja. Mas eles acham que o seu eu, né? O seu eu tem levado muitas pessoas justamente para aquele lugar, irmão, que é para o Hades, para o lugar de tormento. Infelizmente, as pessoas estão esquecendo do Criador, dos mandamentos de Deus. É, irmão, Jesus está voltando. Veja que esse rico falou: o que farei para herdar a vida eterna?
É o que a igreja do século XXI

0: Nos dias de Jesus, muitos também lançaram falso contra o Mestre, mas Jesus não arrebatou, Jesus não questionou, Jesus ficou, como a Bíblia diz, ele veio mudo, como ovelha muda para o matadouro, né? Então, queridos, essa é a palavra que o Senhor colocou ao meu e ao teu coração, acerca do rico que foi até o Mestre dizer acerca da vida eterna, que ele queria ter a vida eterna, mas Jesus falou para ele, para que ele deixasse as suas riquezas, repartisse com os pobres, e ele teria um tesouro lá no céu. Assim também somos nós, irmão. Assim também somos nós. Repartir a nossa vida diante de Deus, é repartir, é uma comunhão, você ter comunhão para com seu irmão, amar o seu próximo, sentir a necessidade do próximo, amar de todo o seu coração. Mas nós estamos vivendo os últimos dias da igreja na face dessa terra, igreja. Desperta, tu que dorme. Jesus está voltando, os sinais, as profecias estão se cumprindo. Esse jovem queria assim ter uma vida eterna, mas ele tinha riqueza, ele não queria largar os seus bens e prazer, as suas riquezas. Enquanto as pessoas não querem largar o pecado, o erro, a mentira, o adultério, a lascívia. Quantas pessoas não querem largar o engano, a mentira? Quantas pessoas não querem honrar o seu pai, não querem honrar a sua mãe? E querem ter uma vida eterna? De que jeito? Desse jeito não vai, irmão. Infelizmente, não vai. E não pense você que você vai chegar lá no céu e vai pedir ao Senhor: Senhor, deixa eu pedir perdão ao meu irmão aqui. Não, não vai, irmão. É aqui na terra. Nós estamos aqui na terra nos preparando. É aqui na terra para encontrar com o Senhor lá nos ares, em nome de Jesus. São 22 horas com mais 57 minutinhos. Essa foi a palavra que Deus colocou no meu e no teu coração. Medita aí na palavra de Deus. Fica aí ligadinho e voltaremos daqui a pouquinho.
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0: Glória a Deus. Vamos orar aqui para os ouvintes que estão nos assistindo aqui através do YouTube, Facebook, né? Fernandes, Maria Lúcia, Elisângela, Rosária, o Creito, a Marlene. Nós vamos orar para que Deus desfaça toda a depressão. As pessoas pedindo oração em favor da família, área sentimental, emocional, profissional. Nós vamos orar por essas pessoas, para que Deus faça um milagre, para que Deus dê a vitória para cada um de vocês que estão aí ligadinho, sintonizado a esta programação. Grande Deus e eterno Pai, Pai de nosso Senhor e Salvador Jesus Cristo, nós te apresentamos a esse ouvinte que estão nos escutando através do Facebook, do YouTube, através das ondas sonoras. Nosso irmão Antônio, Jesus, abençoa o teu filho que tem nos ajudado, que tem nos abençoado, Senhor. Nosso irmão Antônio, abençoa ele e a sua família. Pai, eu te apresento, Senhor, a sua parentela, o seu neto, a sua neta, Senhor, de São Paulo. Visita eles, dá um milagre, faz um milagre, Senhor, que eles venham, Senhor, se aposentar em nome do Senhor Jesus Cristo. Pai, eu te apresento, Senhor, nosso irmão, pastor José, ali do Santa Felicidade. Senhor, abençoa a vida dele, da sua família, do seu filho, Senhor. Ó, meu Deus, tome a vida de todos, das suas filhas, dos seus netos, das suas netas. Senhor, em nome do Senhor Jesus Cristo, abençoa o grupo expansão aqui da sede, o grupo expansão ali do bairro Itapuã, Senhor, nosso irmão Luciano, a sua esposa Tatiane. Tome tuas mãos, Jesus, a todos nesta hora, o pastor Paulo, a sua esposa, o seu filho, a toda a equipe de obreiro, presbítero, diácono, Senhor, aqui da nossa grande Cascavel e toda circo vizinha, Senhor, abençoa nesta hora, Jesus amado, Jesus querido, abençoa, meu Deus, esta programação, abençoa os ouvintes que pediram oração, abençoa a todos, meu Pai, que pede nesta hora, para que o Senhor liberte da grande, meu Deus, todas as pessoas que estão passando por um momento difícil.

isso, depressão, meu Deus, pensamentos negativos, Senhor, liberta. Meu Deus, a todas as pessoas que estão pedindo oração emocional, Senhor, a sua vida sentimental, a sua vida profissional, Senhor, saúde, as pessoas estão pedindo saúde. Jesus, visita nesta hora, Senhor, esse ouvinte, nosso irmão Jean, nosso irmão Rafael, Senhor, abençoa a todos os ouvintes, nosso irmão Azevedo, abençoa, meu Pai, nesta hora. Ah, Jesus, os teus servos, a tua filha, Pai, nós te apresentamos, meu Deus, essa campanha, a qual nós estaremos orando, Senhor, ali mais tarde. Meu Deus, abençoa todos, Senhor, que estão orando para conosco, orando em favor da sua própria vida espiritual, Senhor. Jesus, toma em tuas mãos, abençoa esta programação, abençoa o Jefferson, Senhor, toma ele em tuas mãos. Espírito Santo da verdade, nós oramos, meu Deus, nesta hora, neste momento, te apresentamos aquelas crianças que estão no UTI, no CTI, Senhor, te apresentamos aquelas vidas que estão internadas, Senhor, no leito de hospital, visita aqueles corredores do hospital, Senhor, liberta aquelas vidas, transforma, Senhor, te apresenta os presídios, as pessoas que estão ali, Senhor, ah, Jesus, presa, Senhor, até mesmo inocentemente, foi acusada, Senhor, da glória, meu Deus, faz um milagre, visita aquelas igrejas ali dentro dos presídios, meu Deus, eu oro pelos moradores de rua, Senhor, que o Senhor seja o aconchego, seja o cobertor, Senhor, para aquelas pessoas que não têm o seu cobertor, Pai, eu te apresento nesta hora, a cidade de Cascavel, Senhor, aos quatro cantos desta cidade, a todos os moradores, Senhor, a todos os dirigentes, a todos os presbíteros, meu Pai, diáconos, pastores, Espírito Santo, abençoa, meu Pai, as campanhas que são realizadas nas nossas igrejas pentecostal, Deus de amor, daqui da cidade de Cascavel. Abençoa os ouvintes, meu Pai, que estão nos escutando através do Facebook, do YouTube, através da Ronda Sonora, Senhor, na 92.3. Abençoa nesta hora, Jesus, leva-nos em paz, cobre-nos com teu sangue, Jesus, dá-nos uma noite tranquila, em nome de Jesus.

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amados ouvintes, programa Voz da Libertação. Esse é o meu, é o seu, é o nosso programa Voz da Libertação. Também queremos dar parte do Senhor para a irmã Regi Deodero. Deus abençoe a serva do Senhor. Queridos, queremos nessa hora desejar a todos uma boa noite. Não desligue o seu receptor, não saia da live, continue aí sintonizado. Vai começar a programação lá de São Paulo, né? Nosso irmão pastor Lourival de Almeida trazendo uma palavra de Deus ao nosso e ao meu e ao teu coração. Esse que você despede é seu irmão em Cristo, presbítero Josivaldo. Tenha todos uma boa noite em nome de Jesus.

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2: Eu saúdo a igreja com a paz do Senhor Jesus. Evangelho de São Lucas, no capítulo 16, por favor. E aconteceu que o mendigo morreu. Digam comigo, morreu. E foi levado pelos anjos para o seio de Abraão. E morreu também o rico e foi sepultado. E no Hades ergueu os olhos, estando em tormentos, e viu ao longe Abraão e Lázaro no seu seio. Diga assim, fala comigo, Senhor. Fala com todo mundo, meu Deus. Fala conosco, meu Pai. Nós queremos comer desse alimento. Queremos comer dessa comida. Em nome de Jesus. Amém. Amém. Nós vivemos uma vida muito ocupada, verdade ou não? Uma vida muito estressada. Nós vivemos uma vida agitada, estressada, e às vezes nós não temos tempo para Deus. 5 jovens dentro de um carro, à noite, de madrugada, não se sabe o porquê, entraram numa rua e acabaram perdendo o controle do carro e na contramão bateram num caminhão. E aqueles 5 jovens infelizmente morreram, não sobrou nenhum, os 5 morreram. Por isso que eu estou dizendo que a mensagem hoje é de repente. Muitas coisas acontecem de repente. E esse de repente, meus irmãos, esse fato que pode infelizmente vitimar tanta gente, pode fazer muitas pessoas entenderem do que um minuto é capaz. Quem está me entendendo, levante a mão e diga glória a Deus. As coisas acontecem porque acontecem. Nós não sabemos quando acontecerá conosco alguma coisa, já que nós vivemos num país violento. Nós não temos no Brasil muitas coisas de causas naturais, mas nós vivemos num país de muita violência, de muito estresse. Pessoas estão vivas e de repente sofrem um infarto fulminante e essas pessoas logo estão mortas. Nós fomos em 1983. Nós fizemos um culto numa cidade no interior de São Paulo. Eu não era casado ainda. E a Débora estava lá, cantou, eu também estava lá com a minha banda, tocamos e foi uma maravilha. E no outro dia nós descemos para a casa de um amigo e o nosso contrabaixista, que havia recentemente saído do exército, entrou dentro d'água, nadou para se refrescar até a metade do lago, teve algum problema. Um minuto depois ele estava morto. Preste atenção nisso, de repente as coisas podem acontecer. A leitura de hoje nos fala de um homem rico. Era um homem que nós diríamos sabia viver a vida, mas também não tinha tempo para Deus. E a Bíblia fala que tinha um certo mendigo chamado Lázaro, cheio de chagas, feridas, que ficava na porta daquele homem rico e desejava comer das migalhas que caíam da sua mesa. Era tão miserável que os cães vinham lamber as suas chagas, as suas feridas, mas tinha no seu coração, pelo menos, ele tinha Deus na sua vida, porque ninguém vai para o inferno porque é rico, e ninguém vai para o céu porque é pobre. Ou você tem Deus ou você não tem Deus, essa é a diferença. E a Bíblia Sagrada nos fala que os dois homens morreram. O mendigo morreu e houve uma agitação completa na esfera espiritual invisível, porque esse mundo não é feito do que é aparente, podem ter certeza disso. E a Bíblia Sagrada nos fala que anjos se mobilizaram para levar Lázaro até o seio de Abraão. E morreu também o rico, e não houve tanto alarido, não houve tanto movimento na esfera espiritual, e o rico foi sepultado e logo estava no Hades. As coisas não são feitas daquilo que são aparentes, meus irmãos, não. Tem pessoas que são especialistas em ir a velório, gostam de velório. Quem gosta de ir a velório aí, levanta a mão. Tem pessoas que gostam, né? Tem gosto para tudo. Eu não gosto de ir a velório. Quem não gosta de ir a velório aí, levanta a mão. A gente não critica ninguém, mas a Bíblia fala que onde há velório, às vezes a reflexão é maior do que onde há festa. Mas de qualquer maneira, meus irmãos, cada pessoa com a sua experiência. Quando você vai a um velório, você às vezes vê música suave, você vê flores, você vê gente calorosa, e a conversa é aquela famosa de sempre, né? Bom homem, boa mulher, esse aqui não tinha gente igual. Às vezes a pessoa não era tão boa assim, mas depois que morre todo mundo fala, né? Gente boa. Mas a realidade, meus irmãos, é que onde está aquele corpo, está apenas o corpo. Mas existe uma esfera espiritual onde as coisas realmente estão acontecendo. E de repente, preste atenção, de repente, nós poderíamos ser o rico ou poderíamos ser o pobre. A verdade é que a Bíblia Sagrada fala que o corpo volta ao pó e o espírito volta ao Deus que o deu. E a Bíblia Sagrada fala também que o homem está ordenado morrer uma vez. E depois disso, é claro, depois do estado intermediário, vem o juízo. A Bíblia Sagrada nos faz entender, é claro que é uma parábola, é uma história que ilustra uma verdade espiritual. A Bíblia Sagrada nos mostra que, estando em tormentos, o rico então começou a entender algumas coisas. Estava gozando da sua vida, de repente ele já estava do outro lado da vida, entre aspas. Quem está me entendendo, levante a mão e diga glória a Deus. De repente ele já estava lá. E Lázaro, que já estava naquela miséria, Lázaro, que já estava com aquelas feridas, de repente também, quando viu, estava do outro lado da vida. E aí a coisa começa a ficar séria, porque nós vamos verificar que, de repente, o homem rico que morreu e não teve salvação, presta atenção, diga comigo, de repente, de repente. De repente ele percebeu que a sua riqueza já não servia para mais absolutamente nada. De repente ele percebeu que o seu dinheiro já não era mais importante. De repente ele percebeu que as suas possessões materiais já não tinham mais nenhuma importância. Porque ele já não estava mais do lado dos vivos, mas já estava do lado dos mortos. Nós vemos no versículo 23... que Lázaro estava tranquilo. De repente Lázaro viu e percebeu que já não tinha mais as cargas, já não tinha mais o peso de ser uma pessoa pobre. De repente ele percebeu que as dores da sua chaga já não doíam mais. De repente a coisa pode passar e acontecer dessa forma. Quantas pessoas fiam a sua vida nos seus bens materiais?

0: Quantas pessoas não sabem dar importância às coisas que realmente são importantes? E vivem atreladas às picuinhas, vivem atreladas às coisas que são passageiras, vivem atreladas às vaidades, ao efêmero, ao transitório. Deixa eu dizer a você, de repente você poderá estar do outro lado da vida, e o que é que você vai descobrir? O que é que de repente você vai parar e vai descobrir que já não serve mais? Muitas pessoas convidadas a servir a Deus dizem: não, primeiro eu quero me formar. Não, primeiro eu quero fazer a minha fortuna. Não, primeiro eu quero ser uma pessoa importante. Depois eu vou ver quando é que eu vou servir a Deus. Mas agora eu sou tão novo. De repente você pode morrer novo. Você precisa de um Deus na sua vida, e nós temos um Deus para que possa preencher o espaço que Ele fez, e só cabe Ele na sua vida. Você não pode continuar essa sua vida inconsequente, buscando somente as coisas do mundo, as coisas materiais, as coisas pertinentes a essa vida. É evidente que você pode buscar essas coisas, sim. Mas a Bíblia Sagrada fala que se nós buscamos e esperamos em Deus somente nas coisas dessa vida, nós somos as pessoas mais miseráveis que vivem nesse planeta. Você precisa colocar Deus na sua vida, e precisa fazê-lo agora, porque muita coisa pode acontecer muito de repente. Louvado seja Deus, aleluias. Eu não vou ler tudo, meus irmãos, mas do versículo 27 ao versículo 30, ainda do capítulo 16, nós vemos que o homem rico começa a ver o que realmente importa. Ele fala: eu tenho 5 irmãos, eu não quero que eles venham para esse lugar de tormento. Manda alguém pregar. E Deus fala: tem os pregadores, ouçam os pregadores. Mas não, Senhor, alguns dos mortos se voltarem, então eles vão se arrepender. E Deus fala: se não ouve a Moisés e os profetas, muito menos pode acreditar que algum morto possa ressuscitar. De repente nós vemos um homem rico dando importância ao que se deve dar importância. A primeira coisa que se deve dar importância é a fé. Sem fé você não pode conseguir nada. Sem fé você não pode agradar a Deus. Sem fé você jamais servirá ao Senhor. Depois da fé, nós vemos que a fé pode produzir nas pessoas o arrependimento. Nós vemos depois a importância do homem interior e a importância de falar às pessoas como nós estamos falando hoje. Ah, como Deus te ama! Ah, como Deus quer ver você bem! Ah, como o amor de Deus é tão grande por ti, que enviou Jesus Cristo para morrer por você na cruz do Calvário. Eu gosto de citar isso, já citei várias vezes, vou citar mais uma vez. Tem uma rádio em São Paulo que diz que, no seu slogan, que em 20 minutos tudo pode mudar. Deixa eu dizer a vocês, em um segundo tudo pode mudar. Você está aqui hoje, eu tenho certeza que Deus está me usando para falar com você. Se você precisa de hoje se arrepender, arrependa-te. Se você precisa de hoje tomar uma atitude diante de Deus e passar a servir a Deus, faça-o. Se você tem consertos a fazer na sua vida, faça os consertos com Deus agora mesmo. Nós não podemos presumir sobre o dia do amanhã, e a Bíblia fala que quem presume sobre o dia do amanhã está sendo orgulhoso, e orgulho é pecado. Se você está ouvindo Deus falar contigo hoje, arrependa-te, é hoje que Deus está falando contigo, e é hoje que Deus quer que você tome uma atitude na sua vida, porque de repente tudo pode mudar para você. De repente tudo pode terminar para você, e eu estou falando sério. Muita gente ouve isso 1, 2, 3, 4, 5 vezes, mas parece que entra por um ouvido e sai por outro ouvido. Eu sei que eu não estou fazendo aqui um trabalho em vão. Eu sei que eu não estou fazendo algo que não serve para nada. Eu sei que Deus está falando contigo, e você também sabe. De repente tudo pode mudar. De repente o homem rico, ele compreende a importância do seu próximo. Não gosto de fazer isso, mas diga à pessoa que está ao seu lado: Deus te ama, Jesus te ama, Jesus te ama. De repente o homem rico vê a importância do próximo. Porque até então Lázaro ficava querendo comer das migalhas que caíam da sua mesa, ele não dava a mínima. Não dava a mínima importância. Mas de repente as coisas mudaram e ele começa a ter uma visão diferente, mas infelizmente também num tempo inoportuno. Enquanto você está vivo, tem esperança. Uma das razões da sua vida e do tempo da sua vida é a tomada de decisão que você deve tomar, que você deve fazer diante das coisas espirituais. Deus quer que você escolha servi-lo ou não. Deus quer que você escolha a bênção ou a maldição. Deus quer que você escolha: vou servi-lo e vou morar no céu, ou não vou servir a Deus, mas também não vou morar no céu. Hoje é um dia de oportunidade, porque hoje você está vivo e Deus está falando contigo. Mas de repente tudo pode mudar. De repente tudo pode mudar. Esse homem que havia sido, na minha opinião, tão cruel, tão egoísta, de repente ele fala: ah, Senhor, eu tenho uma família, eu preciso que alguém fale de Deus para minha família. Manda esse, manda aquele. Deus fala: não, lá tem os pregadores. Você é de Salvador, não vai adiantar nada se de repente você partir. Amanhã você tiver a oportunidade de falar, você fala: ah, Senhor, manda Moisés pregar para os baianos. Aí o Senhor vai falar: mas Lorival de Almeida está lá no Fonte Nova, teve lá ontem, por que que não ouvem ele? E eu digo a vocês: essa voz é a minha, mas a palavra é de Deus. A palavra é do Todo-Poderoso. Deixa as coisas efêmeras e passageiras e transitórias para lá. Mesmo no meio evangélico, no meio cristão, nós temos visto tanta gente com correria daqui, com correria de lá, e busca isso e busca aquilo, e se esquece do principal, se esquece da preservação da sua própria alma. Pessoas correndo atrás de fama, pessoas correndo atrás de riquezas, pessoas correndo atrás de projeção nacional e internacional. Busca Deus em primeiro lugar, sirva a Deus, garanta o seu lugar lá na glória que já foi conquistado na cruz do Calvário por Jesus Cristo. Confia no Senhor, busca Deus e deixa que Deus preencha o que precisa ser preenchido na sua vida. No versículo 31, meus irmãos, de repente o homem rico, ele percebe que não haverá mais uma oportunidade. Você está aqui hoje, vivinho. Quem está vivo aí, diga eu. Estamos vivos, é uma oportunidade que Deus nos dá. Mas depois, meus irmãos, que o corpo desce à sepultura, aí já não tem outra oportunidade. Ah, mas eu vou me reencarnar porque eu acredito na doutrina do, sei lá, do hinduísmo. E nem que eu me reencarne num ratinho, num ratão, numa ratazana, sei lá. Não, não vai não. Vai nada. Não tem jeito. De repente você vai descobrir tarde demais que não tem segunda oportunidade. Não tem. Versículo 31 que está falando o Senhor para você é isso aqui, olha: ouça a pregação dos meus servos, dos meus pastores, ouça a pregação dos profetas de Moisés, acreditem neles, homens de Deus sérios, com sinceridade, levando a palavra de Deus. Não falo de picaretas do evangelho, estou falando, meus irmãos, de gente séria e comprometida com a verdade, com a carta magna de Deus. Estou falando dessas pessoas. Ouça os bons pastores que estão pregando a palavra de Deus, que estão levando a palavra de Deus, mesmo às vezes sendo ridicularizados, mesmo às vezes sendo, eu diria, caluniados. Ouça esses servos de Deus que estão pregando a verdade, porque não haverá segunda oportunidade se o seu corpo descer à sepultura. Não haverá. E nós estamos vivos, meus irmãos, e de repente podemos não estar. Por isso que eu estou chamando a mensagem de repente. Coloca a sua vida na presença de Deus, aceita Jesus como seu Salvador. Alguém poderia dizer: mas que mensagem aterrorizante, por que uma pessoa falaria o que esse pastor está falando? Eu concordo. Uma pessoa falaria o que eu estou falando porque tem Deus no coração e está pregando a palavra de Deus sem tirar e sem pôr. É o que a palavra de Deus está dizendo. Eu não posso passar, meus irmãos, todos os anos da minha vida ficar passando a mão na cabeça das pessoas simplesmente com aquele: não, a seu tempo vai acontecer a coisa, espera um pouquinho porque amanhã quem sabe Deus toca no seu coração. O momento é hoje. hoje é agora, porque de repente você não estará mais aqui. De repente você vai perceber que as coisas que você julgava ter tanto valor já não tem mais. A oportunidade Deus te dá hoje. A palavra de Deus não muda, a palavra de Deus não muda. Morrer pode ser inevitável, mas herdar a vida eterna, e isso sim você pode conseguir, e morrer para a eternidade, ou seja, morrer a morte eterna, isso sim você pode tomar uma decisão e vencer hoje. Se morrer pode ser inevitável, a segunda morte ela é possível. Quando você aceita Jesus como seu Salvador, você garante por Cristo Jesus o seu lugar lá no céu. Eu olho para cima, mas sinceramente não saberia nem dizer, é para lá, não é? Os homens querem ir para Marte, não sei o que lá, acharam aguinha congelada em Marte, porque não sei o que lá na Lua. Esses dias eu falava no programa Mensagens Cantadas, nós brasileiros às vezes não conseguimos nem visto para entrar nos Estados Unidos. Você acha que se acharem visto, vida em Marte, você acha que brasileiro vai morar lá? Isso é coisa para norueguês, americano, canadense, nós! A gente não consegue entrar nem no Canadá! É melhor você garantir o seu lugar muito além de tudo isso aí. É melhor você garantir o seu lugar aceitando Jesus como seu Salvador, reconciliando-se com Deus, tendo fé e se arrependendo dos seus pecados e vivendo uma vida pura e santificada para Deus, separada para Deus, sendo sal da terra, sendo luz das trevas. É isso que Deus quer de você. Entrega a sua vida ao Senhor. Você deve vir para Deus hoje, porque de repente a sua oportunidade terminou. Você acha que esse homem rico, que foi para o Hades não é o inferno, é a antessala, eu diria. Você acha que esse homem rico não teve a oportunidade de receber Deus, de receber a salvação? Na própria parábola está intrínseco, ou seja, está embutido que sim. É evidente que teve, porque o nosso Deus é justo. Assim como você está tendo hoje aqui a oportunidade de analisar a sua vida. Deus ama você, foi Deus quem fez você. Foi Deus quem criou você, você é a glória da criação do Todo-Poderoso. E Deus te preservou com vida até esse dia. E haverá de preservá-lo muito mais ainda. Mas Deus quer que você tome a decisão de servi-lo e de amá-lo e de viver para Ele, porque de repente toda essa oportunidade ela pode ser exterminada. Você que está desviado dos caminhos do Senhor, é tão fácil a gente se desviar às vezes e achar tanta desculpa, né? É porque foi isso, é porque foi aquilo, é porque aconteceu isso, aconteceu aquilo. Levanta sua cabeça, vamos correr a carreira que nos está proposta, olhando para Jesus, que é o autor e consumador da nossa fé. Não dá para chegar um dia no juízo final e chegar e falar: ah, Senhor, eu deixei os seus caminhos porque tinha um irmão na minha igreja lá, porque ele fazia e fazia. Não, cada um dá conta de si mesmo a Deus, e você não tem que passar por juízo final coisa nenhuma. Se você tiver que passar por algum julgamento, que seja para receber o galardão. Não dê lugar ao inimigo, volta para Jesus hoje, porque de repente você pode não ter mais a oportunidade. E como eu disse a vocês, meus irmãos, eu fiquei bastante evangelístico e evangelista, mas também gosto de falar de coisas que eu considero que são as doutrinas elementares da palavra de Deus, que são coisas que a Bíblia Sagrada tem como doutrina universal. Se você se diz crente, mas ainda não abandonou aquela vida mentirosa, se você se diz crente, mas ainda vive em adultério, em prostituição, se você se diz crente, mas ainda vive na sujeira, na vida errada, enganando pessoas e também sendo enganado, se você se diz crente, mas você não honra o nome do Senhor, mas você envergonha a palavra de Deus, você também vai fazer um concerto com Deus hoje, para que você possa garantir o seu lugar na glória do Senhor. É muita gente que se diz crente, mas é uma vergonha para o Evangelho. Muita gente que se diz crente, mas não para de mentir. É muita gente que se diz crente, mas não para de fazer as negociatas. Não para de ter amizade com o mundo, e amizade com o mundo é inimizade para com Deus. Faz um concerto com Deus. Você que não aceitou Jesus Cristo como seu Salvador, aceita Jesus como seu Salvador. E você que está desviado, reconcilia-te hoje. Jesus te quer, Jesus te ama, Jesus não vai desistir de vocês. Mas de repente, tudo pode terminar e então será tarde demais para as vossas decisões. Hoje é o dia da vossa decisão. Hoje é o dia da vossa salvação. Que Deus os abençoe grandemente. Que Deus os guarde. Aleluia, louvado seja Deus. Aleluia. Digam comigo assim, meus irmãos. A paz do Senhor Jesus. Digam comigo assim mais uma vez. A paz do Senhor Jesus. Muito obrigado, irmãos, todos vocês da Igreja Deus e Amor, vocês de outros ministérios, vocês que juntaram-se a nós na oração, bem-vindos e venham sempre, e muito obrigado por vocês estarem aqui, que Deus os abençoe. Digam comigo mais uma vez, a paz do Senhor Jesus, vão com Deus, meus irmãos, vocês estão guardados, vocês estão protegidos e abençoados, em nome de Jesus Cristo.
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2: 23 horas e 42 minutos.
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0: emissoras de rádio. Eu sou o seu irmão pastor Milton de Almeida e estamos aqui para conversar um pouquinho com vocês a respeito da campanha que estamos aqui já hoje, já no sétimo dia. E eu tenho certeza que o nosso Deus vai nos conceder grandes bênçãos, porque a Igreja Deus de Amor, o Brasil e o mundo estão empenhados nesta campanha de 21 dias de oração, preparação também para o aniversário da nossa Igreja Pentecostal Deus de Amor. Sejam todos bem-vindos, já peço a vocês para ir compartilhando, se inscrevendo, deixando o seu like. Olha, você pode ser um evangelista virtual, evangelizando através aí do seu celular que está na palma da sua mão, você compartilhando esse momento tão precioso, que é o momento de falar com vocês, de conversar, de tratar alguns assuntos importantes, voltado para a grande festa do dia 13, dia 14 de junho. E aqui ao meu lado está minha esposa, a paz do Senhor, Crélia, que Deus abençoe.
1: A paz do Senhor, a todos os irmãos que estão nos acompanhando através desta live, né? Também através do programa Voz da Libertação. Que Deus abençoe a todos vocês. Aqui estamos, é um prazer muito grande de estar nessa expectativa, né? Onde temos certeza que daqui a pouquinho estaremos em oração e o Senhor estará nos respondendo.
0: Aí podemos dizer já, Crélia, que nós já estamos já em clima de festa, né? Porque a Igreja Deus é Amor, já com 64 anos de
1: Sim,
0: aniversário.
1: Com certeza,
0: então...
1: né? A nossa igreja é uma igreja, né, que de oração, uma igreja, né, que de milagres, uma igreja que o Senhor tem abençoado, né? Todos que têm comparecido têm alcançado as bênçãos do Senhor. E nessa oportunidade nós temos estamos nessa preparação do aniversário da nossa igreja e é um privilégio muito grande.
0: Irmãos dirigentes das nossas igrejas Deus de Amor aqui na Grande São Paulo, Zona Norte, Zona Sul, Zona Leste, Zona Oeste, ABCDMR, Estado de São Paulo, Brasil, Mundo, vocês podem, neste momento, já ir compartilhando no nosso canal aí do YouTube, o Direto com Deus, esse IPDA Play também, estamos voltados para esse ponto muito importante, que é a Igreja Deus de Amor, convocando o povo na parte de Deus, para entrarmos em oração. E lembrando, Crélia, que no dia 13, o que, que vai acontecer no dia 13 de junho? Nós teremos aí às 10 horas da manhã a consagração com as mulheres de fé ali no Auditório Renascença.
1: Isso mesmo, né? Vai ser um dia de especial, onde todos nós vamos estar ali e já aproveitando essa oportunidade, convido todas vocês, mulheres, que estão nos acompanhando neste momento, através da live, através da rádio, vocês não podem perder essa oportunidade, porque temos certeza que todas que comparecerem vão alcançar grandes bênçãos e o Senhor tem uma palavra especial a cada uma de vocês que aqui estiverem. Então não perca essa oportunidade, porque Deus tem preparado esse momento tão especial. Você que está talvez desanimada, pensando, ah, será que vou, será que não, venha, porque Deus tem uma palavra toda especial para você e você vai sair daqui ricamente abençoado.
0: Muito bem, eu quero também chamar a preciosa atenção. Foca aí, meus irmãos, coloca na sua agenda. Ah, pastor, mas eu estou sem caneta, sem papel para fazer as anotações. Preste bastante atenção. Essas orações estão lá no YouTube, vai ficar gravado. E seria bom sempre você rever novamente para você estar bem inteirado dos assuntos, dos eventos que vai ter no dia 13. Mas eu vou falar aqui bem tranquilamente, porque nós estamos aí já faltando 7 minutinhos para nós iniciar a oração. Eu vou passar para vocês aqui. Então, sábado, dia 13, teremos aí no Auditório Renascença a consagração com as mulheres de fé. E das 14 às 18 horas teremos aí a Garagem Cristã, ali do Lounge, aqui na Sede Mundial, que é um lugar muito bonito, está um local muito, muito aconchegante. Então vocês já vêm preparado para estar ali das 14 às 18 ali na Garagem Cristã, que vai ser uma bênção. E no horário das 19 às 21 horas, o culto jovem no Auditório Renascença. Tudo isso vai acontecer neste dia 13, no sábado. Então, não esqueça, no dia 13, será no sábado, teremos Mulheres de Fé às 10 horas da manhã no Auditório Renascense, das 14 às 18 horas teremos a Garagem Cristã, das 19 às 21 horas teremos o Culto Jovem também no Auditório Renascense. Agora quero chamar a preciosa atenção, porque neste domingo, no domingo dia 14, das 9 às 10h30, teremos o Culto de Oração e também o lançamento do Ministério de Intercessão Global com a nossa querida irmã evangelista Maria Lorena. E nós teremos também, às 10h30, quase no horário simultâneo, das 10h30 ao meio-dia, a cerimônia de ordenação de diáconos, presbíteros e pastores, também no Auditório Renascense. E no horário das 15 horas, teremos lá a concentração oficial dos 64 anos da Igreja Deus e Amor.
1: Vai ser um dia muito especial, né? Nós teremos esses dois dias, no dia 13, né? E também o dia 14, um dia tão especial. Desde manhã, então, teremos aí já as programações, todos estão convidados, e às 14 horas teremos, então, o culto.

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1: Por natureza, o homem é esquecido. Esquece de fatos, datas, pessoas e compromissos. Por outro lado, a tendência humana é para não esquecer certos fatos que ocorrem na vida, principalmente quando se trata de perdoar ou pedir perdão. Vemos e ouvimos muitas pessoas afirmarem: eu perdoo, mas não esqueço. Perdoo, mas não quero mais amizade com ele ou com ela. Isto não é perdão. O perdão que a Bíblia ensina é cheio de amor e misericórdia. E normalmente, se perdoando, se esquece, se sepulta no passado. E isso é possível se a pessoa experimentar o perdão divino, tornando-se revertida do grande amor de Deus. Deus, Ele é onisciente, é onipresente, é onipotente, mas sem dúvida alguma, Ele esquece dos nossos pecados. Pois eu mesmo, Senhor de Israel, apago as tuas transgressões por amor de mim, dos teus pecados, e não me lembro mais. O Senhor Deus lança os teus pecados perdoados para trás de suas costas e joga nas profundezas dos mares. Caro amigo ouvinte, o sangue de Jesus Cristo nos purifica de todo pecado. Através do seu sangue, que temos a comunhão uns com os outros, e o sangue do Cordeiro de Deus, o Filho de Deus, nos purifica de todo pecado. Isso se conhecemos a Jesus Cristo e sabemos que Ele é o Senhor. Mantemos a comunhão uns com os outros, e o sangue do Cordeiro nos purifica, e nos lava, e nos limpa de toda iniquidade. Amigo ouvinte, pare, pense, confesse os seus pecados, e a partir de hoje, tu serás uma nova criatura em Cristo, Jesus, o Filho de Deus. Aprenda a perdoar e será perdoado, pois quem conhece a Deus sabe perdoar. Esta é mais uma mensagem da Igreja Deus e Amor, levando você ao caminho do Senhor.

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4: Meia-noite 2.
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4: 12:31.
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4: Meia-noite e 58.
5: 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Então não perca esta oportunidade. 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
2: 1h28.
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5: 1h58.
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2: 2h19.
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3: 2h50.
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4: 3h26.
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2: 3h56.
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5: 4h28.
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3: 5 horas.
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1: 5h23.
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2: 5:51.
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3: 6h23.
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9: E hoje a gente conversa com o Dr. William Cass. Doutor, as discussões, brigas entre os pais atrapalham a formação dos filhos?
10: Muito, Vivian. Afetam muito. Os pais deveriam reservar momentos onde eles pudessem se manter em reclusão ali e de forma mais tranquila conversarem sobre algum problema. Acontece que no Brasil, o povo brasileiro, nós somos muito acalorados, nós somos muito emotivos, e isso realmente traz uma condição de descendência, de um trato familiar que não é o que a gente quer, porque apesar da gente discutir, a gente não quer que isso aconteça. Então, realmente, a gente não deve estar discutindo na frente dos filhos, até para não quebrar uma condição de respeito. Nós, seres humanos, nós somos de escolher lado sempre. Entre um pai e uma mãe, vai ter um filho que vai ter mais proximidade com o pai ou com a mãe, e isso pode sim desenvolver um fato onde a criança vai começar a ficar contra a mãe ou contra o pai e vai carregar isso para sua vida. Então, no momento aí, vai casar com a esposa, se ele percebeu muita discussão, vai ser um marido que vai discutir, às vezes por coisas banais. Lá não é lugar de discussão. Lá é um local de estratégias. Então, a gente senta para conversar sobre estratégias. Olha, hoje não foi legal, eu não gostei disso que você fez. E o outro, com humildade, ouvir e acolher essa fala amorosa e retribuir com mais amor ainda, mostrando que realmente vai trabalhar no processo de mudança, que não é fácil, mas é possível.
9: Concordo com o senhor. Os conflitos, as brigas entre os pais geram insegurança e estresse nas crianças.
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3: 6h54.
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0: processo do ex-presidente Jair Bolsonaro. Muita coisa pode acontecer. E você participa conosco pelo WhatsApp 419-9587-4735. É o WhatsApp aqui do Direto ao Ponto. Manda o seu recado de áudio para cá. Participa conosco. 419-9587-4735. Hoje, presença ilustre aqui no estúdio da 92 FM, deputado federal Reynolds Stephanes Júnior. Seja bem-vindo, deputado.
1: Obrigado, Henrique. Prazer estar aqui com o Dimas, com o Rafael. Cascavel, forte abraço a vocês, essa terra pujante, essa terra na agricultura não tem igual. Muito sucesso.
0: Dimas, bom dia, tudo bem?
2: Bom dia, Henrique, bom dia, deputado Stephanes, bom dia, Rafa, bom dia, o Toco, bom dia a todos os ouvintes da Rádio Estúdio 92.3, todo mundo de Cascavel, é um prazer estar aqui com vocês e vamos discutir aí essas pautas que estão quentes e vale a pena o pessoal que está em casa nos escutar.
0: Com certeza, repetindo, hein, participe conosco, manda o seu WhatsApp, 419-9587-4735.
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0: 995874735 é o WhatsApp do Direto ao Ponto. 419-9587-4735. E claro, não se esqueça de deixar o seu like no YouTube. Arroba o Gbook, entra lá, aperta o joinha, aciona o sininho para chegarmos com o Direto ao Ponto cada vez mais longe. Deputado, hoje é um dia importante em Brasília, votação do fim da escala 6x1, e é um assunto que está mexendo com todo mundo, né? Com o empresariado, com os trabalhadores, é um assunto polêmico que está sendo votado hoje na Câmara dos Deputados.
1: Hoje vai ser votada no plenário da Câmara dos Deputados a jornada 6x1. Isso é muito importante, mexe com a vida de todos os brasileiros. Ela vai ser aprovada na Câmara dos Deputados. Eu vendo o voto dos meus colegas, dos partidos políticos, a postura, ela vai ser aprovada. Ela vai reduzir para 5 dias trabalhados, num total de 40 horas. Sendo que hoje é 44, e vai diminuir de imediato para 42 e daqui a um ano para 40. Isso vai fazer com que o trabalhador tenha realmente uma melhor qualidade de vida. Isso eu aprovo, isso eu defendo. Agora, é uma medida eleitoreira. É uma medida que não leva em conta os outros fatores que estão juntos nesse processo. Nós vamos ter... Primeiro, isso afeta 16 milhões de trabalhadores. Nós somos 220 milhões de habitantes, aproximadamente. São 16 milhões de pessoas que têm esse tipo de jornada, porque muita gente é MEI, muita gente é profissional liberal, médicos, advogados, dentistas, enfermeiros têm uma jornada diferente. Você tem, por exemplo, funcionários públicos, COPEL e outros que também não têm nenhum tipo de modificação. Então, nós falamos de 16 milhões de pessoas. Mas isso se refere principalmente à indústria brasileira, à área de serviços e ao comércio. Então, por um hotel. Um hotel vai subir o custo dele em torno de 20%. O custo dos produtos brasileiros, que já tem uma dificuldade muito grande para competir com a China, com a Índia, o custo do produto vai subir em torno de 16%. Qualquer restaurante... Qualquer local que você frequente vai precisar de mais mão de obra para fazer o mesmo serviço. E como não há redução do salário, o que a pessoa vai fazer? O proprietário de um restaurante lá que tem 4 funcionários. Ele vai acabar demitindo um funcionário para contratar outro para o menor valor, contratar 2 para o menor valor. Então, vai diminuir o que as pessoas ganham para o futuro. Vai fazer também... com que o custo dos produtos seja mais alto, vai aumentar a inflação no Brasil, porque isso foi feito eleitoralmente, é demagógico. O PT passou 3 anos e 5 meses já no poder, só nesse mandato, não vou nem contar os outros. E faltando 4 meses para as eleições, ele toma uma medida dessa, querendo aprovar, que ainda vai para o Senado, ainda vai voltar para a Câmara, e quer aprovar isso em agosto, um mês antes das eleições.

0: Ou seja, isso é história para boi dormir. E você tem a seguinte situação também, de não ter hoje uma alternativa de outra proposta para o Brasil. O que, que deveria ser feito para realmente isto poder ser implantado? Que eu acho que é uma tendência mundial. O Brasil não deveria fazer sozinho. Se a China não faz, se a Índia não faz, se outros países não fazem, nós vamos fazer, é complicado. Primeira alternativa de você ter, pagar por hora. Paga por hora, o que trabalhar ganha. Então, é como funciona nos Estados Unidos. Ou você pega e tira os encargos da folha, que é o que eu defendo. A folha não deve servir para arrecadação de impostos. A folha de pagamento dificulta hoje a contratação no modelo atual. E vai dificultar mais ainda para o futuro. Porque você contrata uma pessoa pagando R$1.000 e ela custa para a empresa 2.500. 1.500 de impostos. Pode ser fundo de garantia para ter um serviço, pode ser o INSS e outros impostos, ele mais que dobra o custo para a empresa. Desonere a folha. Não recade sobre a folha. Isto vai gerar emprego, renda, e você pode fazer sem nenhum problema a diminuição da jornada de trabalho. E a outro problema que nós temos também é a questão de não encontrar mão de obra, e muito menos mão de obra qualificada. Você hoje no Brasil quiser contratar alguém, às vezes ele não tem um treinamento, então está faltando essa questão do ensino, e também a pessoa às vezes recebe algum benefício social, não vai trabalhar. Porque se você somar Bolsa Família com outros benefícios que a pessoa recebe, paralelo pelo número de filhos, ou por doença, ou o que for, a pessoa não vai trabalhar, porque senão ela perde esse benefício, e com isso você não tem mão de obra. Hoje, nós temos 54 milhões de brasileiros vivendo do Bolsa Família. E estão todos desempregados. Quem produz é que paga a Bolsa Família para essas pessoas. Então, é uma inversão de valores. O PT está nos botando numa enrascada por não fazer corretamente as coisas.
1: É isso aí. Dimas, quer dar o primeiro pitaco antes de irmos para a notícia?
2: Sim, como o deputado Stephanes falou, isso é uma medida eleitoreira, oportunista, que não faz um estudo profundo da questão. Eles estão fazendo simplesmente para ver se mexe, porque o governo Lula não tem nada para apresentar. Ele assinou um contrato com a população dizendo que ia voltar aquele espírito lá atrás de 2002 e não entregou nada. Então agora no último minuto tiraram a taxa das blusinhas, agora estão querendo essa medida eleitoreira.
0: Eles implantaram, né?
2: E que eles mesmos, eles sugaram o que puderam, daí no último minuto deram o tapa, esconderam a mão e o Lula falou, não fui eu, foi o Tachad lá, foi o Haddad que teve a ideia e eu que...
0: E o Debbie Lloyd do Lindbergh com o Debbie Lloyd, que é o Janones, foram fazer até um vídeo, não, a gente sempre defendeu isso, o Lula era a favor disso.
2: Mas é engraçado,
0: é ridículo,
2: que,
0: né?
2: Que tem vídeo, o Lula falando que estava defendendo a indústria nacional, que estava contra a política da China, não sei o quê, lá, fez todo um carnaval, espremeu o povo até onde pôde, com todos os tipos de impostos, e agora vem com essa medida eleitoreira. E nesse caso aqui da escala 6x1, é uma questão assim, é o pobre, se os países ricos, aqueles que conseguem, quais os países que conseguiram fazer a escala diminuída, com menos horas trabalhadas? São os países que fizeram o dever de casa lá na década de 60 e de 70, onde eles tiveram a possibilidade de ter uma estrutura formada, um país com onde os impostos são bem pagos, onde tem retorno para saúde, transporte, segurança. O Brasil não tem nada disso. O Brasil nem trabalhou ainda e já quer folgar. É aquela história assim, o rico, se o rico tem dinheiro, ele pode folgar. Mas o pobre quer folgar sem dinheiro, vai passar fome.
0: Não, mas é que lá a mão de obra primeiro é qualificada.
2: Exato.
0: Pode ir na Europa.
2: Que faz parte do dever de casa, que não foi feito aqui.
0: A mão de obra qualificada. E eles podem contratar mais facilmente alguém. Porque não há imposto sobre a contratação de pessoas. Então, hoje, qualquer empresário pode contratar o dobro de funcionários com o mesmo valor que paga.
2: Sim.
0: Então, se você tirar os encargos, podemos trabalhar menos horas. Arrecada de outra forma, e não dessa forma que desincentiva a mão de obra e também comece a tirar as pessoas do Bolsa Família. Bolsa Família é para ser algo temporário. Eu falo isso com muito respeito, porque foi meu pai, o deputado federal Reynolds Stefanes, que era ministro da Ação Social do Brasil, do Fernando Henrique Cardoso, quem criou os atuais benefícios sociais do país. Só que ele botava metas para a pessoa cumprir, para poder receber e também para sair dessa situação e não ser algo perene. Isso tem que mudar.
2: É, porque as pessoas agora acharam que é um direito adquirido, não querem mais trabalhar, não querem mais estudar.
0: É um desincentivo à educação, ou seja, ao estudo, é um desincentivo ao labor, ao trabalho. É, essa mentalidade do PT vai nos jogar para o buraco. O mundo cresce muito mais do que o Brasil. As pessoas vivem melhor no resto do mundo. E isso é fruto dessa incompetência do PT e da esquerda e da roubalheira que eles fazem. Eles são incompetentes, desonestos, e ainda por cima, na questões ideológicas de implantar uma sociedade caótica, eles são especialistas.
2: E tem mais uma questão que é uma mentira gigantesca. Porque eles estão falando que vão fazer isso para favorecer o povo. E não é verdade. Porque isso, o que vai acontecer? Vai trabalhar menos e quer o mesmo salário. Não, vai ser uma conta que não vai fechar. Sim. Então vai atingir quem? Vai atingir principalmente o pequeno empresário que não vai ter condições de pagar a mesma coisa para uma pessoa que trabalha menos.
0: Vai aumentar os preços.
2: Vai aumentar o preço. Vai fazer o quê? Vai transferir para a população o preço. Quem vai ter condições de comprar? O rico, a pessoa que tem mais abastada vai ter condições. Quem é menos abastado vai ter mais dificuldade. Na hora de que o deputado falou com relação à mão de obra. Qual a mão de obra que vai ser retirada do mercado? A que tem menos qualificação. Quer dizer, e está onde isso? Está na ponta. Então, a medida do Lula é só uma aparência, é só uma expectativa de alguma coisa positiva e, no final das contas, ele vai prejudicar ainda mais o trabalhador mais humilde.
0: O que o Dimas falou está super correto. O Brasil tem que modificar a sua forma de atuar. Eu agora, como economista, como alguém que estudou, como alguém que entende nossa economia brasileira, se a gente não mudar, nós vamos ter muita pobreza, as pessoas vivendo Bolsa Família, e o país não vai prosperar. Para a gente ter pessoas vivendo bem, para termos pessoas educadas, cultas e com moradia, com educação, com segurança, com saúde, nós temos que trabalhar. Nós temos que diminuir os impostos, nós temos que qualificar a nossa mão de obra, nós temos que desonerar a folha para gerar emprego, que o empresário possa contratar. Nós temos que ter uma economia pujante. Aí nós vamos poder distribuir riqueza. O PT tem essa visão socialista e comunista que só gera pobreza, só gera violência, insegurança e que nos leva a termos uma sociedade onde nós vamos nos degladiar, ser divididos, ter pessoas que querem destruir a família, ter pessoas que querem roubar, ter pessoas que querem viver como sanguessugas. Nós temos que mudar nossa mentalidade e, para isso, nós temos que tirá-los do poder esse mês, esse ano. As coisas têm que mudar no Brasil.
1: É isso aí. Bom, pessoal, você participa conosco, então já manda o seu recado de áudio para cá, deixa a sua opinião sobre essa votação que está acontecendo no plenário da Câmara dos Deputados. Rafa, se você conseguir abrir aí um sonzinho da Câmara para a gente ouvir, porque já foi aprovada na comissão especial por uma votação bem ampla, foram a redução de 44 para 40 horas semanais de trabalho. O texto base da proposta foi aprovado por 34 votos a 4 e a comissão rejeitou de forma simbólica a sugestão de mudança do PL, que queria apoiar o projeto de lei da Érica Hilton, que era 4 por 3.
3: Deputado Júnior Ferrari.
1: Agora você está ouvindo aí a Câmara dos Deputados ao vivo.
4: Senhoras e senhores deputados,
1: vai demorar ainda essa votação. Vai demorar um pouco essa votação, depois do intervalo a gente traz mais informações. Mas o presidente, então, Hugo Mota, vai colocar para a votação, depois da aprovação na comissão especial que estava analisando essa matéria, ainda hoje, a PEC da escala 6x1. Pode ser que ela seja aprovada só amanhã. Aí depende do trâmite que vai acontecer na Câmara dos Deputados.
0: Outra coisa importante que as pessoas não sabem, esse tipo de assunto não tinha que estar na Constituição do Brasil. Nós temos até o cálculo de aposentadoria na Constituição. Isso é coisa dos doentes mentais da esquerda. Eles colocam essas coisas, engessam o Brasil e também levam esses assuntos para o Supremo, porque eles transformam em pautas constitucionais. Esses assuntos tinham que ser leis ordinárias, leis simples, que é como é nos outros países. Mas não. Esse pessoal da esquerda, que eu diria que tem problemas de QI, eles colocam na Constituição do Brasil, o que não faz o menor sentido. Por isso essa burocracia toda para alterar uma lei, para você tratar de qualquer tipo de assunto. Porque você tem que ter votação por mais de 2/3 dos deputados aprovando em plenário, em duas votações, da mesma forma para o Senado, em duas votações por maioria de 2/3 no Senado. Depois tem um trâmite que tem que ter uma comissão antes, tem que passar pela CCJ, para uma comissão própria, para depois ser aprovado. É muita burocracia e esse assunto não é constitucional.
2: Quanto que isso exige do Brasil, né, deputado? Isso aí é uma exigência, é um trabalho para uma coisa que, no final das contas, vai prejudicar todo mundo, né? E aproveitando a presença do deputado aqui e já fazendo uma pergunta, e a contratação por hora, como tem nos Estados Unidos e em alguns países, seria interessante para o Brasil?
0: Claro que seria.
2: Né? Não seria uma solução?
0: O Flávio Bolsonaro chegou a propor isso. Você paga por hora. O quanto trabalhar, o quanto recebe. Tem pessoas que realmente vão querer trabalhar mais para ganhar mais. Isso fica proibido no Brasil. Essa situação... até as horas extras vão ser limitadas, mas você deveria ter o direito do trabalhador de trabalhar o quanto ele puder ou necessitar. Isso era mais justo, isso é o que ocorre em outros países do mundo, e tirar esses encargos sociais da folha, que eu acho que isso seria o principal. As pessoas até ganhariam mais, o empresário poderia pagar melhor e poderia contratar mais gente.
2: Vai gerar informalidade, né? O que, que vai acontecer? Não vai ter contratação, não vai ter benefício, vai ficar...
0: Nós vamos ter salários menores, preços mais altos, desemprego.
2: E o Brasil perdendo empresa para o Paraguai. Então, plano certinho do PT, né? Tá indo tudo bem.
0: E isso é uma coisa que parece ser boa, mas na prática não vai ser.
1: Exatamente. É isso aí. Bom, já o recado dos ouvintes aqui. Já tem vários recados para nós falando sobre esse assunto da escala 6x1. Mas antes eu vou trazer alguns fatos divertidos que aconteceram hoje lá na comissão que está analisando, que analisou, melhor dizendo, essa PEC para o fim da escala 6x1. O deputado federal pelo PL, líder do PL, líder da oposição na Câmara dos Deputados, deputado Sóstenes Cavalcante do Rio de Janeiro, provocou, inclusive, a Erika Hilton, melhor dizendo, Felipe Silva Santos, é o nome dele, vulgo Erika Hilton, no plenário, e disse que votar contra a 4x3 seria deselegante com ela mesma, após apresentar o destaque para a escala 4x3, como alternativa à PEC. O que aconteceu, pessoal? Ontem, no plenário lá da Câmara dos Deputados, o PL disse que queria votar a PEC da Erika Hilton, 4x3. Já que o país vai quebrar mesmo, então que quebre mais rápido. E aí hoje o Sóstenes Cavalcante disse o seguinte para a Erika Hilton.
3: Não, você não vai contra o seu projeto agora. Você não vai fazer isso. Eu duvido. Isso é até deselegante com você mesmo. Entendeu?
1: Agora eu pergunto... A Erika Hilton ficou pé da vida hoje com o Sóstenes Cavalcante, chamou a direita, ela falou muita coisa. Vamos ouvir o que disse a Erika Hilton hoje lá na Câmara dos Deputados, na comissão que estava analisando este assunto. A Erika Hilton ficou indignada com o PL, vamos ouvir.
5: Uma manobra covarde, desonesta e desleal. Se hoje nós não estamos votando 4x3 é porque a oposição sempre falou contra. Usar os microfones aqui na comissão especial, usar os microfones no plenário, foram sempre inimigos da matéria, disseram que isso quebraria o país, que isso era um impossível, que era uma pauta que não era para ser levada adiante. Eles fizeram tudo o que eles puderam para impedir. Viram que perderam, porque hoje nós estamos colocando uma derrota na cara da extrema-direita. Só que aí ficou muito difícil explicar na base, porque eles são inimigos da classe trabalhadora. Então, para limparem a própria barra, agora eles não querem que votem nada. Porque essa ideia que querem votar o 4x3, não é porque eles mudaram de posição e porque eles acreditam que a 4x3 é melhor. Nós sempre dissemos que a 4x3 era melhor e não estamos votando por causa dele. O que eles estão fazendo é tentando enterrar toda a proposta.
1: Foi o que disse a Erika Hilton hoje. Dimas, deputado Stephens.
2: A Anitta da Chupi com o nariz entupido aí tá...
0: É, boa.
1: Mas né? Foi uma estratégia, eu achei uma estratégia interessante do PL.
2: Não, isso aí é pra escarnecer, é pra fazer escárnio.
1: É lógico.
2: O importante de tudo isso é fazer assim. Então tá, vamos gravar bem esse momento que está acontecendo agora e daqui um ano, dois anos a gente vai voltar a cobrar. Ver se isso aí, se ela vai se desdizer, como ela mesma disse lá aquele dia, vocês têm que ter orgulho de ser preto, tem que ter orgulho de ter cabelo não sei o quê, e aí virou uma pessoa branca de cabelos loiros, né? Então já se desdisse. E eu acho que no futuro vai se arrepender de novo, vai acontecer, porque vai trazer prejuízo para o Brasil, né, deputado?
0: Nós vamos ter que arrumar isso que está sendo feito hoje. Não voltando atrás, mas nós vamos ter que ter um ministro da Economia como Paulo Guedes, que diminua impostos, que volte a qualificar a mão de obra, que mude essa questão da mentalidade de não trabalhar no Brasil, para que a gente tenha, novamente, uma desoneração da folha, as empresas voltando a crescer com menos impostos, porque, na verdade, é o contrário. Se você tirar os impostos, as empresas produzem, vendem, geram mais impostos e crescem. E não dessa forma que está sugando. Nós estamos hoje com quase 40% do PIB de impostos. Quando Portugal fez uma taxa de 20% na nossa economia, no tempo do Império, foi chamado de quinto dos infernos. Hoje, nós estamos com o dobro disso e matando a nossa economia e a nossa cidadania. Então nós temos que mudar isso. Para mudar isso, nós temos que mudar a mentalidade do Brasil. Agora, essa questão de trabalhar menos, se a gente tiver produtividade, informática, tecnologia, agora IA e outros, isso é uma coisa mundial, mas tem que ser feito de outra forma. Isso vai ser feito e corrigido num próximo governo. E eu não sei, Henrique, se você viu hoje, uma coisa interessante para as pessoas que estão nos assistindo, que aconteceu, foi o Nunes Marques receber um pedido da defesa do Jair Bolsonaro, dizendo que ele é um ex-presidente e que o processo dele deveria ser julgado pelo Pleno.
2: Uma revisão criminal, né?
0: Uma revisão criminal. Isso pode anular o processo inteiro.
2: E muito provavelmente vai, porque o que o Alexandre
0: Moraes... Tem grande chance de acontecer.
2: O que o Alexandre Moraes fez com o Cid, sim, aquelas ameaças... Lembra?
0: Claro.
2: Antes de abrir aquela
0: eu vou prender tua esposa e tua filha.
2: É, fala aqui. E o teu pai, se você quer que você pense bem. E não, agora o Gilmar Mendes veio falar do Vorcaro, falar que existe uma prática meio lavajatista lá de prisão extensiva, que eles fizeram com todo mundo.
0: É. Na realidade, hoje, nós temos um Supremo que é a pior composição da história do Brasil e que persegue. De qualquer forma, a atitude do Nunes Marques de já mandar a Procuradoria que em 20 dias se manifeste sobre a situação do Jair Messias Bolsonaro, do processo dele, que foi ilegal e inconstitucional, isso abre uma grande possibilidade desse processo ser anulado, já.
1: Bom, ainda tratando desse assunto, eu ia trazer essa notícia. O ministro Cássio Nunes Marques, do Supremo Tribunal Federal, concedeu o prazo de 20 dias para a Procuradoria-Geral da República se manifestar sobre o pedido de revisão criminal do ex-presidente Jair Bolsonaro. No despacho, o magistrado concedeu o prazo devido à complexidade do processo. O prazo, que costuma ser dado de até 5 dias úteis para o Ministério Público, foi ampliado então para PGR. O recurso da defesa foi protocolado no início deste mês e pede a anulação da condenação de 27 anos e 3 meses de prisão imposta ao ex-presidente pela primeira turma do STF. Os advogados pediram que a revisão criminal fosse distribuída entre ministros da segunda turma do Supremo e não da primeira turma responsável pela condenação do ex-presidente. A defesa argumentou que a medida garantiria a imparcialidade na análise do caso com o julgamento final pelo plenário da corte. Na revisão criminal apresentada ao STF, a defesa de Bolsonaro questiona decisões do ministro Alexandre de Moraes, relator da ação penal sobre a tentativa de golpe de Estado. Os advogados alegam que houve uma precoce decretação do trânsito em julgado da condenação, o que, segundo a defesa, teria impedido a análise adequada de recursos apresentados ao Supremo. De acordo com a petição, Moraes declarou o trânsito em julgado antes da apreciação dos embargos infringentes protocolados pela defesa. Então, como o senhor disse, isso pode mudar toda a situação de Jair Bolsonaro. E aí, se ele sair dessa prisão domiciliar, ele volta a ser elegível, inclusive.
2: Isso vai acontecer, né? Porque a segunda turma é composta pelo Fux, pelo Nunes Marques e pelo André Mendonça.
0: É.
2: Tem o Gilmar Mendes e o quinto, não me lembro quem
0: acho que é.
2: É, Carmen, é o Toffoli. O Toffoli. Então, em algum momento, isso vai mudar. Isso
1: o
2: vai
1: único
2: acontecer.
1: Que votou contra foi o Luiz Fux.
2: Contra?
1: Votou não, contra no, a prisão.
0: Na outra turma. Ah, na outra, né? Turma.
1: Na outra turma.
0: É.
1: E agora o Luiz Fux mudou de turma.
2: Pois é, então.
0: Mudou de opinião.
1: É.
0: É, agora, o Supremo tem uma outra situação interessante. A justiça americana, por e-mail, notificou
2: o Alexandre de Moraes.
0: Alexandre de Moraes do seu processo da Trump Media e da Rumble, que foi um absurdo que ele fez de tentar, nos Estados Unidos, mandar as empresas acabarem com a monetização de seus usuários, que estavam falando mal deles.
2: Quebra de sigilo.
0: E eles não aceitaram isso e gerou um prejuízo milionário. E ele não era citado, porque eles seguiam... existe um acordo de AIA chamado, onde a justiça americana manda o processo para cá, que vai para o STJ, e não se notifica.
2: Carta rogatória. Né?
0: E não se notifica. E com isso, o que aconteceu? Passou-se um ano e sete meses sem se notificar.
2: 457 dias.
0: Uma barbaridade. Isso aqui foi um bloqueio da atividade. Com isso, a justiça americana agora não. Então tá bom, vamos fazer igual eles fizeram. Está notificado por e-mail. E com isso, o processo agora tem que ser feito à revelia. Então, o Alexandre de Moraes está mordido agora. Mordido com a situação. E o que ele fez? Eu acredito até foi com o fígado que ele fez isso. Anteontem, ele pegou na segunda-feira, mandou para a PGR um pedido de inclusão do Flávio Bolsonaro e também
1: do Jair
0: Messias Bolsonaro num processo que também já é absurdo.
2: É bode na sala.
0: Do Eduardo Bolsonaro nos Estados Unidos. Ele fez o que a esquerda, centenas de deputados, era a vida toda, irem lá fora do Brasil e dizerem a sua opinião sobre as coisas que acontecem no Brasil.
2: O Lula cansou de mentir, lembra aquela Sem história dúvida. Com o Jaime Lerner lá, que ele falou...
0: O Jaime uma vez disse que tinha 40 milhões de crianças na rua, dormindo na rua. O Jaime falou, mas da onde esse número?
2: Vamos tropeçar em crianças.
0: Não tem 40 milhões na rua, isso aí não existe. E daí ele confessou, não, isso aí eu falei sem dados, sem nada. O pessoal ficava contente, eu falava. Essa é a responsabilidade do PT. E não é a do Flávio, nem do Eduardo, nem do Jair. Eles falaram só verdades. E você vê que o Alexandre está mordido, porque agora ele vai ser condenado pelos seus abusos, tanto em centenas de milhões de dólares de prejuízo para essas empresas, quanto criminalmente.
2: E ele pode responder pessoalmente, inclusive, a indenização
0: na pessoa física. Ele está lascado. É um déspota. Então, ele agora não vai escapar da justiça americana.
2: E aí ele vai ficar preso no Brasil para sempre. É aonde ele for, ele está fuzilado.
0: Não, o futuro... Pode escrever, o futuro do Alexandre de Moraes é triste. Esse sujeito vai ser destituído do cargo de ministro supremo e vai acabar preso ainda.
2: Amém.
1: Que assim seja. Ô Rafa, temos ouvintes, né? Inclusive tem um ouvinte que ele mandou um recado mais longo, mas que eu acho muito importante nós tratarmos disso, é o recado do William. Deixa no rápido, no WhatsApp aí, Rafa. Ou no e-mail, pelo menos. Pra gente, porque ele trouxe um relato do que está acontecendo na empresa dele neste momento. Então vamos ouvir o William aqui de Curitiba, que ele trouxe esse relato para nós.
6: Boa tarde a todos os presentes na nossa bancada aí do Direto ao Ponto, aos ouvintes, quem fala aqui é o William do Jardim Social. Vou relatar brevemente para vocês uma situação que ocorreu lá na empresa, tá? Eu trabalho com pessoas que prestam serviços terceirizados, tá? E a situação foi com uma colaboradora que trabalhava como servente, tá? Ela passou um bom tempo afastada pelo INSS por motivos de doenças não relacionadas ao trabalho, tá? E quando chegou a época dela retornar, ela trouxe para a gente toda a documentação, né, para fazer a liberação, para poder fazer o retorno ao trabalho dela. E aí havia ali, no meio da documentação dela, ali vários, digamos, recibos assim, de pagamentos que ela recebia do governo, tá? Eu não lembro na época, assim, ao certo, eu vou dar mais ou menos uma base, assim, mas digamos lá, recebia uma média lá de 1.800, 1.800 e poucos reais por mês, tá? Para trabalhar como 40 horas semanais. E pasmem vocês, tá? Além do que ela estava recebendo do INSS, ela recebia mais, ela tinha auxílio da Bolsa Família, que ela recebia, ela tinha salário família, né, dos filhos menores, ela recebia salário, uma bolsa reclusão, tá? Sobre um, se eu não me engano, acho que era o filho dela que estava preso na época. E assim, só de auxílio que ela estava recebendo do governo ali, ela estava recebendo uma média mais ou menos de, ela dava 3.400, 3.500 reais para ficar em casa, tá? E quando ela retornou, ela veio conversar com a gente, ela solicitou para que a empresa mandasse ela embora e para que ela pudesse dar entrada no seguro-desemprego, né? Que é claro, foi uma coisa que na época a gente não aceitou, falou para ela que não teria como fazer isso, porque a gente sabia que depois na frente a gente podia ali esquentar a cabeça judicialmente, né? Porque daí a funcionária acaba entrando lá pedindo danos morais, falando que assim que ela retornou do afastamento, a empresa, de uma maneira discriminatória, porque ela estava afastada, acabou desligando. Então ela mesma resolveu pedir a conta, porque ela jogou pra gente que pra ela não valia a pena ela ficar trabalhando pra receber o salário que ela estava recebendo ali, sendo que ela ganhava muito mais pra ficar em casa sem fazer nada. E essa é a realidade que nós temos hoje no mercado, né, infelizmente.
1: Tá aí, deputado, é isso que acontece, né? A gente já cansou de falar isso aqui, mas parece que o povo...
0: O relato é verdadeiro, isso é muito comum. E quem paga isso é a sociedade, porque na verdade esse dinheiro não cai do céu. Então na hora que você tem alguém fraudando, com atestados, recebendo um auxílio reclusão que não deveria existir, e tantos outros benefícios, quem está pagando somos todos nós, o próprio trabalhador principalmente, que tem uma vida mais difícil, para deixar a gente encostada, o que ele com certeza também não quer.
7: Isso vai abrir um buraco gigantesco na história de muitas pessoas. Porque tem muitos que hoje não recebem esses auxílios todos e eles não estão no mercado de trabalho. Eles estão ficando fora. Eles não estudam, eles não se preparam, não fazem curso técnico, então, não fazem nada.
1: De graça.
7: E aí uma hora vai acabar isso. Ou acaba por outro governo que vai acabar com isso, ou vai acabar porque o Brasil vai quebrar. Então vai criar um vácuo de pessoas de 5, 10 anos que essas pessoas estão fora do mercado de trabalho. Que elas não se recuperam nunca mais.
0: Eu vou contar. Eu estava andando com o Nicolas agora, no início do ano. Ali de... Eu fiz só 30 quilômetros. Eu andei de Louisiana, de Cristalina a Louisiana. E nesse caminho, nós estávamos, sei lá, com milhares de pessoas atrás, andando pelo acostamento, gente dos dois lados da estrada, carros passando, buzinando. Muito bonito o que ele fez, aquele chamado Acorda Brasil. Havia no caminho um ponto de ônibus que tinha um mendigo embaixo. Quando nós estávamos passando, o mendigo levantou e começou a gritar: eu sou Lula, eu sou Lula, eu devo tudo que eu tenho ao Lula. Rapaz, ele vive na miséria, ele não tem nada, e ele acha que recebeu aquele auxílio é algo bom. Não, na verdade, esse auxílio está deixando ele na miséria. E ele mostrando qual que é o tipo de eleitor do Lula: pessoas que estão na miséria, pessoas que não têm futuro pela frente, que não estudam,
7: perdidas,
0: que não
7: têm
0: casa, que sustentam as drogas com dinheiro do Bolsa Família. E é o tipo de diretor do Lula.
1: É isso aí.
7: Não, e outra coisa, o Lula mesmo falou recentemente que os eleitores dele são os menos inteligentes, os menos preparados, os mais incultos. Por isso que precisa... Ele até falou, a gente ganha eleição, coloca na universidade, depois eles não votam mais na gente.
0: Nós estamos com inversões de valores.
1: Dizer, totalmente.
0: Eu me lembro que eu estava no plenário uma vez e votei contra algumas situações de cotas e outras situações. Eu estava dizendo que não existe diferença entre homem e mulher, e ninguém de cor nem nada, que isso tem que acabar, que a pessoa que precisa de algum auxílio tem que ser por razões sociais. E eu falei, hoje em dia, você ser branco, homem, hétero e honesto,
7: classe média,
0: dá problema.
1: É problema. É verdade. Eu preciso fazer mais um intervalo, pessoal. Na volta tem o recado dos ouvintes e também vamos falar do futuro da direita, porque hoje se manifestaram Ronaldo Caiado e Romeu Zema, que começam a sinalizar a possibilidade de uma aliança para as eleições deste ano. A gente já volta.
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11: 7h35.
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11: Muito bem, pessoal, estamos de volta e os pré-candidatos Ronaldo Caiado e Romeu Zema começaram a sinalizar publicamente a possibilidade de uma aliança para a disputa presidencial deste ano. O tema ganhou força após um encontro entre os dois realizado em São Paulo na última terça-feira. Em entrevista, Caiado afirmou que Zema é uma pessoa aberta e disse que ambos estão avaliando essa aliança política, destacando que é preciso ter humildade para reconhecer que as pré-candidaturas de Lula e Flávio Bolsonaro ainda lideram o cenário eleitoral. Do lado de Caiado, integrantes do PSD defendem que Zema seja vice em uma eventual chapa. Já aliados do ex-governador mineiro também admitem nos bastidores a possibilidade de composição, embora reconheçam que ainda não há um acordo sobre quem encabeçaria a chapa. O próprio Romeu Zema comentou o assunto durante o evento com investidores na capital paulista. O pré-candidato do Novo afirmou que conversas sobre alianças são naturais neste momento, mas ponderou que definições costumam acontecer apenas perto do prazo final para o registro das chapas na Justiça Eleitoral, em 15 de agosto. Zema também ressaltou a boa relação que mantém com Caiado e outros governadores, como Tarcísio de Freitas, do Republicanos de São Paulo, e chegou a levantar a hipótese de uma composição em que Caiado fosse seu vice. Ou seja, PSD e o Novo poderiam estar se aproximando. Isso embaralharia tudo aqui no Paraná, inclusive, né, deputado? Olha,
0: sabe qual é a possibilidade do PSD ser vice do Zema? Zero. Zero.
12: Vai deixar, né?
0: É, não tem possibilidade.
11: Ao contrário, talvez.
0: Ao contrário, pode ser. É. Porque o PSD tem tempo de televisão, tem 50 deputados, tem 5 governadores, tem recursos, o Caiado.
12: Tem Senado.
0: Tem meu respeito, sempre foi de direita, sempre foi firme contra o PT. Ou seja, a chance é zero do Caiado ser vice do Zema. Agora, o Zema pode até ser vice do Caiado, mas eu quero falar um pouquinho sobre o Zema. Mau caráter e oportunista. É isso que ele é. O que ele fez com o Flávio Bolsonaro não se faz. No mínimo, ele tinha que dar o direito da dúvida. Até porque foi um contrato privado para patrocinar um filme privado que não envolve corrupção. E o Flávio sempre o tratou com dignidade. O Zema perdeu totalmente as condições de ser nosso representante.
12: É, e eles estão insistindo na possibilidade dessa terceira via, que não vai acontecer, porque o mundo está polarizado e o Brasil também. Então, não vai acontecer. Eu até acho bom que no debate eles apareçam, tanto Caiado quanto Zema. Eu até preferia que os dois saíssem cada um de uma forma, porque isso pulveriza e diminui a chance do Lula ter nas perguntas lá uma credibilidade, né? Porque os vários vão bater nele. Então eu até vejo bom, por um lado bom.
0: O Novo demonstrou ser um frutinho a nível nacional.
12: É, né?
0: A posição do Zema é beira a insanidade, o oportunismo.
12: Ele foi oportunista.
0: Oportunismo.
12: Oportunismo
0: puro. E só divide. Nosso foco é contra o PT, que é um bando de ladrão incompetente, está mal para o Brasil. E ele quis se aproveitar de uma situação para tentar aparecer.
12: É, ele achou que era o fim do Flávio e falou, eu vou me colocar já aqui que eu sou o primeiro a falar, então a luz vem para mim. É. Não vai acontecer. E ainda, agora ele está recebendo uma pressão gigantesca de todos os diretórios, porque o Novo precisa, de qualquer forma, fazer cadeiras em razão da cláusula de barreira.
0: O Novo não completa a cláusula de barreira, o Novo vai desaparecer.
12: E aí ele está estragando o jogo de todo mundo. E aí ele vai ser o responsável por querer aparecer. Vai querer...
0: Não, ele está criando um problema gigantesco.
11: Ó, o William está dizendo aqui, o Renan Santos vai para o segundo turno.
0: Esse é outro. A única coisa que ele faz é fumar bem.
11: Vamos para o recado dos ouvintes. O primeiro recado é do Marcon.
13: Boa noite. Meu nome é Marcon, sempre ouvinte da rádio aí. Minha pergunta aí fica aí no ar. E até quando nós vamos ter que aguentar esse Supremo e esse PT? Eu não consigo mais ouvir nem a voz desse verme. Quando vocês colocam o áudio dele, eu abaixo o volume. Não consigo.
14: Quando alguém estiver desanimado.
12: Aí, Marcão, pra você.
14: Eu tô cansado. Eu perdi o emprego. Não vem aumento de salário. Pense no Lula.
11: O Rafa sacaneia, gente.
12: Tortura, isso é tortura.
11: Vamos lá pro próximo recado, Emerson.
15: Boa noite, Henrique, Dr. G, Rafa, Dima. Me diga uma coisa, quem foi o trabalhador, o cara que trabalha, que propôs essa emenda de redução? Eu quero saber se o cara trabalhou na vida, quem foi o cara?
12: O cara é o Felipe.
11: É, então. Felipe Silva Santos. Esse é o nome do cidadão.
12: Outro oportunista, que a ideia era do cara lá do Rio de Janeiro, aproveitou e pegou.
0: Não sabe nem do que está falando, que não entende nada de economia.
11: Vamos lá para o próximo recado do André.
16: Ótima noite, Henrique. Ótima noite a toda a bancada. Cara, eu achei que eu não podia me surpreender mais, mas é impressionante a habilidade que esse governo tem de acabar com a empresa, com a economia e com a empresa brasileira. Meu Deus do céu, não consegue propor uma coisa decente, cara, que faz o Brasil andar. Nada. O negócio dos caras e a habilidade deles é realmente destruir o Brasil. Se vingar, como o Lula falou um pouquinho antes das eleições aí, que ele tava preso, ele voltou para se vingar mesmo.
17: Eu cansei de viajar o mundo falando mal do Brasil, gente. Era bonito a gente viajar o mundo.
11: Vamos pôr mais recados.
17: No Brasil tem
11: 30
17: milhões de crianças de rua. No Brasil tem 30 milhões.
11: Vamos pôr mais recados, não dá tempo. Vamos pro recado do Alessandro.
18: Boa noite, Rafa, Henrique, deputado Stefanes. Eu espero que o deputado, apesar de querer que o trabalhador descanse mais, eu espero que o deputado vote contra essa excrescência da mudança da escala de trabalho, né? E eu acho que o mais adequado seria o trabalho por hora mesmo, né? Um forte abraço do Alessandro.
11: Isso aí, deputado. Votar contra, hein?
0: O Alessandro tem razão. Essa proposta a nível de futuro vai ser muito ruim. A tendência é realmente trabalhar menos para o futuro, mas depois você está numa situação de ter tecnologia, IA, informática, treinamento e desencargos na folha para que isso não onere as empresas, elas possam até contratar outras pessoas. Mas como está sendo feito, nós vamos ter que arrumar daqui a pouco.
12: É a história da cigarra e da formiga. Isso aí lá na frente, senão, quando chegar o inverno, vai dar ruim.
11: Olha aqui, Dimas, eu recebi um recado aqui, ó, do Félix, no YouTube. Pelo jeito, o programa só ouve os recados que interessam à audiência. Pena. Sou ouvinte, mas o programa está muito tendencioso. Félix, manda o seu recado aqui. Se não mandar, fica difícil formular. Primeiro você tem que mandar, ó. 419-9587-4735. Estou esperando teu recado aqui, viu, Félix? Não chegou. Está aberto aqui. Não chegou teu recado. Vamos para o próximo recado do ouvinte, do Evilme, perdão.
19: Boa noite, Rafa, Henrique, deputado. Que bom vê-lo aí. Dimas, Milei, boa noite a todos. Isso aí é uma medida de cadalhas. Esse PT é uma cadalice só. Isso não vai beneficiar o trabalhador em absolutamente nada. Eles vão ter que fazer bico, não vão aguentar, porque eles vão ter prejuízo. O salário deles permanece o mesmo, não vai aumentar tudo. Eles iriam agradecer a todos os deputados, o senhor deputado. O senhor que está lá com o pessoal, tente não aprovar, acabou. Vai ser para o bem dos trabalhadores e deixar estudar isso aí com mais calma, deixar passar esse ano que é de eleição e jogar para o ano que vem. Esse é o correto fazer, porque eles vão se arrepender amargamente os trabalhadores, porque vai sair muito caro para eles aí. Eles vão ter aumento de tudo que é lugar e vão ter que fazer bico para poder aguentar. Boa noite, um abraço a todos.
11: Valeu, Evilme.
12: Abração.
11: Tem toda a razão.
12: Saudade, amigo.
11: Só para ter uma ideia, para ser aprovada a PEC, é necessário o mínimo de 308 votos a favor. Então, 308 dos 513. Aí ela ainda vai para o Senado. Então, não começa a valer agora.
0: E o Senado, se alterar qualquer item, volta para a Câmara. Isso deve acontecer. Isso aí é para ser aprovado agosto, setembro, se for aprovado.
11: Não é para já?
0: Não.
11: Muito bem. Mais um recado, Rafa?
20: Boa noite, Mercosul. Boa noite, Henrique. Boa noite, deputado. Celso aqui de São José dos Pinhais. Eu tenho uma loja de matéria-função pequena. Eu tenho 4 funcionários. E, na verdade, eu tenho necessidade de contratar mais funcionários. Mais uma pessoa para ajudar. Mas, agora com essa escala de 5x2, eu não sei como fazer, porque eu tinha necessidade de contratar mais, e assim, mas sem condições de contratar. É complicado para nós, pequeno, que a gente já trabalha no limite. Então, e a dificuldade também para encontrar pessoas competentes para trabalhar está muito difícil, né? Porque não tem mão de obra qualificada, que nem o deputado falou, não tem.
1: Temos pessoas educadas.
20: Tá. Não sei o que vai acontecer com a gente.
11: Esse é o William. Deixa eu... Não é o William.
0: Essa é a realidade.
11: Esse é o Marcos, melhor dizendo. Esse é o Marcos.
0: Essa é a realidade.
11: Mas é a realidade, né? Que os pequenos empreendedores vão sofrer.
0: Que são os maiores geradores de empregos, são as pequenas empresas.
11: Exatamente. Vamos para o próximo recado do Denilson e do Fernando. Pode soltar os dois juntos aí, Rafa.
21: Boa noite a todos. Então, daí essas pessoas de esquerda que têm todos esses benefícios, não trabalham. Daí vem nos grupos de WhatsApp de direita perturbar, encher o saco de nós que estamos quietos, se divertindo entre as pessoas de bem que trabalham e que são de direita.
11: É isso aí. Próximo recado então do Fernando para a gente fechar.
12: E o Félix?
11: Não veio
12: nada ainda.
22: Na realidade, o seu OG não está no programa, está participando de um campeonato de bocha. Que fase que ele já tá?
23: Acorda, pobre, vai trabalhar.
11: Amanhã ele tá de volta, viu, pessoal? Amanhã o G retorna ao seu posto aqui no Direto ao Ponto. Sem problemas. Obrigado, deputado, mais uma vez por ter vindo.
0: Eu que agradeço a companhia do Dimas, de você, Henrique, o Rafa. Um abraço aos nossos ouvintes. O Brasil tem jeito, vamos ganhar essa eleição.
11: E você, Dimas?
12: Agradeço também a oportunidade de estar aqui com vocês e estar conversando com os ouvintes da Rádio Mercosul, aqui do Direto ao Ponto. É um prazer.
11: Amanhã o G vem, mas você vem também.
12: Vem também?
11: Vem também.
12: Então tá.
11: Se quiser também.
12: Vamos ver o Placa Preta.
11: Aliás, quem deu o apelido de Placa Preta para ele foi o Aramis, viu?
12: O Aramis
11: que deu o apelido para ele de Placa Preta. Amanhã vamos ouvir o que ele tem a dizer sobre esse apelido.
12: É isso aí. Um abraço.
11: Valeu,
12: pro
11: Rafa.
12: G. Abração, G.
24: Bora, tem um minuto ainda, pô.
11: Tem um minuto? Então põe mais um ouvinte, hein? Tem mais um Fernando pra falar ainda. Põe ele aí. Não dá tempo do Fernando. O recado do Fernando é muito longo. Mas obrigado a todos, pessoal. A gente volta, então, amanhã com mais uma edição do Direto ao Ponto.
12: Entregando na hora.
11: Entregando na hora. O Ayrton mandando um abraço aqui pro deputado Stephanis.
12: Mandar um abraço pros meninos do Furacão, sub-17, campeão da Copa ontem, do Brasil.
11: É isso aí.
12: Furacão.
11: E o Verdão tá indo que vai. Vai que vai.
0: Surrando todo mundo.
11: É isso aí.
12: Bahia levou, mano. Partida grande.
11: É isso aí, pessoal. Até amanhã.
12: Até mais. Tchau.
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28: 7:56.

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0: 8:04 para todos aqueles que estão ligados conosco a partir de agora aqui na Estúdio 92. Já estavam, né, aí no Direto ao Ponto nesta manhã de quinta-feira. Nosso abraço, nosso carinho, um bom dia para vocês. Participe a partir de agora com aqui, né, o nosso programa, o Independência, que tem o espaço aberto para todos vocês, tá? No WhatsApp, 45998421195, no Facebook, no YouTube, nossa live já aí pronta para você também poder participar conosco com mensagens, dúvidas, críticas, sugestões de onde você estiver, tá bom? Acesse o portal Estúdio 92 e acompanhe toda a programação aqui da mais rock da cidade e a que mais informa você também. E siga-nos no Instagram, arroba Rádio Estúdio 92.
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0: Amigos e amigas, eu sou Emerson Bittencourt. E eu quero apresentar aqui a bancada nesta manhã de quinta-feira, hoje dia 28 de maio, minha gente. Aqui comigo Osmar Júnior, também Gilson Pessoa e o convidado especial de toda quinta-feira, o professor, economista, analista, comentarista, historiador aqui, né? Diz ele aqui um pouco menos, é porque se a gente for aqui vai mais uns 15 minutos falando, né? Porque o currículo do homem é grande. Vander

0: Yaya, bom dia.
1: Bom dia. Prazer em estar aqui novamente. Bela quinta-feira. Esperamos que tenhamos um ótimo final de semana aí, com um clima agradável e muitos assuntos uma vez mais, né, Emerson?
0: Opa, sem dúvida. Tá, sem dúvida nenhuma.
2: Bom dia, Bittencourt. Gilson, em especial, professor Vander Piaia. É, quinta-feira promete. Um ótimo programa a todos. E um abraço para quem está nos ouvindo também pela internet em todo o mundo.
3: Bom dia para você, Bittencourt. Bom dia, Osmar. Vander, bom dia, ouvintes 92.
0: Bem, temos muitos assuntos, sim, muito importantes nesta manhã. Com cerca de 2 mil pessoas presentes no Clube Comercial, ontem à noite, o PSD de Cascavel promoveu evento denominado Seguimos em Frente, Unidos em Paz, com a presença do governador Ratinho Júnior. Daqui a pouco, mais detalhes sobre este encontro político de ontem à noite em Cascavel. Câmara aprova o fim da escala 6x1 depois de menos de um mês de discussões. E o presidente da Frente Parlamentar da Agropecuária afirma que novos encargos trabalhistas com essa mudança na escala vão encarecer alimentos e pressionar a inflação. OAB Paraná pede afastamento de desembargador suspeito de vender sentença por um quadriciclo. Defesa de Lorenz Nogueira, o vereador acusado de rachadinha em Curitiba, diz que o parlamentar prestará esclarecimentos em momento oportuno. Estas e muitas outras a partir de agora aqui no Independência.
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6: A previsão do tempo para esta quinta-feira no Paraná indica amanhecer com nevoeiros e temperaturas baixas em várias regiões do estado. Segundo o CIMEPAR, o sol aparece ao longo do dia na maior parte das cidades e não há previsão de chuva. Em Curitiba, mínima de 10 e máxima de 20 graus. Em Londrina, os termômetros variam entre 13 e 23 graus. Maringá terá mínima de 15 e máxima de 25. Em Cascavel, faz entre 13 e 24 graus. Já em Foz do Iguaçu, as temperaturas variam de 14 a 25 graus. À noite, a nebulosidade aumenta entre a região metropolitana de Curitiba e também o litoral. Grande abraço para você, uma ótima quinta-feira e até amanhã. De Curitiba, Mauro Conte, com informações da Rede AERP.
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0: É sempre um prazer estar aqui com a nossa audiência todas as manhãs, né, debatendo assuntos importantes. Talvez esse seja o assunto mais importante das últimas 24 horas, porque, né, a Câmara dos Deputados aprovou o fim da escala 6x1. Essa escala que nós conhecemos, né, muito bem, onde a grande maioria dos trabalhadores, né, trabalha aí 6 dias e folga 1. E a redução da jornada de trabalho agora para 40 horas semanais, tá? Então, com isso, teremos aí, pode acontecer, né? Porque ainda a discussão vai lá para o Senado. Teremos a escala 5x2, é isso? Né? Você vai trabalhar 5 dias e folgar 2, né? Segundo esta PEC, esta proposta de emenda à Constituição. Professor Vander Piaia, você não achou que foi muito rápido, assim, pouca discussão, menos de um mês, de repente já, né, ali um acerto entre o presidente da Câmara e Luiz Inácio, né, Luiz Inácio Lula da Silva, fizeram esse acerto agora recentemente e já conseguiram aprovar, pelo menos na Câmara?
1: Pois é, meu caro Emerson, isto é o que o Nelson Rodrigues chamava de óbvio ululante. Está muito claro que ele tem um tom muito politiqueiro. De um lado há um merecimento, sim, por parte dos trabalhadores. Do outro lado, foi essa jogada política, que está muito claro, muito óbvio. E também você pode ver que as bancadas, de modo geral, a grande maioria foi esmagadora, digamos assim, a posição favorável.
0: 472 contra 22, se não me engano.
1: O que pode acontecer é o seguinte, veja. O que ele tem uma vantagem política nesse momento, ele pode ser uma faca de dois gumes. Não é? Por quê? Porque se isto resultar, por exemplo, num primeiro momento, num choque muito negativo na economia, ele reverte expectativas. Porém, o governo vai ser beneficiado, inclusive, por uma posição que eu vi hoje de manhã do Alcolumbre, que disse que vai votar, antes falava agora há pouco em off com o Gilson, que vai votar antes das eleições, mas não vai votar tão rapidamente. Então, significa que não votando tão rapidamente, também não haverá tempo para uma reação da economia que afete, por exemplo, que afete as eleições. Então, nesse caso, o Alcolumbre está também, sem querer, está ajudando, digamos, o processo político-eleitoral. Né? Porque quem vai conduzir, digamos, que já chamou para si dizendo que é ele que está fazendo, é o Executivo. Não, isso é uma coisa do nosso Executivo, é do Executivo, é do Governo do Brasil. E há impactos, e eu acho que o mais importante é discutirmos impactos, porque isso, na verdade, é a grande surpresa que pode acontecer. Isso chama atenção, na verdade, para um outro problema, e eu já falei do merecimento, é que nos países que implantaram, eles primeiro fazem, digamos assim, eles fazem projetos pilotos. Eu gosto dessa questão da rentabilidade do trabalho, né, da produtividade do trabalho, e esses países, eles fazem isto, né? Alguns países, inclusive, estão fazendo nesse momento. Porém, isso é uma coisa que demora 2, 3, 4, 5 anos para se adaptar, para evitar choques e para saber onde se acerta, onde se erra. No Brasil, não. Né? Até porque a estrutura jurídica do Brasil talvez não permita que você faça projeto piloto, porque a nossa, por exemplo, lei trabalhista é inflexível, é extremamente amarrada. E aí não permite que faça isso. Então, há um risco muito grande de que nós tenhamos. Com relação, por exemplo, à inflação, seguramente há um impacto inflacionário, mas seguramente não tem como não ser, porque ele aumenta, obviamente, um custo adicional de todas as empresas. Né?
0: Inclusive a preocupação aqui do presidente da Frente Parlamentar da Agropecuária, deputado Pedro Lupion, né? Que segundo ele, né, segundo estudos que, obviamente, o setor agropecuário fez, né, isso deve elevar, sim, os custos da produção no campo. Né? E isso aí vai refletir na gôndola.
1: Perfeitamente, mas traz à tona então o que eu falava agora há pouco, que é a produtividade do trabalho. Nós estamos decaindo, nós estamos em uma produtividade muito baixa, e isso é o que... Porque eu sigo grandes economistas que são, digamos, meus pais mentores, pessoas que escreveram muito, que estão assim, que são pessoas que me inspiraram ao longo da minha vida como economista, e incrivelmente está havendo um silêncio desses grandes economistas, e os que se manifestam está havendo uma divisão, sabe, Gilson? Muito grande de parecer. Então, até eles, mesmo aqueles ligados mais a projetos, digamos, mais simpáticos ao governo Lula, também estão se abstendo, porque eles não estão querendo colocar a cara a tapa, porque sabem que é um tema muito complexo, polêmico, e que está sendo colocado de rompante, votado de rompante, e que isso pode causar grandes problemas. Então, a produtividade brasileira, ela não vai crescer. Ao contrário, ela está decaindo e isso vai fazer com que decresça mais ainda. Não temos como fazer com que isso permita um aumento. Porque é todo um problema estrutural, em vários sentidos. Osmar, por exemplo, carga tributária. Só para você ter uma ideia. Vamos imaginar que você tem uma fábrica, para o público nos entender melhor isso. Que no Brasil você tem 100 funcionários, porque produz, sei lá, 1.000 tijolos por dia. Claro que produz muito mais, mas produz 1.000 tijolos por dia para facilitar a conta. E você tem, desses 100 funcionários, você tem 10% deles, 10 que estão dedicados, sabe o quê? A setores de contabilidade, tributação, cada um na sua especialidade, porque é um emaranhado, um complexo muito grande no Brasil. Lá nos Estados Unidos você tem 90 funcionários ativos lá na linha de frente e 2 para cuidar da contabilidade. 92. Então, só por aí, você já vê. Lá você produz o mesmo, sem falar de tecnologia. Vou supor que as condições, as outras de trabalho sejam idênticas. Lá você precisa, digamos, de 92 trabalhadores para produzir um milheiro, enquanto que você precisa de 100 nesses custos que a gente chama de custos marginais. Aí vem toda uma questão. Por exemplo, a amarração do nosso CLT, que foi um avanço, mas que tem problemas sérios. Por exemplo, lá, né, eles não têm essa coisa de que está havendo assédio moral, porque o patrão falou, pô, você não trabalhou hoje, só ficou tomando cafezinho. Lá não, aqui o cara pode ir para a justiça e há o risco de ser condenado, ou seja, mais um problema seríssimo que também onera muito a questão do trabalho. O ausentismo no Brasil, o ausentismo, a gente chama isso de problema cultural, porque é um eufemismo para dizer que o cara não é preguiçoso, é cultural o cara faltar no emprego, não é? Esse é um problema também que faz com que reduza e muito... obviamente a nossa produtividade, mas você não tem um mecanismo legal que impeça isso. Não pode acontecer, não, esse é um, o ausentismo é nosso, é cultural e pronto. Então, e aí nós temos outro problema também, a dificuldade de você acessar, por exemplo, tecnologias de uma forma mais barata, de importar, por exemplo, itens de produção, que diminuam, obviamente, que facilitem o teu avanço tecnológico, porque todos os anos as empresas dos países mais avançados estão colocando, digamos assim, novos modos de ampliar a sua produção, de melhorar a sua produção através da tecnologia, quer seja IA, quer seja robô, quer seja outros tipos de máquinas. Então nós vamos atrasando, para você ter ideia, aqui na região do Mercosul, por exemplo, nós perdemos em produtividade para a Argentina, para o Chile, para o Uruguai, né? E eu vi um dado que eu achei assim, uma coisa incrível, que até Cuba tem uma produtividade, né? Nós que somos assim, né? Comparamos tanto Cuba com várias coisas, até a produtividade do trabalho em Cuba, né? Que diz, não, o povo de Cuba não quer trabalhar porque o governo dá tudo e tal. A produtividade do trabalho de Cuba é maior do que aqui, Osmar. E existe um outro problema também. No Brasil nós temos uma política, isso tudo se inclui, tá? Porque não é uma coisa só. Para baixa produtividade do trabalho, e por isso que eu não vejo uma solução de curto prazo, a menos que mudássemos muito as nossas estruturas. Que é, por exemplo, o sujeito apto ao trabalho no Brasil, mas não disposto ao trabalho, ele não precisa ir ao trabalho. Só que ele onera a todos, porque ele vai obter um benefício do orçamento. Ele vai obter um recurso do governo, não é? O sujeito apto ao trabalho, não é? E que ele não está disposto ao trabalho, ele simplesmente não se incorpora. Mas quando ele pesa no orçamento, então a nossa produtividade geral também está baixando, porque ele não está não tá produzindo, mas está ganhando. Então é uma série de fatores que se somam e que não vai ser resolvido. E nesse momento só vai agravar essa questão, não é?
5: Você falou ainda há pouco que nos países que deu certo, foram feitos projetos pilotos. Vamos experimentar para ver como é que funciona. Aí eu me lembro de que no começo deste mês de maio, primeira semana, um empresário gaúcho, sócio fundador de um grupo de gastronomia, 5 restaurantes e 1 hotel, ele veio a público e disse, olha, eu experimentei nas minhas empresas a escala 5x2. Tive baixa produtividade, tive um monte de problema e ainda o aumento dos custos. Ou seja, ele experimentou e não deu certo. Como que vai dar nos demais segmentos do país?
1: É isso que eu estava colocando, meu caro Gilson. Nós temos um problema que, na verdade, é uma cesta de problemas estruturais que não vão ser resolvidos. E a produtividade do trabalho, às vezes, do ouvinte especialmente, é importante saber que isso significa que nós estamos perdendo a corrida com relação aos outros países do mundo. Nós estamos, pouco a pouco, perdendo essa capacidade de competitividade. E aí o que acontece? Daqui a pouco nós já estamos caindo, já fomos o sexto por muitas décadas, por muito tempo fomos o sexto, sétimo maior economia do mundo, e a gente está perdendo isso. E a produtividade do trabalho não é o único elemento, mas é um dos elementos essenciais. Não tivéssemos algumas vantagens competitivas em alguns setores específicos, como o do agronegócio, nós estaríamos muito mais atrás.
0: E ainda não é possível, Vander, que o pessoal da economia lá da fazenda, né, como dizem, né, lá no governo, não é possível que não saibam disso.
1: A própria fazenda sabe disso. Inclusive, entrevistas dos ministros dizem que o problema nosso, eles também não estão dizendo contra a escala, mas eles estão falando, eles estão chamando atenção agora, dizendo, pessoal, mas tem que cuidar, dando uma mensagem para o Congresso, nós temos um problema da produtividade do trabalho. Por exemplo...
0: Mas aí eles não podem, o Ministério do Lula, que cuida disso, não pode falar assim, Lula, nós não podemos avançar com isso, cara, o Brasil já está quebrado, cara. Não,
1: a questão é outra, a questão é política, né? O político vai à frente.
5: Projeto de forte apelo popular.
1: Projeto político, né? Não, e aí... Eu estava pensando, por exemplo, entre vários entraves que nós temos, os países nórdicos, Dinamarca, Noruega, parece que tem a maior produtividade do mundo nesse momento, mas nossa produtividade com os Estados Unidos, que sempre foi nossa referência, é um quarto. Aliás, é um quarto. Enquanto que nós produzimos, em média, um trabalhador brasileiro produz, em média, $22 aproximadamente, né, de hora trabalhada, lá nos Estados Unidos você produz $80, né, de hora trabalhada. E entre outras coisas que eu digo que é uma entrave, entre tantas, por exemplo, nós não podemos praticar meritocracia no trabalho. Tipo, existe uma dificuldade danada na legislação trabalhista, Osmar, do cara, por exemplo, dar salários diferenciados. Ele até pode, mas é um risco danado de pessoas se sentirem prejudicadas e dizer, não, eu quero a mesma coisa, eu trabalho 8 horas por dia aqui, que é a questão eu acabei de falar, da
7: meritocracia.
1: Da meritocracia, não é? Então, qualquer lado que você olha no custo Brasil, você não tem condições objetivas de melhorar a tua produtividade do trabalho se você não mudar muitas coisas que, por sua vez, impactam tanto financeiramente, economicamente, como também ideologicamente. Então nós ficamos amarrados, e no médio e longo prazo a tendência do Brasil, nessa perspectiva, é decair, perder espaços no ranking mundial aí por exemplo, de produtividade global e de PIB mesmo, porque a nossa produtividade está caindo. E isto essa discussão da escala aí, 6x1, 5x2, trouxe à tona com mais veemência.
7: Agora, pois é, professor, e agora, inclusive, o Bittencourt falou da pressa em aprovação desta PEC, e parte da culpa é também da própria oposição, que o PL entrou agora com essa, na minha opinião, palhaçada de escala 4x3, foi rejeitado, né? E em virtude disso houve também a pressa na aprovação do 5x2.
1: Ele não respeitou todos os trâmites assim, de uma sociedade mais racional. Não é? Então, quando esse elemento político contamina tudo, você fica à mercê completamente. E aí, deixa para lá. Depois, se for quebrar empresas ou não, é outra coisa, depois a gente resolve, etc. Quer dizer, uma irresponsabilidade tamanha. Mas eu, como trabalhador, se eu estivesse lá, eu posso dizer, eu votaria o 5x2, porque sou trabalhador, nós somos os trabalhadores. E porque também, por outro lado, veja, o que, que vai acontecer? A inflação decorrente disso vai reassentar novamente, vai reorganizar o mercado. Ou seja, tem gente que diz, mas a pequena empresa vai quebrar. Não, não vai quebrar, porque ela vai ter que atualizar seus preços, assim como a grande empresa, porque isso está impactando a todas elas. Então, haverão os rearranjos, assim, em alguns setores específicos, mas ele não vai quebrar. O que ele vai fazer é aumentar a inflação, porque alguém vai pagar o pato. Todos, né? Os beneficiados por 5x2, por 2, aqueles que já são. E vai. E a tendência de se aumentar o desemprego, obviamente, também. Não é? Então, ele precisava de um estudo muito mais forte, um ano, dois, três anos, para que se tomasse uma decisão mais pés no chão, realmente.
0: E enquanto estão aí, né, com essa politicagem toda, porque isso é politicagem desse povo, né? Pensando assim, não, a gente precisa votar isso aí, aprovar isso aqui agora, é ano de eleição, né? A gente vai se dar bem lá nas urnas. Enquanto isso, a dívida pública chegou a 8,8 trilhões no mês de abril. Ei, doutor Wander.
1: Também esperado.
0: Porque... E essa dívida pública aí, sobra para quem?
1: A dívida pública é um outro fator que pressiona. Por exemplo, a gente olhando aí a prévia do IPCA, a inflação já sofreu novamente um impulso para cima. Isso que o governo está utilizando-se de subsídios para evitar que se aumente o preço do combustível. Não é? Porque senão ela estouraria ainda mais.
0: Futuro, né?
1: O que vai refletir lá no futuro. Então as pessoas dizem, esses economistas vêm falar de dívida pública, eu estou aqui trabalhando, ralando no meu emprego, o que isso me afeta? Afeta, porque quanto mais o governo, né, mais o governo deve... Mas ele tem tendência de lá na frente não cumprir compromissos, mas ele tem a tendência, por exemplo, de cortar recursos, digamos, da Previdência.
0: Previdência,
1: não é?
0: Da saúde.
1: Ah, mas ele tem, diz, não, agora o cara para se aposentar não é mais na média 65, agora vai ser 68, agora vai ser 70, compreende? Então a dívida pública é um terror, porque ele é que nem você, por exemplo, está, digamos assim, credor de um cara que você sabe que está com dificuldade de caixa. Você não sabe se ele vai te pagar ou não agora ou no longo prazo. Estou precisando do dinheiro agora. Não, agora não posso. Vou te pagar, mas vou te pagar daqui 5 anos, né? Me venha me cobrar daqui 5 anos. É mais ou menos assim que funciona. A dívida pública, ela pressiona, inclusive, a inflação. E a nossa dívida pública, ela vai chegar agora, ela está quase chegando a 100% do nosso PIB. Então, isto já liga um sinal amarelo, quase o vermelho, né? Ele já está no sinal amarelo, mas ele está muito próximo de chegar no sinal vermelho.
0: Ou seja, é zero investimento, é dinheiro só para pagar a conta.
1: Só para. Exatamente, nós hoje nós estamos rolando uma dívida cada vez mais crescente e também há problemas estruturais com relação a isso. Um deles é, obviamente, o governo nega

0: mas ele tem um orçamento extremamente dilatado. Não, mas isso era promessa de campanha, tudo bem, aquilo que eu falei agora há pouco, né? De que no Brasil nós temos isso, né? O cidadão apto ao trabalho, ele não precisa se dispor ao trabalho. Mas ele, eu não quero trabalhar, aí está tudo bem, né? Diferente de outros países mais sérios, não, meu amigo. Aí você tem que se incorporar ao mercado de uma maneira ou de outra. Opa, você tem que dar contribuição, nenhuma. Não é? Então isso, tudo isso vai pesando também, né? O orçamento público, a dívida pública, que eu já disse aqui nesse canal, de que ela está ancorada hoje, a dívida pública, digo, a nossa taxa de juros só está... A controle da nossa inflação está ancorado exclusivamente na taxa de juros.
1: Inclusive, né? Teve um pequeno corte recentemente, mas agora, aí subiu a inflação. É muito provável que não aconteçam mais cortes. Pode até que suba de novo, né, a nossa taxa de juros.
0: O mercado já está começando a rever expectativas.
1: Olha aí, complicado.
2: Na verdade, quando o governo não tem um plano sólido para resolver problema, ele acaba criando outro, Vander. Por exemplo, você falou em juros e inflação. Geraldo Alckmin, nosso vice-presidente, ele tem defendido, junto aos seus, Lula e todo o resto, de que para baixar a inflação, tem que tirar do cálculo da inflação o que o brasileiro gasta com energia, com alimento e com combustível. Viu? Eles enganam eles próprios para enganar a gente. Não tem fundamento isso, tem, Vander?
0: Olha, na verdade eu trabalho muito com a questão da cesta básica, inclusive na UniOeste faço parte dessa equipe que trabalha a cesta básica. A cesta básica é baseada em 13 produtos, só 13 para vocês entenderem. E as medições de cesta básica nossa batem com o IPCA, né? Batem, por exemplo, com o que se observa em outras capitais, não podemos esquecer desse detalhe. Desculpe. Então, exclusivamente quando você olha a cesta básica, o preço da cesta básica está relativamente sob controle. Mas são apenas 13 itens, num total de milhares de itens que estão disponíveis no supermercado, por exemplo. Então a inflação real... Desculpem. Me deu um acesso aqui. Desculpem, todos que
1: já
0: estão...
1: Já peguei uma aguinha ali já.
0: Uma alergia, eu tenho isso nessa época. Então, se nós considerarmos a inflação de todos os itens, ela é muito maior do que aquela que efetivamente é medida.
1: Tá, o Vander já vai tomar uma aguinha aqui, já vai dar uma melhoradinha aqui. Isso é a rinite, eu também tenho, né?
2: Cesta básica, que aliás, é importante dizer, tem sofrido aumentos constantes. O último que eu vi passava de R$800. É a metade de um salário mínimo. Por isso que o governo Lula diz que o rico não precisa do país e que o país, para dar certo, o pobre tem que ter pouco dinheiro. Ô, Vander...
1: Ó, é um caso seríssimo que a gente vai voltar a tratar na semana que vem com o Vander.
2: Já tá bom? Acabou o pleito?
1: Que horas são? 8h29, meu amigo. 8h29. Vander, foi um prazer mais uma vez aqui a sua participação conosco aqui. Muito importante, muito esclarecedor, até porque o trabalhador aí, ele, como você disse, o cara pensa assim, não, essa dívida pública, o que tem a ver com isso, cara? Eu tenho que trabalhar e pagar minhas contas. Viu? Isso aqui... Não é dívida do governo, é dívida nossa. Porque quem paga é o pagador de impostos. Exatamente. É o trabalhador. Sou eu e você, meu amigo. Nós vamos pagar esses 8,8 trilhões aqui em algum momento, tá bom? Vander, muito obrigado.
0: Foi um prazer. Obrigado pela paciência dos nossos ouvintes e obrigado à paciência dos meus preclaros amigos aqui também.
1: Estamos
0: obrigado.
1: Sempre dispostos aqui a ouvi-lo. E semana que vem, então, quinta-feira, de volta o comentário, a análise de Vander Piaia aqui no Independência 92.
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1: Que volta daqui a pouquinho, tá? Para falarmos. Inclusive o Sérgio Ricardo, o jornalista Sérgio Ricardo, vai estar aqui daqui a pouquinho também conosco. E o Osmar, que também acompanhou lá, os dois acompanharam o evento de ontem à noite aqui no Clube Comercial aqui em Cascavel, né? Um evento do PSD. Ok, com a presença de Ratinho Júnior e outras autoridades. Evento, olha só o nome do evento, Seguimos em Frente, Unidos e em Paz. Daqui a pouco vamos falar mais sobre isso, tá bom? 8h30, Alexandre Garcia passando aqui com suas manchetes, né? Bom dia, Alexandre, já voltamos.
4: Bom dia, no nosso encontro de hoje eu vou falar sobre a história quase miraculosa de uma mulher que ficou 42 horas no mar a 10 quilômetros do litoral de São Paulo, perto de Ubatuba, da Ilhabela. Bom, vou falar também sobre o processo a que responde o ministro Moraes nos Estados Unidos e por que desse processo. E a história do Brasil ser o maior usuário de carros blindados. Nos Estados Unidos, uma criança brasileira comentou na escola que no Brasil usava carro blindado. A professora mandou chamar os pais, porque crianças não podem mentir. Vejam só. Detalhes daqui a pouco no nosso encontro diário. De Lisboa, Alexandre Garcia.
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6: 8h32.
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0: 8 horas e 36 minutos. Na sua manhã de quinta-feira, hoje, inclusive, daqui a pouco ainda teremos a Hora da Boca com Igor Siqueira, o presidente da Boca Maldita em Curitiba, conosco daqui a pouco, aqui ao vivo no Independência 92. Ontem, como nós inclusive anunciamos, né, aconteceu na noite de ontem, nas dependências do Clube Comercial de Cascavel, cerca de 2.000 pessoas compareceram ao evento, o encontro do PSD Cascavel, denominado Seguimos em Frente, Unidos e em Paz. Ratinho Júnior, o pré-candidato ao governo Sandro Alex, prefeito Renato Silva, entre outras autoridades também da região, estiveram presentes neste evento, que foi, né, teve a cobertura aqui da Estúdio 92, com a presença lá do Osmar Júnior, também do nosso parceiro aqui, o jornalista Sérgio Ricardo, que já vai também falar sobre isso, tá? Osmar Júnior, você esteve lá, diga-nos o que você encontrou no evento de ontem do PSD em Cascavel.
1: Pois bem, estivemos lá sim, eu quero saudar o Sérgio Ricardo, e o Sérgio Ricardo tem mais detalhes sobre os políticos que estavam presentes ontem lá, sobre toda a mobilização.
0: Até porque ele circulou pelos bastidores lá,
1: exatamente,
0: né?
1: Exatamente, daqui a pouquinho então quero saudar aí o Sérgio Ricardo, daqui a pouquinho nós vamos falar mais detalhes sobre isso, eu quero só trazer a informação.

0: mais detalhes sobre isso. Eu quero só trazer a informação. Mantém agora a sua fidelidade para com o governo Ratinho Júnior e com o pré-candidato Sandro Alex. E olha, ontem nós trouxemos a informação aqui da convocação da Assembleia de Deus para os pastores e obreiros prestigiarem o que seria a posse do secretário de Planejamento, pastor Clemerson Silva. Essa posse não aconteceu. Não sei quem recuou ontem, né? Se a própria igreja houve por bem em não levar adiante isso, ou o próprio governador Ratinho Júnior, para não causar alguma polêmica neste evento, e ficou então simplificado a um evento do PSD e o lançamento da pré-candidatura para a região oeste do estado do Paraná, de Sandro Alex ao governo do estado e Alexandre Cury ao Senado Federal. A partir das 18 horas já estava muito difícil, o trânsito praticamente impossível em todas as cercanias da prefeitura, clube comercial, supermofato, a transitar, circulando por lá. Quero crer que mais de 2 mil pessoas se fizeram presentes. 3 mil, está me falando aqui o Sérgio Ricardo, mais de 3 mil pessoas presentes neste evento, com a presença dos deputados, o Batatinha, o Gugu Bueno, o Márcio Pacheco, o Dilceu Esperafico também esteve por lá. Mas esses detalhes, quem vai falar é o Sérgio Ricardo, que acompanhou para e passo toda essa mobilização do PSD e do prefeito Ratinho Júnior em apoio, e do prefeito Renato Silva em apoio ao candidato do governador Ratinho Júnior. Será que eles vão seguir juntos em frente e em paz, meu caro Sérgio Ricardo?
1: Bom dia Júnior, bom dia comandante Emerson, bom dia ao Gilson, aos nossos prezados ouvintes, aos nossos internautas também, né?
0: Aliás, antes de você falar, eu acabei esquecendo, vamos trazer aqui o vereador do PSD de Cascavel, Serginho Ribeiro, falando sobre esse evento, daí na sequência claro, sua participação. E eu conversei então com o vereador Serginho Ribeiro, que já foi nosso parceiro aqui na Estúdio 92 também. Serginho Ribeiro.
2: Eu acho que é muito importante esse momento aí para o Paraná. Nós vemos que o trabalho que o governador Ratinho fez, e agora tem aí como pré-candidato o Sandro Alex, para continuar o belíssimo trabalho do governador Ratinho Júnior. Eu acho que esse é um grande momento ímpar para o nosso estado do Paraná. Então, acho que é uma grande construção, né? Eu acho que é um grande caminho, é uma grande via, que a gente vê tantas obras que acontecerem, e também grandes recursos que está trazendo aqui também para a nossa cidade de Cascavel, que hoje deliberou mais um tanto de investimentos para a cidade. Então, esse é um grande momento que tem que dar continuidade.
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0: Será a hora da virada, Sérgio Ricardo?
1: Olha, Júnior, eu não tenho bola de cristal, nem eu, nem você, nenhum de nós aqui, para prever o que vai acontecer. E aquilo que eu sempre digo, que em política, 4 meses, as crianças nascem, crescem, criam dentes e saem falando.
4: 4 anos.
1: 4 meses. Em 4 meses na política, a criança nasce, cresce, cria dentes e sai falando.
4: Sim.
1: Por quê? Até esses dias, todo mundo dizia, o Flávio leva no primeiro turno. Daqui a pouco vem um petardo aí, atravessou o caminho dele. Amanhã esse petardo já esteve em cima do Ciro Nogueira. Amanhã, agora está em cima do Castro. Liquidou o cara. O cara ia ser candidato ao Senado. Lá estava em primeiro lugar nas pesquisas. Liquidou o cara.
4: Já estão até querendo trocar o cara, né?
1: Exatamente. Liquidou, não. Está liquidado. Esse aí está liquidado. E o pior, vai arrastar junto lá o pessoal de direita com essa confusão. O Eduardo Paes é que vai decolar nessa história toda. Então, assim, ó. Amanhã, o que eu estou dizendo hoje, pode não valer mais nada. Não é verdade? Acontece aí uma coisa, aparece uma bomba contra o Sandro, aparece uma bomba contra o Sérgio Moro, né? Ninguém sabe.
4: É aquela história do, na política até vaca voa, né?
1: Exatamente. As nuvens, né? O cara sempre fala, você olha para as nuvens, elas estão de um jeito no céu. Aí você baixa os olhos, conversa com os amigos, olha para
4: cima. De repente.
1: Elas já não são mais daquele jeito. E a política é assim. Neste momento, o favoritismo continua sendo, não podemos nos enganar, nós, como cronistas, para a nossa audiência, nesse momento, Sérgio Moro é o favorito da eleição. Agora, tem 2 detalhes importantes. Primeiro, a eleição termina no primeiro turno? Eu já acho que não termina no primeiro turno. Porque agora com o Greta...
4: Há um mês atrás sim, mas agora não.
1: Não acaba. Exatamente. com as

0: abóbora se ajeitando aí na carroça, o Sérgio já não leva no primeiro turno. Não levando no primeiro turno, há de se perguntar como é que serão as coligações para o segundo turno, porque, por exemplo, eu não consigo imaginar o PT, o Requeãozinho, apoiando o Sérgio Moro. Eu não consigo imaginar. O Sérgio Moro toda hora chama o Lula de ladrão. Eu não consigo. Botou o cara na cadeia.
1: É praticamente impossível.
0: Eu acho que é impossível.
2: O Tony Garcia já anunciou a sua coligação no segundo turno.
0: Então, o que que acontece? Passou lá para o segundo turno o Sandro Alex. Vem o Requeão. Na pior das hipóteses, o Requeão libera seus companheiros. Na pior das hipóteses, certo? O pessoal do Greca, se o Greca realmente se confirmar sua candidatura, é natural, já estão hoje no governo do Ratinho. Então, vai com o candidato que o Ratinho está apoiando. E eu acho quase impossível tirar o Sandro Alex do segundo turno. Sou sincero. O Ratinho disse assim ontem lá no discurso. Começou com 4, foi para 6, foi para 8, para 12, já passou dos 15. Não, e na próxima já passou dos 15. O governador tem pesquisa diária nas mãos dele. Imagina, o cara não vai ter uma informação dessa. Então, ele já deu um trailer do que vem aí na próxima pesquisa. E daí é o seguinte, quando o cara pega o bico para cima, mas o Sandro Alex tem dois problemas seríssimos. Tem, realmente tem. Primeiro, o Sandro Alex é desconhecido. Você conhece porque tu é da região de Ponta Grossa.
1: Campos Gerais, é.
0: Mas se você sair aqui em Cascavel e fazer uma pesquisa na rua aí, quem é Sandro Alex, quem é Sandro Alex, cara, um vai dizer que é cantor, outro vai dizer que é bruxo, outro vai dizer que lê a sorte, entendeu? Não vamos falar que é um secretário do governo e que é pré-candidato a governador. O desconhecimento é uma coisa pesada contra o Sandro. Ele tem muito pouco tempo para se tornar conhecido. Bom, e qual é a segunda? O carisma dele é ruim. Ele até é um bom sujeito, uma boa pessoa e tal. Você conversando com ele, você quebra essa má imagem que você tem. Mas ele é carrancudo, ele não é um cara, sabe? Você que conhece bem lá da região, ele não é... Até o Marcelo, o irmão dele, é mais político do que ele, entendeu? Então ele não é aquele cara de sair dando a mão, abraçando.
1: Ele não é do povão.
0: Não é do povão. Então essas duas coisas, elas vão contra o Sandro Alex. Mas o que nós vimos ontem, e eu disse isso hoje às 5h30 da manhã para o Cantini, o Cantini nem sequer me deu autoria, usou a minha frase lá no editorial dele e não disse que fui eu que disse isso para ele. Ontem nós tivemos uma demonstração de força política. De 57 prefeitos da região oeste que fazem parte da AMOP, 56 estavam presentes. Só o Luna não estava lá de Foz do Iguaçu porque...
1: Porque ele se mantém no PL, junto ao Sérgio Moro.
0: Claro, ele é fiel ao Bolsonaro, que botou ele na Itaipu, que projetou ele e fez ele prefeito. Certo? Mas só ele. Os outros 56 prefeitos estavam ali batendo ponto. Eu conversei com o Mário Costanaro de Toledo, eu encontrei o Cal, o Marcel Micheleto, cumprimentei o Marcel, sou bem amigo do Marcel.
1: Micheleto é de Assis.
0: De Assis, que é presidente da MP, entendeu? Então, na verdade, o que nós vimos ontem ali naquele palanque, Gugu Bueno, o cara vai ser um campeão de votos. Olha o trabalho que esse cara está fazendo como primeiro secretário, olha o que trouxe de recursos para Cascavel. Batatinha, tem seu público fiel em cima do palanque. Márcio Pacheco, em cima do palanque. Dirceu Espirafico, em cima do palanque. Nelson Padovani representando o filho, o Nelsinho, que não votou em Brasília. E eu não entendi porque não votou em Brasília e não estava aqui. Porque o Dirceu não votou em Brasília, mas estava aqui. A gente sabe que estava aqui. Só se votou por... Pode fazer online? Remota.
1: Será?
0: É, participação remota. Mas eu acho que não. Então você veja o seguinte, aquele Hassan lá, o turco lá, que é o Hussein, que é o líder de governo, também um deputado de um monte de votos. Alexandre Cury, que tem um discurso afinado. Ontem ele demonstrou isso com o discurso que fez. Entendeu? Não nega as origens, né? Neto do Aníbal Cury, conhece a história da política do Paraná, viveu essa história ao longo da sua vida, um jovem, mas com muita experiência, graças a esse convívio que teve, fez um discurso fantástico. O discurso do Sandro Alex foi bom, foi muito bom. E uma alfinetada no Moro. De que maneira? Citando o nome? Não. Não. Falando que a briga de Brasília fica em Brasília. Não queremos aqui no Paraná essa divisão de esquerda, direita. Não, nós queremos paz e união aqui no Paraná. Isso é um discurso forte, hein? Isso é um discurso forte. Porque nós sabemos que tem aí hoje uma divisão no país. Entendeu? Sem dúvida. E o pessoal do Ratinho não quer entrar nessa seara. Não quer entrar nessa seara. Eles são bolsonaristas ali, a maioria deles são eleitores do Bolsonaro, a gente sabe disso. Não, não vão ser eleitores do Lula, é claro que não. Mas eles não estão trazendo a eleição nacional para cima do palanque aqui no estado. Aí o que eu vejo? 3 mil pessoas é o que cabe no comercial, estava lotado o comercial e tinha gente lá fora que não conseguiu entrar. Então, lá fora ficou umas 100, 200 pessoas no mínimo, no mínimo. Gente de toda a região, pessoal com faixa lá, Guaraniaçu, Toledo, São Pedro Iguaçu e tal. Então, o que é que você consegue extrair com os meus 64 anos e fazendo política desde da política estudantil aos 10 anos? Então, eu faço política há 54 anos. Quando você vê 56 dos 57 prefeitos presentes, um monte de vereadores, que são as pessoas que buscam o voto. Por quê? O prefeito e o vereador é o para-choque. É aquele cara que vai no bairro. O deputado é um pouco mais distante, o estadual. O federal, então, nem se fala, está lá em Brasília. O senador, então... Bom, nós não recebemos, o Alexandre disse isso ontem, nós em Cascavel não recebemos a visita dos nossos nobres senadores do Paraná, afora o Sérgio Moro, os outros dois não apareceram aqui nos 8 anos de Senado. 8 anos de Senado. E um detalhe, os dois com suplentes de Cascavel. O falecido Plínio Destro era o suplente do Ouro Visto, tinha inclusive um acordo para assumir lá 30 dias, faleceu na Covid e foi embora o nosso querido Plínio Destro. Mas veja só, nem em memória ao Plínio Destro, o Ouro Visto apareceu por aqui, dar uma entrevista na rádio, prestigiar um vereador do partido dele, prestigiar um prefeito e tal, nada, absolutamente nada. O Flávio Arnes, então, esse eu nem sei se alguma vez na vida esse cara fez um projeto, coisa parecida. É uma realidade, é uma realidade. Então vocês vejam, meu caro Gilson Júnior e Emerson, e agora especialmente para a nossa audiência. Vocês vejam, quando você erra um voto para vereador, para prefeito, para deputado estadual, para deputado federal, para governador, para presidente da república, quando você erra o teu voto, são 4 anos e 4 anos passa meio rapidinho. Você conserta. Passou os 4 anos, fala, vai para casa, nós vamos escolher outro e tal, certo? E quando você vota para o Senado, que são 8 anos, 8 anos, a criança que nasceu hoje, quando o cara assumiu o Senado, essa criança já vai estar saindo indo para o terceiro ano escolar, quando ele estiver saindo do mandato. Daí, se você acertou, são 8 anos de alegria para a população. E se errou, meu irmão? Você tem que esperar 8 anos para consertar. Então veja a importância do voto agora em outubro, que são 2 vagas para o Senado. De você olhar e dizer assim, olha, eu posso até errar, mas eu tenho que errar tentando acertar. Aí o Orovisco caiu de paraquedas na política. Diretor, proprietário do Colégio Positivo, tal, não tinha militância política nenhuma. Daqui a pouco sai candidato, tirou o Requião fora. E o Requião, quer queira, quer não queira, era melhor no Senado do que o Ouro Visto. Pelo menos o Requião, toda semana ele liga para prefeito, para deputado, os vereadores ligam e tem...
1: É político, né?
0: É político. As pessoas têm acesso a ele, certo? Ouro Visto. Cara, eu saio com o Ouro Visto aqui, eu desfilo lá da FAG até o Trevo Cataratas com ele ao meu lado e eu pergunto a todas as pessoas que eu encontrar quem é esse senhor aqui.
1: Se eu ver na rua, não sei quem é.
0: Exatamente.
2: Quem Ouro Visto não é lembrado.
0: Então veja só, o Flávio Arnes até é mais conhecido, já foi deputado, foi vice-governador e tal, isso, aquilo, mas também não fez nada nesses 8 anos. Então nós não podemos errar, independente de que o cara, mas eu vou votar no Deltan, eu acho que o Deltan está inelegível, eu acho, essa é a minha opinião, acho que ele está inelegível. Mas eu vou escolher o Deltan, eu vou escolher a Gleisi, eu vou escolher a Cristina, ou vou escolher o Alexandre Cury, não interessa. Escolha 2 nomes que você veja que tem identidade com os municípios, entendeu? Porque o Ouro Visto também, se você largar ele no meio do Paraná aqui, no meio do estado do Paraná, leva ele ali, bem no meio ali em Iretama, que é bem o meio do Paraná, é a cidade de Iretama. Leva ele ali em Iretama, larga ele sem assessor e fala para ele: agora o senhor vai embora para Curitiba, sem GPS. Não sai dali. Fica ali parado. E o cara é senador da República pelo Paraná. Ontem, o que eu vi e que eu posso atestar, meu caro Emerson, é de que a máquina ainda continua fazendo a diferença. A estrutura de pré-campanha do Sandro Alex é uma senhora de uma estrutura. Um jingle pronto já. E eles estão copiando aquilo que o Paranhos e o Renato fizeram em Cascavel. Eles colaram totalmente o Sandro Alex no Ratinho. Colado. A música, inclusive, diz o candidato que o Ratinho escolheu. A música diz isso.
1: Então, do que vocês dois viram lá, né? Porque vocês dois estavam lá.
0: Exato.
1: É o seguinte, a pergunta que eu faço é: o Ratinho pode ter tido lá alguma situação que fez ele recuar da candidatura, mas não está morto.
0: O Ratinho é o Castro que não aconteceu. Essa é a realidade. Só miúdo o Ratinho. Tá aí o vídeo aí hoje, como é que ele me cumprimentou efusivamente e tal. Eu conheço o Ratinho desde moleque. Trabalhei com o pai dele, com o Ratão, na CNT. Nós éramos repórteres do Alborguete. Eu aqui no Oeste e o Ratinho em Curitiba. Me elegi vereador em Toledo com o apoio do Alborguete. E ele se elegeu vereador em Curitiba, o Ratão. Depois eu saí para deputado estadual, dobrando com ele para deputado federal. Ele se elegeu, eu não me elegi. Fiquei na primeira suplência. Mas o nosso Ratinho estaria hoje na situação, quem sabe, não estou falando de corrupção. Deixa bem claro isso. Não estou falando de corrupção. O Castro, agora a Polícia Federal, conseguiu fazer a cronologia dos crimes. Ele foi encontrar o cara lá em Nova York, né, o Volcaro, tomou um café da tarde, jantou com o cara, e no dia seguinte a Previdência do Rio de Janeiro comprou 80 milhões em papéis do banco.
1: O Castro que o Sérgio está falando é o Cláudio Castro, ex-governador do Rio.
0: Isso, jamais, eu não estou acusando o Ratinho disso.
1: Não é sobre isso, claro.
0: Sobre esse tipo de comportamento. Mas nós sabemos que teve aporte de 24 milhões do banco Master nas empresas do pai do Ratinho. Então, o Ratinho, se saísse candidato a presidente, ele estaria exposto nesse momento, estaria na vitrine e levando o bombardeio do tudo que é lado. Ele foi inteligente, saltou fora e disse que ficava no estado para eleger o sucessor dele. E olha, ele está dedicado para isso, viu?
2: A colocação que você fez, Sérgio, é muito pertinente com relação a essa ligação do Sandro Alex colado no Ratinho Júnior. E isso me faz lembrar, nós sempre falávamos aqui, a transferência de votos. Será que ela funciona ou não funciona? No caso do Renato Silva, funcionou.
0: 100%.
2: Porque colaram o Renato 100%. Silva no Paranhos, colaram na popularidade do Paranhos. Sim. E é exatamente isso que está acontecendo agora com o Ratinho Júnior e Sandro Alex, entre aspas, seria o poste do Ratinho Júnior, o candidato que ninguém apostava nada no início, agora está subindo.
0: Também não estou traçando comparação aqui no caráter e no homem público, mas é o Haddad do Lula. O Haddad, em 2018, quase ganhou a eleição do Bolsonaro. E o Haddad foi um péssimo prefeito de São Paulo. Quem é que colocou ele naquela votação? O pessoal... O Flávio Bolsonaro é transferência de votos. Ou você acha que o Flávio Bolsonaro tem esses votos todos aí da pesquisa? O pai dele tem todos esses votos aí, certo? Então, está provado que quando você tem aprovação e você empenha a tua palavra, tipo assim, eu sou o avalista do Sandro Alex. Eu, Ratinho, sou o avalista do Sandro Alex. Porque o Sandro Alex fez essa obra, aquela obra, mais aquela obra, mais aquela obra, é um tocador de obras, e ele vai dar sequência ao meu trabalho. É muito forte isso. É muito, muito forte. Então, eu penso que o Sandro Alex com mais... Olha, vou arriscar. 40 dias. Faltam 4 meses para a eleição.
2: Já passou o Greca praticamente.
0: Passou o Requião. Em 60 dias, anotem o dia de hoje para me cobrar, porque eu acho que a experiência é uma coisa muito importante, certo? Então você tem que medir as suas palavras. Anotem, daqui a 60 dias a eleição no Paraná estará polarizada entre o candidato do Ratinho, o Sandro Alex, e o Moro. Aí o seguinte, termina no primeiro turno a eleição? Eu acho que não termina mais. O Emerson foi felicíssimo, como disse... há um mês atrás, dois meses atrás, o Sérgio Moro levava no primeiro turno. Já não leva mais. E aí o segundo turno é uma eleição que é o seguinte. Se, agora, tenho que colocar esse se. Diz que tudo na vida, quando você coloca se, você está derrubando tudo aquilo que você disse. Não, eu estou apenas fazendo um alerta. Não existe lugar para chifre como na política. A política é um lugar que o chifre abunda, sobra, entendeu? Ou seja, a lealdade na política é uma coisa muito rara, muito difícil. Então, se alguns prefeitos traírem o Ratinho, certo? E pegarem por baixo dos panos aí a campanha do Sérgio Moro e tal, aí pode ser que naufrague a candidatura do Sandro Alex. Mas se a prefeitada pegar, como ontem o Renato pegou, que foi o Renato que organizou esse evento aí juntamente com a turma do Paranho, com a turma do Gugu, e olha, que você teve lá, você viu a perfeição do evento, perfeição do evento, e público presente. Por exemplo, quantos prefeitos que eu falei? 56. O Sérgio Moro vem aqui e faz um comício, uma reunião como essa de ontem. Quantos prefeitos ele vai reunir? Um.
1: Que é o de Foz.
0: O Luna de Foz, certo? Então, a grande realidade é que os donos de votos em Cascavel, donos de votos, prefeito é dono de votos. Por que ele é dono de votos? É dono de votos porque ele está com a caneta na mão. É o cara que fecha a valeta, abre a rua, entendeu? Então, o prefeito está com o Sandro Alex. Mas está de cabeça. O Renato está de cabeça com o Sandro Alex. Aí você pega o Paranhos, que é a maior liderança política que nós temos aqui nesse momento. As pesquisas mostram aí 80, 90 mil votos para deputado federal aqui em Cascavel. Está com o Sandro Alex. Aí você pega o Gugu. Aí você pega o Batatinha. Aí você pega o Márcio Pacheco. Os deputados daqui. Aí você pega o ex-deputado federal, e que não é porque deixou de ser deputado federal que perdeu todos os votos, o Jacobo. Ele não vai ser votado, porque ele não é mais candidato. Mas o que ele trouxe, o que ele construiu, as lideranças que ele teve de apoio, estão aí.
1: Então, na sua análise, Sérgio, a região oeste aqui é muito mais pela sucessão aí, né, no caso Sandro, do que pelo Moro.
0: Eu diria que no oeste do Paraná, o fato do Edson ser o vice do Moro ajuda.
1: Também ajuda.
0: Ajuda.
1: Não podemos esquecer isso aí, é verdade.
0: Ajuda e ajuda muito.

0: Oeste do Paraná, a liderança do Sandro Alex, não sei como é que é na região de Ponta Grossa, lá na região de Londrina, não sei. Aqui ele vai estar muito forte com as pessoas que estarão na rua pedindo voto.
1: Os irmãos, eles não tiveram uma boa votação lá mesmo na cidade deles,
0: Sim.
1: né? Nem Sandro, nem Marcelo Rangel.
2: E a pergunta que eu te faço, Sérgio, eu estive na campanha de 2024, acompanhei o lançamento da candidatura de Márcio Pacheco e lá estava Sérgio Moro
0: Certo.
2: apoiando a candidatura Márcio Pacheco. E agora a posição do Márcio Pacheco se inverteu. Eu acompanhei
0: Mas
2: ontem,
0: ele
2: ele
0: está no
2: esteve aí
0: PR.
2: apoiando, né?
0: Ele está
2: Está
0: no
2: no seu
0: PR.
2: partido, que está dando apoio ao
0: Tem o
2: governo
0: candidato ao
2: Ratinho Júnior,
0: Senado, o Alexandre
2: o
0: Cury.
2: Alexandre
0: É o
2: Cury,
0: candidato ao
2: exatamente.
0: Senado, o PR.
2: Então fica uma
0: Então,
2: situação
0: não, ele já,
2: invertida.
0: ontem o Pacheco ontem rasgou o verbo, na hora que ele fez uso da palavra, rasgou o verbo. Agora você veja o seguinte, só para fechar, eu fazer a conclusão de todo esse aparato que eu estou passando para o ouvinte. Não tem paixão aqui, hein? Não tem paixão aqui. Aqui tem isenção. Da minha parte tem isenção. Eu estou relatando os fatos. E contra os fatos não existe argumento. Os fatos estão aí. Quem é o deputado federal mais forte na região daqui de Cascavel para baixo aqui, para Sede Alvorada, Toledo, Guaíra, tal? Quem é?
2: E o seu Espirafico?
0: Estava no palanque de quem ontem? No palanque do Sandro Alex. Certo? O Nelsinho Padovani não estava, o pai estava lá. Então, os dois deputados federais, porque o Jacobo estava lá também, mas hoje é secretário de Estado. Mas os dois deputados federais aqui da nossa região, fortes, estavam lá ontem, um representado pelo pai, o outro estava lá, ele pessoalmente. Ele não foi votar no Congresso, não sei se votou remoto, mas não votou nessa PEC aí e fez discurso ontem, hipotecando apoio ao Ratinho. Então você vê o seguinte: pega os dois deputados federais, daí esses estaduais que eu falei aqui, esses estaduais que eu citei que são nossos aqui de Cascavel. O Thiago Almeida é uma liderança emergente. Se ele vai se eleger deputado estadual, não sei, mas que ele é emergente, emergente. É a maior votação da história de Cascavel como vereador. Estava lá no palanque ontem. Então, comece a somar isso tudo, entendeu, Gilson? Não é paixão. O cara pode dizer assim, o Sérgio está muito
1: É uma
0: apaixonado.
1: coisa óbvia, né?
0: É uma coisa óbvia. Começa a somar todas essas lideranças. Se todos forem para a rua, se todos pegarem pesado no dia a dia aí, na campanha do Sandro Alex, essa eleição vai ser disputada no segundo turno pelo Sérgio Moro e pelo Sandro
1: É, e é natural, porque as pesquisas estão mostrando desde o ano passado, né? É que, na verdade, o Sérgio Moro foi o primeiro a se anunciar
0: Alex.
1: pré-candidato.
0: Sim.
1: Então, ele já começou com seus 40 e poucos por cento, né?
0: Não, e não só isso, né? Vamos lembrar de que o Sérgio Moro andou ensaiando pré-candidatura à presidência da República,
1: Sim,
0: e
1: exato.
0: depois ele se lançou ao Senado e fez um caminhão de votos. Quer dizer, o cara tá no embalo.
1: E é natural os outros lá atrás terem ainda, né, para crescer. Já o Sérgio Moro já não tem muito mais o que crescer,
0: Eu acho que está no teto.
1: né?
0: Eu acho que ele está no
1: Os
0: teto.
1: outros é natural que venham crescendinho, né?
0: E quem tem para perder? O cara fala assim, ó, ah, mas se der uma quebra aí, senhor, nós vamos tudo falir. Mas não vamos falir. Não temos nada. Não vamos falir. Quem tem para perder é quem tem algo para perder. Então, neste momento, se tem alguém que tem votos demonstrados nas pesquisas e que pode perder, é o Sérgio Moro. E esse episódio do Flávio, não vamos tapar o sol com a peneira. Este episódio arranha o Sérgio Moro.
1: Apesar que deu uma esfriada já,
0: Não, mas já
1: mas
0: arranhou.
1: já
0: Não,
1: ficou,
0: pode esfriar, mas já arranhou.
2: Ainda mais que tem um candidato especificamente que é candidato para combater a candidatura Sérgio Moro, chamado
0: Que é o
2: Tony
0: Tony
2: Garcia.
0: Garcia. E aí você faz a pergunta para o Tony que eu fiz. Eu contei isso para o Marcos Fumigueri ontem à noite no telefone. Eu falei, olha, entrevistamos o Tony e tal. Eu falei, mas eu peguei o Tony, é meu amigo, mas eu sou jornalista. Falei, eu peguei ele num contrapé no finalzinho da entrevista, Marcos. E a resposta dele ela é fulminante. Porque eu vou dizer uma coisa para você. Os caras em Cascavel têm a mania de dizer que eu sou achacador. Quando eles dizem que eu sou achacador, eu falo assim, ó, seja homem e me denuncia publicamente que eu sou achacador. Que eu vou tomar a tua mulher, teus filhos, a tua casa, a casinha do cachorro, porque eu não tenho nenhum processo em 40 anos no Oeste do Paraná. Nenhum processo, nenhuma denúncia por achaque, ok? Então, se o cara brincar de me chamar de achacador, vai responder o processo. Aí eu pergunto para o Tony: Tony, você está respondendo algum processo de todas as coisas que está acusando o Sérgio Moro já há 60, 90 dias? nenhuma ação.

0: É complicado.
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2: Sérgio Ricardo, são 9:06. É o seguinte, amanhã é sexta-feira, amanhã é dia de entrevistão.
0: É o Sandro Alex amanhã?
2: E amanhã é o Sandro Alex.
0: É isso aí.
2: Né? Amanhã você vai ter a oportunidade também de fazer a sua pergunta para o pré-candidato à sucessão de Ratinho Júnior, que estará conosco online, né? Não estará na bancada, mas ao vivo online conosco aqui, tá joia?
0: E olha o que é estrutura, viu, pessoal? O que é estrutura? Estrutura, eu já fui vereador, já fui suplente de deputado, já fui candidato novo vereador, ganhei, perdi. Então, eu conheço de eleição na prática. A estrutura é uma coisa que é o seguinte, compadre. Se você não tem estrutura, você fica patinando. Você veja que ontem, terminado o evento, eu cheguei em casa, a minha mulher veio com o vídeo lá, falou aqui, ó, você cumprimentando o Ratinho tal. Daqui a pouco, meu filho, ó, pai, aqui, ó, a hora que o Renato te abraçou lá, aqui, ó, e tal, isso, aquilo. Significa dizer que já estava em todas as redes sociais, Instagram, YouTube, WhatsApp, o que tinha acontecido aqui em Cascavel.
2: Exatamente.
0: Isso é estrutura, cara. Enquanto o cara está ali discursando e tal, o Alexandre Curto está discursando, alguém deles está filmando, está cortando
2: a equipe
0: aí
2: já está
0: para colocar. Então, isso é estrutura, entendeu? E se você tem 200 prefeitos, como o Paraná está comentando aí, que são 290 prefeitos que declararam apoio assumido ao Sandro. São 290 comitês eleitorais espalhados pelo Paraná. Cada prefeitura dessa é um comitê eleitoral.
2: Exatamente.
0: Então tem que se respeitar a força da máquina.
2: Sérgio Ricardo, com sua análise, com suas opiniões aqui na bancada do Independência nesta quinta-feira. Abraço, Sérgio, até amanhã.
0: Prazer, prazer. Obrigado pela oportunidade. E para fechar, só quero deixar uma afirmação aqui que eu acho que ela é muito positiva. As nossas lideranças políticas ontem lá, os deputados estaduais nossos, o ex-prefeito Paranhos, quando o nome era citado, você via a reação popular. Então significa de que os nossos deputados fizeram bem a lição de casa, entendeu? E a gente está vendo aí, dinheiro para construir centro de eventos, dinheiro para recapacidade, dinheiro para isso, dinheiro para aquilo e tal, inaugurar aí agora o condomínio dos idosos e tal, entendeu? Então a grande realidade é o seguinte, o Ratinho trouxe, não podemos ser injustos. Ele trouxe muita coisa para Cascavel.
2: Não é que ele trouxe, ele só devolveu, né? O dinheiro já é nosso, né?
0: Na verdade é nosso. Mas veja, em outros tempos, nós era nosso também. E como dizia o seu Edi, nós mandávamos o boi e eles mandavam o bife.
2: Mas tem mais que devolver mesmo, obrigação, porque é nosso dinheiro. 9:09, voltamos já. Bom dia. Ah, hoje tem a hora da boca. Não esqueça, daqui a pouco.
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3: 9:09.
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1: De acordo com o Instituto de Planejamento e Tributação, o brasileiro trabalha em média 149 dias por ano, quase 5 meses, apenas para pagar impostos. Em 1988, eram 2 meses e 13 dias, ou seja, a carga tributária mais que dobrou em 37 anos. Para manter cada emprego, a empresa pode gastar o dobro do salário em encargos. É como pagar outro ano inteiro só em impostos e obrigações que não vão para o trabalhador, mas para sustentar a máquina pública. De acordo com o Índice de Retorno ao Bem-Estar da Sociedade, o governo arrecada como país rico, mas devolve saúde, educação, infraestrutura e segurança de país pobre. E tem quem acredite que a solução para o Brasil seja aumentar ainda mais os impostos.
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0: 9 horas e 14 minutos, 9h14, nesta manhã. Bom, nós não podemos, claro, não podemos deixar passar, né? Amigos, ok, faz parte, né, da política, faz parte da democracia, faz parte do sistema, tudo que aconteceu ontem aqui em Cascavel, como acontece em qualquer outro lugar, né? Esses eventos, grandes eventos aí, partidários, ok? Lançamento disso, lançamento daquilo, a questão de nomeações, né, e também mostrar investimentos, obras aqui e ali e tal, né? Mas assim, puxa vida, né? Devem ter gasto uma boa grana, né? Nesse evento de ontem aí, o PSD, né? Dessa vez é o PSD, mas é qualquer partido, tá? A gente não tá falando do PSD, a gente tá falando de qualquer partido, né? O dinheiro que é gasto com esses eventos, né? É dinheiro nosso, dinheiro do fundo partidário. Dinheiro nosso que podia ser investido em nós, né? Gastos com estes grandiosos eventos partidários, hein, minha gente?
1: Segundo previsão do Sérgio Ricardo, em torno de 300 a 400 mil reais gastos ontem, com o que eles chamam de pré-campanha. Para mim já é campanha eleitoral. Aliás, a pergunta que eu faço, não tem nenhuma irregularidade na legislação eleitoral a respeito desse evento, não? Então, é o que
0: obviamente,
1: é o que eu quero questionar.
0: Ilegal não é. Né? Porém, puxa vida, para que gastar tanto dinheiro com isso, né? Dinheiro nosso, dinheiro nosso, dinheiro da máquina.
2: É só abrir o cofre e tirar o dinheiro.
0: A máquina é nossa, né? A máquina é nossa, nós é que bancamos. É isso aí, minha gente, só para o reflexo aí dos nossos ouvintes, tá? É a reflexão, quero dizer, tá bom? Amigos, amanhã o Adelson Lemos vai estar conosco aqui, ao vivo no programa, falando mais sobre aqui este evento que vai estar acontecendo, uma promoção do Lions Clube Cascavel, que é a primeira feira de roupas novas, peças promocionais, jaquetas, pijamas e muito mais, tá? Dias 30 e 31, tá certo? Acontecendo lá no Salão Comunitário do Bairro. É um evento para angariar fundos, né? Para trabalhos filantrópicos, tá bom? E amanhã, sexta-feira, o Adelson vai estar aqui conosco trazendo mais detalhes sobre isso. Mas você já vai aí se preparando para participar desta primeira feira de roupas novas, peças promocionais no Salão Comunitário do Bairro Alto Alegre, tá bom?
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0: Ontem nós falamos aqui, né, também situação envolvendo um parlamentar de Curitiba, o vereador Lorenz Nogueira, do Progressistas, que era, agora não é mais, ele já entregou o cargo, né? Ele era presidente lá do Conselho de Ética da Câmara, entregou o cargo, não tem como, né? Não sei como é que esse cara ainda tá lá como vereador, mas é que a gente sabe, né? Ainda tem os trâmites, tudo mais, né? A defesa do vereador Lorenz, investigado por suposto esquema de rachadinha, porque o vídeo mostrou, né? A assessora entregando dinheiro para ele, ele contando as notas ali, no gabinete, então, na Câmara Municipal de Curitiba. Ele afirmou, a defesa afirma que o parlamentar prestará esclarecimentos em momento oportuno. Tá bom, gente? Então, para você aí que está esperando uma explicação, né? A explicação para nós já é clara, a explicação do vídeo.
2: Eu não tenho o que explicar. Se fosse apenas uma servidora denunciando o parlamentar sem um áudio, sem um vídeo, sem qualquer prova contundente, aí ele poderia dizer, olha, eu vou justificar a entrada do tal dinheiro, mas com o vídeo.
0: Lembrando que o vídeo é autorizado pela justiça.
2: Exatamente. Claro que a justiça se precaviu antes. Olha, não, mas eu posso gravar. Não é assim, minha senhora. Se a senhora for lá e fizer a gravação, será uma gravação clandestina. E aí a defesa do parlamentar quebra essa gravação, ela não entra nos autos do processo.
0: E não é só aquilo lá que apareceu no vídeo, né? Porque lá no... A investigação foi até, inclusive, a casa do cidadão, né?
2: Sim.
0: E lá encontraram cerca de 120 mil reais.
1: Pois é, e esse momento oportuno, quando a defesa fala, a defesa vai se manifestar em momento oportuno. O momento oportuno é quando aparecem provas. momento oportuno é quando tem-se acesso ao processo. Muitas vezes a defesa não teve acesso ao processo, então vai se inteirar de todas as acusações, de todas as circunstâncias processuais para poder então se manifestar. Mas nesse caso, está aí, as provas já estão estampadas, as circunstâncias estão caracterizadas. Qual será o momento oportuno e o que é que a defesa vai se manifestar para justificar essa ação criminosa do vereador?
2: Segundo a assessora, ela teve que recorrer a familiares, pedir cartão emprestado, emprestar dinheiro para poder fazer o repasse do que ela devia para o vereador do combinado, né? Da rachadinha. Porque, mediante as investigações, nós não sabemos se foi ela que levou a informação ou a polícia pegou ela para fazer o serviço, mas que o dinheiro que ela recebia já estaria bloqueado no banco. Mas mesmo assim ela tinha que repassar para o cara.
0: Exatamente, 9 horas e 21 minutos, mas não tem, viu? Avisem o Lawrence, acabou. Você pode explicar o que você quiser, mas para você acabou.
1: Perdeu o Playboy.
0: Perdeu, exatamente, já era. Perdeu o Mané. Vamos ouvir, vamos trazer aqui o que o senhor Barroso falou. Perdeu o Mané, porque esse tipo de político é um grande de um Mané. Primeiro mandato, foi eleito agora em 24 e já me apronta um negócio
2: desse.
0: E bem
2: votado, né? Mais de 4.500 votos.
0: Rapaz, não sei se isso para Curitiba é uma grande votação, né? Porque
2: Curitiba, não importa, né?
0: Mas de qualquer forma é o seguinte...
2: Mas são pessoas que acreditaram, que confiaram no indivíduo.
0: Ainda bem que foi pego já na primeira, né? No seu primeiro mandato. Porque se imagina se é um cara que tá lá fazendo rachadinha 2, 3, 4 mandatos, né? Porque existe. Gente... Aqui não tem bobo, ninguém é bobo aqui. Existe isso e muito no Brasil todo, é porque esse aí pegaram. Mas está acontecendo isso aí direto no Brasilzão, hein?
2: Claro que acontece. O vereador, quando é eleito, ele tem que colocar um time para trabalhar para si. O problema é o cidadão aceitar a condição.
0: Agora o seguinte, lembrei de um fato. O senhor deputado federal lá por Minas Gerais, o Janones, ele admitiu rachadinha. Ele foi perdoado, porque ele fez lá um acordo, né, para devolver uma grana, fez um acordo e tá tudo certo, tá perdoado.
1: Aquele famoso acordo de não...
2: De não persecução penal.
0: Pois é.
2: E aí? Eu confesso o crime, eu devolvo o dinheiro, mas deixa eu quietinho aqui. Viu?
0: Qual é a diferença?
2: Infelizmente, é a nossa lei.
0: Qual é a diferença pro caso aí do Lawrence?
1: Pois é, o Ademar Traiano acho que não tem diferença nenhuma.
0: O Ademar, inclusive, recebeu propina e devolveu.
1: Exatamente. Né? Agora, quer queira, quer Nogueira, o Lawrence está frito.
0: Amigos, mais uma aqui da nossa seara aqui paranaense. A Ordem dos Advogados do Brasil, Seção do Paraná, a OAB Paraná, acionou o Conselho Nacional de Justiça para pedir o afastamento preventivo do desembargador Francisco Carlos Jorge, desembargador do Tribunal de Justiça do Paraná. Ele está sendo investigado por suspeita de venda de sentença, após indícios de que teria revertido uma decisão quando ele recebeu um presente. Um presente avaliado em R$52 mil, um quadriciclo. Agora, se for verdade realmente que ele reverteu uma sentença por um simples quadriciclo que ele, como desembargador, pelo salário que recebe, poderia comprar facinho, facinho, pô, se vendeu bem pouquinho, né? Por bem pouquinho aí, o desembargador, bem pouquinho, hein?
2: É aquilo que nós falamos ontem, inclusive desse vereador. É que a gente não sabe quantas sentenças o cara vende por dia pelo mesmo valor. Viu? Porque o cara vai acostumando, aí de repente pede 100, mas aí vem o chorinho, fica por 60. Não, nem pra você, nem pra mim, dá 40 aí que tá tudo certo.
0: Agora, ele em sendo afastado... Vai continuar recebendo?
2: Vai continuar recebendo.
0: E em sendo ele aposentado, vai continuar recebendo?
2: Não, diz que agora o STF decidiu derrubar.
0: É? Não tem mais aquela aposentadoria
2: compulsória.
0: Compulsória.
1: Tem direito a receber.
2: Ah, tá. Parece que foi sacramentado, mas na Suprema Corte.
0: Os lá para trás continuam recebendo, né?
2: Os de antes, né?
1: Direito adquirido vai continuar.
0: Direito adquirido? Gente, falando em direito adquirido, daqui a pouco tem a hora da boca, viu? Mas falando em direito adquirido, atenção, amigos, trabalhador, pagador de impostos, brasileiros e brasileiras, vocês são heróis, vocês são guerreiros, todos nós, né? O Supremo Tribunal Federal gastou cerca de 42 milhões de reais do nosso dinheiro suado, com o pagamento de pensões. É isso mesmo, os valores são destinados especialmente a viúvas e filhas solteiras de ex-ministros e ex-servidores da corte. Quando a gente fala muito aqui sobre a questão dos governadores, né? O Requião reclamou esses dias: eu sou um governador aposentado que não recebo. Não recebo, né? Tem outros que recebem, eu não recebo nada. Né? Presidentes da república todos saem aposentados e tudo mais, né?
2: Familiares de militares, que também tem um bom tanto aí que recebe.
0: Vocês sabiam, amigos, que viúvas e filhas solteiras de ex-ministros e ex-servidores da corte recebem pensões? Olha só, cerca de 42 milhões de reais.
2: Eu confesso que eu não sabia que eles tinham também essa mamata.
1: Por isso que tem tantas solteironas por aí.
0: Solteironas só no papel, né? A gente sabe muito bem. Não casam no papel justamente para não perder a pensão, ok? Isso não quer dizer que andam sozinhas por aí. Segundo o relatório de maio de 2025 a abril de 2026, tá? A corte gastou em média 3 milhões e meio com o pagamento de pensões, somando então 42 milhões. Então deu um ano, tá? Um ano. Esses 42 milhões e meio aqui em um ano, tá bom, gente? Então vamos trabalhar bonitinho, gente, tá? Mesmo agora com a nova escala aí, ainda, né? Ainda não está sacramentada, mas a gente sabe o que vai acontecer. Mesmo com a escala 5x2, vamos continuar bancando, tá? Esta pesada máquina, tá certo, gente? Esse sistema que leva tudo que você, amigo aí que ganha 2, 3 mil reais, né? Tem que bancar, tá bom?
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0: 9h27, amigos, já podemos fazer o break? Porque daí a gente já vai acionar Igor Siqueira.
2: Inclusive, vou dizer aqui que eu tô vendo no Jornal da Cidade Online aqui, notícia de cerca de 50 minutos. Zema avalia desistência na corrida presidencial. Ficou feio para ele
0: mas
2: o atravessamento.
0: Qual é o motivo aí?
2: Ah, deve ser o fato dele atravessar contra o Flávio.
0: Ah, é?
2: Claro, porque a situação ficou ruim para ele dentro do próprio partido, que coliga com o PL em muitos estados.
0: Exato. Não é que ele tinha que passar pano, não é isso, né, gente? Mas ele foi muito afoito, né? Ele já, no mesmo momento, no mesmo dia que tudo aconteceu, ele já saiu tecendo críticas, né? Sem aguardar aí uma explicação ou coisa assim. Mas eu ouvi falar que parece que estão aí, de repente, uma aliança entre ele e o Caiado, hein? Ele e Caiado. Ele, talvez, supostamente um vice de Caiado, coisa assim, tá? Mas é bom, como essa notícia é fresquinha de agora há pouco, né? A gente vai
2: aprofundar, né?
0: Exatamente. Nosso break é rápido, 9 horas e 28 minutos. E daqui a pouco tem a Hora da Boca com o Igor Siqueira. Amanhã, não esqueça, hein? Amanhã, 9 da manhã, entrevistão com mais um pré-candidato. E ele esteve ontem aqui em Cascavel. De repente até está hoje ainda aí, né? Não sei se dormiu aí, pernoitou em Cascavel. Pré-candidato ao governo do estado do Paraná, Sandro Alex, é o convidado do entrevistão de amanhã. 9h29, vamos ao break e voltamos já.
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6: 9:30.
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0: Senhoras e senhores, Hora da Boca, aqui no Independência 92, nesta quinta-feira. E ele está conosco, online. Igor Siqueira, presidente da Boca Maldita, mais uma vez participando aqui na mais libertária do Brasil. Seja bem-vindo, Igor.
6: Bom dia, Emerson. Bom dia, amigos e bancada. É mais um prazer estar com vocês novamente nessa quinta-feira. Um grande abraço aos nossos diletos ouvintes da Rádio Estúdio.
0: Perfeitamente. Para nós aí também uma grande satisfação ter você aqui trazendo suas opiniões, né, seus comentários e análises aqui na bancada, que também é composta por Gilson Pessoa e Osmar Júnior nesta manhã. Ontem à noite, não sei, acho que você já sabe, teve aqui um grande evento partidário, um evento do PSD, o Partido de Ratinho Júnior, aqui em Cascavel. Viu, bastante movimentado aqui a noite de ontem, lá no clube... Qual que era
2: comercial.
0: O clube? Comercial de Cascavel, Igor.
6: Perfeitamente, pelo que as notícias circulam aí nos meios de imprensa, né?
0: Uhum.
6: Foi um grande convescote, na verdade, né? E, assim, um movimento de apoio, logicamente, à candidatura do candidato do ungido pelo nosso governador Ratinho Júnior, o Sandro Alex. Querendo ou não, é uma demonstração inequívoca de força do governador Ratinho, né? Todo esse movimento, com esse volume de prefeitos que estavam presentes, demonstra que o governador Ratinho Júnior goza de muito prestígio.
0: Exatamente, até a gente comentava agora há pouco, né? O Sérgio Ricardo estava conosco aqui, tanto o Osmar quanto o Sérgio acompanharam, né, o evento. De fato, apesar dele ter recuado, né, dele ter desistido da caminhada aí para na pré-campanha para a presidência, Ratinho, pelo que a gente viu aqui e tem visto por aí, né, pelo Paraná afora, ainda muito prestígio, né, e aí o seu pupilo crescendo popularmente também, né, no meio do povo aí. Você acredita na transferência de votos, Igor?
6: Veja bem, Emerson e amigos da Estúdio 92. Vamos lá, vamos conversar a respeito do senhor Sandro Alex. Eu, nos programas anteriores, fiz uma associação, inclusive, eu fui criticado nas redes sociais, pessoas me enviaram mensagens não tanto agradáveis quando eu associei o Sandro Alex ao Paraguai, né? Como um candidato pequeno, nanico, como o Paraguai é um país pequeno, que hoje propaga que tem um grande crescimento, que o país está em grande desenvolvimento, quando na verdade ele sabe que o Paraguai continua sendo o Paraguai, né? Talvez o Sandro Alex esteja nesse mesmo movimento. O Sandro Alex hoje propaga que há um crescimento, há um ajuste nos seus números de campanha, porém continua acreditando que o Sandro Alex continua sendo o Sandro Alex, aquele que na campanha de 2024, juntamente com o seu irmão, levaram uma surra no seu próprio curral eleitoral. Vale lembrar, a gente falou muito, acho que eu ouvindo o programa agora há pouco, o Sérgio comentou a questão da transferência de votos, né? Que nós estávamos falando a respeito da transferência do Ratinho. Vale lembrar que para o candidato Sérgio Moro, que hoje desponta as pesquisas, tem o candidato Flávio Bolsonaro. E talvez, de uma certa forma, equilibre este movimento de transferência de votos, principalmente e notadamente no Paraná. E mais notadamente na região oeste. Concordo que o governador, e isso é claro, é notório, o governador Ratinho Júnior tem uma preponderância importante na região, mas eu também, e vamos também admitir isso, e não tem como negar, que o candidato a presidente Flávio Bolsonaro, na região oeste, tem uma aceitação de, no mínimo, 80%. Será que o Flávio Bolsonaro também não conseguirá transferir alguns votos para o candidato Sérgio Moro? Eu acho isso meio óbvio que aconteça. Então, aí é uma briga de gigantes. Quem vai ganhar? Não sei. A indicação do candidato Sandro Alex, através do governador Ratinho Júnior, pode ser uma jogada de mestre, mas também pode ser uma jogada de master, quem sabe.
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1: Igor, ontem, bom dia, Ontem, na manifestação do pré-candidato ao governo Sandro Alex, ele disse que o Paraná precisa de um governador aqui do Paraná, que não traga os problemas de Brasília para o nosso estado, fazendo uma referência velada ao pré-candidato Sérgio Moro, que tem baseado as suas propostas no combate à corrupção, na Operação Lava Jato e em todas as denúncias de corrupção que acontecem em Brasília. Você acredita que esse discurso vai funcionar junto ao eleitorado?
6: Não, particularmente, a minha opinião é que isso aí é mais uma retórica de campanha, querido Osmar. Na verdade, assim, o Sandro Alex tem que se preocupar com os casos que estão sendo colocados em tona, estão indo à berlinda de vários casos de corrupção no estado, no governo do Paraná. Casos notadamente muito sendo divulgados na área de saúde, gravíssimas denúncias na área de saúde, gravíssimas denúncias a respeito da venda da Copel. Então, são vários fatos que estão vindo à tona que na campanha, Osmar, amigos ouvintes, isso será colocado em pauta, isso será discutido, isso será questionado. Então, assim, de um lado, é difícil o Sandro Alex, eu vejo isso, com dificuldades de querer associar ou emplacar algo contra o candidato governador Sérgio Moro. Acho difícil nesta linha, tá? Mas, porém, os dois lados vai ser a briga de gigantes. Como disse, vai ter muita guerra, muito tiro e vai sair gente ferida.
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2: Igor, acaba de sair uma notícia, cerca de 50 minutos aí, de que por conta das mais recentes críticas do Romeu Zema ao Flávio Bolsonaro e aqueles fatos todos envolvendo os ministros do STF, o Partido Novo pode não chancelar a sua candidatura à presidência. Nós lembramos ainda há pouco que o PL e o Novo coligam em várias regiões do país. Você acha que, de fato, isso possa mesmo vir a acontecer? Aliás, por conta da série Os Intocáveis, o STF, Gilmar Mendes, chegou a pedir para Moraes incluir o Zema no inquérito das fake news e falaram até em pedir a prisão de Romeu Zema. Você acha que ele pode ficar ou, de fato, o partido sai com ele?
6: Bom dia, Gilson. Vamos lá. Então, a minha opinião, que eu entendo sobre isso, eu acho que assim, o nosso Elliot Ness, parafraseando Os Intocáveis, não vai ter essa condição. Eu acho que, na verdade, isso beira um pouco de uma ameaça que não vai ter frutos nenhum. Concordo e vejo que o candidato Zema pecou pelas palavras, né? Ele atropelou um pouco e foi um pouco assodado nos seus comentários, sendo que o candidato Zema, ele propaga que no seu estado, Minas Gerais, a sua gestão foi maravilhosa, foi uma gestão que teve diversos números bastante significativos, quando isso não corresponde à totalidade da verdade. Minas Gerais atravessa uma crise financeira absurda. Minas Gerais teve os seus débitos e suas dívidas aumentadas em valores desproporcionais e descabidos na sua gestão. Minas Gerais deu um calote na União mais uma vez. Então, Minas Gerais atravessa, assim, e eu tenho ido com frequência a Belo Horizonte por questões profissionais, as estradas de Minas Gerais são caóticas. É impressionante o estado de degradação das estradas de Minas Gerais. Então, assim, a sua própria administração, Zema, não foi tão profícua como ele propaga. Enfim, e também entendo que a sua candidatura não está decolando. O Partido Novo, como você disse, Gilson, faz coligação com o PL em diversos estados, inclusive no Paraná, né? Nós sabemos, a associação grande do deputado, o ex-deputado Deltan Dallagnol, e agora candidato ao Senado, com o candidato ao governador Sérgio Moro. Então, assim, algo vai acontecer. Houve, e já está tendo uma conversa de alguns dias, da associação, quem sabe, de uma parceria ajustada entre o candidato Caiado e Zema. Quem sabe vem uma dobradinha, Caiado-Zema. Já pensou nisso?
2: É provável. Aproveitando o gancho que você fala do estado mineiro, no contra-ataque de Gilmar Mendes ao Romeu Zema, ele lembrou o Romeu Zema dizendo o seguinte: olha, Zema, não foi uma nem duas vezes que você recorreu a nós aqui do STF para suspender pagamentos de dívidas do seu estado, ou seja, estava amarrado com os homens.
6: É como ele disse, o estado de Minas Gerais atravessa uma crise financeira tremenda, Gilson, absurda. E é um estado que é riquíssimo, nós sabemos, as jazidas, né, os minérios, é um estado que tem uma capacidade de industrial muito grande, mas atravessa uma crise financeira que não é de hoje, nós sabemos disso. Mas o governador Zema assumiu, vindo da iniciativa privada, com um discurso do quê? Rompimento, lembra disso? Vamos lembrar isso há 8 anos atrás, quase. O governador Zema dizendo, não, eu sou de iniciativa privada, eu sou da questão, vamos mudar esse status, esse establishment de conduta política no meu estado, fazer uma revolução, e a revolução não aconteceu. Aliás, aconteceu sim. O seu salário teve aumentos absurdos, os seus secretários da mesma forma, a classe política toda em Minas Gerais tiveram seus salários aumentados de maneira desproporcional. Realmente, o establishment não foi combatido como ele deveria ser.
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0: 9:46, aqui nesta manhã de quinta-feira com a Hora da Boca. E também nós temos esta notícia, Igor, da visita do Flávio Bolsonaro lá nos Estados Unidos, lá em Washington. Ele esteve na Casa Branca. Apesar de a esquerda ter tentado diminuir ao máximo, né, esse encontro, primeiro que começaram até a tentar dizer que não, que esse encontro nem ia acontecer, que era uma fake news, que não teve convite de ninguém, né? Aí apareceram algumas fotos. Não, mas essas fotos são feitas no IA, né? Por IA. Isso aí não aconteceu nada, tudo fake news. Mas nós temos a informação, sim, de que Flávio esteve com Donald Trump, esteve até com o vice-presidente J.D. Vance, esteve com Marco Rubio, né? Braço forte de Donald Trump. Você acredita que, até inclusive o Flávio recebeu lá uma medalha, um negócio, uma medalha especial lá, que nem Lula, que é chefe de Estado, né? Nem Lula recebeu. É, e isso aí até doeu um pouquinho nos cotovelos dos esquerdistas. Mas, enfim, nem sei o que vale tanto essa medalha aí. Não sei se você sabe, Igor. Mas, enfim, esse encontro lá com a cúpula, né, do governo americano, você acha importante nesse momento para Flávio, né, logo após toda essa confusão envolvendo Flávio e os áudios vazados com Daniel Borcaro?
6: Particularmente, Emerson e amigos ouvintes, eu acho que esse movimento é um movimento inócuo. Acho que, assim, seria importante, talvez, sim, se houvesse uma fala do presidente Donald Trump. Não houve fala. Estou aguardando ainda. Se houvesse uma fala do J.D. Vance, também não ouvi. Portanto, não vejo isso grande impacto. A questão da medalha é uma questão importante. Você sabe, Osmar, Emerson, que curiosamente essa medalha tem à venda ao lado da Casa Branca. Eu estive em Washington, conheci ali, e tem várias lojas que vendem souvenirs. E essa medalha custa em cerca de $19. Então, veja bem, é uma coisa que, assim, é uma narrativa que o outro lado vai compensar, dizendo que vai desmerecer, e o lado que, em virtude da visita, vai valorizar. É mais um jogo político, né? É mais um jogo de campanha eleitoral. Aquilo que você quer desvalorizar o seu oponente, e aí o que prestou a visita vai querer valorizar. Mas, na minha opinião, seria e teria algum impacto se houvesse realmente uma fala do presidente Donald Trump, que o citasse, fizesse um elogio especificamente ao Flávio. Isso sim, acho que teria um impacto, porque mostraria que o presidente Donald Trump realmente tem um bom conceito e tem uma acolhida interessante ao Flávio Bolsonaro e, quem sabe, a sua família em geral, né?
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0: Muito bem lembrado, porque nós só ouvimos o Flávio falando depois do encontro, né? E ainda ninguém da cúpula, de fato, lá do governo americano, até o momento, de fato, ninguém falou nada. Bem interessante isso que você citou aí, Igor, sobre o encontro lá com eles, né? Amigos da bancada, mais algum questionamento?
2: Eu quero falar um pouquinho do desgoverno federal com você, Igor.
6: Perfeitamente, vamos lá.
2: Ano passado, em julho, mais ou menos, o governo federal avisou todas as editoras que não tinha dinheiro para comprar livros para a educação, sobretudo de primeira a quinta série. Olha só, vamos conseguir comprar de matemática e português, o resto vão ter que se virar com livros antigos. Algo em torno de 2 bilhões seriam necessários para cumprir com a educação brasileira. Mas poucos meses antes, mês de março, mesmo ano 25, o governo tinha reservado em seu cofre mais de 2 bilhões ou 2 bilhões e meio para gastar em propaganda e tentar melhorar a sua imagem. Viu? O que a gente pode falar mais desse desgoverno que aí está? Tira da educação para investir em propaganda de um governo que não alavanca de jeito nenhum.
6: Gilson, um país que não cuida da educação é um país fadado, não dá certo, Gilson. A educação e a saúde são dois temas que têm que ser olhados com muito carinho, com muito cuidado. Nós conversamos, inclusive, na entrevista que teve o candidato Sérgio Moro aí, nos nossos estúdios, nós conversamos muito com ele, conversamos sobre saúde, conversamos sobre educação. Eu acho que o país que não prioriza esses dois gargalos, esses dois problemas das mais importantes e mais sérias que a população sofre e é acometido, é um país que não está fadado a ter um futuro promissor. Não adianta pensar nisso. Aí, eu olhando essa notícia, fui pesquisar um pouco mais. O Plano Nacional do Livro Didático é um plano nacional que vem de 50 anos, é uma história toda do MEC. Acho um absurdo, acho, como eu sempre gosto de dizer, é um escárnio isso. Como é que você vai direcionar somente duas matérias para a compra de livros e querer remanejar livros antigos? Gente, isso é um absurdo. Com a questão da alocação de recursos, eu não estou muito por dentro da contabilidade do nacional, Justo, mas eu sei que cada ministério tem o seu orçamento. Até onde eu sei, o Ministério da Educação tem um orçamento extremamente robusto, muito robusto. Acho estranho não ter dinheiro para comprar livros. Alguma coisa está acontecendo aí, e alguma coisa bastante grave. Mas aí, Justo, nós temos um problema. Quem seriam os responsáveis e quem seriam as pessoas que deveriam questionar isso? O nossa Câmara Federal, os nossos deputados. Aonde eles estão, Justo? O que estão fazendo agora? Há tempos atrás, estavam combatendo a escala 6x1. Eu vi vídeos diversos deputados combatendo a escala 6x1, fazendo discursos acalorados. Ontem, votaram a favor e fazendo discursos pró escala 5x2.
0: Como é que a gente fica? Ou seja, tudo pelo voto, né, Igor?
6: Como é que faz? Amigos, ouvintes, por favor, eu fiz um apelo dia desse atrás. Vamos olhar com calma, vamos olhar a vida desses nossos representantes, gente. Vamos escolher melhor, Emerson. O problema nosso está na Câmara. Questionamos muito o governo federal, com os seus erros absurdos, com as suas mazelas, com os seus absurdos que vem cometendo. Mas a Câmara Federal tem o poder de mudar isso. Amigos, nós temos a Câmara Federal, a direita tem a maioria. E o que ele faz com essa maioria?
0: Nada. Por isso, Igor, eu particularmente, né, eu não vou reeleger ninguém. Não vou reeleger ninguém.
2: Nem eu.
0: Não dá.
2: Nem eu.
0: Com essa Câmara aí que tá, não dá, Osmar.
1: Igor.
6: Pois não, Osmar.
1: Na última terça-feira, nós, no Entrevistão 92, conversamos com o pré-candidato ao governo, Tony Garcia. E o Tony Garcia afirmou e confirmou que a sua pré-candidatura está direcionada à obstrução da candidatura de Sérgio Moro ao governo do Estado. Ele disse que se Sérgio Moro não tivesse sido escolhido como pré-candidato, ele também não seria pré-candidato. E que ele não tem propostas firmes para o governo do Estado, acredita que não tem chance de chegar ao segundo turno, mas que a sua pré-candidatura está pautada no combate à candidatura de Moro. Mas todavia não trouxe as provas que ele havia prometido na primeira entrevista que teve aqui na Estúdio 92, as provas contra Sérgio Moro. Ele não divulgou essas provas ainda aqui para a nossa equipe da Estúdio 92. Você acredita que realmente essa candidatura é uma candidatura dirigida para combater a candidatura Sérgio Moro?
6: Não, primeiramente vamos aos fatos, amigo Osmar e o prezados ouvintes. A candidatura do Tony Garcia é uma candidatura natimorta, né? Haja visto que o Aldo Rebelo acabou de ser expulso do Democracia Cristã. Então, assim, a cadeia toda vinculada a esta candidatura, ela se torna nula. Eu acho que o candidato, pré-candidato, Tony Garcia, não vai mais continuar à frente dessa candidatura. Na verdade, essa candidatura, obviamente, é uma candidatura especificamente para macular e tentar, balançar a candidatura do Sérgio Moro, mas, assim, narrativas absurdas, palavras jogadas ao vento, sem nenhum tipo de prova, como você mesmo disse, Osmar, muita coisa é falada, mas pouca coisa é provada. O discurso pode ser um discurso interessante, no sentido de você contrapor umas ideias, mas, assim, como eu te digo, como é que você vai levar a sério uma candidatura de alguém que não tem proposta nenhuma para o governo do Paraná? Como é que você vai levar a sério um sujeito que está disposto somente a denegrir a imagem de um pré-candidato? Gente, a política tem que ser levada a sério. Nós temos que cuidar e dar atenção, e acho que nós temos que dar palanque e latinha, como diz no jornalismo, a gente séria, a gente que está buscando algo para benefício de uma coletividade, não para um serviço, estar prestando um serviço a um candidato B ou C em detrimento de candidato A. Então, na verdade, assim, o candidato Tony Garcia é o padre Kelmo da campanha do Paraná, acho que não chega nem no debate.
0: 9h56, Igor Siqueira, a hora da boca, aqui com suas análises nesta manhã de quinta-feira. Não sei se ficou alguma questão que você gostaria também de tratar e nós não perguntamos aqui, Igor?
6: Não, eu acho que eu gostaria de lembrar, e eu sei que foi citado agora há pouco, a questão desse absurdo do vereador Lawrence, aqui de Curitiba.
0: Barbaridade, verdade.
6: Que assim, gente, parece piada pronta, né? O sujeito é o presidente da comissão do Conselho de Ética da Câmara da Igreja, Polenda, Câmara Municipal de Curitiba, que não serve para nada, vamos ser bem sinceros, né? E o sujeito é presidente do Conselho de Ética, e o sujeito recém-assumindo a sua cadeira, aliás, vinculado ao PP, né? Nada, nenhuma associação ao Ciro Nogueira, né? O nosso ó concur dos escândalos nacionais, né?
0: Imagina.
6: Mas imagina, né? A família Barros também, porque o Lores tem ligações bastante íntimas com a deputada Maria Vitória, o deputado Ricardo Barros, né? Haja visto todas as imagens que circulam na internet e nos jornais das suas vinculações, né? Então, assim, gente, mais uma vez eu peço encarecidamente aos ouvintes, a todos, vamos olhar com calma, não votem por paixões, não tenham políticos de estimação, cuidem de quem nos representa. Vamos melhorar e vamos qualificar a nossa Câmara Federal, porque é lá que as coisas podem ser decididas.
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0: Eu acho que o Lorenz deve ter pensado assim: olha, não deu nada pro Traiano, não deu nada lá pro Janones, certo? Também não vai dar nada para mim, né? Igor Siqueira, um grande abraço.
6: Um abraço, amigos. Um abraço. Foi um prazer mais uma vez estar presente na rádio. Um abraço aos ouvintes. E assim, quem quiser me contactar nas redes sociais, por favor, @Igor no Instagram, fica à disposição. Só que assim, vamos tratar com educação, né? Vamos ser educados, que eu serei educado da mesma forma. Um grande abraço, um bom final de semana a todos e que Deus nos proteja.
0: Amém. Semana que vem tem mais. 1 minuto e meio faltando para as 10 horas, amigos. Vamos fazer o seguinte?
2: Deixa eu passar uma informação para os nossos
0: ouvintes.
2: Opa,
0: quentinha? Quentinha ou fresquinha? Qual que é?
2: É da educação, né?
0: Ah, então vamos lá.
2: O orçamento do Ministério da Educação aprovado na Lei Orçamentária Anual para este ano de 26, ou seja, o governo sabia que tinha que investir e tinha o dinheiro. 233,7 bilhões de reais e não consegue comprar livro.
0: Mas consegue viajar bastante.
2: E separar dinheiro para propaganda.
0: Gente, amanhã tem mais aqui em Independência. Amanhã, sexta-feira, é dia de entrevistão. E amanhã, Osmar Júnior, tem Memorex?
1: Amanhã, Memorex, edição de número 7. Aguardem. Um grande abraço, ótima quinta-feira.
0: 7 é o número da perfeição.
2: O que vai ter de bom?
0: Não, calma. Não, é surpresa.
2: Não, mas dá um pitaquinho.
0: Surpresa, surpresa. 7 é o número da perfeição, o senhor.
1: É o número da perfeição. Exatamente. Eu vou dar uma dicasinha aqui. Achaques. Você sabe o que é achaque? Leia a partir de amanhã o jornal Memorex.
0: Físico ou online. Estará à disposição a partir de amanhã, porque esse não tem amnésia. E nós vamos aqui deixando você na companhia de Alexandre Garcia. Depois tem Show da Manhã. É isso aí, com Marco Antônio Costa. 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A todos, um forte abraço.
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12: Bom dia. Eu falei aqui há cerca de uma semana o casal do Ceará que eu encontrei no shopping em Lisboa e me disse que morava aqui. Eu perguntei por quê. O casal me disse que tinha sido vítima de sequestro, uma série de

0: para os colegas que ficaram embasbacados, e a professora também, que no Brasil ele usava, e a família, carro blindado. Claro que ninguém acreditou. A professora chamou os pais, porque é uma coisa grave, uma criança que esteja mentindo. E os pais confirmaram que no Brasil se usa carro blindado. Meu Deus do céu, esse é o nosso Brasil. Só para vocês terem ideia de como as coisas que acontecem no Brasil são recebidas em outros países como se fossem inacreditáveis, que fosse mentira, que não fosse verdade. Não? Bom, ainda falando sobre crimes, eu vi o depoimento do advogado da Rumble e da Trump Media, que é o advogado dos processos nos Estados Unidos contra Alexandre de Moraes. Ele explica que, enfim, Alexandre de Moraes foi citado, foi intimado por e-mail, porque por 15 meses tentaram, pelas vias normais previstas na Convenção de Haia, mas o governo brasileiro fingiu que não via nada, para blindar Moraes. A AGU chegou a falar em contratar escritório de advocacia por 19 milhões e fazer uma defesa em inglês, mas só que não fez nada, Ministério da Justiça tampouco, nem Itamaraty, nem coisa nenhuma. Por isso fizeram isso. Aí ele explica o seguinte, né? Bloquearam, ao contrário, impedindo a tentativa de citar, por isso agora está confirmado que ele foi citado e ele vai ter prazo para se defender. Se não se defender, vai ser condenado por ausência. E que o crime é ter invadido a jurisdição dos Estados Unidos diretamente. Ele não passou pelos canais previstos na Convenção de Haia, que é Ministério da Justiça, Itamaraty, Secretaria de Estado, Departamento de Justiça. Só que não fez isso, ele fez direto como se fosse o juiz mandão dos Estados Unidos, da Flórida. Né? Mandou bloquear a conta de dois nascidos no Brasil, um deles cidadão americano, o outro morador lá, portanto, sujeito às leis americanas. Assim como se um americano tiver um território brasileiro, ele está sujeito às leis brasileiras. Né? Então, fez tudo isso, mandou empresas, né, plataformas, mandou plataformas, determinou que plataformas bloqueassem e tal, mandando diretamente empresas americanas, como se ele fosse o juiz lá na Flórida. Né? Foi esse o caso. Então, só para vocês entenderem por que Alexandre de Moraes está respondendo a um processo criminal lá nos Estados Unidos. Né? Bom, eu queria falar dessa senhora, mãe, 26 anos de idade, que estava de carona num jet ski. E eu não sei o que aconteceu com o jet ski, porque o sujeito que pilotava o jet ski não apareceu ainda, que é um homem de 28 anos. Não apareceu. Ela foi encontrada, o jet ski saiu no domingo. O jet ski abandonado foi encontrado no mar na segunda-feira. E ela foi encontrada 42 horas depois, a 10 quilômetros da ilha mais próxima. Aí a importância de andar de jet ski de colete. Ela estava com o colete flutuante. Foi isso que salvou a vida dela. Ela resistiu, foi para o hospital, os médicos estão admirados que não houve nenhuma alteração. Ela não deve ter usado muito a musculatura, mas depois de muito uso dos músculos, começam a expelir uma substância tóxica que pega nos rins e tal, tem um problema lá. Né? Ela sentia muita sede, claro, ela não tomou água, tomou cuidado de não beber água salgada, mas 42 horas no mar. A Bruna Damares Santana da Silva. Né? É um caso que registro aqui de resistência. Agora tem outro casinho rápido que eu queria passar para vocês. A gente falou em crime. Ontem houve 31 buscas e apreensões, 8 prisões cautelares no Distrito Federal, São Paulo, Paraíba e Pernambuco. Inclusive 6 associações de aposentados e pensionistas. 12 pessoas. É aquela roubalheira cruel dos velhinhos da Previdência. Lá em Pernambuco, lá em Recife, um funcionário do INSS jogou no lixo para esconder da polícia 287 mil reais que tinha guardado em casa. Isso já diz tudo. Não precisa de explicação. De Lisboa, Alexandre Garcia.
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0: Muito bom dia, Minas Gerais, bom dia, Brasil. Meu nome é Marco Antônio Costa e eu tenho a alegria de estar aqui na presença de todos vocês. Agora, voltamos para Lagoa Santa, feliz de ter voltado para casa, mas mais feliz ainda de ter encontrado tanta gente fenomenal nessa caminhada pelo sul de Minas. Ontem a gente teve o prazer de ir na venda do Chico, conhecemos o Chico, o filho dele, o Matheus. E olha, pessoal, da onde eu menos esperava, a gente tem o apoio, o carinho, a atenção, a mobilização de todo mundo que sabe o que está em jogo, entende os dilemas que a gente vive hoje para salvar o país do Supremo e do PT, da esquerda e da loucura, do caos e da tragédia. E, pô, eu tô assim... Eu tenho uma lista de pessoas que eu preciso agradecer. A gente tem o Gustavão de Lambari, que abriu várias portas para nós. A gente tem o pessoal de São Lourenço, o pessoal de Itajubá. Essa última viagem que a gente passou por vários municípios também. A gente está se organizando agora, fazendo uma engenharia reversa de todas as pessoas e todos os contatos e todos os caminhos que a gente percorreu. Mas eu estou muito feliz de estar na presença também de gigantes do sul de Minas Gerais, pessoas que eu tive a honra de conhecer, e eu tenho certeza que serão amigos para a vida inteira, né? Não só para tirar o Alexandre de Moraes do STF, para punir ministros corruptos e abusivos, para criar uma legislação que, de fato, restaure a sanidade mental e o mínimo de ordem para que a gente consiga avançar e se desenvolver e se emancipar enquanto nação. Então, ontem eu vou deixar esse agradecimento especial para o Chico, da venda do Chico, que é uma pessoa incrível, e ele, para mim, é um retrato do empresário que sofre nas mãos de um Estado insano, que quer arrecadar a qualquer custo, e é um homem que produz valor, como vários outros, como o Gustavo também. Então, e várias outras pessoas, tem o Julião, tem o Cristiano, né? O Cristiano Delegado, que é um cara fenomenal. Nossa, tem muita gente. Eu tenho medo até de, falando de cabeça, esquecer alguns nomes, então a gente vai fazer vários vídeos e vários agradecimentos aí ao longo deste, não do programa, desse dia e nas nossas redes sociais. Por isso que é importante que você dê o like, você que está acompanhando a gente aqui no canal do Marco Antônio Costa, do Fio Diário, nas rádios em nome da 92.3 Estúdio FM de Cascavel e também no X, meus amigos, porque nós estamos, eu estou ao lado de gigantes e eu quero chamá-los agora para participar dessa live matinal maravilhosa. Primeiro, Ricardo Ventura, o homem que não aceita mentiras, o polígrafo humano do nosso lado aqui. Bom dia, Ricardão. Como é que você está, meu amigo? Tudo bem?
1: Bom dia, Marcão. Melhor agora. Você sabe que é um prazer enorme estar aqui no Fio Diário acompanhando as notícias. Mesmo quando eu não estou aqui, eu assisto o Fio Diário também. É, senhoras e senhores. E vamos para cima, vamos para a guerra.
0: Vamos para a guerra. A guerra cultural, a guerra espiritual. Rubinho Nunes, nosso vereador federal. O homem também que não tem medo de se enfiar nos antros mais esquerdopatas e mongoloides da face da terra. É isso aí, Rubinho. Como é que você está, irmão?
2: Tudo bem, Marco Antônio? Bom dia, Ventura. É um prazer estar aqui com vocês. Obrigado pela oportunidade. Sempre muito bom começar o dia trocando uma ideia com vocês. E quando eu não estou aqui, assim como Ventura também, sempre estou ouvindo o programa maravilhoso. E bom dia a todos que nos assistem.
0: Todos que nos assistem. Nós temos pautas maravilhosas para a gente começar este programa, essa quinta-feira. E eu quero já trazer para vocês, vamos lá. Nós temos aqui, deixa eu só abrir, nós temos vários assuntos relevantes que precisaremos falar. Vamos começar pelo Daniel Vorcaro, mais uma vez, né? Mais uma vez, a festa do astronauta. O que, que é isso, pessoal? Temos vídeo da festa do astronauta com a mortadela?
3: Lima. Dou aqui uma palhinha. Em 2024, teve aquele fórum em Nova York. No mesmo dia em que haveria uma festa da Forbes para celebrar as principais lideranças, né, do Brasil, da Bolsa Brasileira lá fora, a festa ficou vazia. porque tinha uma festa do Daniel Vorcaro na suíte presidencial de um hotel, que eu vou dar o nome. É uma festa que teria durado mais de um dia, posso cravar que durou mais de um dia, e cuja decoração inspirou a forma como ela vem sendo tratada, né, em Brasília. Ela é conhecida como a festa do astronauta.
4: Daí astronauta?
3: Daí você guarda.
4: Bom, lerei com ansiedade. Agora, como é que você faz para uma festa durar 24 horas sem nenhum tipo de estímulo?
3: É de mais de 24 horas, né? É. Difícil. As garrafas... Você tomou uísque, Toledão?
4: Não.
3: Eu também não, né? Então, quando me falaram, só tinha garrafas de Macallan com um ano. Aí eu fiquei... São R$3.000 a garrafa.
4: É aquele,
3: a garrafa.
4: Eles chamam de malte puro, sei lá.
3: Exatamente.
4: Não, não mistura, não é um blend, né?
3: Não.
4: Uma coisa... Bom,
3: então,
4: enfim.
0: Sabe o que é peculiar dessa brincadeira toda? E talvez a Daniela... Faltam neurônios para a Daniela Lima... Foi pelo menos fazer a ponte do quão ridícula é essa postura dela, esquecendo que ela blinda e que ela protege e que ela é porta-voz e boca de aluguel dos caras que usufruíram e gozaram do suro broche, da festa, dos contratos multimilionários, né, dessa sociedade criminosa montada junto com o Vorcaro, Ventura.
1: Pois é aquela coisa que parece que é tipo assim... Eu acho que é subestimar a cognição da própria audiência. Porque se há poucos meses ela ria dos emojis, dizendo está tudo sob controle, mas não sabemos com o controle de quem, ou ela se gabava, ela quase que tinha ali um gozo mental, né? Ela tinha uma... ela entrava em êxtase quando ela dizia que ela tinha contatos muito íntimos com os ministros do Supremo. E agora, tudo isso desabando na frente dela, tudo isso demonstrando o quanto que eram festas e contatos, não para criar um vínculo, mas primeiro que já criar vínculo com ministro do Supremo já é uma coisa absurda. Não é como você criar um vínculo com outros empresários, com políticos. Com políticos é importante você criar vínculos, né? O lobby político, inclusive nos Estados Unidos, ele é reconhecido, as pessoas sabem quem são os lobistas. Então, você criar relacionamentos com políticos é importante, é normal. Você cria, eu até contei algumas vezes, né, Marcão, o quanto que isso vai subindo, né? Quando você está num bairro, você cria, eu, como lojista, eu criava vínculos com o delegado, com o pároco, com o pessoal da ONG, com a Associação dos Lojistas. É importante você criar vínculos, né? E às vezes são vínculos aos quais, sim, até uma coisa legal, Marcão. Quantas e quantas vezes pediram patrocínio para mim? Quantas e quantas vezes? Para a festa junina, para a festa lá dos policiais, para a decoração de Natal. Era uma troca. Então, tipo, eu te olho com os olhos diferentes e você nos ajuda também a ajudar a sociedade. Então, existe patrocínio saudáveis? É claro que sim. Agora, quando isso se mistura em ô, delegado, fui pego aqui numa blitz e eu tava bêbado. Opa, peraí, aí não, cara, aí não. É uma situação que não é porque eu sou amigo do delegado que eu vou fazer com que ele me tire de uma enrascada criminosa. Então, quando ela faz esse afastamento, é como se não é com ela, né? Olha, é aquela galera que eu estava até outro dia falando bem. Agora agora eu virei a jornalista. Agora eu já não sou mais militante, eu sou só jornalista demonstrando que existia algo diferente nessas festas. Isso se chama-se hipocrisia, ou seja, é algo que a gente sabe que algumas redes de televisão e jornais e comentaristas têm como a sua ficha principal, né? Está ali na sua habilidade, ser hipócrita.
0: E esse é um ponto interessante, Rubinho, porque a gente fala de hipocrisia, só que é uma hipocrisia que esconde crimes muito piores. A hipocrisia é uma espécie de roupa necessária, que nem o cinismo. São roupas que você usa para tentar camuflar o que está por dentro. Porque o que está por dentro aqui os caras fazem festa do lead. Esse lead tem o Dória, esse lead tem o Gilmar Mendes, esse lead tem vários ministros do STF falando sobre todo o país, dando recado, tentando construir esse império do mal internacionalmente também. tentando se validar e se escorar nos ombros de outros bilionários, talvez para achacar, porque é isso que virou. Se você é ministro de uma Suprema Corte e você não tem um policial, um farol, um sinaleiro, né, um semáforo que vai dar o sinal vermelho ali e falar: opa, daqui você não passa, irmão, você pega o carro e vai a 300 mil por hora. Não tem limite. É a vida sem limite. É o Lobo de Wall Street. É Gilmar Mendes e Alexandre de Moraes dando garrafas de Macallan para garotas de programa. Aí a esposa do Gilmar deve ter visto alguma coisa assim. Daí não sei também se participou, se a Vivi participou. O que está acontecendo? Eu não sei. Ah, Marco, mas você está invadindo a seara íntima do casal. Não, acho que pelo contrário.
1: Depende.
0: Acho que eles invadiram a seara íntima nossa.
1: É isso aí.
0: Então, eu me empolgo com esse assunto, Rubinho, porque, cara, a gente fica desde 2002, na verdade, desde 2019, né, que eu entrei na Jovem Pan em 2022, mas a gente tem observado, cara, esse negócio e essa trivialização, esse jeitinho de falar da festa como se fosse engraçadinho, e insinuando que só os políticos que eu não gosto estão errados. Só os políticos. E daí, sabe, fica todo esse processo cognitivo, essa estupidez que ela fica sendo verbalizada pela Daniela Lima, é coisa de quem tem a boca comprada. Porque não é porque ela não gosta dos outros políticos, é porque ela é paga para gostar de uns e não gostar de outros, Rubinho.
2: E Lima, Marco Antônio, para mim é uma das figuras mais bizonhas da imprensa brasileira. Ela é uma pessoa deslumbrada, completamente ególatra, que a todo tempo tenta demonstrar que tem fontes, que tem caminhos, que trocava mensagens de WhatsApp e que era uma espécie de porta-voz informal do governo Lula. A questão é que qualquer resquício de credibilidade jornalística que a Dani Lima tinha foi para o vinagre. E como toda pessoa deslumbrada, inclusive idiotizada, ela é completamente envaidecida e adora adotar esse papel tosco que ela se dispôs a fazer do jornalismo, onde trata tudo com deboche, trata tudo de uma maneira rasa, superficial, sempre enviesada e direcionada. Até mesmo a extrema imprensa brasileira tenta manter um ar de resquício ético, por mais que não o tenha. Dani Lima não, ela simplesmente rasgou qualquer ética jornalística, qualquer fundamentação, qualquer necessidade de embasamento. Ela opina, ela fala, ela comemora. Eu me lembro muito bem daquele jornalista que sempre fala com ela, me foge o nome daquele sujeito, com aqueles colares carnavalescos dançando, enfim. O jornalismo foi embora, a imprensa, a ética, tudo isso não existe. Agora, o que me chama a atenção de verdade, é a forma bizonha com que as festas do Vorkaro são tratadas na República. Porque a gente sempre ouviu falar de grandes festas, aí tem o Lid, aí vão os ministros, aí o pessoal vai para Portugal, assim, estão sempre viajando o mundo. É impressionante como não há barreiras geográficas para essas pessoas. Eles fazem parte da rara casta que atingiu a liberdade geográfica, onde qualquer lugar do mundo é logo ali. Toma-se um jato, um avião da FAB, qualquer porcaria, enfim, eles vão. Não importa o dia, para você que está nos assistindo, você tem que esperar o feriado para ir para a praia. Você que é de São Paulo, vai descer para o litoral, enfrentar horas de fila, fica lá um dia na areia, salgando a bunda, e depois sobe. Para eles pegam um avião na quarta-feira, vai para qualquer canto do mundo, volta, não precisa de justificativa, não tem ninguém a prestar contas. E aí, o caso do Vorkaro traz um capítulo pitoresco da história brasileira, porque tudo é regado a Macallan. E, aparentemente, não é nem o Macallan de entrada, são uísques caros, degustações milionárias, onde o acesso financeiro é muito fácil. É inimaginável você gastar R$1 milhão em degustação de uísque. É inimaginável você gastar fortunas para agraciar ministros. Que tipo de pessoa faz isso? É interessante, porque quando a gente olha para o Vorkaro, ele é o Lobo de Wall Street brasileiro. Só que, ao mesmo tempo, ele colocou o Lobo de Wall Street no bolso. Porque o que ele fez, como ele fez, no tempo que ele fez, É algo impensável. Eu me deparei hoje pela manhã com algumas fotos dele surfando no Marrocos, depois andando de camelo, aí em outro país ele estava com um falcão no ombro. Será que ninguém nunca pensou? Pô, isso tu tá esquisito. E aí a Dani Lima faz o papel de tentar jogar isso no colo da direita. Ô, meu amigo, o Lewandowski foi contratado pelo Vorkaro. Tem muita gente próxima do Lula que foi contratada pelo Vorkaro. O lulopetismo está umbilicalmente ligado com o Vorkaro. Eu pergunto, por que o PT não assina a CPI do Banco Master? Se o PT tem tanto interesse, tanta certeza que o Banco Master ataca o bolsonarismo, por que não assina a CPI? O Flávio assinou a CPI e pediu para investigar o Banco Master. O PT não. A bancada do PT se esconde nisso. Por que eles se escondem? Porque eles sabem que estão umbilicalmente ligados. Hoje pela manhã, uma operação da PF encontrou um funcionário do INSS com malotes assim, de dinheiro dentro de uma mala. Será que ninguém consegue fazer a ligação disso tudo e entender que está atrelado ao governo Lula? A maquiagem que essa gente faz é tão grande. O Lula é o presidente do Brasil há quase 4 anos. O Vorkaro está fazendo farra nesse período e ninguém foi atrás? Ninguém viu nada? O Lewandowski recebia numa boa sem perceber nada. O outro ministro do Lula fazia lobby ali sem ninguém perceber. Entende, gente? É um nível de esculhambação que nós temos na República, um nível de toca-se o pau e libera geral, que ninguém tá nem aí. Essa é a realidade do Brasil.
0: Perdão, tinha me mutado. É muito louco você comparar, Rubinho e Ricardo, o... É estranho chamar de Ricardo, né? Vou chamar de Ventura. Acho mais legal Ventura. De aventuras. As desventuras em série do Supremo Tribunal Federal. Mas é muito louco, Ventura, essa maneira como eles se colocaram acima da ideia de servidor público, acima da ideia de alguém que está dentro de uma máquina que tem que ficar no cantinho dele cumprindo etapas legais e processos e procedimentos e, né, aquele... Ele tem que fazer o dele. Não, os caras viraram uma espécie de hipercelebridade. Então, tudo ficou normalizado e é normalizado porque existe uma complacência também da classe jurídica. Se os professores em todas as salas de aula, reiteradamente, todos os dias, falassem para os seus alunos, meus queridos alunos da Universidade A, B, C, D, E, F, G, H e vai. Se vocês olham para o Supremo e trivializam isso, vocês estão errados e a gente precisa ter uma conversa séria sobre isso. Papo reto, não tem política no meio, não precisa ter política. É questão de civilização, civilidade básica. Né? Se a gente tem funções dentro de um Estado e elas são tripartites, e você vê o cara fazendo muito além do que ele poderia ou deveria fazer, é meio básico isso. Eu sinto que a gente está coletivamente, enquanto sociedade, emburrecendo com esse Supremo Tribunal Federal. Muito triste isso. Eu sinto um nível de emburrecimento por conta da covardia e da espiral do silêncio. Por que que a gente fica estúpido numa ditadura e o povo fica também, vai ficando estúpido e perdendo força e esperança, ficando magro com fome? Não é fome só física, não é fome só de falta de deglutição, de comida no seu estômago, é fome de conhecimento, porque o teu cérebro está impedido de pensar na solução do problema, porque gera medo. Ah, vamos solucionar. Pô, para solucionar tem que prender, mas não dá para falar que vai prender o cara, porque, pô, o cara já prendeu gente que deu R$500 no Pix para ir numa caravana que nem sabia o que ia acontecer. O cara já prendeu senhora de 72 anos com câncer. Então, para que eu vou pensar em resolver o problema? Deixa que alguém, alguma hora, pense em resolver o problema. Né? Alguma hora alguém vai resolver o problema, mas eu não. Para que eu vou assumir essa responsabilidade? E isso convence milhões de pessoas. Insano isso. Desculpa, Ricardo, você ia falar alguma coisa?
1: Isso daí, né? Porque, assim, alguns cargos, eles têm que ser invisíveis, né, cara? Eles têm que eles têm que pensar 5, 10, 20 vezes antes de aceitar às vezes, um convite. Por quê? Não é só a questão de, ah, mas eu fui e simplesmente dei uma palestra. Ah, eu fui e simplesmente estava ali sendo homenageado. Não, cara, você representa algo que é imaterial, que é a Constituição, cara. Você entendeu? O ministro, principalmente o ministro da Suprema Corte, ele tem que ser uma pessoa quase que invisível. Para quê? Ele tem que ser, inclusive, alcançável, entendeu? Tem que ser de uma forma que seja difícil você ter acesso. Para quê? Para que justamente a população, ou seja, o povo que lá o colocou, entre aspas, de forma indireta, né? Que a gente acredite nisso. Nos julgar desde a primeira instância. E eu percebo que o juiz ele tem algum comprometimento com a outra parte, ou, por alguma forma, gratidão. Olha que loucura. A gente sabe... Ó, existe algo na mente humana que é a reciprocidade. A reciprocidade eu não escolho, ela é natural. Sim. Então, quando alguém me dá alguma coisa, a gente fica muito impelido em devolver essa coisa, né? Então, se alguém me dá um macalã, se alguém gasta comigo R$1 milhão, se alguém me leva para passear, se alguém me contrata para uma participação de uma palestra ou uma festa, onde eu sou agraciado, é humano, eu vou ficar mais impelido e olhar para essa pessoa com outros olhos, com outro coração, com outro carinho. Então, quando você faz isso com um juiz e ele aceita, ele já está completamente corrompido.
0: Corrompido.
1: Acabou. Já era. Então, se você olhar para os precedentes desses juízes, o novo Senado devia olhar. Eles já não cumprem a função de ser seres imateriais que representam a Constituição. Eles já estão corrompidos. Simples assim. Porque é humanamente impossível de você separar isso.
0: Exatamente. E eu quero aproveitar essa deixa aqui do nosso querido Ventura, lembrar o pessoal de dar o like é muito importante para a gente entregar live para mais pessoas, então não custa nada para vocês e para nós, é fundamental, então por favor deem o like. E a gente tem agora uma matéria muito legal, você vê como a gente fala da imprensa e essas pré-concepções e essa ideia pré-formatada, né? Imprensa comprada é assim, não tem um debate solto. É tudo muito ensaiado. É tudo muito... O pessoal não tem essa naturalidade, né? Que a gente está conversando, não tem um roteiro. Tem meia dúzia de links aqui. Meia dúzia não, mais links. Porque o trabalho que o Claudião faz é fantástico e o Matheus também. Mas vamos lá. A gente... vamos falar sobre a reação da imprensa com relação ao encontro com o Trump de Flávio Bolsonaro.
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13: Olá, sou Suzane Pascoal, médica dermatologista, e hoje quero conversar com você sobre algo que muita gente enfrenta no dia a dia, a acne na vida adulta. 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
17: E hoje a gente conversa com Pamela Andrade. Pamela, como restaurar uma família ferida?
18: Então, Vivian, a família precisa aceitar que, de fato, ela não tá do jeito que deveria. Ninguém vai buscar cura ou ela vai buscar ser cicatrizada em algo que ela ainda não reconheceu que tem algo que realmente precisa ser alinhado. A Bíblia é muito linda que ela vai dizer em João que Cristo é a videira e nós somos os ramos. Então, para que de fato exista vida em mim, eu preciso estar conectada no lugar correto. Então, eu preciso reconhecer, eu preciso me submeter à mente de Cristo e eu também preciso permanecer em Cristo Jesus para que de fato eu consiga ser saudável. Uma família saudável, ela busca num lugar saudável. Como eu disse, a gente não cura a si mesmo. Cristo Jesus tem o poder para fazer isso por nós.
17: Com certeza, Pamela. A cura familiar envolve perdão, humildade e disposição para recomeçar.
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3: Ele falou que a partir da sua chegada à presidência da República, o Brasil terá um pragmatismo econômico com os Estados Unidos. Opa! Como é que é? O que isso significa? Hã? Mesmo setores bastante conservadores brasileiros colocariam um pé atrás nessa história. Será que os industriais brasileiros aceitam isso? Pragmatismo, o que isso quer dizer exatamente? Hã? Dois, Flávio Bolsonaro aproveitou a saída com os holofotes todos da saída do encontro com Trump para falar em críticas muito fortes a Pequim. Nós perguntamos para o agronegócio brasileiro se ele quer criticar Pequim. Me parece um pouco delicado isso, né? Será que interessa para o Brasil essa adesão? É como disse o Sakamoto, será que interessa para o Brasil essa adesão absoluta aos Estados Unidos?
0: Olha, eu vejo um senhor de idade, e ele se diz aí professor, analista, tem todos esses livros atrás dele. Eu escuto ele no ICL direto também, ele está no UOL. Mas é tão estúpido que ele mesmo se denuncia pela própria fala, né? Ah, entrega absoluta, aí vem aquele papinho ridículo de imperialismo malvadão estadunidense, como é que é? Que eles gostam de falar, não falam americano, estadunidense, porque americanos, somos todos americanos, Rubinho. E daí vem o cara e fala de adesão absoluta. E tá lá o Lula tentando criar uma ponte, falando em terras raras, falando um monte de coisa, aí vem esse paspalho fazer essa meia análise que serve só pro Flávio, pro Lula não serve. Lula foi falar sobre terras raras, não serve, não é entrega absoluta. É soberania nacional, Rubinho.
4: Pois é, Marco Antônio, antigamente senioridade, cabelos brancos, era sinônimo de sabedoria. Em alguns casos, como desse sujeito desprovido de massa encefálica, senioridade só é acúmulo de burrice. Porque a forma rasa como profere análises, como realiza análises, denuncia que ou se trata de um idiota completo ou se trata de uma pessoa de má fé. Nos dois casos, não merece credibilidade. Essa é a realidade. Porque é muito estranho. Quando a gente fala de Brasil, vamos falar de terras raras, de geopolítica, relação internacional, parece que só existem dois caminhos. Pelo menos para a esquerda, né? Porque ou você faz o entreguismo, a palavra que eles usam, né? Para a China, ou você faz o entreguismo para os Estados Unidos. E eles esquecem que a relação entre os países, a relação comercial, ela tem que ser bilateral. E parece que há um esquecimento no governo brasileiro, isso de maneira recorrente, plantada desde lá dos idos de Fernando Collor de Mello, que a indústria nacional. A indústria nacional, eu não digo indústria estatal, tá? A produção brasileira, ela simplesmente se torna secundária. Qualquer análise que você faz de exportação, a gente tem que exportar matéria-prima. E o governo nunca pensou, especialmente esses imbecis de esquerda, nunca pensaram que, eventualmente, criar meios de incentivo para produção industrial, para manufatura industrial, para colocar o Brasil no cenário do comércio internacional, seria conveniente para nós estabelecermos relações bilaterais com países importantes como os Estados Unidos. E é justamente esse o ponto. A gente vê o Lula falando de terras raras. Ah, não, aí não se aplica. O Flávio está falando de terras raras, é entreguismo. A questão é que o Brasil detém 23% das terras raras do mundo. Só perde para as reservas chinesas. Os Estados Unidos detêm aí pouco mais de 2%. Será que em nenhum momento, e eu não estou falando de criar a Terra Brás, não, mas será que em nenhum momento pensaram que, pô, vou criar incentivo, talvez isenção de impostos, uma zona franca, para que indústrias brasileiras explorem e manufaturem as terras raras para criar uma relação bilateral e comercializar com os Estados Unidos, que precisa desses produtos? Será que ninguém teve essa brilhante ideia? E aí eu vejo jornalistas como esse sujeito fazendo análises superficiais, rasas, completamente idiotizadas, que colocam sempre o Brasil num papel secundário da geopolítica mundial. Este é o ponto. Quando a gente para analisar lá atrás, nos idos do período militar, começou ali um projeto para enriquecimento de urânio no Brasil, para construção de armas nucleares. Quando o Collor vem a se tornar presidente, ele opta por um caminho fácil. Não, vamos simplesmente enterrar. Tem ele, inclusive, jogando uma pá de cal numa mina subterrânea lá para dizer que acabou com a tecnologia nuclear no Brasil. Vamos adotar a diplomacia fácil. Foi a estratégia adotada pelo Brasil, que segue até hoje a diplomacia fácil. E a gente deixa a defesa brasileira de lado. E, ao mesmo tempo disso, adotou-se a cultura de deixar a indústria brasileira de lado e ficar num papel simplesmente exportador. A questão é que a esquerda quer exportar para a China porque é ideologicamente alinhada, ataca os Estados Unidos, enquanto o Flávio tenta construir uma relação bilateral com os Estados Unidos que pode, inclusive, favorecer o mercado brasileiro, e a política brasileira esquece de olhar para isso e a imprensa, então, faz um papel completamente idiotizado.
0: É, meus amigos, Posso colocar o Guedinho para você falar em cima do Guedinho? Que o Guedinho é 30 segundos de pura alegria.
1: É, porque eu queria só fechar esse... Vai mudar o tema, não vai?
0: Ah, não. Não, tá na mesma toada. É a mesma esquerda.
1: É, porque eu queria assim, só falar desse senhor
0: aí que acabou vamos lá.
1: Óbvio. De falar. Que eu acho, assim, tão impressionante que ele disse assim, o Flávio disse que quer ter uma relação pragmática com os Estados Unidos. Será que ele não sabe qual é o significado de relação pragmática? Eu peguei, inclusive, aqui, ó, chamei aqui o pai dos burros, né, o dicionário, e coloquei o que significa uma relação pragmática. O significado da relação pragmática é exatamente uma conexão focada na praticidade, na utilização ou no uso prático, em oposição às teorias ideológicas. Ou seja, trabalhar com os Estados Unidos de uma maneira prática. Como, sabe quando você está numa confusão em casa e fala assim, vamos ser práticos, vamos ser pragmáticos, ou seja, eu não quero saber se eu gosto de você ou não, ou se eu gosto da solução ou não. Eu quero é fazer com que a coisa funcione, independente das ideologias. Basicamente é isso. Ou seja, o Flávio disse, eu quero ter uma relação pragmática, baseadas em praticidades e não em ideologia. Pronto, aí já acabava com esse senhor. Porque ele não está entendendo o que ele mesmo está dizendo. Agora, não esperemos sanidade e não esperemos praticidade e pragmatismo dos comentaristas de esquerda e nem dos jornalistas de esquerda. É simples assim. Acho que a gente tem que parar um pouco de tentar entendê-los e deixar eles lá na casinha deles, você está entendendo? E começar a falar de coisas propositivas. E outra, eu vi um comentário interessante aqui do Main, chama Main, 1965, que ele disse assim, sabe aquela situação quando alguém ia começar uma frase, era assim, primeiramente fora Temer? Então, a gente tinha que começar a falar assim, o PT já votou na CPI do Master? Então, em qualquer situação, o Flávio tinha que falar, e aí? Quando alguém falar, eu vou caro, responde com a pergunta, o PT já assinou a CPI do Master? Responde isso para qualquer jornalista. Vocês falar não, aí pronto, fica nessa pergunta. Mas por que não? O que, que impede deles votarem? E ficar martelando nisso daí, uma única coisa. Na hora que tentarem grudar isso por conta do filme, por conta do Flávio, por conta de qualquer coisa, a pergunta básica é o PT já assinou a CPI do Master? E acabou. Agora, de novo, a gente tem que começar a pensar em coisas propositivas e ignorar um pouco essas pessoas que simplesmente vão fazer propaganda para aquilo que eles acreditam. E vou te falar, e está certo, eles estão certos. Eles têm que se fingir de burro, de idiota, porque a única coisa é que a esquerda ela só vive na mentira, bicho. Como disse o Marcão, daqui a pouco eles vão querer, agora não lembro se foi o Marcão ou o Rubinho, que falou o seguinte, eles vão criar a Terra Brás, porque quando eles olham para alguma coisa, é oportunidade de pegar uma grana. Simples assim. Eles, qualquer coisa. Não existe o pragmatismo, é o contrário. A esquerda olha e fala: como é que eu vou ganhar dinheiro? Como é que eu vou taxar? Como é que eu vou fazer imposto? Como é que o partido vai ficar forte? Como é que a gente vai fazer? É só isso. É só você perceber que tudo que eles criam não é para o povo. É para tornar ou o partido forte ou o povo mais pobre. Simples assim.
0: Muito bom. E eu também acho. Acho que a gente tem que ir por essa linha do trabalho. O negócio é o seguinte, tem uma parte do que o Ventura falou que é não se estresse à toa, né? Analise cenários,

0: analise a cabeça e a mentalidade esquerdista e trabalhe em cima disso. O trabalho é você fazer algo que vai ter um impacto maior. Não adianta... É que nem briga de bar, né? Não adianta ficar no bar brigando eternamente. Brigas e brigas eternas de bar. Porra, abre uma associação. Abre um clube do livro. Vamos começar a discutir de maneira séria e mais aprofundada. Ah, Marco, mas eu não sei ler. Eu sei militar. Então, milita? Marco, eu não sei militar e eu não sei ler, mas eu sei dar dinheiro porque eu sou rico. Então, dá dinheiro. Marco, eu não sei ler, eu não sei militar e eu não sei, eu não tenho dinheiro. Você acha alguma coisa para fazer? Pô, preciso me formar, então. Então vai estudar, sabe? Tem alguma coisa para fazer, sempre tem. Agora, o que não dá é para ficar no, na rasteira briga de bar. É bababá, eu sou isso. Bababá, eu sou aquilo. Que isso daí, cara, isso daí, qualquer lugar você vê e não muda nada. Essa é a galera que bate um vento, vai para cá, vai para lá, vai para cá, vai para lá. E essa é a galera que está sempre desesperada. Sempre ao fim do mundo. Mas ela só está desesperada no período eleitoral. Fora do período eleitoral, ela pode estar estressada, ela pode estar brava, ela pode estar nervosa. Mas o que foi feito na comunidade, com a família, com alguns amigos, com alguns conhecidos? Buscou novos conhecidos? Se os conhecidos atuais não compartilham ou comungam da mesma senciência que você, então para onde você quer ir? Que lugares você quer frequentar? Tem lugares abertos para frequentar também. Ah, Marco, eu não quero fazer nada, eu quero ir em tal lugar. Vai lá, faz o curso do Coffee, vai lá, faz o curso do Ventura. Vai lá, visita o Rubinho no gabinete dele. Vem aqui no Fio Diário. Né? A gente é super aberto. E a gente está tentando fazer alguma coisa. Então, o trabalho sempre, sempre resolve. E tira você do estresse, do cortisol. Cortisol alto a gente sempre vai ter no caos, né? Mas assim, pelo menos a gente tem o trabalho. É que nem ir na academia de manhã. Eu fiquei sem ir na academia os últimos 7 dias. Pô, como você fica nervoso, como você fica estressado, sabe? Tudo fica diferente. Então, não pode deixar de ter a disciplina de conseguir fazer aquilo todo dia, porque só o hábito vai criar algo de valor. Sem hábito, não existe valor agregado para nada. É tudo acaso, é tudo fruto do acaso, sem o hábito e a disciplina. Mas vamos lá, tem o Guedinho. Só vou colocar o Guedinho para ilustrar. Vai lá, Guedinho.
1: Sadi, parece mais uma foto de fã com seu ídolo do que propriamente um candidato a presidente de um país soberano conversando com outro presidente de país soberano. Mas isso é juízo de valor. Para o Flávio, foi uma vitória. Primeiro, conseguiu uma foto para animar seus eleitores, o núcleo ali mais duro do bolsonarismo, ao mesmo tempo em que ele foi falar de comando vermelho, do CV, e não falou do que ele não quer, que é outro CV, comando Vorkaro.
2: E pronto, responde isso. Já foi assim, ó, em relação ao comando Vorkaro, o PT já assinou a CPI? Acabou. Toda a história dele acaba com essa resposta. Entendeu? É. Já bate e já espera. Entendeu? Pronto, acabou.
0: E olha só, tem a fala do Flávio também sobre o encontro com o Marco Rubio. Vamos colocar para vocês.
3: No dia de hoje, fomos convidados também para estar com o secretário Marco Rubio. Foi mais uma conversa também muito cordial, onde reforçamos a importância de unirmos os esforços no combate ao crime organizado. Batemos de novo na mesma tecla de que os Estados Unidos deveriam classificar, sim, CV e PCC como organizações terroristas. Dissemos, que se Deus quiser, a partir de 2027, o Brasil vai ser um aliado no combate ao crime organizado, diferente do atual governo, que parece proteger esses marginais. Aí, na sequência, também tivemos a convite do vice-presidente, J.D. Vance, que também abriu as portas para nós, com bastante cordialidade. Falamos do mesmo assunto e ele próprio, o vice-presidente, J.D. Vance, perguntou sobre como estava a situação de pressão e de imprensa no Brasil. Então foi uma assim, partindo dele, uma preocupação dele, ao perfil dele, desde que ele se elegeu vice-presidente, inclusive eu lembro do primeiro discurso dele na Europa, ele foi tratando dessa forma, sua preocupação com a liberdade de expressão, e a gente só apenas atualizou que o governo Lula tinha acabado de publicar 2 decretos, que obviamente eram uma ameaça assim, à liberdade de expressão, e o que nos preocupava muito. Então foram apenas essas as conversas, fiquei muito feliz, muito honrado de, em 2 dias apenas, mesmo sem ser um chefe de Estado, ser recebido pelo presidente, vice-presidente e secretário de Estado dos Estados Unidos.
4: Senador, por que não...
0: De novo, a ideia é essa, Rubinho, é trabalhar, caminhar, fazer o seu, que é como eu acho que todas as campanhas para a presidência têm que ser. Faz o seu, irmão, olha para frente, faz o seu, toca o barco, e lá na frente, quem vai casar com quem? Quem vai botar a mãozinha, ter o dedinho, enamorar, bater o narizinho, que nem o beijinho de iglu lá, né? Iglu não. Dos...
2: Esquimó.
0: Esquimó, é, isso. Peraí, Rubinho, que você tá mudo. Aí.
4: Voltou. No final da entrevista do Flávio, fala muita coisa. Em 2 dias, ele foi recebido pelo presidente, pelo vice-presidente e pelo principal secretário de Estado dos Estados Unidos. Isso mostra o respeito, a diplomacia, isso mostra o relacionamento que o Flávio Bolsonaro tem. Vamos lembrar que o Lula gastou 1 ano e meio, um pouco mais, talvez, para conseguir se sentar com o Trump. De uma maneira muito tímida, muito envergonhada, de uma forma até trivial, onde ele não conseguiu conferir uma coletiva de imprensa com o Trump. Foi uma reunião tímida, acanhada pela parte do Lula, acanhada pela parte do Trump, que estava recebendo uma persona não grata naquele local. Por sua vez, a gente vê a leveza do relacionamento do Flávio, seja com Marco Rubio, com J.D. Vance e, principalmente, com Donald Trump. É isso que se espera de um chefe de Estado. Isso que se espera de soberania, uma palavra que a esquerda se apropriou recentemente para legitimar os arrobos autoritários e bizonhos do Lula. A grande realidade é que o Flávio consegue estabelecer relacionamento bilateral sem ser um chefe de Estado, sem ser o líder de uma nação ainda, pois o será daqui a 1 ano. E isso deixa bastante claro o respeito norte-americano, inclusive a inclinação pela eleição do Flávio Bolsonaro. E é isso que o Brasil precisa. Precisa de alguém que pensa em país, em alguém que consegue sentar de igual para igual com os chefes de Estado, tratar de assunto de interesse brasileiro, de interesse das duas nações, de uma maneira completamente harmônica. O Lula não consegue entregar isso, não consegue porque é um sujeito ultrapassado, um sujeito inapto, um sujeito obsoleto, uma pessoa que não consegue estabelecer um raciocínio lógico, uma pessoa que tem a reputação manchada perante o mundo, que consegue somente se alinhar a ditaduras, consegue se aliar ao que há de pior, é uma pessoa que segue na contramão da história e que nos coloca em rota de colisão com as principais nações do mundo. Essa é a realidade. A gente tem um presidente hoje inapto no aspecto interno e no aspecto externo, desqualificado no aspecto educacional, desqualificado no aspecto político, desqualificado no aspecto administrativo. O Lula é um completo desqualificado. O Flávio vem construindo uma campanha sólida, com resultados, com diplomacia, entregando elementos que dão conta de que ele possui os atributos necessários para presidir o país, algo que o Lula demonstrou não ter. Essa é a realidade. E o mais incrível disso tudo, a imprensa passou dias tentando diminuir o que seria a agenda do Flávio nos Estados Unidos, tentando transformar em uma caricatura, dizendo que ele, no máximo, seria recebido pelo vice-presidente. Isso saiu na CNN. Ele foi recebido pelo Trump. Os analistas, os especialistas da imprensa fracassaram miseravelmente nas previsões da análise do Flávio, da viagem do Flávio. A viagem do Flávio se mostrou exitosa, eficaz e, principalmente, humilhante para o Lula, porque, seguido pelo Flávio, é um banho de água gelada em qualquer aspecto diplomático atrelado ao petista.
0: Exato. Deixa eu aproveitar o nosso momento aqui, que a gente está fazendo dando uma olhada no comportamento da imprensa e analisando o comportamento da imprensa, tem também o advogado da Trump Media. Vocês viram o advogado da Trump Media? Trump Media é a empresa do Trump nos Estados Unidos que está processando o Moraes. Né? Porque o Moraes foi para cima de todo mundo. Olha só. Então, ele fala que o julgamento de Moraes nos Estados Unidos seria muito justo. O Martin De Luca, tem um trecho dessa entrevista que ele deu. E vamos lá, vamos colocar aqui para vocês.
5: O ministro do Supremo Tribunal Federal pode regir dentro do território brasileiro, ok? Aquelas pessoas físicas que se encontram dentro do território dos Estados Unidos, sem importar a cidadania delas, sem importar o assunto que elas resolvem escrever ou debatir, estão protegidas pela primeira emenda da Constituição dos Estados Unidos. Então, o poder de censura de Alexandre Moraes ou qualquer outro ministro do STF, e para

0: sobre a necessidade de responsabilização do Alexandre de Moraes nos Estados Unidos. Como que você enxerga essa questão, Ventura? De novo, eu acho assim, muita gente vem falar comigo na rua perguntando, e agora? Vem os Estados Unidos, agora vai acontecer, agora que o momento é o momento. E eu gosto de jogar bem de maneira realista para eles. Assim, de novo, você está tentando solucionar o problema pelo fim. Tem todo um caminho aqui que a gente tem que fazer internamente. Então, quer dizer, ah, mas eu quero esse atalho é bom. Mas bom para quê? Bom para quem? Bom como? O como você enxerga o pós? Porque, assim, muito fácil ficar também criando ilações aqui sobre um futuro. Provável ou improvável, possível ou impossível, e usar isso também como uma forma de barrigar o problema, como se ele não fosse nosso, Ventura.
1: Agora aqui para tá, Frei, gostaria que ficasse nós três aqui no, na tela, por favor. Eu queria ficar com os três, que até vou fazer uma pergunta para o Marcão. É o seguinte: olha que interessante, para resolver um problema, eu gostaria que agora a galera aqui do chat, inclusive aproveitar, galera, dê o like agora, aproveite nesse exato momento, vai lá e se eu der o likezinho ali e tal. Inclusive, compartilhe para você mesmo. Isso é uma coisa muito legal. Você vai lá na setinha de compartilhar e compartilha no seu WhatsApp. Vai lá, compartilha no seu WhatsApp, que fica muito legal. E aquilo que você está curtindo, outras pessoas vão também curtir. Então, o que que acontece? Você já teve algum processo, tipo familiar, alguma coisa, botou alguma coisa na justiça, Marcão ou Rubinho? Eu creio que em algum momento vocês devem ter ou acionado ou estavam dentro de um processo. Pois bem, um processo, cara, de uma coisa única, às vezes de uma partilha de um imóvel, às vezes de uma questão que se você deve ou não, ela passa de 1.000 páginas, né? Assim, ela tem várias etapas. Então, num processo de uma pessoa com uma pessoa, ou uma pessoa e uma empresa, demora meses, às vezes anos, para se solucionar. E muitas vezes as pessoas acreditam que vai ter uma bala de prata para salvar o Brasil, onde são 200 milhões de pessoas e onde tem várias pessoas que atacam esses 200 milhões de pessoas. Nós temos políticos que atacam, a gente tem televisões que atacam, nós temos influenciadores que atacam, a gente tem artistas que atacam, nós temos pessoas do judiciário que atacam. Então é um processo, é um quebra-cabeça, é uma fichinha de cada vez. Então às vezes parece. E aí vem, sabiamente, o outro lado, vai dizer assim: adiantou alguma coisa? Fez alguma coisa? A segunda-feira continua. Fizeram a passeata, mudou alguma coisa? Fizeram a manifestação, mudou
0: É
1: alguma
0: isso aí.
1: coisa? Como se fosse algo instantâneo. Cara, é um processo. E é um processo que vai durar anos, talvez décadas. Mas se ele não começar, ele nunca vai terminar. Então, a primeira coisa que a gente tem que ter em mente é: lembre-se, vamos ter ganhos e perdas durante todo o processo, assim como todo o processo. Agora, essa pecinha a mais, eu acho que ela é pesada. Sabe as cartas de Pokémon, que algumas valem 1 milhão? Essa é uma que vale muito, cara. Sabe por quê? Imagina um ministro do Supremo Tribunal sendo julgado em outro país e talvez, quiçá, condenado. Olha o peso disso. Me fala um outro juiz de algum outro país, das 200 e tantos países que nós temos no mundo, que tem essa pencha, que tem essa perda, que tem. Então, nós estamos vendo várias coisas acontecendo e são extremamente importantes.
0: Sim.
1: Então, são peças. Eu acho que. Agora, uma coisa que eu queria te perguntar, ô Marcão. Ele está sendo intimado como pessoa física ou como representante da Suprema Corte?
0: Pessoa física.
1: Olha que loucura, né, cara? Olha que loucura. Ou seja, as pessoas estão dizendo que o cara está utilizando talvez um cargo público para coisas particulares ou desejos particulares.
0: Porque quando tem abuso de poder, é desvio de função e de finalidade. Isso serve para delegado, isso serve para qualquer servidor público, para policial e para magistrado aqui no Brasil. Isso virou uma espécie de, sei lá, vaca sagrada, intocável. Ficou um negócio mistificado. Os ministros, eles têm certeza da irresponsabilização ou da irresponsabilidade deles. Nunca seremos. Não chegue perto.

0: Você tem a menor capacidade de nos responsabilizar. E a sinalização positiva que você está trazendo, Ventura, é essa, quer dizer, é uma ação civil dentro de um ambiente que está fora do controle institucional e jurisdicional dele. Então, mas ele também, qual que é a finalidade última dessa ação? No fundo, ele pode ficar com uma série de problemas, mas ele pode continuar aqui no Brasil. Daí a certeza também de impunidade, porque ele está em outro território e ninguém quer extraditá-lo. Agora, 2027, novo presidente, você tem crimes cometidos em solo americano por um juiz brasileiro, ministro de uma Suprema Corte aqui no Brasil, por desvio de finalidade. E não dá para você extraditar um nacional, mas ele pode ser punido por nós. Quem vai punir Alexandre de Moraes não serão os Estados Unidos. Seremos nós. Esse é o meu ponto. E sempre vai ser. E eu não quero que outro país puna ele. Nós temos que puni-lo. Nós temos que punir Gilmar Mendes. Nós temos que punir Dino, Flávio Dino, Toffoli, PGR, o Paulo Gustavo Goné Branco. Nós temos que puni-los. Porque a gente deixou esse monstro crescer. Eu não quero entregar esse monstro para um outro país. E nem dá para fazer isso. Nem juridicamente dá para fazer isso. Então, assim. Eu acho que o negócio é bom, como você disse, é uma carta boa do nosso Pokémon Go, mas é que sirva para a gente furar bolhas aqui dentro, né?
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6: Dica de hoje: a diferença entre três palavrinhas que confundem muita gente, tanto na fala quanto na escrita. Mas, sem acento, mais e mas com acento. Vamos lá? Veja como é fácil. Mas sem acento indica contrariedade ou oposição. Eu quero ir, mas não posso. Mas, quando coloca o i, indica quantidade. Eu quero mais desse produto. E mas com acento é o plural de má. Essas atitudes são más. Uma letra faz diferença. E escrever corretamente faz mais diferença ainda. Se liga nessa dica. Eu sou a professora Eleandra Toscan. Para mais dicas, continua com a gente na 92.3 FM.
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0: Né, Rubinho, o que você acha disso?
10: Pois é, Marco Antônio, eu concordo muito com o que o Ventura falou. É, uma coisa que me incomoda é o tá, e aí? O que mudou? Tudo é um processo lento, doloroso, e aí a gente faz a seguinte reflexão. Imagina que, sei lá, um ministro do STF bateu no seu carro na rua, bateu atrás do seu carro. Você estava parado, estacionado, ele veio bêbado e deu no seu carro. Fato meramente hipotético. Você acha que você processaria ele na primeira instância? Qualquer instância? Veja, criou-se um ar onde eles são intocáveis. Essa é a realidade. No mundo jurídico, no direito, os advogados costumam falar que juiz acha que é Deus, ministro tem certeza. É meio que isso que acontece no Brasil. Só que o que nós temos aqui é um caso extremamente grave. É o advogado do Trump processando o ministro do STF. Você entende a profundidade disso? É o advogado de um chefe de Estado, da empresa de um chefe de Estado, do presidente mais da pessoa mais importante, da pessoa mais poderosa do mundo, processando um ministro do STF brasileiro na corte norte-americana. Isso é grave, isso seria escandaloso se fosse há 20 anos atrás. Não é porque o Brasil virou o país da esculhambação. Então, hoje, mais um escândalo, o cara acorda, pega o celular, pô, escândalo do dia, que tem só 3 hoje, ontem foi 5, segue a vida. Pô, foi 1 bilhão hoje, mas não era 40 ontem, segue a vida. Então, assim, entende que existe uma questão de acomodação e até quase que as pessoas se acostumaram aos escândalos, que ninguém, as pessoas perderam a capacidade de se indignar. Perderam a capacidade de se revoltar e as pessoas se tornaram pacíficas dentro de um ambiente completamente conturbado, um ambiente completamente nocivo para a sociedade. Eu concordo com o Marco Antônio. A solução desses problemas que estão atrelados ao STF e à política brasileira não virá de maneira alguma de justiça externa, de fatores externos, de uma invasão norte-americana. Isso não vai acontecer no Brasil. Nós temos que ser os arquitetos e os responsáveis pelo nosso destino. Nós temos que resolver isso. E nós temos ferramentas para resolver isso. A questão é, uma das ferramentas vai acontecer no próximo dia 4 de outubro. Nós temos eleições. Nós podemos modificar o parlamento, nós podemos trocar os senadores, trocar os deputados, colocar pessoas mais inteligentes, mais aguerridas, que tenham uma postura mais clara. Como é que a gente faz isso? Votando no cara que sustenta um time de futebol do bairro, votando no cara que dá cesta básica ou votando em pessoas que têm pautas claras, que desde antes de ter mandato ou durante o mandato adotam uma linha séria, uma linha coesa, uma linha coerente, enfrentam os desafios sem medo, de peito aberto, sem medo de cancelamento. Veja, nós temos que adotar medidas em um processo contínuo. E não é porque, e no fato hipotético de mudarmos 2/3 do Senado, não vai ser no dia 1º de fevereiro que isso vai ser resolvido. Aí se inicia uma nova fase do processo, onde com novos elementos começamos a reorganizar as fileiras. Uma guerra não é vencida em um dia. Ainda mais em uma situação onde nós estamos tão fragilizados e tão vulneráveis. O Brasil precisa ter essa conscientização. E principalmente... E aí vem para a direita, nós precisamos deixar o escárnio de lado. A risada, o deboche, é sempre a primeira maneira para desarmar quem está tentando fazer alguma coisa. Toda vez que alguém tenta se posicionar, é alvo de deboche, a esquerda zoa, todo mundo se posiciona. A esquerda começa a te fazer um cancelamento, você para. Cara, eu adoto a seguinte linha, a esquerda começou a me cancelar, eu dobro a aposta, não fui eleito para agradar a esquerdista.
0: É isso aí, meus amigos. Ninguém é. E eu acho que a gente tem que ser eleito para, primeiro, ter uma régua moral e honrar a régua moral que você mostrou para os seus eleitores. Porque senão você vira um ratão. Então, a coesão, a importância da coesão na vida política é essa. Né? Você vai honrar, você vai seguir aquele caminho, você vai honrar aquilo que você falou, aquilo que você mostrou, pedindo a... Não é voto que você está pedindo, é a confiança das pessoas. O político ele é mais do que voto. O voto é só uma cristalização ali do sufrágio. É o elemento do sufrágio. É o voto. Está dentro do sufrágio. A beleza do sufrágio é... Porra, você tem que lidar com... Ó, vocês veem isso, né? Não minta para mim. É um caminhão de mentiras na imprensa. É um caminhão de difamação e mentiras e assassinatos de reputação e de invenção. Rubinho, uma hora, pode ser... adúltero, pode ser homossexual, pode ser travesti, pode ser isso, pode ser aquilo, corrupto, bandido, imoral, é viagem. E daí, e quem fala o lado bom do Rubinho? É o Rubinho, são as pessoas que confiam nele, são as pessoas que enxergam o trabalho dele de perto, são as pessoas que veem a atuação dele, mas é uma guerra assimétrica. Eles conseguem, por meio da imprensa, fazer um trabalho nefasto de assassinato de reputação e de criação de espantalho. Então, eu acho importante também trazer essa questão para reflexão. Olha só, temos a presença dele. Tem o lobo de Wall Street e tem o lobo da Faria Lima. Faria Lima é sacanagem, né, André? Professor André Marcília, que alegria vê-lo conosco, que saudade do professor André Marcília aqui no Show da Manhã. Bom dia!
11: Bom dia, Marco. Pô, quisera eu ser da Faria Lima. Faria Lima, eu vou lá só para pedir favor, pedir dinheiro. Prazer estar aqui com vocês. E, aliás, o Gilmar, né, que falou que o escândalo do Master ele estava na Faria Lima, depois ele falou que o escândalo do Master estava na Praça dos Três Poderes. O único lugar em que o Gilmar não assume que o escândalo do Master está, é ali dentro do STF. Eu já tenho dito que, inclusive, nem precisa de 11º ministro. Eu acho que o 11º ministro estava sentado ali, que é o Vorkar, estava sentado já ali na cadeira do STF há algum tempo, lamentavelmente. Mas, enfim, prazer estar aqui com vocês, Ventura, Rubinho, e você, Marco.
0: Professor André, olha só, eu que agradeço, sempre uma honra e é um aprendizado que eu tenho com todos vocês aqui. Eu só quero passar, antes de jogar uma questão para o professor André Marcília, um superchat da nossa queridíssima Paula Rios. Paula Rios, me perdoe, porque demorei para ler. Bom dia, Marco. Acho que a Paula não estará aqui. A Paula Marisa, ela deve estar falando, que vem toda semana aqui no Show da Manhã, segunda. Era segunda e sexta, agora é uma vez por semana. Se puder, transmita para ela que o debate que ela participou com a Silvia foi um dos melhores debates que eu já vi. A Silvia nem viu a placa do caminhão. Pessoal, quem não viu, veja. TubaCast, bom dia a todos. Obrigado, Paulinha. E tem mais um dela também, de 54 aqui. Marco, bom dia. Já fiz algumas pesquisas, mas ainda não encontrei nada definitivo. Sabe dizer dos candidatos a federal e senador pelo Rio de Janeiro, da direita? Claro. Obrigada. Olha, eu posso falar de cabeça do Satier, da Carol Esponza, que são candidatos a deputado federal. O Carlos Jordi, eu acho que é um nome fortíssimo como pré-candidato ao Senado. Ele está enfrentando uma dificuldade grande para achar esse espaço lá. Tem muita gente, eu tenho medo até de não... Então, assim, vamos... Depois a gente faz uma live sobre isso, porque eu vou lembrar de cabeça das pessoas mais próximas de mim e não vou ser justo com os demais também. Obrigado, Paula, mas é uma lição de casa que a gente vai fazer. E vamos lá, eu queria jogar pro André Marcília a estratégia de Moraes, professor André, para interferir nas eleições. Vamos ver.
12: Fundo é o ministro Alexandre Moraes tentando puxar parte da investigação, tirar das mãos do ministro André Mendonça, que nós todos sabemos, os dois não se dão bem, tirar uma parte dessa investigação e claramente empurrar contra o Flávio Bolsonaro durante o processo eleitoral. Se você tem uma das várias camadas tirar o monopólio do ministro André Mendonça sobre a condução do processo e, dois, usar esse processo e usar esse inquérito durante o ano eleitoral, que obviamente vai ter impactos na candidatura do Flávio Bolsonaro.
13: Você.
0: Então, eu joguei meio que no afogadilho aqui, mas basicamente a matéria é que o Moraes, ele pediu para que a PGR, o Procurador-Geral da República, o amigão dele, a cadelinha dele, o Paulo Gonet, opine sobre a inclusão do Flávio no inquérito do Eduardo. No inquérito do Eduardo. É aquele inquérito de conspiração contra o Brasil, professor André Marcília.
11: Coação no curso do processo. Coação no curso do processo. Acho tão bonito isso. Coação no curso do processo. Bonito. É um título importante. É incrível que ele quer colocar o Flávio e o Jair. Quer dizer, o Jair Bolsonaro estaria praticando coação no curso do próprio processo. Quer dizer, você é réu e também está coagindo os outros. Isso é insano, né? A gente, enfim, nenhuma das pessoas, esse processo não devia existir. Eu mesmo já pratiquei coação, partindo desse princípio, porque eu denunciei diversas vezes, mas diversas pessoas para organismos exteriores, a ONU, OEA, diversas vezes, isso foi alvo de denúncias que eu próprio, como advogado, fiz em relação a juízes. Então, porque existia um processo vigente, havia uma coação. Ah, não, mas é que é o pai dele, então não pode. Se o meu pai está sendo processado, eu tenho que esperar ele ser injustiçado para depois denunciar. Quando é o pai da gente, a gente tem que aguentar firme. Não faz sentido nenhum. E agora querem colocar o próprio réu, o próprio pai, no meio da história e o Flávio. Isso que diz aí o coação no curso do processo, só para, enfim, quem nos ouve entender, é você chegar e ameaçar o juiz. É você chegar e cercar a família dele, botar uns meganhas lá na porta do juiz, como o Pablo Escobar fazia na Colômbia, você entendeu? Que iam julgá-lo, sumiam com o juiz, ou sumiam com o processo. Aliás, curiosamente, quem faz ou fez isso foi o tal do amigo, agora me esqueci o nome, o amigo do Toffoli, lembra que ele falava que sumiu com o processo? Agora me esqueci o nome do rapaz, que ele divertidamente contava esse caso, e dizia que era o Andrade, sei lá, uma coisa assim, e dizia, olha, ele foi lá, ia ter um despejo, ele pegou o processo e levou embora, roubou o processo. Esse tipo de coisa é que é coação no curso do processo, senão você denunciar. Aliás, a nossa legislação exclui explicitamente denúncias como formas lícitas de você lidar com o processo ou com o juiz. Nunca isso pode ser coação. Isso é uma loucura completa. É loucura para o Eduardo, é loucura para o Flávio, é loucura para o Jair colocar todo mundo ali. A PGR, no entanto, é um boneco de ventríloco do próprio STF. Hoje o Gonet não tem autonomia nenhuma. O Gonet é um fantoche, é isso que ele é. E, portanto, Claro que ele vai dar o parecer que o Moraes quer que ele dê. Agora, o que eu queria rapidamente dizer, Marco, aqui é o papel da imprensa. A imprensa, ou a velha imprensa, como a gente estava vendo a Globo News, é curioso, eles estão numa situação muito delicada, porque o que o rapaz aí diz, esqueci o nome do jornalista, mas o que ele diz é o óbvio, e a gente vem dizendo esse óbvio há muito tempo. Eles querem colocar todo mundo, de alguma maneira, todos os candidatos ou pré-candidatos da direita num balaio que possa ser, de alguma forma, alcançado pelas mãos dos juízes. É claro, e é claro hoje em 26, foi claro em 24, foi claro em 22, foi claro em 20, foi claro em 18. Isso tem acontecido desde 2018, quando a direita, de alguma forma, começou a aparecer, sobretudo pelas redes sociais. Não à toa as redes sociais se tornaram alvo também dos juízes. Agora, ele descobre isso agora? Claro que não. Ele sabe disso há muito tempo. Só que como a grande imprensa, por conta do caso Master, começou a falar do STF, agora eles não podem mais voltar atrás sobre aquilo que o STF faz de errado na política. Então, eles estão nesse momento em que, assim, eu quero poder falar, né? A grande imprensa pensa isso, a velha imprensa pensa assim, eu quero poder falar mal do STF, no caso Vorcaro, no caso Master, mas eu quero também poder elogiar o STF quando ele vem com uma mão dura, firme, injusta e excessiva para cima da política, sobretudo para cima de políticos da direita. E aí não cabe. E aí eles ficam nessa situação indigesta de, às vezes, ter que dizer aquilo que eles não querem sobre a política. Vão para lá, voltam para cá, passam pano, tentam desviar-se do óbvio. E a gente vai assistir isso nos próximos meses de uma grande ou velha imprensa tentando colocar... tentando ter alguma coerência a respeito do trato do STF, como se existissem dois STFs. Um STF que é injusto quando age de forma supostamente corrupta em relação ao Master, mas que é muito justo quando age de uma forma igualmente corrupta em relação à perseguição à direita. Esse jogo de cintura muito esquisito nós assistiremos divertidamente nos próximos meses durante essas eleições. E aí o nosso espectador precisa estar ligado e não absorver o que a velha imprensa diz como verdade absoluta, porque eles vão tentar dançar conforme a música que está na cabeça deles, não a música que está tocando para todos nós.
0: É uma música também esquizofrênica, né? Porque é a música da Malu Gaspar. Ó, inquérito das fake news serviu até começar a pegar umas pessoas que eu decidi que não devem pegar, não devem ser pegas. Os caras do fisco. Não. Aí você fala, tá, mas qual é a premissa? Aí, vazou o contrato da Viviane Barsi que ela tá usando para bater no Alexandre de Moraes. Ah, essa é a premissa. Então, por isso essas pessoas não podem ser presas e continuar no inquérito das fake news? Porque você está usando elas para bater no Moraes. Mas o Moraes é pós-fisco, pós-contrato da Viviane, pré-contrato da Viviane. Tem, então, PC, sei lá, agora estou tentando inventar uma sigla aqui, mas tem o antes e o depois. O Vorcaro, o Alexandre de Moraes do Antigo Testamento... É o Alexandre de Moraes da ira justificada, né? Justificada por eles. E agora ela vem falar isso, ó. É esquizofrenia pura isso daqui. Por isso que eu acho, ainda não é trabalho jornalístico de fato, porque não houve esse reencontro com a realidade por parte dos denunciantes. Vamos colocar a Malu Gaspar relembrando o contrato.
13: Não é aí que essa questão tem que ser discutida. O Alexandre de Moraes tem que se declarar impedido e não mandar a Procuradoria-Geral da República opinar. Ele não pode, ele é suspeito para lutar com isso. É a mesma forma que o ministro Toffoli se declara suspeito cada vez que aparece um caso ligado ao Master.
0: Está muito longe de ser o suficiente isso, Ventura.
14: E eles abrem assim, a olhos nus, qual que vai ser a estratégia do Moraes? Como assim a estratégia do Moraes? Você está entendendo? É isso que bate, é isso que é tipo assim, olha que ponto que chegou. Olha, a estratégia do Moraes vai ser dividir para que a gente consiga não ficar tudo no Mendonça, então vai pedir para a PGR fazer que ele seja investigado por essa ótica da justiça. Você entendeu? Já acabou tudo, já está totalmente escancarado que um órgão do governo ou melhor, um órgão que seria para fazer a justiça para o povo, virou um órgão político. Simples assim. Então, e aí? Aí, de novo, a única solução é o quê? Hoje tem alguma solução? Não tem. A única solução é votar corretamente. Então, de novo, mais uma vez, tem que pegar esse material e transformá-lo em material político, em material de campanha. Toda vez que... sabe uma coisa que acho que a direita não está sabendo fazer? E vai complementar com aquilo que eu falei logo de manhã. E eu, aqui com o meu olhar de que trabalha com a internet, criando conteúdo, é o seguinte. Se você ficar só em reação, você vai dar muito palco para quem está criando a reação. Se você criar as suas próprias, os seus próprios conteúdos, você vai brigar por audiência sobre a narrativa. A direita está fazendo muito o quê? Comentários sobre o que a esquerda está comentando, ao invés de criar o seu próprio conteúdo para fazer com que ele seja mais relevante e maior do que o outro está gritando. Então, no YouTube tem essa situação. Se você joga um vídeo e muita gente vai comentar aquele vídeo vai crescer. Agora, se eu falar sobre aquela questão que aquele youtuber, por exemplo, levantou e eu levantar de uma forma diferente sem citá-lo, eu posso, inclusive, acabar anulando ele, porque eu vou ser maior do que ele. Então, acho que está faltando um pouquinho disso. A gente, em vez de pegar o material da esquerda, mostrar com os nossos próprios materiais o que esses caras estão fazendo. Vocês entenderam? Eu acho que isso seria uma das grandes saídas. Olha, Alexandre de Moraes está pensando em fazer isso, isso e isso. Pô, como assim? Espera aí. E aí a gente produzir esse conteúdo ao invés de ficar só reagindo a conteúdo de terceiros, sacou?
0: Sim. Mas aí tem dois dilemas aqui que eu acho que são interessantes, Rubinho, porque a gente tem uma dificuldade muito grande em termos culturais e comunicacionais de encontrar hegemonia. Eu falo muito isso nas minhas caminhadas aqui em Minas Gerais sobre a rede social. A gente só respira pela rede social. A gente não respira pela imprensa. Pela imprensa estatal, né? A gente não respira pelos programas de TV. A galera já fechou essa abertura. Lembra da Luciana Gimenez? O Bolsonaro foi virando Bolsonaro dentro do processo todo de empatia com a população. Por que começaram as tias do Zap? Porque eram as tias que assistiam os programas da Luciana Gimenez, os programas da tarde, e ele começou a virar uma espécie de atração dos programas vespertinos. E a hora que perceberam que isso daí, né, tem um efeito que não é do interesse deles, as portas se fecham. Sem falar que a gente... Eu estava falando, professor André, sobre o tamanho do absurdo que a gente tem. Pô, se todos os dias os professores de constitucional que estão lá na sala de aula batessem e martelassem nessa questão do Alexandre de Moraes, do Gilmar, do Toffoli, todos os dias, vocês acham que não teria uma mudança? É porque não existe isso, pessoal.
14: É isso aí.
0: É a gente aqui, a gente respira por aqui. E Rubinho, eu queria... E isso não é para ser tipo, encalacrada, estamos numa esquina, ferrou, só temos isso. Não, isso que você falou, Ventura, tá certo, a gente tem que buscar sempre a proatividade. E a proatividade envolve ocupar espaço, só que ocupar espaço envolve entrar numa zona de desconforto, inclusive pessoal, profissional, de amizade, familiar, porque você está assumindo posição. E a maioria das pessoas, com relação a temas que não são diretamente ligadas à sua sobrevivência, não gostam de assumir posição. O esquerdista gosta. O cara de direita, ele prefere ficar no trabalho dele, porque o chefe ele não sabe se é petista, se é psolista, então ele tem medo de retaliação. A gente não tem grupos e redes de apoio espalhadas pelo Brasil, a gente não tem o Heritage Foundation, a gente não tem o Cato Institute, a gente só tem esses institutos e fundações vinculadas a partidos, como o PL e o Novo, que não fazem nem perto do que a Fundação Perseu Abramo faz. Então a gente fica o quê? A gente fica aqui, tentando enxugar algum gelo e tentando fazer, criar mobilização de rede, mobilização em rede, e trazer um debate que é para respirar também. Por exemplo, é difícil você ver uma live que nem essa, onde a gente pressiona o Ives Gandra para pedir o impeachment do Moraes. Porque ele vai em outros lugares, mas ninguém fica enchendo o saco do cara sobre uma posição proativa. E o cara tem um poder simbólico. Ele representa a classe dos juristas conservadores, mas que até agora não conseguiu se organizar para fazer um abaixo-assinado. Então, assim... Eu ia fazer uma pergunta para o Rubinho, acabei até esquecendo, Rubinho. Mas era... Estou brincando.
15: Ô, Marco, então deixa já, enquanto você lembra da pergunta, deixa eu falar um negócio. Às vezes eu tenho falado isso e eu quero insistir nesse ponto. A direita, né, também peca nas suas prioridades. A direita, ela olha, é como se você pensasse assim, num campo de futebol, né? Então, num campo de futebol, um time. O time não tem como ter só atacante. Muitas vezes a gente pensa só no ataque. Então, precisamos ter gente no Congresso, precisamos fazer maioria no Senado, precisamos fazer não sei o quê, precisamos fazer impeachment, precisamos fazer... É verdade, tudo isso é verdade. Precisa ter atacante. E o atacante tem que saber chutar para o gol, porque o que tem de atacante na direita que chuta fora do estádio, pelo amor de Deus, quando não chuta pedra ao invés de chutar bola, ou quando não chuta para trás e marca gol contra. Mas... o ponto é que não é só atacante. Não se faz um time só de atacante. Se não parece aqueles jogos, aqui eu vou ser misógino, talvez, aqueles jogos de menina. Antigamente a gente falava isso, jogo de menina, que a bola vai para um lado, vai os 11 junto. Agora não, nós temos times femininos incríveis. Mas só não dá para assistir, mas a gente tem. Então, 11 numa bola, todo mundo atacante. Não tem como. Então precisa ter meio de campo, precisa ter defesa e tal. E isso, por exemplo, impeachment. Precisamos fazer impeachment. Pô, se não tem lei, o que, que vale querer fazer impeachment? Impeachment é cumprir a lei. Se ninguém cumpre a lei, o que, que adianta fazer impeachment? Vamos atrás de dosimetria, olha aí, ou de anistia. Anistia virou dosimetria, dosimetria não virou nada. Acabaram com a dosimetria, jogaram fora, na lata do lixo. Está lá parado na mão do Moraes. Então, é preciso ter atacante, mas é preciso ter meio campo. O que é meio campo? É gente dentro da universidade, como você mencionou, é gente dentro da imprensa, é gente em ONG, é empresário investindo. E aí, esses pontos todos ou faltam, ou a gente não olha, ou não prioriza. E é necessário ter esse tipo de maturidade, porque a esquerda entendeu isso há 100 anos atrás. E dominou as universidades, as redações, as ONGs, o dinheiro circula. Aqui não. A direita tem vergonha de dinheiro. Ai, meu Deus, eu usei dinheiro. Pô, mas você quer não usar dinheiro? Você quer não ter investimento nos seus projetos? Então, a gente tem vergonha aqui. Esse é um grande problema da direita. Enquanto isso não for solucionado, a gente vai ficar aqui nesses jogos que a bola vai, vão 11 atrás da bola, enquanto isso o outro vai tocando no meio de campo defesa e ganha sempre o jogo.
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22: 11h40.
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0: É isso aí, professor. E, Rubinho, já que o professor falou da dosimetria, professor André, eu vou jogar um cara que está só o pó da rabiola comentando sobre a dosimetria. Ó, o Marcília ficou curioso. Quem está só o pó da rabiola?
11: Eu já imagino.
0: A capa da gaita. Vamos lá.
28: Começa no governo do PSDB, né? E eu me dispus, quando eu vi a nossa fragilização, e nós nos fragilizamos muito ao longo dos últimos anos, eu me dispus a andar pelo Brasil, a conversar com quem eu pudesse conversar para dizer, olha, vamos recolocar o PSDB na primeira prateleira da política brasileira. Porque depois que o PSDB deixou de ter esse papel de protagonista, a radicalização veio, e essa radicalização interessa principalmente aos extremos, né? Não interessa ao Brasil. E isso eu fiz com a ajuda de inúmeros companheiros, PSDB cresceu de forma vigorosa agora na janela partidária, trouxemos outros candidatos, está aí o companheiro Ciro Gomes disputando com muita possibilidade o governo do Ceará, companheiro Marconi, dentre tantos outros, e esse era o meu propósito, deixar pronto, preparado um partido pós-2026 para discutir o Brasil. Porque eu me nego, Raquel, me nego a aceitar que nós vamos deixar de herança para os nossos filhos e netos esse Brasil, né? Uma polarização que está aí tão rasa, tão inculta, tão grosseira e que tanto desserviço faz ao Brasil.
0: Eu vou deixar com você, porque tá bom demais isso, e você tem que... Vai lá, vai. Eu quero... Vai pra cima, Rubinho.
10: Eu não sei de que porão esse infeliz saiu. Eu quero... Assim, tem tantas camadas esse vídeo, como ele mesmo disse, mas começa que ele vai chamando a galera de companheiro. Ele nem consegue disfarçar os trejeitos. O Aécio é o retrato de um Brasil que, graças a Deus, acabou. Onde a oposição eram esses tucanos de merda. Essa gente destruiu o Brasil porque, desde sempre, eles são uma oposição meia-bomba. Um bando de frouxo. Uma horda de pseudo-intelectuais que ficavam se elocubrando sobre trejeitos e planos de como iriam fazer alguma coisa e tomando surra do PT, porque eram exatamente a mesma face do PT. O Aécio Neves, na campanha de 2014, teve lá uma votação vultuosa, não é porque ele era bom, não é porque ele era incrível, não é porque ele tinha alguma proposta decente, nada disso, é porque ele era a única pessoa que tinha para votar contra a Dilma. Só isso. O Aécio, ele vive um sonho do que o PSDB foi no passado. O PSDB é aquele cara que ele era muito rico, ele era milionário, aí ele cheirou todo o dinheiro, ele enfiou tudo no rabo. Aí, de repente, ele tá falido, lascado, quebrado, mas ainda acha que é milionário. Ele tá morando na mansão, mas não tem dinheiro pra conta de luz, é isso. Mas continua com a mesma soberba, com a mesma arrogância. A quem interessa a polarização? A quem interessa a não polarização? Ao PT e ao PSDB, com esses frouxos como o Aécio Neves. É um sujeito que... Eu não sei se a candidatura dele a presidente é uma manobra para ele encerrar com alguma dignidade pessoal a miserável carreira política dele, ou se realmente é um sonho de uma noite de verão, um devaneio, que ele acha que ele vai ganhar a eleição, onde ele seria uma grande viabilidade política para o Brasil. Assim, é incrível, porque provavelmente, se ele realmente mantiver essa candidatura a presidente, provavelmente ele vai tomar uma surra da margem de erro. E é um fim decadente para um partido e para um político que merece. Ele, de alguma maneira, com a lábia dele, talvez com festas à la Vorkaro, conseguiu arregimentar ali alguns poucos idiotas que se filiaram no PSDB na janela partidária. Eu tenho certeza, o PSDB não vai bater a cláusula de barreira. Esse ano vai nos agraciar não só com a derrota do Lula, mas também com a morte do PSDB, com o fim desse tucanato de idiotas desfavorecidos, de pessoas arrogantes, soberbas, que não contribuíram em nada com a República. Muito dessa política frouxa, de gente sem lado, dessa política murista tucana, se dá justamente por um sujeito chamado Mário Covas. Aqui em São Paulo, você fala mal do Mário Covas, as pessoas mais antigas, mas o Mário Covas... Veja, na eleição ao governo, onde ele foi para o segundo turno contra o Paulo Maluf, ele se aliou a Marta Suplicy, se aliou ao PT para vencer o Maluf, e ali começou a linha de que político não tem que ter lado e pode vender fazer qualquer tipo de negócio para ter o poder. Aí criou uma linha de Geraldo Alckmin, Aécio Neves, José Serra, Luísio Nunes, Bruno Covas e outros tantos que não contribuíram em nada. Uma horda de frouxos, de gente fraca, de gente ruim, de políticos desonestos. E aí veio o Aécio Neves falar em moral, tipo de moral, quem se lembra dos áudios dele que vazaram? Um áudio chulo, baixo, torpe, cheio de frivolidades, de maneira arrogante na relação dele com o Gilmar. Graças a Deus, esse é o último ano do Aécio Neves em algum cargo eletivo.
0: Olha, Rubinho, você estava falando dos tucaninhos, né? Eu era tucaninho quando eu era jovem, mas a gente... Tem que aprender com o Olavo de Carvalho. Jovens, cresçam. Como é que é? Você tem que crescer. E tem um ponto que eu acho interessante. Diga lá.
10: Não, desse mal eu não sofri. Eu era fã do Enéas desde criança. Eu nunca
0: engraçado,
10: gostei do
0: PSDB. Não. Eu não passava da caricatura do Enéas. Depois eu fui entender quem era e depois estudar e ouvir melhor. Mas eu tinha predileção pelas artes, eu queria ser pianista, então essa discussão toda para mim era meio que ruído de fundo. Diga, professor, tá mutado?
4: Não, eu não sabia, mas você toca piano, Marco? Eu não sabia que você era um homem prendado.
0: Sou um homem prendado, música erudita, eu digo, né? Eu gostava. O primeiro CD que eu ouvi, as três sonatas de Beethoven, a Passionata, o Luar e a Patética, nunca mais. Eu fiquei obcecado por aquilo. Aí depois eu ouvi o concerto número 5 para piano e orquestra, de Beethoven também. Aí depois fui para Chopin, depois Schubert, Schumann, Liszt, Brahms, Debussy, Rachmaninoff, porra, concerto número 2 de Rachmaninoff. Eu fico... E a minha maior decepção na vida é ter desaprendido completamente tudo. Hoje eu tô todo atrofiado.
11: O Marco é para casar, então.
6: Né? É o que eu ia falar. É um bom partido, como diziam.
11: Se ele falar francês também...
0: Aí lascou. Não, francês não. Americano. Francês não. Vai para lá. Eu acho bonito quem fala, mas não é ali.

0: língua da minha predileção maior. Mas olha, professor, já que estamos
1: recatado,
0: falando
1: do... Recatado e do lar.
0: Recatado
1: Bonito,
0: e do
1: recatado
0: lar.
1: E do lar.
0: Obrigado, ó. Fico até fico vermelhinho aqui. Eu quero fazer aqui uma defesa do professor André Marcília. Com todo o respeito, professor André Marcília, o futebol feminino é, naturalmente, algo que não condiz com critérios mínimos de... Agora, é diferente do vôlei. Vôlei feminino, pô, eu amo vôlei feminino. Acho, torço, sofro, brigo junto com as nossas campeãs. Ana Paula Henkel, pô, tá, faz parte da minha memória afetiva do passado, inclusive. Acompanhar as brigas, as Olimpíadas, os Mundiais. Pô, isso daí é sensacional. Agora, tem esportes que simplesmente não são, né? Não são. Não, não consegue ser.
1: Eu gosto de handball. Handball feminino eu gosto.
0: Olha que legal. A gente está se conhecendo.
1: Eu acho mais legal do que masculino.
0: Feliz. Mais do que o futebol masculino? Que maravilha.
1: Não, gosto mais de handball feminino do que de handball masculino.
0: Olha só. E eu queria colocar para vocês... A gente tem bastante... Nossa, tem bastante coisa aqui para a gente falar... Eu posso jogar para vocês mais uma... Eu queria jogar uma questão aí de do Além da Imaginação, porque a gente já está no horário do Além da Imaginação. Pode botar Além da Imaginação. Chega de política nesse programa. Agora a gente vai para Ed Mota.
2: 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Vocês irão viajar para outra dimensão. Uma dimensão não apenas visual, auditiva, mas mental. 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
0: Eu vou falar a verdade para vocês. Eu acho bem interessante isso. E eu adoro, às vezes, microanalisar pequenas falas, assim, algumas coisas que são repetidas. E que tem um efeito que é muito mais nefasto do que parece para o observador que não está atento. Se é que a gente pode falar desse jeito. Vamos lá.
3: Sei que você gosta de brincar de amores. Meu pedido de desculpas, meu pedido de perdão ao povo do Nordeste brasileiro, principalmente da Paraíba, vem através da música, da arte. Do brilhante Genival Cassiano, paraibano, compositor, cantor, que influencia minha obra desde o começo, desde o meu primeiro disco, em 1988, no show eu cantava essa música aqui, o Coleção. Então, toda a minha admiração pela Paraíba e pelo Nordeste, e por toda a criatividade dessa região.
0: Não sei se vocês lembram, mas ele tretou num bar, jogou uma cadeira. Lembra que ele jogou uma cadeira? Uma cadeira voou. E os amigos dele estavam sentados lá no bar, no restaurante, e ficaram quietos. E ele fica... Já acho que o quinto pedido de desculpa desse maluco aí. Ele pede desculpa para todo mundo, ele xinga todo mundo e pede desculpa para todo mundo. E o que mais me impressiona não é nem isso. Vamos colocar isso meio que para fazer até para engrossar o caldo desse próximo vídeo aqui, que é nesse vídeo que tem um negocinho que eu falei para vocês. Tem uma vírgulazinha.
4: Ed, você atendia a ligação?
5: Não, não. O que acontecia era assim, por ser sempre gordo, sempre fui muito gordo e tal, então os apelidos eram os clássicos, os apelidos rolha de poço, não sei o quê. O que era...
6: Rio não, que isso não é legal rir não, a gente tá falando sério. É, porque essa reação de vocês é a reação que as pessoas têm naturalmente, porque ficam constrangidas, mas não se permitam rir. Uhum. Não é legal.
5: E...
0: Pegaram isso? Pegou isso? Isso daqui é símbolo de um... Ou talvez eu esteja extrapolando, posso estar enlouquecendo também, porque a política está me deixando maluco. O cara, o Ed Mota estava falando, professor André, e Ricardo e Rubinho, que ele era chamado de rolha de poço, daí a audiência dá aquela risada gostosa, porque todos nós passamos pela quinta série, e a quinta série é mais do que isso. O sarcasmo, a ironia, a troça, é uma forma de você também... tatear o mundo em volta de você e descobrir a verdade. Faz parte da caminhada de todo mundo. E o artista, o comediante, ele trabalha exatamente com isso, né? A verdade, ela fica escondida. Às vezes, só o humor consegue acessar algumas verdades que estão ali dentro guardadas. E a mulher, a outra, era uma senhora obesa que estava do lado também, gorda, e ela fala... Oi?
7: É uma atriz aquela moça.
0: É? Eu não sabia.
7: Não conosco. Você está interpretando alguém gordo?
0: Não conosco. Mas aí ela vira e fala o seguinte, e eu quero que vocês analisem essa frase para mim, para ver se eu não estou ficando louco. Não se permitam rir disso. E eu fiquei pensando, eu falei, disso o quê? De uma reação que ela mesma falou que era natural? Olha que loucura, gente. Olha que coisa insana. E o Ventura, o que, que você achou desse paranauê? Ah,
8: cara, é uma estupidez absurda, né? Ela, na resposta dela, ela já diz, não se permitam rir porque essa é a reação natural. Ou seja, as pessoas, a filosofia woke, ela faz com que você olhe o mundo de forma não natural. Simples assim. É o que a gente está vendo agora, essa discussão, por exemplo, da disforia de gênero. Cara, tem até um nome, disforia de gênero. Mas não, não é. É, a gente tem que olhar para isso de uma forma não natural. A gente tem que olhar de forma regular. Ou seja, estão regulando até o riso. Estão regulando aquilo que é natural. Eu poderia até falar eu vou até falar um pouquinho dessa parte do escárnio, do mal dizer. Cara, isso prepara as pessoas justamente para aquilo que é antagônico, aquilo que vai te ferir, porque os amigos te zoarem, ter a troça, ter a brincadeira, ter essa parte do humor, é justamente para você se calejar. É assim que funciona. Para quando as coisas maiores acontecerem, você não virar um assassino, você não virar um estúpido, um machista, uma feminista, um idiota, para você não querer mudar a realidade porque você não gostou de alguma coisa. Ah, eu não gostei disso, eu não gostei do que falaram de mim, eu não gostei do meu vizinho, eu não gostei disso que fizeram ali. Aí eu vou explodir. Ou que a pessoa não faça, porque eu não gostei. Não ria, porque eu não gostei da naturalidade do seu riso. Então, é de uma idiotice mental absurda. Mas eu acredito que, graças a Deus, esse pêndulo da idiotice tá voltando. Mas é exatamente isso, Marcão. Você identificou muito bem. E aí, trazendo para isso, tem muitas coisas que as pessoas querem que você seja não natural. E não é uma questão de evolução. E eu não vou nem falar evolução. Porque é o seguinte, moral e ética, ele está dentro de um quadrado temporal. O que era não moral e não ético há 200 anos atrás, hoje é. E daqui a 200 anos, talvez não seja o que nós fazemos hoje, seja imoral e não ético. A moral e a ética, ela permeia dentro do espírito do tempo. Então, tem que tomar muito cuidado com isso, porque as pessoas estão querendo que nós olhemos para o mundo, não de forma natural, inclusive do que nos trouxe até aqui, mas de forma regular. Tudo tem que ser regulamentado. Você viu que essa palavra... ela está sempre em voga, vamos regulamentar. Por quê? Porque não querem que você seja natural. Você tem que seguir simplesmente o que é regular. E o pior, que alguém escreveu. A plateia inteira, que devia ter, sei lá, umas 50 pessoas, estava errada. Que está certa era ela. Ela que estava certa.
0: Eu acho isso realmente... eu fico intrigado com essa questão, Rubinho, porque o cara pode jogar cadeira, o Lula pode falar mulher do grelo duro... o Lula pode falar que Ponta Grossa é exportadora de viado. O Lula pode falar que tem que bater em mulher fora de casa. Dentro de casa, não. Aqui, não. Mas fora de casa, sim. Se for corintiano, tudo bem. Tem, assim, uma profusão de coisas que você pode tirar ou colocar do que eles querem tratar como criminoso. Porque essa galera é o seguinte. Conseguiu passar a misoginia ou conseguiu já transformar a misoginia em crime? O próximo vai ser gordofobia. E gordofobia para o gordo ou para essa senhora obesa, mórbida, não sei. Não sei se é gorda, obesa, mórbida. Aí você fica pensando, né? Poxa, será que... como que está o IMC dela? Me fala, Rubinho, como é que está o IMC dela? Não posso chamar de gordo? Médico não pode virar e falar que é gordo? Aí agora vão querer ter falar que é gordo ou rir do gordão crime? Agora é crime. Agora é crime. Eu posso rir do magro. O magro eu posso rir. Mas o anoréxico, não. O anoréxico eu não posso rir. Fica um negócio tão imbecil assim. E a pessoa tem que ser o ápice do autoritarismo. Ela deve ter um tesão reprimido no Alexandre de Moraes, essa mulher.
7: Não, então... o IMC dela deve estar maior que ela. Essa é a verdade. Porque isso é completamente não natural. É, acontece...

0: exatamente isso. E é tão escatológico, no caso desse vídeo, que o Ed Motta mesmo começa a rir. E ele é gordo. Porque o que a pessoa que estava ali, a atriz, como foi dito, disse, é bobo, é tosco. Não, não vamos rir. Não, vamos rir sim. Eu estava rachando o bico porque eu achei engraçado. É um fato. Entendeu? E acontece que as pessoas querem desconstruir tudo aquilo que incomoda elas. Então, eu sou gorda, eu sei que não é saudável, eu sei que eu tô horrível, eu não consigo subir a escada, eu não me sinto bem, a minha glicemia tá lá em cima, meus triglicéridos estão arrebentados, bom, um hambúrguer. E aí, a pessoa come um hambúrguer, ela come sofrendo, ela sabe que tá fazendo mal para ela. E ela tá mandando aquilo para dentro. Só que ela tenta se legitimar. Vamos pegar a Thaís Carla como exemplo. Ficava falando que tem que se aceitar como é, e comida para dentro. Vamos se aceitar como é, e traz uma pizza. Aí ela percebeu que aquilo não era bom para ela. Ela percebeu que aquilo não era saudável, que a vida dela não estava adequada. Ela foi lá, adotou procedimentos e começou a emagrecer. E aí ela começou a se sentir melhor, porque ela queria, no fundo, emagrecer. Ela sabia que aquilo não era bom. Ela estava lutando contra a biologia, estava lutando contra ela e tentando fazer a sociedade legitimar aquela luta. O que eles querem é assim, ó, o louco quer dançar, todo mundo tem que bater palma. Não dá, tem que haver, ao invés de haver incentivo, como criminalizar a gordofobia, tem que ter campanha de conscientização dos males da obesidade, do impacto disso. E pior, falam muito de criança, o pai tem que tutelar a criança. O pai tem que tutelar a criança para não ser obesa desde cedo. Porque é errado, eu tenho filho, é errado o pai pegar, come um salgadinho aí, toma um processado, manda uma pizza, come bolo, come açúcar. Você vai destruindo a vida do moleque desde cedo, ele vai se tornar um adulto obeso. Tem que ter campanha nas escolas, não para transexualização infantil, mas para combate à obesidade, por exemplo, para ensinar os pais a alimentar melhor os seus filhos, para ensinar que comer saudável faz bem, você vai ter uma vida melhor, mais longeva, mais produtiva, você vai se sentir melhor. Acontece que eles destroem a vida das pessoas, destroem a própria sociedade a partir do momento que eles começam a impor o não natural como natural. E é esse o problema. E o que eles tratam hoje com a obesidade é justamente isso. E, inclusive, querem censurar até o riso. Sendo que a gente pega pessoas gordas, por exemplo, que eu acompanho no Instagram, super engraçado, que fazem um alto deboche com isso, é natural. Agora, o mundo fica chato, o mundo fica tosco, as pessoas não conseguem lidar com problemas e querem normalizar. Antes era dado ao ser humano, olha, eu preciso ser melhor, eu tenho medo, vamos melhorar. Eu falo para vocês, eu passei a vida inteira com fobia de aranha. Absurdo, uma aracnofobia bizarra. Meu pai era o primeiro a fazer bullying comigo por conta disso, a família inteira. Porra, um marmanjo desse jeito, atitude de homem, idiota correndo porque apareceu uma aranha. Cara, aos poucos eu fui superando isso. Fala pra você que eu não tenho medo? Mentira, eu tenho. Só que você vai melhorando enquanto ser humano. Você sabe que aquilo não é normal, que aquilo é natural, que aquilo te faz mal. E o meu caso é um caso besta. Agora, não vou morrer por isso. Imagina a obesidade, que é algo que te leva ao túmulo.
1: Sim, e eu acho, o que eu olho, e eu fico abismado como uma espécie de cientista social, professor André Marcília, porque... Alguém, em algum lugar, em algum momento da história da metodologia científica, inventou que direitos são... O direito é ciência social aplicada. E daí, quando eu vejo o comportamento das pessoas, eles estão criando um estado de coisas onde você vale mais a pena, se você é do grupo deles, jogar uma cadeira e depois pedir desculpa do que dar risada de gordo... Eles jogam cadeira e pedem desculpa. E tá tudo certo. A gente deu uma risada de gordo, chama o camburão. A polícia tá chegando, professor André.
2: Ô Marco, esse negócio do Ed Motta, eu não sei. Eu desconfio de que ele seja um jogo de marketing. Ele todo dia ele aparece na imprensa, ou porque ele está falando uma bobagem, ou porque ele está pedindo desculpa da bobagem que ele falou no dia anterior. E com isso, ele tem, dia sim, dia não, uma manchete. Uma fazendo, outra desfazendo. E as pessoas vão lembrando que ele existe, né? Hoje em dia, a polêmica, né, ela acaba sendo, às vezes, a única via que determinadas pessoas têm para aparecer.

0: Eu acho que o Ed Motta, tem mais do que isso, né? Ele tem uma ótima voz. Eu gosto muito da voz dele, eu não necessariamente gosto do que ele canta, porque nem sempre as músicas que ele canta valorizam a voz que ele tem, mas ele é um grande músico, um cara que não precisa aparecer por isso. Podia se dar ao luxo de aparecer de outra forma. Mas parece que ele escolheu esse caminho, né? O da polêmica. Não acho isso digno do talento que ele possui e podia seguir outros caminhos. Mas, enfim, me parece que é isso. Não é possível. Não é possível. Ele vai lá, aparece tomando vinho num dia, fala uma bobagem. Ah, e assim, bobagens tolas. O Raul Seixas é uma porcaria. Cara, qual a relevância de você opinar sobre isso? Aí no dia seguinte, ele mexe sempre com lugar, né? O Raul Seixas tem uma legião de fãs, de quase fanáticos. Aí ele vai e fala agora do Nordeste. Aí ele vai e fala do. Sempre ele vai nos lugares espinhosos para falar e depois vem e pede desculpa. Bom, tirando isso, essa questão do riso, né? Essa moça, sobretudo porque foi no mesmo programa, o programa da Fátima Bernardes, nem sei como chama esse programa, acho que Encontro, né? Nem sei se existe ainda esse programa, enfim, não sei. Posso estar falando bobagem sobre o nome do programa, mas me lembrou muito aquela ocasião em que aquela Kéfera, há um tempo atrás, um espectador
1: É isso
0: falava e
1: mesmo.
0: ela: isso é mansplain, isso é man interrupting, isso é não sei o que lá. Enfim, ficava um negócio asfixiante, calando a opinião alheia. Isso mostra como esse wokeismo, esse universo identitário, é uma ramificação autoritária, mais uma ramificação autoritária da visão da esquerda sobre liberdades individuais. Como é que a esquerda vai valorizar a liberdade de expressão se a liberdade de expressão é uma liberdade individual e eles acreditam no coletivismo? Não tem como. A esquerda valoriza a própria liberdade de expressão. Ela não valoriza a liberdade dos outros. E se você defende liberdade de expressão, você defende a do outro. Não existe ninguém que defenda a liberdade de expressão a sério que não defenda do outro. Que se você defende a própria, isso não significa nada. Todo mundo defende o direito a falar. O duro é você defender o direito do outro falar, né? E me parece que esse identitarismo, wokeismo, nunca está nessa modulação de deixar que o outro fale. Agora, eu queria só fazer um registro de como nós vamos nos tornando burros enquanto sociedade. Porque veja só, a nossa lei. Só para a gente ver como a lei às vezes é sábia. A nossa lei fala em intenção. Então, se você tem a intenção de degradar o outro com a sua fala, aí a lei pune. Se a tua intenção é falar o que for para debater, não pune. Então, não existe gordofobia numa opinião. Não
1: Exato.
0: existe gordofobia num riso, porque as pessoas da plateia que riram, elas riram do fato, elas não riram da pessoa, do gordo que estava ali na frente. Elas riram da sua memória afetiva sobre isso, riram da cultura que faz com que o gordo seja diferente. Muitas vezes o gordo é até engraçado, é aproveitado em programa de humor como uma pessoa divertida, etc. Esse lugar do diferente em que o gordo se encontra, na nossa cultura, é que causa o riso. Ninguém estava rindo daquela mulher, até porque ninguém sabe quem é aquela mulher. A gente só ri de quem a
1: Exato.
0: gente sabe quem é minimamente. E ninguém estava rindo do Ed Motta, estava rindo da lembrança dele de infância, porque todo mundo naquele momento se lembrou que ou fez ou recebeu aquele apelido. Você entendeu? É disso que as pessoas estavam rindo. Mas nós vamos trocando o rir do fato pelo rir de mim. Então, se você ri do acontecimento, isso é meu, isso é tomado como, ai, é comigo. Existe uma vaidade até nisso, né? Um egoísmo de, ai, só pode ser comigo. Sabe, alguém tá rindo, só pode ser comigo, tem de ser eu. Existe uma pretensão nisso, quase egoísta, ou enfim, e assim por diante. E nós vamos fazendo com que as pessoas percam os espaços de riso, de crítica, etc. A geração que está vindo aí é uma geração que não pode ouvir nada. Você chega para um menino de 13, 12 anos, se ele não receber elogios ou palminhas, ele chora. Ele, às vezes, acaba até, muitas vezes, dando fim à sua vida. A gente tem. Estamos criando, portanto, gerações de imbecis completos que não conseguem conviver. Com o contrário, não conseguem conviver com a frustração, não conseguem conviver com o diferente, e assim por diante. Muito muito estimulados por esse tipo de discurso de criticou, me ofendeu, riu de mim. A história mostra, né, que o bobo da... Eu gosto muito do exemplo do bobo da corte, porque o bobo da corte, até os tiranos, os piores tiranos da humanidade, tinham um bobo da corte que era aquele, que era o único que estava, pelo riso, autorizado a falar mal do rei, do tirano. Até nesse lugar da tirania, o riso era aceitável para os tiranos. Nós nem isso estamos permitindo na nossa sociedade.
1: E o mais legal, Marcília, nisso tudo que você falou, acho que o Ventura também queria dar um pitaco, que eu vi ele mexer na cabeça, é o indivíduo, você sempre acuado enquanto indivíduo, e ele ofendido pela força do coletivo. Ele se ofende em nome de um coletivo abstrato. E isso torna ele mais virtuoso que você, porque é como se ele fosse uma espécie de provedor de bons modos, provedor da boa nova educação imposta pelo medo. O medo de retaliação institucional, o medo da burocracia te alcançar e te pegar, seja por uma polícia, seja por uma multa de um Ministério Público Federal, seja em qualquer lugar social, em qualquer ambiente, como num programa de auditório onde dois gordos, um ri, a outra vira e fala, você, como é que é? Eu até esqueci que me deu tanta raiva esse negócio. Você deveria
2: ser. Natural, né? Você não devia rir, porque isso é natural.
1: Não se permita rir disso. Não se permita rir disso. Ou seja, ela quer colocar um chipzinho no cérebro de todo mundo para falar, cara, gordo não tem graça. Mas peraí. Né? E o nhonho? Você gostava do nhonho, Ventura?
2: Não, pior de tudo, assim, vamos deixar nós quatro aqui, que eu tô tirando a minha vontade de tomar café, vendo o Rubinho tomando café, olha lá. E aí, o cheiro chega aqui, então eu tô me segurando só vendo o Rubinho, já tô dos 57 cafés que ele tomou em 2 horas, eu já tô enjoado de café, ainda bem. Mas vamos lá, o que que acontece? Cara, é como disse o Marcília, qual que é a intenção? Cara, era um gordo falando dele... E rindo. Ah, os meninos me chamavam de rolha de poço. Aí todo mundo riu junto com ele. Aí a galera, não, você não deve rir. E outra, você está rindo da metáfora, da hipérbole, do exagero. Cara, uma pessoa não pode ser uma rolha de poço, não pode ser uma chupeta de baleia. Você está entendendo? É o hipérbole, é a loucura. Você ri da loucura, você entendeu? Como disse uma vez o Léo Lins, né, que os planetas giravam em torno da Carla, Thaís Carla, porque ela tinha uma gravidade tão forte que os planetas começavam a rodar em torno dela. Porra, isso é hipérbole, é impossível, porra. Entendeu? E a pessoa fica na... É. E o engraçado que a Thaís Carla falou assim, gente, qual... Meu Deus, uma sensação de andar de cavalo. Nossa, que maravilhoso. Eu sempre vi as pessoas andando de cavalo. Porque o cavalo não aguentava aquela criatura. Aí agora que ela está mais magra, ela disse, olha o prazer de andar de cavalo. Porra, cara!
1: Não. Então, de novo, tem coisa pior ainda, tá? Tem gente... Cara, eu conheço várias discussões jurídicas sobre isso porque eu tenho um interesse estranho por gordos. E tem gordo que... É, uma gorda... E pode falar gorda, tá? Eles não têm problema de se auto-intitular gordo ou gorda, tá? Só débil mental tem problema com isso, na verdade, tá? Porque geralmente a pessoa deve ser esquizofrênica ou sofrer de algum tipo de patologia também psiquiátrica, como em Quilos Mortais. Quem assiste Quilos Mortais sabe que os caras têm um problema psiquiátrico. O obeso mórbido. Quem já viu o filme Baleia? Eu chorei no filme Baleia, né? No momento do reencontro dele com a filha, um momento catártico, sublime, que representa a morte, sim, e sei lá... O momento de redenção, porque o cara tava se matando pela comida. É um negócio sério isso.
2: É isso aí.
1: É um suicídio a longo prazo. É um suicídio, é um sofrimento que você vai ficando até não poder andar, até ir morrendo aos poucos. É, vai morrendo. Então, assim, mas eu até ia falar da mulher, ela chega para fazer um tratamento médico, acho que numa unidade básica de saúde, e não tem como. Ela é muito grande para a máquina de... ressonância. E ela tem que ser atendida no lugar onde os animais fazem ressonância, certo? Então ela tem que ir numa clínica veterinária para fazer ressonância. Aí a mulher fica ofendida. Aí você fala, tá, mas a tua demografia, irmã, não tem, não é suficiente para um capitalista investir em centenas de milhares de máquinas de ressonância. O seu produto não é viável no mercado. No mercado livre. Se houvesse gordo o suficiente para a máquina de ressonância do gordo, obeso, mórbido, que nem... Não, não são todos os gordos. São os obesos mórbidos. Mas é um negócio... E daí a mulher vai na justiça. Estado de São Paulo, compre máquinas especiais vendidas na Suécia que custam zilhões de reais para atendê-la, porque ela queria fazer a ressonância na máquina, no, não no veterinário, mas na clínica.
0: A gente está às voltas agora com a discussão disso, que é o anão que quer ser delegado de polícia. Então, ele quer... O bandido, ele tem 2 metros de altura e está com um fuzil de sei quantos centímetros, mas o anão quer... perseguir esse bandido. Então, aí você precisa, para você adequar a situação para o anão poder ser delegado de polícia, você precisa adequar os ladrões também. Então, precisa fazer um concurso para os ladrões também terem a mesma
1: altura. O anão foi reprovado de novo, tá? O Alexandre de Moraes deu uma oportunidade para ele refazer a prova, ele foi reprovado. Aí vai fazer o que agora? Vai abrir uma nova categoria
0: de policiais.
1: Abre uma nova categoria de policiais. Policiais anões. Tá bom,
3: vai lá. São pequenos crimes.
2: É. Não, então, mas Marcão, você sabe que é uma coisa foda? Que é o seguinte, a inclusão do PCD é você utilizar-se daquilo que mais ele tem para entregar. Inclusão não é você adaptar o meio a ele. Cara, tem cadeirantes que, por exemplo, ficariam muito tempo sentados, até porque são cadeirantes, onde uma pessoa que não é PCD aguentaria. Pessoas que são cegas, elas não recebem o estímulo, claro. Elas são muito mais focadas em assuntos ali de call center, atendendo pessoas e tudo mais. Cara, tem uma série de coisas que você consegue adaptar esse não é nem adaptar, é você utilizar-se daquilo que mais ele tem para entregar dentro daquela função. Então, já existe. Agora, você querer que aquela função se adapte a você, isso não é inclusão.
1: Isso é autoritarismo, de novo. É o mesmo autoritarismo né? De sempre.
0: A questão é que botar o cara que não enxerga para pilotar
2: dirigir.
0: O avião.
3: A questão é que as pessoas não se aceitam. Esse é o problema. Todos nós temos algum tipo de limitação. Alguns mais, outros menos. E aí o sujeito não se aceita e ele quer impor à sociedade a aceitá-lo para aquilo. O caso desse anão é um exemplo clássico disso. Pode ser atrelado à pessoa gorda também. Eu queria ser vocalista de uma banda de rock. Não sei cantar, eu tenho que aceitar. É a limitação que a vida coloca para cada um. Cada um à sua maneira, cada um numa quantidade. Pode gerar um impacto maior ou menor. Só que aí é uma questão de tratamento psicológico. O sujeito ele precisa aceitar que a condição que a vida lhe impôs é aquela. E aí, como vocês bem colocaram, trabalhe em algo que aquilo seja um atributo. Simples assim, a pessoa cega pode operar muito melhor linhas de call center, algo que impõe a sensibilidade, outras deficiências podem gerar outro tipo de oportunidade. É uma questão que é triste, gostaria que ele passasse por isso, é óbvio que não. Mas ele tem que se aceitar, não dá para moldar o mundo para atender a vontade do Alecrim.
0: É um bom exemplo. Então, assim, eu gostaria, meu sonho era ser cantor e compositor, mas eu sou desafinado. Então, vamos adaptar as notas musicais. Então, quando a gente passa agora a entender que a nota é outra coisa do que sempre foi para se adaptar ao meu. A minha voz, a minha desafinação. Quer dizer, isso é uma loucura. O Marco não consegue tocar Chopin. Vamos mudar o Chopin.
1: Muda Chopin.
0: Vamos mudar a música do Chopin
1: para leigos. Chopin para incapacitados de destreza e técnica. Não, se for. Aí acaba a arte. É o fim da arte, é o fim da cultura, é o fim de tudo. Tudo que envolve mérito e destreza, técnica e anos de trabalho, tudo isso começa a ir meio que por água abaixo numa sociedade que está de ponta cabeça. O anão é autoritário.
0: O anão está violando morais. Você perde a ideia do universal. Que é exatamente aquilo que constrói uma nação, o que constrói uma coletividade, que são esses são os valores, isso aqui é que é a música, isso aqui que é a beleza. A gente perde essa noção toda. E aí você cria, que é isso que é o wokismo. Você cria tribos. Tribos. Então, assim, a música, o Marcília não sabe cantar, mas para ele e para aquela tribo dele, aquilo é música. É então, para ele, aquela tribo dele, aquilo é que é ser homem, aquilo é que é ser mulher, e assim por diante. É isso que a gente criou. Que é o identitarismo. Dentro daquele grupo, eu estou protegido. Só que fora daquele grupo, eu não existo. E aí você tem um monte de tribos e não tem um país, e não tem uma nação. E aí você vê o que está dando na Europa. Vem um grupo de pessoas que se identificam, seja pela religião, seja pela nação, e etc, etc. E esse grupo vai lá e toma o país. Que é o que a gente está assistindo na França, na Inglaterra, e assim por diante.
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4: 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Meio-dia e 24. 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
10: A Polícia Federal apreendeu R$287 mil em espécie escondidos em sacos de lixo na casa de um servidor do INSS em Pernambuco. A apreensão ocorreu ontem durante a nova fase da Operação Sem Desconto. Dois carros de luxo também foram recolhidos pela polícia. Ao todo, a PF e a Controladoria Geral da União cumpriram 31 mandados de busca e apreensão e 8 medidas cautelares, como monitoramento eletrônico e bloqueio de bens. As ordens do STF miraram o Distrito Federal, São Paulo, Pernambuco e Paraíba. A investigação foca em um esquema nacional de descontos indevidos em aposentadorias e pensões do INSS, feito por associações. As fraudes ocorreram entre 2019 e 2024. O prejuízo estimado aos cofres públicos e aos beneficiários é de mais de R$6 bilhões. Para Estúdio 92 FM, Emerson Bittencourt.
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6: 12:40.
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10: A Federação Paranaense de Futebol confirmou as datas e horários das finais da segundona do Paranaense entre Paraná Clube e Paranavaí. O primeiro jogo será no sábado, dia 30, às 15 horas, no estádio Valdemiro Wagner, em Paranavaí. Já a grande decisão acontece no dia 6 de junho, às 15:30, na Vila Capanema, em Curitiba. Os dois clubes já garantiram acesso à elite do Campeonato Paranaense de 2027, mas agora disputam o título da divisão de acesso. E a Ponte Preta anunciou a saída do técnico Rodrigo Santana, que teve uma passagem rápida pelo Coritiba em 2020. Em crise na Série B, a equipe de Campinas agora avalia o retorno do curitibano Gilson Kleina, que já comandou a Macaca em outras oportunidades e também treinou o Coxa. De Curitiba, Mauro Conte, com informações da Rede Aerp.
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4: Uma em um.
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4: A Justiça do Distrito Federal condenou o deputado federal Rogério Correia, do PT de Minas Gerais, a pagar R$20 mil de indenização a Jair Messias Bolsonaro por causa da publicação de uma imagem produzida por IA. A decisão foi proferida ontem pela 7ª Vara Cível do Distrito Federal. A postagem, feita em fevereiro deste ano, mostrava Bolsonaro ao lado do banqueiro Daniel Vorcaro. Segundo a defesa do ex-presidente, a imagem sugeria proximidade ou possível envolvimento com o escândalo político relacionado ao ex-banqueiro. Na sentença, a juíza Luciana Correia ressaltou que a liberdade de expressão é garantida pela Constituição, mas destacou que essa proteção não abrange a veiculação de imagens que simulam fato concreto inexistente, especialmente quando acompanhada de texto capaz de associar a pessoa retratada a irregularidades graves. Para Estúdio 92 FM, Emerson Bittencourt.
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3: Uma e 27.
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4: O Supremo Tribunal Federal considerou constitucional uma lei de 2017 do presidente Michel Temer, resultado de uma medida provisória de 2016 que retirava do Parque Nacional do Jamanchim uma área de 800 hectares destinada à transição da Ferrogrão, uma ferrovia importante lá do centro-oeste brasileiro, ligando a cidade de Sinop ao porto de Miritituba, no rio Tapajós, lá no estado do Pará. É bom lembrar que o Parque Nacional do Jamanchim tem 800 mil hectares e que a medida provisória, convertida em lei, retirava apenas 800 hectares, ou seja, menos de 1% para uma obra de infraestrutura nacional, e essa retirada seria compensada em outras áreas do próprio território brasileiro, lá naquela região da Amazônia. Mas uma ação de um partido do Congresso com o Ministério Público, uma organização não governamental, ao Supremo Tribunal Federal, obteve uma liminar parando ou impedindo a tramitação do processo em função de que a lei foi considerada, num parecer imediato de um juiz do Supremo, um parecer monocrático, inconstitucional. Bem, mas a constitucionalidade da lei não resolve o problema. Por quê? Porque agora a Ferrogrão continuará sua via crucis, será submetida a um parecer do Tribunal de Contas da União e depois vai esperar o licenciamento do IBAMA. E o licenciamento no Brasil, numa obra dessa natureza, pode demorar décadas, como já tem acontecido. A verdade é que o Brasil continuará sendo um país interditado. Interditado institucionalmente, interditado pelas próprias corporações do governo e do Estado brasileiro. O Brasil é um país rico e interditado, interditado pelo Ministério Público, interditado pelo Supremo, interditado pelo juiz de primeiro grau, interditado pelo IBAMA, interditado pela FUNAI, interditado por uma ONG, interditado pelo juizado de primeiro grau. E o que o Brasil precisa enfrentar é exatamente isso: a interdição. O Brasil precisa ser desinterditado para que a população possa ter acesso ao desenvolvimento, aos recursos naturais que podem desenvolver o Brasil. Essa é a situação.
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5: 1h59.
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12: O debate sobre a redução da maioridade penal para 16 anos foi novamente adiado na Comissão de Constituição e Justiça da Câmara dos Deputados. A análise da proposta de emenda constitucional deve ser retomada somente depois do feriado de Corpus Christi, dia 4 de junho. O pedido de vista foi solicitado por Érica Cocai, do PT, Orlando Silva, do PCdoB, Sâmia Bonfim e Talíria Petroni, ambas do PSOL. O relator da proposta é o deputado Coronel Assis, do PL, que assumiu o texto protocolado originalmente em 2015. Se aprovada, a PEC permitirá que jovens, a partir de 16 anos, respondam penalmente por crimes hediondos, homicídio doloso e lesão corporal seguida de morte. Para Estúdio 92 FM, Emerson Bittencourt.
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1: 2h29.
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8: E hoje a gente recebe a nutricionista Kate Barros. Kate, caldo de ossos. É moda ou ciência? Realmente tem efeito?
11: Inúmeros benefícios. Os nossos antepassados viam que cozinhar ossos, tendões, cartilagens por um longo período extraíam nutrientes. E dessas pessoas que faziam uso desses caldos de ossos, elas adoeciam menos, tinham menos inflamação, tinham mais energia. Então, caldo de ossos é, sim, muito nutritivo, faz muito bem. Há um tempo atrás, há um bom tempo atrás, se vendia uma geleia de mocotó. Os pais davam muito isso para as crianças, para os idosos. Por quê? Porque fortaleciam. Muito nutritivo.
8: Olha só, hein, Kate? Muita gente acha que isso é só tendência da internet. Mas tem um hábito muito antigo das nossas avós e realmente é válido.
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4: 2h53.
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4: Quando falamos em câncer, o tempo faz diferença. Eu sou o Dr. Felipe Stati, oncologista do CEONC, Hospital do Câncer, e eu tenho um recado para você. O diagnóstico precoce aumenta consideravelmente as chances de sucesso no tratamento e pode significar procedimentos menos agressivos e maior qualidade de vida. Realizar consultas médicas periódicas, manter os exames de rotina em dia e estar atento aos sinais do próprio corpo são atitudes essenciais. Alterações persistentes, dores inexplicáveis, perda de peso sem causa aparente ou mudanças no funcionamento do organismo devem ser avaliadas por um profissional de saúde. Muitas pessoas adiam consultas por falta de sintomas, mas a prevenção começa justamente antes que eles apareçam. Cuidar da saúde é um compromisso com o presente e principalmente com o futuro.
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7: Pressionado pelo seu partido, o Novo, o pré-candidato à presidência Romeu Zema gravou um vídeo com acenos estratégicos a Flávio Bolsonaro. Na gravação, o político mineiro garante apoio a qualquer candidato que enfrente Luiz Inácio Lula da Silva em um eventual segundo turno. Zema declarou que sua prioridade absoluta para 2026 é tirar o PT de Brasília. De acordo com o ex-governador de Minas Gerais, a oposição precisa vencer o atual chefe do Executivo e afirmou, abre aspas, caso não seja eu, seja o Flávio, o Caiado ou qualquer outro, eles terão meu total apoio, fecha aspas. A cúpula do Novo pediu a publicação do vídeo para acalmar os ânimos dos filiados. Zema virou alvo de críticas internas recentemente, após críticas a Flávio Bolsonaro, depois do vazamento de áudios com o empresário Daniel Vorcaro. Para Estúdio 92 FM, Emerson Bittencourt.
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4: 3h23.
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12: Dica de hoje, como usar o eu ou mim? Esse é um erro bastante comum porque está enraizado na linguagem coloquial. Mas isso não quer dizer que a gramática mudou. Vamos escrever certo? Por quê? Porque valoriza a mensagem e dá credibilidade para quem está falando ou escrevendo. Muito bem. O eu é usado quando o pronome faz ação. Por exemplo, eu resolvo, eu faço. O mim vem depois de preposição e não pratica ação. Para mim, por mim. Faça isso por mim. Dica bem rapidinho. Se o verbo vem depois, use eu. Se a preposição vem antes, use mim. Não esqueça, escrever certo valoriza a sua mensagem. Eu sou a professora Eleandra Toscan. Para mais dicas, fique aqui conosco na 92.3 FM.
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4: 3:51.
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2: O senador e pré-candidato à presidência, Flávio Bolsonaro, se reuniu ontem com o secretário de Estado dos Estados Unidos, Marco Rubio, em agenda na Casa Branca. Durante o encontro, o parlamentar de direita reforçou ao governo norte-americano o pedido para que as facções criminosas, Primeiro Comando da Capital, o PCC, e o Comando Vermelho, o CV,
4: sejam oficialmente classificadas como organizações terroristas estrangeiras. Segundo interlocutores, Rubio demonstrou preocupação com o avanço do crime organizado no Brasil e recebeu de forma positiva a proposta apresentada pela comitiva brasileira. Flávio Bolsonaro estava acompanhado do irmão, o ex-deputado federal Eduardo Bolsonaro, e do jornalista Paulo Figueiredo. Para Estúdio 92 FM, Emerson Bittencourt.
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0: For those about to rock, we salute you! Ladies and gentlemen, está começando pela 92.3 FM em Cascavel, no Paraná. No nosso... Hoje está quente, hoje está um dia gostoso. Aqui no oeste do nosso estado está muito gostoso mesmo, mas eu devo dizer a vocês o seguinte, está 24 graus aqui na região metropolitana da cidade de Cascavel, capital do oeste do Paraná, sem possibilidade de chuva, aqui me mostra 1%. Mas como eu já havia dito a vocês, na sexta-feira e também na segunda, amanhã tem chuva. Amanhã tem bastante chuva com raios e trovoadas. Então, onde quer que você esteja, se proteja, proteja aqueles que você tem ao seu redor e tudo aquilo que você tem também da melhor forma possível. Só que depois disso vem também as nossas temperaturas, que vão começar a cair a partir de sexta para sábado, vai começar a cair a temperatura bastante, vai para 10 graus, 9 graus pela madrugada, 11 graus pela manhã, 12 graus, etc. E assim caminha a humanidade. Dia 28 de 5 de 2026... Hoje é o dia 148 do ano, faltam 217 dias para acabar esse ano. Eu queria que você até que se preparasse já aquele...
1: O jogo foi uma bosta!
0: O jogo do Corinthians foi uma bosta, mas agora esse moleque tá certo, ele merecia um prêmio.
1: O jogo foi uma bosta!
0: Ele merecia um prêmio, porque, cara, eu nunca vi o Corinthians... Ó, sabe até o que... Eu assisti o jogo. Eu fiquei pensando assim, o Corinthians, eles estão sentados naquela coisa do já estamos classificados. Agora, perder para aquele time, cara, que não é aquele time que você fala assim, ô, eu vou sair assistir um jogo, qual? Daquele time lá, que eu esqueço até o nome, Platense. Oh, Platense parece o nome de empresa de aviação de ônibus, né? Aí o Corinthians backing up, ou seja, voltando, deixando os caras dominar o meio campo, os caras com dois caras dominando o meio campo e o Corinthians não fazia nada. Mas o jogo foi uma bosta, como diz esse moleque aí que a gente tem. Agora o pior... Não sei se vocês vão concordar comigo. Ufa, que aquele cara não foi pra seleção, aquele tal de... O goleiro lá, como é que chama? Hugo. Porque ele fazia aquilo no Flamengo e foi deposto do Flamengo porque ele queria sair com os pés e ele não sabe sair com os pés. Ele entregou praticamente de bandeja o segundo gol do Corinthians. Entregou não. Ele fez um erro muito grande, que é infantil. Não é para um cara que já é campeão brasileiro, campeão de Libertadores, igual ele é. Ele tem esses títulos já, pelo Flamengo. Mas campeão da Copa do Brasil também pelo Corinthians. Agora, foi um erro crucial que acabou com o jogo do Corinthians. Ah, mas nós já estamos classificados, mano. Tá entendendo? Poderia ter sido diferente nessa questão aí, mas eu não sei porquê, cara, não jogaram absolutamente nada. Olha só, hoje é o dia do desafio, o dia de brincar, dia mundial da saúde da mulher, dia... Ah, esse aqui é legal, inclusive 99842-1195, hoje é o dia mundial do hambúrguer, é mole? Dia do hambúrguer. Então vamos fazer o seguinte, se alguém tiver hambúrguer aí que quiser trazer para nós aqui no estúdio, nós estamos na rua Rio Grande do Sul, 1110, pode trazer um hambúrguer para nós, que nós aceitaremos de todo o coração. Hoje tem muita coisa legal para a gente falar, hoje tem, tem coisa legal, tem muita coisa legal. A gente vai falar aqui primeiro sobre uma coisa que foi confirmada hoje pela manhã. Esses shows que tá tendo, de Madonna, de não sei quem, Lady Gaga, o caramba. Não, isso que eu já vou falar, tá na pauta. Só que em Copacabana, aquele show de Copacabana de 2 milhões de pessoas, a próxima é Katy Perry, foi confirmado hoje. Aí eu fiquei pensando assim, pô, tudo bem, não vou dizer que não são artistas renomados, porque todas são mulheres, se você perceber. Todas que vieram até agora são mulheres. As bandas convidadas não quiseram vir. Os grandes artistas convidados não quiseram vir. Então eles convidaram as mulheres e as mulheres estão vindo. E eu acho isso muito legal. Porque é a força da mulher. Já que é hoje o Dia Mundial da Saúde da Mulher, essa é a força que toda mulher tem. Parabéns a elas. Se você gosta de Katy Perry, de Madonna, de Lady Gaga, it doesn't matter. Não é o problema. O problema que é... Positivo, lá em cima tem uma mulher cantando e encantando a todos nós através da arte. Maravilhoso. Depois tem muita coisa pra gente... Tem uma lei que foi aprovada lá em Goiânia que vocês vão ter que opinar. 99842-1195. Eu vou até falar qual que é a lei. A lei é o seguinte. A partir de agora, em Goiânia, que é uma cidade muito grande e bonita, bonita demais. O homem tem, por lei, que ceder o assento dele para as mulheres. Se o seu homem está sentado e a mulher está em pé, por lei ele é obrigado a ceder o assento dele. Aprovado na casa de leis deles. A ceder... Então, por lei eu fiquei até meio acima, né? Eu quero a opinião das pessoas que estão nos escutando. Vamos lá! Isso aqui, gente, é um sucesso de uma banda de Sheffield, na Inglaterra, que fica no condado de Yorkshire. É a segunda maior cidade do condado de Yorkshire. Inclusive, Hull City é a capital do condado de Yorkshire. É North Yorkshire. E eles vão participar da Premiership, da Premier League, a partir do ano que vem. E se você soubesse o tamanho do Hull City, pensa o menor time do estado que você vive. Você pensou no menor time do estado que você vive? O Hull City consegue ser menor que esse aí. Isso aqui chama-se Spike Island Pulp.

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1: Abraço, abraço a todos vocês e também pro pessoal do Facebook, pessoal que tá escutando na nossa rádio. Isso aí foi Kasabian. Ó, duas do mesmo lado da Inglaterra, na verdade. É, Kasabian é de Leicester. Leicester que foi rebaixado pra terceira divisão. Foi campeão em 2022, eu acho, ou 2023, o Leicester City. É, eu já fui naquele estádio, inclusive foi recebido lá pela seleção brasileira. Eu era diretor de um clube na Inglaterra, diretor esportivo, e nós fomos convidados através do Zagallo, que Deus o tenha. Era o Parreira naquela época. Eu conversei com todos os jogadores, conversei com o Ronaldo, conversei com todos no estádio do Leicester, que é um estádio lindo pra caramba. Leicester fica em Leicestershire, no East Midland, na Inglaterra. Great Pretender, lançamento, primeiro lançamento do dia aqui no Rock History da Estúdio 92. E antes foi uma que ficou, já voltou para as 20 mais tocadas, porque esse final de semana próximo começam os festivais na Europa toda. Festival de verão. Quero dizer o seguinte, a Mônica está escutando lá na Inglaterra nesse minuto e ela está sentada num beer garden, me mandou a foto aqui, sentada num beer garden e enjoying a pint of beer. É isso aí, é o que eu gostaria de estar fazendo nesse minuto. But anyway, deixa eu falar para vocês. Acho que tem um áudio aí, né? Vamos escutar o áudio antes do 998-421-95. Façam o mesmo com aquilo que a gente vai falar no programa de hoje. Vamos lá.
2: Boa tarde. Já que você falou sobre o Corinthians aí, esse timinho do Corinthians aí é muito ruim, rapaz. Pelo amor de Deus, não sei como ganhou esses jogos aí da Libertadores, mas daqui pra frente não ganha mais nenhuma. É muito ruim esse time do Corinthians. Vai me perdoar os corintianos, mas pensa num time ruim que só sabe tocar bola lá pra cá, não sabe fazer nada. Valeu, Palmeiras!
3: O jogo foi uma bosta,
1: vamos fazer o quê? Foi realmente ruim pra caramba. O Corinthians ontem, vocês sabem que eu sou um cara que é admirador pra caramba do Corinthians. Agora, o Corinthians jogou muito mal ontem. Eu acho que mais ou menos o que ele falou aí, não vamos dar nome de ninguém, mas mais ou menos o que ele falou nesse áudio faz sentido, porque você não pode entrar numa Libertadores com aquele pensamento, gente. Ontem você estava em casa, mas tinha lá 30 mil pessoas, você está desrespeitando o seu torcedor, que já está em mágoas com o time, que já teve diretor expulso do time essa semana, certo? Então você não pode fazer uma coisa dessa. Aí nego vai lá e cobrar na porta da casa do cara, como fizeram com o Carrascal, do Flamengo. A torcida foi lá na porta do condomínio dele cobrar, tá? E daí ninguém pode fazer nada, porque eles têm o direito de ir lá. Então não tem direito de quebradeira, essas coisas. Agora, isso pode acontecer de novo. Não façam mais isso, porque se você entrar com sapato alto, como entraram ontem no jogo, contra a Platinense... Meu Deus, Platinense... Você perdeu pra quem? Pra quem? Platense. Você perdeu pra quem? Pra Platense. Nossa, que jogão, né, cara? Os caras saíram de casa ontem a 16, 17 graus pra ir lá em Itaquera assistir o jogo. Para, né? Não é assim! Quero mandar um abraço pra Toledo, meu amigo Eduardo, tá escutando o nosso programa lá também. Eduardo é um cara muito querido, que a gente sempre vai lá na Taberna Colonial, que é um dos melhores lugares de Toledo, na minha visão. Cara, respira arte, aquele lugar respira arte, ele traz tantos artistas bons ali, nunca mais convidou a gente pra nada, mas quero mandar um abraço pra ele, mandou até uma foto aqui. 998-421-95, dê opinião, fale aquilo que você achar correto falar, como fez esse rapaz, eu sei quem é, mas não vou falar o nome dele. But anyway, eu nem sabia que ele era palmeirense. Deixa eu contar uma coisa pra vocês, isso aqui beira o ridículo, mas são coisas que acontecem na vida de pessoas. Você, inclusive, se você entrar no seu YouTube ou Facebook ou qualquer coisa, você vai ver a foto dessa pessoa que eu vou falar agora e da mãe falecida dele. Ele se transvestiu como a mãe dele. E eu digo por quê. Filho guarda corpo da mãe por um ano no sótão para receber uma pensão equivalente a 53 mil euros por ano. Eu nem fiz a conta de quanto que dá isso em merrecas, Mas ela tinha uma pensão de 53 mil reais, 53 mil euros equivalente no ano. E ela... Ela faleceu. Sabe o que ele fez? Ele embalsamou ela, botou tipo uma múmia. Tá, isso aí tá, viu? O Vitor tá inventando uma história. Não é assim. Tá tudo... Você quer ver a foto deles? Vai aí agora. Entra no seu computador e vê lá. Filho que guarda o corpo da mãe... Tem a foto dele e a foto da mãe. Por quê? Por que que tem a foto na internet? Porque era através de um banco que ela, no caso ele, dizia que estava impossibilitada fisicamente de ir até o banco para receber o dinheiro. Então eles fizeram uma transação, faziam mensalmente uma transação online. Só que tinha que checar o rosto dela. Ele meteu uma peruca, ele era muito parecido com a mãe, isso tem que ser dito. Assim, a rosto dele. Ele metia batom, aquelas coisas todas que coloca na cara, e metia uma peruquinha igual da mãe dele. E ia lá e conseguia receber a grana da véia. Mas ele caiu. Porque gente canalha, gente desgraçada como é esse cara, com a própria mãe dele. Nossa, Vitor, vamos abrir um parênteses aqui para analisar a situação desse rapaz. Ele estava desempregado. Parará, parará. Que morra e vá pro inferno se ele fez isso com a mãe dele. Pegar o dinheiro da mãe dele que estava morta. Provavelmente na casa dela, onde ele vive. Vivi até há poucos dias, agora tá na cana. Mas, e fazer uma coisa dessa? Isto é uma contestação sonora. Isso aqui é mais um lançamento. Mr. Jack White, God and the Broken Ribs. Vamos lá.

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1: Rock History Studio 92.3 FM. É isso aí, é tudo de bom, é tudo de mais tranquilo. Para vocês, por vocês e com vocês, pelo 99842-1195, a sua opinião é muito válida, o seu áudio é muito válido para nós, como foi do Beto. Foi o Beto que mandou a mensagem. Então é o seguinte, deixa eu falar. Eu já falei essa aqui do moleque que guardava o corpo da mãe no sótão para receber 53 mil euros no ano, que era a pensão dela, mas obviamente tudo que é de maldade cai por terra, algum dia cai por terra. Deixa eu falar uma outra pra vocês aqui, só que isso aqui é maldade. Só que, como diz o meu amigo Hermes, todo dia acorda um esperto e um safado. No final da tarde, você passa na frente do bar pra ver quem que tá tomando cerveja lá. Se é o esperto ou o safado. Vai variar, tá? Tem dias que o esperto vai se dar bem, tem dia que o outro não vai se dar bem. Deixa eu contar essa história pra vocês antes dos aniversários. Empresário troca Ferrari por relógio falso. O cidadão tinha uma Ferrari... Bom, sabe qual é o valor da Ferrari? 4 milhas. Uma Ferrari de 4 milhões. Eu queria até ver a foto dessa Ferrari, porque, pô, uma Ferrari de 4 milhões deve ser quase zero, porra. Então é o seguinte, empresário troca Ferrari por relógio falso. 4 conto. Eu tenho o nome dele, eu vou dar o nome dele aqui. Se está na internet, posso dar, né? Leonardo Vasconcelos. Sabe onde ele mora? Nós vai descer. Vai descer. Pronto, não precisa nem falar, né? É um daqueles que mora lá. Bom, ele tinha um Patek... Cara, eu tenho um Patek Philippe, mas o meu Patek Philippe não é 1% do valor que vale esse aqui. Esse aqui é o de ouro, é o Maximum 600, uma coisa assim. Eu tenho um Patek que eu ganhei por serviços prestados lá na Europa, isso. Eu tenho esse Patek há 17 anos, eu nunca saio com ele, é muito difícil. Ele deve valer no mínimo 60, 70 conto. Mas olha aqui. O Patek que o cara ofereceu para trocar na Ferrari e ele aceitou, valia 3.200. Daí o cara falou assim, eu vou te dar 400 pila e fazer uma chiquita. O que você acha? Quem que pega cheque hoje em dia de 200, 300 mil reais? Para 6, 7 meses. Nem o mais idiota dos idiotas pega chiquita, né? De um cara que tá lá em Balneário e você mora em São Paulo. Ninguém pegaria. Como assim? Teve esse cidadão que pegou, o nome dele é Leonardo Vasconcelos. Ele pegou a chiquita, mandou fazer um laudo na Ferrari dele, pagou pelo laudo, tudo certinho. Quando saiu o laudo, o cara falou assim, opa, agora eu troco. Vamos se encontrar em um aeroporto qualquer ou em Curitiba e tal, com a Ferrari em cima de uma cegonha e tal, e você leva o negócio numa caixa forte. Beleza, foram lá. O cara deu lá 200, 300 conto pra ele. Ainda deu 300 mil reais pro cara aí. E deu as chiquitas, tudo assinandinha ali. E passou as chiquitas pro cara. Bom, você acha que... O que você acha que aconteceu com o primeiro cheque? Lógico que não tinha fundo, né? E a Ferrari babau. A Ferrari foi encontrada agora, acho que foi ontem, num estacionamento de fundo de prédio lá em Balneário. Encontraram. Só que já tá no nome do cara. Vai um processo, vai. Só que é o seguinte, você caiu porque você é otário. Um otário. Ah, eu também queria um Patek Philippe de 3 milhões e 200. Eu tenho um Patek Philippe que não custa 100 mil, mas eu ganhei. Se eu tivesse que comprar aquele relógio, eu nunca compraria. Nunca, nunca compraria. Agora a ganância faz isso com as pessoas. Vamos lá?

Happy birthday to you, ladies and gentlemen. São problemas técnicos, são coisas que acontecem aqui nos nossos computadores, mas parabéns a todos vocês. Saúde, muita paz, muita alegria. Deixa eu falar, hoje o grande Johnny Fogerty faz 81 anos de idade do Creedence Clearwater Revival. Roland Gift, vocalista do Fine Young Cannibals. Ele é de Birmingham também, nascido em Birmingham, na cidade do Ozzy. Faz 65 anos, cara. She drives me crazy. O Augusto Lix, do Engenheiros... Na verdade, você sabia que o nome do guitarrista dos Engenheiros não é Augusto Lix? É Augustinho Lix. Só que ele trocou por causa daquele Augustinho.

0: não sei o que lá que tinha na televisão. É, bom, e o outro que era mais famoso que ele, então tá, faz 70 anos de idade hoje, cara. Nosso querido Gaspa, o Gaspa, o baixista do Ira, que não é mais, mas ele é parte do Ira, né? Faz 68 hoje. Ferruccio Lamborghini. Você deve saber o que ele inventou, né? Porque o outro perdeu a Ferrari, mas um Lambo acho que ninguém perde. Ele faria 109 anos hoje. Kylie Minogue faz 58. A Nair Belo faria 95. Ela faleceu em 2007. James Monroe. Sabe quem foi James Monroe? Ele faria hoje 268 anos. Ele foi o quinto presidente dos Estados Unidos. Só isso. É, Vital Brasil. A gente falou do Vital Brasil essa semana, não lembro o que a gente falou. Faria 161 anos. Phil Foden, que foi cortado da seleção inglesa, faz hoje 26 anos. Não vai para a Copa. Para mim, na minha visão, um dos melhores jogadores que a Inglaterra produziu nos últimos 10, 15 anos. Antônio Abujamra, faleceu nesse dia em 2015. Hoje é aniversário da minha querida amiga, que eu não vejo há algum tempo aqui de Cascavel, publicitária, Carmen Regina Dias, uma querida. Parabéns, um beijo no seu coração. Me falaram que é aniversário da minha querida amiga de infância, Ingrid Corradi. Mas como ela não respondeu a mensagem que eu mandei para ela, então eu não sei, não tenho certeza. Um dos melhores guitarristas de Cascavel, Mr. Regi Weber, faz hoje... Faz aniversário, não vou falar a idade do Regi, porque vão falar que eu tô mentindo. E o meu querido amigo, brodaço... Ele tá devendo uma visita no nosso programa, porque eu sei que ele tinha um programa na rádio lá em Araraquara. E ele é muito bom de rádio também, Doutor André Zaniolo. Um beijo no seu coração. Quando fizerem churrasco, me convidem, tá? Tipo hoje, eu já sei que vocês vão fazer o churrasco. Então, o convite deve estar no correio, né? Mais ou menos por aí. Tô brincando, um abraço. Vamos lá? Isso aqui é Barão Vermelho pra vocês, do quarto álbum. Esse aqui é o pior álbum da história do Barão Vermelho. Sabe por quê? Porque o Cazuza tinha saído em 85. E esse foi o primeiro álbum com o Frejá no vocal. Não vendeu absolutamente nada. Tanto é que a gravadora falou assim, viu? Forget it. Não vamos mais assinar com vocês. Eles assinaram com outro e são o que são. Meu querido amigo Frejá, declare guerra. Vamos lá.
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4: 4h38.
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12: Rock History na Estúdio 92.3, seu programa diário, todos os dias, de 16 às 17 horas. É isso aí, é informação, é coisa legal. 998-42-1195, a galera participando com a gente aqui. E eu já tenho uma próxima matéria que eu ia ler agora. Quero mandar um abraço pro Diogo, que tá escutando aí pelas ruas o nosso programa. Ele faz isso há muitos anos, já encontrei ele em um lugar aqui em Cascavel, ele veio me dar um abraço, foi muito satisfatório saber que eles escutam todos os dias o nosso programa, pessoas muito queridas. Quero mandar um abraço ao pessoal dos aplicativos também, que estão aí na batalha, levando e trazendo gente para todos os cantos, vocês dos caminhões também, pessoal dos táxis, um abraço, pessoal da prefeitura, o pessoal. Eu tive hoje cedo, numa universidade de Cascavel, todo mundo falando: pô, você que é o cara, obrigado a vocês todos aí. Pessoal da FAG, porque esse pessoal da FAG já escuta a gente há muitos anos, principalmente o pessoal da veterinária, um abraço a todos vocês. Me mandaram uma figurinha aqui agora, e como eu ia falar sobre isso, e vou falar, me mandaram o seguinte: uma figurinha de um camarada sentado tomando um chazinho e um gato do lado com uma bandeira escrito Hexa é lei. Por quê? O Brasil será Hexa de qualquer jeito. Se ganhar, será a sexta vez. Se perder, será a sexta Copa sem ganhar. Então, sofra com moderação, porque o Hexa já é nosso de qualquer jeito, né? Ganhar ou perder, o Hexa é nosso. Por que que eu falei isso? Por que que eu falei do Diogo, que é santista, que é um querido, e ele vai entender o que eu tô falando? Neymar pode perder a estrela do Brasil na Copa do Mundo. Isso quem falou foi a CBF, não foi o Vitor Nascimento, não. Tô repercutindo. A CBF confirmou hoje, na verdade confirmou ontem à tarde, a lesão de segundo grau da panturrilha do Neymar. Inclusive a CBF tá puta com o Santos, tá pé da vida, porque o Santos falou assim, o César Sampaio, não, imagina, é só um cortinho ali na panturrilha, tá tudo certinho, ele pode jogar na Copa. Não é, não. Não é. Essa forma que aconteceu, o atacante está já confirmado, tá? Isso aqui eu já posso falar para vocês, porque está confirmado. Neymar não joga, nem nos amistosos agora. Domingo já tem um amistoso contra o Panamá, depois é contra o Egito. E na Copa do Mundo, primeiro é contra o Marrocos, depois Haiti e depois Escócia. Ele já não joga nenhum desses jogos, tá? Nenhum desses jogos o Neymar vai jogar. Eu sei porque eu vi e fui me informar com gente, amigos meus em São Paulo, os caras falaram assim, ô, esquece, Vitão, o cara não vai jogar, mano. A gente já sabia que não ia jogar. É tudo um esquema. Agora é o seguinte, foi diagnosticado um edema, foi confirmado ontem quando ele chegou na seleção com o helicóptero dele. Já os caras falaram assim, viu, dá os abraços aí, já bota o uniforme e vai jogar. Ele não conseguia andar. Ele simplesmente não conseguia andar. Essa lesão de segundo grau acontece quando há, na verdade, rupturas, né? Meio, às vezes parciais, eu sei porque eu tenho também, porque eu jogo também. O tênis, né? Mas jogo, não sou um Neymar, mas eu jogo. É as fibras musculosas que se quebram, na verdade. E a gente acha assim, não, mas são tão micro pequenas, mas quando muitas delas têm essa ruptura, acontece esse tipo de problema aí, que é considerado gravidade moderada. Mas no caso de um cara como o Neymar, é muito. Abre aspas, neste caso significa que houve uma ruptura parcial das fibras do músculo dele. Não é apenas uma sobrecarga, uma inflamação leve. Existe realmente um rompimento de partes da musculatura. Quem falou foi o Dardo Ramalho, que é o auxiliar médico da seleção brasileira agora. E o Rodrigo Lasmar ainda é eu sei porque eu conheci o Rodrigo Lasmar. Ele é o oficial, o médico oficial, né? E a previsão para isso aí é de 3 semanas sem bater bola. Semana que vem nós já estamos em Orlando, velho, em Miami. Semana que vem, nós vamos jogar domingo, no outro dia a gente vai jogar com os caras lá, falou? Já viaja para jogar com os caras lá. Então, quer dizer, o meu ponto que eu fiz quando eu falava que o Neymar não deveria ir para a Copa, continuo achando, essa é a minha opinião, ninguém pode mudar, ou pode tentar, mas não pode mudar. Mais ainda. Por quê? Ancelotti, Avenuto a Brasile, ele veio pro Brasil dizendo o seguinte. O que ele falou, Jefferson? Você escutou? Só joga quem estiver 100% preparado. O cara nunca teve há 5 anos preparado, nem pelo time dele ele dá o sangue. Hoje teve uma outra reunião do Santos com o pai dele lá. O Santos deve 49 milhões pro pai do Neymar. Hoje teve uma reunião, sabe por quê? Porque ele bateu com o braço na mesa e falou o seguinte, eu quero pelo menos 15 milhões até domingo, senão o CT Ninho do Pelé, não sei o que, do Rei Pelé, não sei o que Rei Pelé, que é do Santos, mas já está num contrato dizendo o seguinte, se o Santos não pagar até domingo agora 15 milhões, aí tem um papagaio lá de 6 anos, parece que é, ou até 2029, perdão, se não pagar esses 15 conto até agora domingo, o CT Rei Pelé passa a ser do pai do Neymar. Que coisa vergonhosa essa família, o estirpe de gente que a CBF se meteu, tá entendendo? Não tenho nada contra o jogador Neymar. Quando ele está em campo, é maravilhoso. Era quando ele jogava no Barça. Depois de lá pra cá, não jogou mais pra ninguém. Aquelas piadinhas de ficar rodando no chão lá, a gente tirava sarro, mas hoje fala assim, pô, antes ele estivesse rodando até hoje pelas pistas do país do que voltar para a seleção, aquela íngua, aquele cara prejudica o Brasil, vende, mas ele prejudica a seleção brasileira e os meninos que lá estão, que têm ganas para ganhar uma Copa do Mundo, não só essa, como a próxima. Isto é uma contestação sonora. Isso aqui é The Strokes, Going Shopping.

0: Salve, salve amantes da música pesada! Salve, salve Rock History! Eu sou o China Lee, vocalista da banda Extravaganza, ex-salário mínimo, passando por aqui para falar que eu também estou aqui na Rádio Estúdio 92,3. Rock and Roll, baby!
1: Grande China Lee, esse cara é um ícone na música brasileira, paulistana. Ele já foi presidente da Portuguesa de Desportos, só pra você ter uma ideia. Ele foi um dos presidentes na história da Portuguesa, da Luzinha, que eu acho que até subiu agora, já tá nas cabeças de novo, né? Bom, deixa eu falar pra vocês, eu tenho falado que o Fausto Silva tava muito mal, né? Tava muito ruim. Ele está ruim de saúde, todo mundo sabe, desde 2023. Que eles trocaram simplesmente coração do cara, né? Vocês lembram disso, né? 23 foi coração e 24 foi rins. Vocês lembram disso, né? Pois é, o Fausto, além de não andar mais, porque ele não pode se esforçar muito, faz

Elas hemodiálise ainda quase que diariamente. Tá muito ruim, foi internado essa semana, foi na segunda-feira. Tá com 76 anos, mas hoje aparentemente ele apresentou uma evolução bem positiva naquele quadro clínico, né? E ele não tá mais sob a dependência de vários aparelhos lá que ele tava hospitalizado, sob dependência de aparelhos. Ele tá no Israelita, lá no Albert Einstein, na Zona Sul, lá de São Paulo, e ele permanece lá. Ele foi tipo meio dado baixa nele, mas tipo assim, tá, vai passar por algumas intervenções, se eu não me engano, hoje à noite e amanhã ainda. Já retiraram hoje, aparentemente, uma sonda gástrica que ele tava, porque ele tava muito ruim. Algo tava, tipo assim, quase levando. Se ele levantasse os braços, já levavam ele embora. Algo flexível também que ainda tá no estômago dele. Que auxilia na alimentação deles, como eu falei. Ele só fica na cadeira de rodas. E vão fazer uma drenagem nele também, porque tem muita secreção, aparentemente. Isso eu fiquei sabendo porque eu tenho muitos amigos lá em São Paulo, e são amigos deles, trabalharam com ele por 12 anos, e as pessoas me informaram, pô, fala que o Faustão tá bem, cara, ele tá muito bem, mas não tá. Não tá, é mais ou menos por aí. Tá, mas não tá. Tomara que continue muito bem nosso querido Fausto Silva. Ele já tá, tipo assim, já tão lá no céu, já tão, tipo assim, ó, esse espaço aqui pode duplicar porque vem o Faustão, não é qualquer um, não. Pode duplicar. Tomara que não, então a gente tá brincando, mas é uma brincadeira sadia. Agora, deixa eu falar pra vocês, cara, olha como tem gente carrasca no mundo. Eu já falei hoje, já me mandaram a foto, tá? Obrigado ao Carioca, mandou a foto do cara lá que se passava pela mãe dele, o vagabundo. E o Carioca achou a foto, porque eu não minto, não. Eu posso inventar alguma... aumentar alguma coisa, mas eu não minto, não é assim. E o Carioca achou a foto e mandou aqui, ó. O cara lá, ele do lado da mãe morta, a foto que ele se transvestido, parece muito, cara. Parece muito com a mãe dele. But anyway, deixa eu contar mais uma pra vocês. Um influencer tenta vender túmulos já ocupados, mais uma vez, em Goiânia. As duas coisas de hoje foram em Goiânia. O que o cara fazia? Ele tinha uns cumpincha lá no cemitério central da Vila A, lá em Goiânia, e ele pagava umas propinas pro cara que faz lá o serviço dentro do cemitério. Ô, cara, te dou aí quinhentão por semana pra você dizer os túmulos aí que já foram esvaziados, porque são esvaziados, constantemente, acho que a cada 2 anos, uma coisa assim, são esvaziados. E aí o cara falava pra ele, ó... esquina tal, com a rua tal, com não sei o que, dentro do cemitério principal de Goiânia, que é muito grande. E o cara vendia. O cara conseguia vender. Não, vocês querem aí, ó. Tá aqui, ó. Dá 15 mil reais aí, que eu garanto que vocês vão ser enterrados no lugar que lá, se você for comprar, é 50, 60 conto. E o cara vendia, cara. Pegaram ele, inclusive, dentro desse cemitério lá em Goiânia. Isto é uma contestação sonora. Sábado tem PSG e Arsenal, hein? Final da Champions League. Isso aqui chama-se Cigarette Daydreams, do Cage the Elephant, que é um lançamento, pra variar, na 92. Vamos lá.

0: 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Viva o rock!
1: 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Estava aqui olhando o nosso 998-421-1195. Tem muitas mensagens mesmo, falando das coisas de hoje. Realmente, essa da Ferrari do relógio foi realmente para chutar a barraca, né, cara? O pau da barraca, porque tá louco. Agora, o filho que guardava o corpo da mãe, guardou por um ano no sótão da casa deles, embalsamou a véia para ganhar 53 mil euros por ano de uma pensão que ela tinha. Tá na cana, já me mandaram aqui. Pessoal falando bastante também. Agora eu vou contar uma outra coisa para vocês. Nesse dia, naquele tempo, em 1625, uma poderosa armada espanhola e portuguesa de 52 navios iniciava a recuperação, sabe de quê? De Salvador, na Bahia, que havia caído nas mãos dos holandeses durante a Guerra Holanda-Portuguesa. Os navios, eles tinham o Tratado de Tordesilhas, essa coisa toda, os holandeses chegaram ali na Bahia, depois foram para Pernambuco, foram subindo até Fortaleza. Para quem conhece os lugares sabe, tem os fortes lá que são todos holandeses ainda, que eles conseguiram construir. Mas nesse dia eles tomaram a camaçada do pessoal de 52 navios e recuperaram Salvador para nós brasileiros. Neste dia também, em 1967, Mr. Muhammad Ali recusava-se a lutar na Guerra do Vietnã como um soldado e ele foi punido, ele se recusou, não foi, foi punido por uma cassação do seu título mundial de boxe e depois tornou-se uma lenda mesmo. Eles mandavam quem eles queriam para lutar no front. Você nunca vai encontrar um general na frente lutando pelo seu país. Eles vão mandar os moleques primeiro. E ele falou assim: no way, eu não pertenço a vocês. Foi daí que talvez que fizeram uma música sobre isso, né, cara? E nesse dia também, dentro do nosso métier de música, talvez o disco mais maravilhoso de todos os tempos no rock and roll. Em 1973, nesse dia, o álbum The Dark Side of the Moon, da banda britânica Pink Floyd, era gravado no Abbey Road Studios, lá em Londres, que depois veio alcançar o primeiro lugar da Billboard naquele ano, nos Estados Unidos, porque não tinha mainstream ainda, então ele já tinha que alcançar mesmo que se tivesse qualidade. Iniciou, sabe o quê? Uma parada de recorde de 741 semanas entre as mais tocadas naquela época, naquele tempo. Isso é a força do rock and roll e do Pink Floyd. Vou tocar uma banda pra vocês aqui.

Tem gente que tem muita sorte na vida, tem gente que tem mais sorte ainda. E essa banda chama-se Bike Routes. Bike Routes é aquelas faixas vermelhas que você pinta no asfalto para passar suas bicicletas, que muita gente agora tá invadindo aquelas porcaria daquelas bikes de eletrônica e tal. E já vi vários acidentes, presenciei vários acidentes naquilo. Mas anyway, eu não faço as leis, principalmente dentro de uma cidade. Então é o seguinte, Bike Routes é aquilo lá, falou? Mas é uma banda de New Jersey, na verdade do sul de New Jersey, lá em New York. E eles estavam... Olha como é que... Por isso que eu digo, você tá passando no lugar certo, na hora certa. Mr. Bruce Springsteen, The Boss, estava na rua, caminhando em New Jersey, ele é de New Jersey. E ele viu os meninos andando de bicicleta com a guitarra atrás nas costas, o baixo nas costas, algum outro instrumento de tecla nas costas. E eles pararam e olharam pro Bruce Springsteen e falaram assim, "Wow, you're the boss, you're Bruce Springsteen." E ele falou assim, "Vocês são quem?" Ele falou assim, "Nós somos o Bike Routers," porque eles estavam na linha de bicicleta. "Oh, really? Como é que é a banda de vocês?" "Ah, a gente, sabe, a gente vai fazendo trabalho de garçom e tal para reunir dinheiro para conseguir fazer a gravação. Vocês estão indo para onde agora?" "Pro estúdio que é aqui do lado. Eu vou lá escutar vocês." O resto é história, tá bom? Mr. Bruce Springsteen foi no estúdio para assistir esses caras tocando em New Jersey e falou assim, "You guys are good." Eles faziam o primeiro álbum, era psicodélico, mas eles... faziam música por gostar de música. Fazem música por gostar de música. O Bruce Springsteen falou assim, "Eu pago o álbum inteiro de vocês." Isto é uma contestação sonora. Nós somos a 92.3 FM. O rock pertence pra nós sem chinelagem nenhuma, de nenhuma maneira. E nem música de gosto duvidoso. Aqui não tem isso. Aqui nós somos a 92. E o Rock History, amanhã é sexta-feira. Os áudios com agendas. Obrigado a Mari, que acabou de mandar aqui ali do Vino. Mandou um negócio para nós, um convite aqui para amanhã no Vino. Obrigado a todos vocês também. Amanhã tem de todo mundo. E eu digo o seguinte, continue na 92.3 FM, porque tem muita coisa boa para vocês. A gente vai deixar uma última aqui para vocês agora. E amanhã a gente volta para fazer o dia de vocês muito mais agradável, porque... é sexta-feira. Então fiquem aí com o Go Away da banda Weezer.

Tá? Essa banda se formou em 92 em Los Angeles, mas está até hoje porque tem muita qualidade. E essa qualidade você escuta aqui na 92.3. So keep rock alive.

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6: 5 e 15.
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13: Dica de hoje, o uso dos porquês. Quem nunca se confundiu com eles, não é mesmo? Mas é bem fácil. Veja só, porquês separados são usados em perguntas, sem acento no começo, com acento no final. Já o porquê junto e sem acento é usado para resposta. E o porquê junto com acento é aquele que é substantivado, ou seja, ele recebe um determinante. O porquê, esse porquê, aquele porquê, um porquê. Veja só como é fácil e simples. Não erre mais. Para mais dicas, continue com a gente na 92.3 FM. Eu sou a professora Eleandra Toscano.
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2: A Câmara dos Deputados aprovou o fim da escala 6x1 e a redução da jornada de trabalho para 40 horas semanais na noite de ontem. Ao todo, foram 461 deputados a favor e 19 contrários à PEC. Agora a matéria segue para a análise do Senado Federal. A proposta altera o artigo 7º da Constituição, estabelecendo a redução da jornada semanal de trabalho de 44 para 40 horas, com transição gradual de 14 meses e sem redução salarial. A matéria também estabelece uma escala 5x2, ou seja, 5 dias de trabalho e 2 de descanso. Para Estúdio 92 FM, Emerson Bittencourt.
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3: 5h25.
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2: 5:41.

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3: A Federação Paranaense de Futebol confirmou as datas e horários das finais da segundona do Paranaense entre Paraná Clube e Paranavaí. O primeiro jogo será no sábado, dia 30, às 15 horas, no estádio Valdemiro Wagner, em Paranavaí. Já a grande decisão acontece no dia 6 de junho, às 15h30, na Vila Capanema, em Curitiba. Os dois clubes já garantiram acesso à elite do Campeonato Paranaense de 2027, mas agora disputam o título da divisão de acesso. E a Ponte Preta anunciou a saída do técnico Rodrigo Santana, que teve uma passagem rápida pelo Coritiba em 2020. Em crise na Série B, a equipe de Campinas agora avalia o retorno do curitibano Gilson Kleina, que já comandou a Macaca em outras oportunidades e também treinou o Coxa. De Curitiba, Mauro Conte, com informações da Rede AERP.
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12: Olá, seja muito bem-vindo. Está no ar Oeste Sem Filtro. Hoje é quinta-feira, dia 28 de maio de 2026. Eu sou Paula Leal. Estão comigo nesta edição Adalberto Piotto, André Marcília, Augusto Nunes e Rodrigo Constantino. Vamos aos destaques de hoje.
13: 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Informante que denunciou mesada de Lulinha cancela depoimento à Polícia Federal. 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Tudo isso e muito mais você confere a partir de agora em Oeste Sem Filtro.
12: O governo do Distrito Federal e a União fecharam um acordo no Supremo Tribunal Federal para viabilizar uma operação de crédito ligada ao Banco de Brasília, o BRB. A negociação ocorre em meio às investigações sobre operações irregulares envolvendo o BRB e o Banco Master. O acordo foi fechado depois de duas reuniões realizadas no Supremo nesta semana. O Distrito Federal poderá contratar um financiamento com o Fundo Garantidor de Crédito, o FGC, para capitalizar o BRB. O valor da operação pode chegar a cerca de 6 bilhões e 500 milhões de reais. O governo do Distrito Federal afirma que o objetivo é reforçar o capital do banco público. O pedido de socorro ao BRB foi feito depois de o Distrito Federal receber nota C na capacidade de pagamento, classificação que impede a União de garantir novos empréstimos. Segundo o advogado-geral da União, substituto Flávio Roman, a operação não vai utilizar recursos da União. O financiamento será feito pelo FGC, com garantia de um consórcio de bancos privados. Rodrigo Constantino, muito boa noite, seja bem-vindo, sempre às quintas-feiras conosco. Mais um dos efeitos diretos aí dos crimes financeiros praticados pelo Banco Master, agora envolvendo o Banco Estatal de Brasília. Foi firmado esse acordo, aprovado pelo Supremo Tribunal Federal, para socorrer o BRB. Consta, o que, que você achou, qual a sua avaliação dos termos desse empréstimo que pode chegar aí a mais de 6 bilhões e 500 mil reais? Boa noite.
14: Boa noite, Paula. Medida paliativa, empurra com a barriga a estrutura do problema. Boa noite, mestre Augusto, Piotto, Marsiglia e toda a nossa audiência. Veja, o mecanismo de incentivos ele tende a ser muito inadequado num banco público desses. Quem tem um pouco mais de idade vai lembrar dos escândalos envolvendo Banerje no Rio, Banespa em São Paulo. Não faz sentido um governo estadual ser banqueiro. Isso é um perigo, né? A Polícia Federal já constatou que o BRB não foi vítima nessa história, foi cúmplice, participou dos esquemas. E os rombos podem chegar, segundo algumas estimativas, até perto de 50 bilhões de reais. Então, essa solução usando o FGC, o próprio fundo dos bancos, de 6 bilhões e pouco, isso é ganhar tempo. Isso não endereça a essência do problema, né? Eu sou mais radical aqui. Eu acho que a única solução para o BRB é, de fato, a privatização e, claro, para conter novos abusos, né, que os responsáveis pelas fraudes sejam punidos de forma severa, porque a gente sabe que a impunidade é o maior convite ao crime.
12: Alberto Piotto, boa noite. Seja bem-vindo, Piotto. Deixa eu trazer aqui mais detalhes desse acordo que foi homologado, firmado pelo ministro do Supremo Tribunal Federal, Luiz Fux, nessa semana. Foi aprovado numa segunda reunião realizada com o ministro Luiz Fux, quando estiveram presentes também a governadora do Distrito Federal, a Celina Leão, também o ministro da Fazenda, Dario Durigan, entre outras autoridades, para firmar esse acordo. Consta bem lembrou de outros escândalos envolvendo bancos estaduais. A questão é, será que o pagador de impostos vai pagar, no fim das contas, né, essa conta pesada aí do Banco Master deixada? Porque, segundo o que está sendo veiculado, Piotto, o governo federal não vai garantir esse pagamento. Vai ter ali um pool, né, um sindicato de bancos que vai fazer a garantia desse empréstimo de 6 bilhões e 500 milhões de reais. Boa noite.
15: Boa noite, Paula. E se os bancos, por acaso, tiverem um problema lá na frente, eles recorrem a quem? Vão recorrer ao governo. Ah, o Constantino foi aos pontos, eu só vou adicionar duas coisas mais rapidamente. Boa noite, Paula. Boa noite, Augusto. Consta, Marcília, todos que nos acompanham. O Consta defendeu aí a privatização porque não há outra alternativa. Sem contar que o banco, neste instante, está envolvido no maior escândalo financeiro da história do país, porque se transformou também num escândalo político, que é o do Banco Master. O BRB chegou a comprar títulos podres, títulos, ou seja, com baixo nível de capacidade de pagamento, ou seja, título ruim. Não é aquele título que você sabe que vai ser pago com bom rendimento. Não, não é isso. Nós estamos falando de títulos problemáticos. Aliás, não foi adiante justamente porque o Banco Central começou a fazer reclamações, pedir informações, obviamente, para o BRB, naquela tentativa do BRB incorporar o Banco do Vorcaro, né, o Banco Master, e as informações não chegavam. Chegou uma hora que o próprio BRB, até porque senão se complicaria com o Banco Central, teve que declinar do negócio e sair. Mas já tinha se envolvido de maneira exagerada, tanto que agora está buscando ali uma outra possibilidade de aumentar a capacidade de crédito. Ou seja, não faz nenhum sentido. Essa é uma questão que parece que já está resolvida. Por que um governo do Estado, no caso do Distrito Federal, tem um banco? Não faz sentido, nunca fez sentido. E se os bancos agora, por esse pool, vão garantir essa operação pelo Fundo Garantidor de Crédito, tudo bem, mas por que tem um banco público vai ter essa possibilidade? Com o risco de, lá na frente, criar um problema maior e os bancos recorrerem ao Estado dizendo, olha, senão vai ter aqui uma corrida aos bancos, vai ter uma quebradeira geral. Claro que isso aqui é só uma hipótese, Mas não faz nenhum sentido. Nós estamos em 2026, banco público não faz... Para atuar no varejo da forma como atua, de jeito algum.
12: E segundo os termos do acordo, serão 15 anos para pagamento, com 2 anos de carência ainda para o BRB, o Banco Estatal. Augusto Nunes, boa noite.
16: Boa noite, Paula, Piotto, Marcília. Bem-vindo sempre, Costa. Boa noite a você que nos acompanha. Olha, nós já deveríamos ter aprendido que isso não funciona desde o fim do século passado. No governo Fernando Henrique, o governo federal socorreu estados endividados e exigiu em contrapartida a privatização dos bancos, o fim dos bancos estaduais, que só serviam para conceder empréstimos duvidosos a políticos ou para bancar campanhas. O Quercia dizia para quem quisesse ouvir o seguinte, dizia: quebrei o Banespa, mas elegi meu sucessor, que era o Fleury. Foi isso que aconteceu. Então, com o fim desses bancos, a situação dos estados todos melhorou. Onde havia continuar a existir esses bancos, continuaram os escândalos. O Romero Jucá, ele conseguiu, que é o senador Romero Jucá, autor da frase famosa, né, quando a Lava Jato avançou demais, ele dizia: é a hora de estancar a sangria. Ele conseguiu um empréstimo multimilionário no tal BASA, Banco da Amazônia, oferecendo em garantia 7 fazendas inexistentes no Pará. Ele se declarou dono de fazendas que não existiam. A Veja aproveitou o título de um livro do Carlos Drummond de Andrade e passou a chamá-lo de fazendeiro do ar. É isso que ele era. Não deu em nada. Então agora vai socorrer esse banco, que é já corroído pela roubalheira, pela corrupção. Fecha logo esse negócio antes que ele alcance o tamanho de um master, o escândalo.
12: Falando em master, a Polícia Federal informou ao ministro do Supremo Tribunal Federal, André Mendonça, que poderá reavaliar o acordo de delação premiada de Daniel Vorcaro, caso a defesa apresente uma nova proposta. Segundo a Polícia Federal, os advogados de Vorcaro têm direito de apresentar uma versão revisada do acordo, o que obrigaria a Polícia Federal a analisar novas informações. Numa primeira análise, os investigadores avaliaram que a proposta apresentada por Vorcaro não trouxe fatos novos e teria omitido informações importantes, como pagamentos a políticos e outros envolvidos já identificados nas investigações. A Polícia Federal rejeitou a primeira proposta de delação, mas a Procuradoria-Geral da República entendeu que as negociações poderiam continuar. André Marcília, boa noite, seja bem-vinda. Essa é uma informação nova nessa novela que nós estamos acompanhando aí do caso do Banco Master. Daniel Vorcaro preso pela segunda vez desde março. A primeira proposta de delação premiada não avançou, ele trocou de advogado e agora tem interesse aí em apresentar uma nova proposta de colaboração premiada, aí prometendo trazer novas provas e informações diferentes daquilo que a Polícia Federal já tem, que é em abundância. A gente sempre fala aqui, são 8 aparelhos celulares.

0: muita informação periciada pelos próprios agentes da PF. Boa noite.
1: A volta dos que não foram, né? Pode ser o título aí dessa delação do Vorkaro. Boa noite Paula, boa noite Piotto, Constantino, boa noite Mestre Augusto, boa noite a toda a audiência. Bom, o ponto aqui é o seguinte, né? A Polícia Federal é que está pensando em voltar para a mesa. A PGR a gente sabia que topava qualquer coisa, porque a PGR é qualquer coisa, o Gonê é qualquer um. O Gonê está a serviço do STF, lamentavelmente, como um boneco de ventríloco, como eu tenho usado essa imagem, acho que é adequada e até elogiosa a ele. Porque o boneco de ventríloco tem graça, pelo menos, né? O Gonê não tem nenhuma graça. O ponto, no entanto, é que a Polícia Federal volta à mesa. Eu acho que essa é a questão. Ela está disposta a ouvir. E qual foi a grande mudança? O Vorkaro trouxe algo de novo? O Vorkaro, ele decidiu mencionar este ou aquele nome? Não. A grande mudança foi que o Vorkaro trocou de advogado. E aí? E eu com isso? Qual é a relevância desse fato? Sai o Juca e entra agora esse... Como é que chama esse novo?
0: Sérgio Leonardo.
1: Sérgio Leonardo. Então aí alguém dirá, ah, mas será que o Juca era ruim? O Juca é um advogado conhecido. Conhecido há muito tempo, figurão da advocacia, vive no entorno do poder, não faz sentido pensar que ele não fosse capaz de tocar aquilo adiante. Alguém então dirá, bom... Pode ser que, então, o Juca saiu e entrou esse Sérgio
0: Leonardo,
1: né, que é o advogado sem sobrenome, Sérgio Leonardo.
0: É um nome artístico.
1: É um nome artístico. Alguém dirá, não, mas ele entra, o Juca seria um advogado tão figurão que ele não poderia participar de uma delação que envolvesse ministros. Esse, então, toparia. Não, não toparia. Não toparia. Esse advogado, embora seja um jovem advogado, ele tem 47 anos, e eu digo que é jovem porque é a minha idade, então eu preciso defender aqui a minha posição, mas o fato é que esse advogado, ele tem 25 anos de atuação, já atuou em Mensalão, Lava Jato, todos esses grandes casos, não é um advogado de gabinete, não é um advogado técnico, claro, tem a sua técnica, mas é um advogado político, é da órbita do STF também. Então, saiu um e entra outro, que significa a mesma coisa. É o mesmo tipo de advocacia, uma advocacia de influência. Não é uma advocacia de ganhar o jogo digitando peça, e sim tendo influência. Então, não muda. Por que que a Polícia Federal, então, está voltando para a mesa? O que há para que ela volte? Não vejo nenhuma razão. Me parece mais do mesmo. Me parece que o Vorkaro segue numa tentativa de nos enrolar a todos, segue numa tentativa de empurrar a sua delação com a barriga. Não vejo esse Sérgio Leonardo, que é alguém que também é um advogado, que também orbita em torno do STF, ser capaz de convencer o Vorkaro a falar nome de ministro e ele, talvez Sérgio Leonardo, ficar ruim, numa situação ruim com os ministros. Então, o que me parece de estranho nessa história é a volta da Polícia Federal para a mesa. Para que voltar? A minha percepção desse caso e a minha sugestão é esqueçam o Vorkaro. Deixem para lá o Vorkaro. A gente está cheio de celular, como já falamos outras vezes aqui, cheio de documentos à disposição da polícia, um monte de gente querendo delatar. Para que ficar insistindo no Vorkaro? Se ele falar alguma coisa, a defesa dirá, foi coação. Se ele não falar nada, perderemos tempo.
2: Marcília, eu fico intrigado com a troca de advogados. Eu queria que você, se valendo da sua experiência jurídica como advogado aí vasta, o que é que, numa delação premiada, quem é que decide o que vai dizer, o que conversam o advogado e cliente? O cliente diz, tenho isso para falar, advogado dá palpite, como é que é?
1: É uma negociação.
2: É uma negociação,
1: é uma negociação entre os dois e de interesses. Olha, isso aqui interessa para o processo, isso aqui interessa para as autoridades. Diga isso porque isso é relevante para desdobrar as investigações, é relevante para chegar a tal conclusão.
2: O objetivo é conseguir a liberdade do cliente.
1: Conseguir a liberdade esclarecendo os fatos em contrapartida, né? Então, eu troco a minha liberdade ou um benefício, ainda uma diminuição de pena ou qualquer coisa assim, e em contrapartida eu entrego mais pessoas, eu amplio a possibilidade da polícia e das investigações avançarem. Mas a gente está aqui diante de um Vorkaro que não entrega ninguém e não avança com nada, ao contrário, a polícia só perde tempo. ao ficar parada e travada no Vorcaro, ela perde o tempo dela. E o Vorcaro não entrega nada e não entrega ninguém.
2: Tem prova de sobra para prender. Não,
0: e tem um outro ponto, deixa eu incluir o Consta também nessa conversa, que são essas idas e vindas de cela, né? Ele começou preso numa penitenciária federal em Brasília, depois pediu a transferência para a superintendência da Polícia Federal, foi parar na sala de Estado-Maior, onde ficou o ex-presidente Jair Bolsonaro, depois foi transferido para uma cela comum, 2 dias depois reclamou ali da privada, reclamou do chuveiro, voltou para essa cela especial, hoje ele está nessa sala onde ficou Jair Bolsonaro.
1: Paula, só para trazer uma informação também para a gente ouvir o Consta, uma informação adicional. Seguinte, durante esse percurso em que o Vorcaro estava sendo ouvido, nós tivemos a informação de que 14 advogados ligados ao Centrão e ao PT, advogados historicamente ligados ao Centrão e ao PT, visitavam cotidianamente, quase diariamente o Vorcaro. Para quê? Para esclarecer qual o fato, qual o interesse dessas pessoas. Então, quer dizer, está claro que o Vorcaro, pelo menos para mim, que o Vorcaro é alguém disposto a melar o jogo, a atrapalhar o desenvolvimento das investigações, até por conta dessas relações todas dignas de desconfiança que ele possui.
0: O Consta, o que você acha que pode ter mudado de uma semana para outra, além da troca de advogados, para que a Polícia Federal aceite sentar novamente à mesa e discutir um acordo com o Vorcaro?
3: Eu acho que a troca de advogado já deve ser talvez um sintoma. Eu acho que a Polícia Federal está na expectativa de que ele possa realmente entregar mais, né? A gente espera que a ala séria da Polícia Federal não aceite um acordo filtrado, seletivo, meia-bomba, seja lá o que for. Tem a questão do dinheiro, que é importante, né? Hoje voltou-se a falar disso, né? Então ele está querendo mais prazo para pagar e estão exigindo menos prazo. A discussão começou em 40 bilhões, já estão falando em 60 bilhões de devolução, né? Então acho que tem tudo isso sendo talvez negociado, mas eu acompanho a desconfiança, né, do Marsiglia em relação a isso. Nós debatíamos há um tempo atrás que no final da semana vai ter a delação, no final da semana de um mês atrás, né? Então a coisa está cansativa e fica assim a sensação de que estão enrolando, tentando ganhar tempo. A minha expectativa mais cética desde o começo, Paula, diz respeito à quantidade de gente da esquerda à direita envolvida. Hoje nós temos a desistência, que vamos falar, do ex-governador Cláudio Castro no Rio de Janeiro para disputar o Senado por conta do caso Vorcaro, e nós temos também na imprensa que o Vorcaro procurou, por meio de um auxiliar, né, a turma do Kassab para tentar interferir em relações do Banco Master. Então todo mundo envolvido, os tentáculos do Banco Master e do Daniel Vorcaro, eles estiveram pelo visto por toda parte. E quando você mexe com o sistema inteiro, desde todo o poder legislativo, muita gente do poder legislativo, passando por muita gente do poder executivo, e acima de tudo, chegando lá em cima no poder judiciário, você tem um cheiro muito forte de pizza, né? Então, eu quero crer que a Polícia Federal vai fazer um trabalho independente, sério, que a delação eventual do Vorcaro poderia contribuir, mas concordo com o Marsiglia nisso. Se ele estiver enrolando, se ele estiver de onda, que ele volte para prisão comum, fique lá muito tempo e que a polícia tente fazer o seu trabalho mesmo sem a colaboração.
0: E outro, só para acrescentar uma informação, nossa audiência contribuindo aqui, o Dr. Sérgio Leonardo é criminalista mineiro e foi presidente da Ordem dos Advogados de Minas Gerais.
2: Eu vou tentar aqui adivinhar, sim, é uma adivinhação do ambiente que o Vorcaro está nessa conversa com os advogados. Mas é uma adivinhação baseada em fatos recentes aqui do Brasil. Essa série de anulação de acordos de leniência ou decisões do próprio Toffoli em relação aos acordos de leniência ou o assassinato, perdão, que se fez com a Lava Jato, né? Acabaram com a Lava Jato, eu creio que seja isso que estejam vendendo para o Vorcaro lá. O advogado ou esses outros que o Marcílio citou que foram visitados, dizendo o seguinte: olha, segura mais um tempo, porque daqui a pouco a gente dá um jeito nessa história. Eu imagino que a única coisa, estou aqui fazendo aqui uma tentativa de adivinhação, né? Porque nós não temos a informação de dentro ali, de onde está o Vorcaro. Esses advogados que o visitaram provavelmente têm mais informações, mas também não vão contar para a gente. O que me faz ter uma ideia mais aproximada é isso. Isso fez tão mal ao Brasil, porque pensa bem o que foi a Lava Jato e o que as delações premiadas trouxeram de avanço nas investigações naquele momento. Veja o quanto se andou com aquilo. Quando vem o Supremo e começa a anular tudo aquilo,

0: vivia, digamos, como um nababo, né? Tinha todas as condições financeiras para ter muito luxo. Está numa situação como aquela, alguém vai lá e vende um sonho, vende ali uma possibilidade, talvez ele esteja comprando essa ideia. Não sei, eu estou falando aqui que eu acho que isso, o que influenciou essa decisão do Vorkaro é, lá atrás, mesmo a Lava Jato, que era muito maior por esse aspecto do tamanho de delações, o número de delações, o número de envolvidos, pelo menos até o momento, ele está comprando essa ideia de que, ó, aguento mais um pouco e lá na frente eu me viro. Só não tem as mesmas condições. Acho bem temerário, porque se o ministro André Mendonça perceber e a Polícia Federal está dizendo, ah, isso aqui já não está fazendo mais sentido, bom, volta e aí os outros aproveitam o momento da delação. Ou não, está ganhando tempo para saber o que vai acontecer, mas para mim me parece que é uma influência do que fizeram com a Lava Jato, está acreditando que não vai dar em nada também. Dói um pouco no começo, depois a gente se vira.
1: Agora, independente do caminho, só para registrar, o Mendonça pode ou não homologar. Então está na mão do Mendonça, seja o que for adiante, o Mendonça é que vai decidir se vale ou não vale.
2: Agora, enquanto isso, que tal investigar o caso dos 129 milhões aí do contrato assinado pelo Vorkaro e pela mulher do ministro Alexandre de Moraes? Não tem coisa para investigar, não se pode ir tocando.
0: E outra coisa, né? O Alexandre de Moraes não fala mais do análise da dosimetria, né? Que negócio está parado no Supremo também.
3: Tudo. Lembrado.
0: Decisão do Congresso Nacional.
2: Exatamente.
0: Veto do presidente, derruba o veto, entram com aqueles recursos e agora a decisão é dele de enviar para o Pleno, né?
3: Isso.
0: E ele não envia.
2: Parada no banheiro do gabinete.
0: Isso. O ministro dos 129 milhões não quer dar andamento a análise pela Casa, pelo Supremo, que nem deveria parar lá no Supremo, de uma decisão do Congresso Nacional que era soberana por si própria.
1: E não vai dar andamento enquanto as eleições não chegarem. Porque me parece que é isso, né? Nesse caso da dosimetria, o Moraes, está tudo na mão dele, ele segura. Por quê? Porque, já até comentou isso aqui, mas é importante reforçar, seria uma imagem, né, muito forte, a maior parte dos réus do dia 8, ainda que com essa lei da dosimetria sendo uma anistia meia boca, vamos dizer assim, mas ainda assim você teria a maior parte dos réus do dia 8 saindo da prisão e indo para casa. Essa imagem é que o
3: saindo de casa e indo para a rua
1: indo
3: também.
1: Indo para a rua. E essa imagem, esse desdobramento é que o Moraes, no consorciado com o governo Lula, não quer que seja vista.
3: Só para a gente lembrar, tem duas ações que estão travando aí o projeto de lei da dosimetria aprovada no Congresso. Uma, inclusive, é da ABI, da Associação Brasileira de Jornalismo.
0: Que causa vergonha extremada em qualquer jornalista que se preze. A Associação Brasileira de Imprensa, né, Paulo?
3: Exato. E a outra é da filiação ali do PT e outros partidos de esquerda. Então, são duas ações que estão travando o andamento desse projeto. Bom, deixa eu trazer mais uma notícia que tem relação com o Banco Master. O ex-governador do Rio de Janeiro, Cláudio Castro, comunicou ao presidente do PL, o Valdemar Costa Neto, que não será mais candidato ao Senado. A decisão ocorre depois de novas revelações da Polícia Federal sobre a relação entre Cláudio Castro e Daniel Vorkaro. Segundo a investigação da PF, Cláudio Castro participou de jantares em Nova York bancados pelo ex-banqueiro. Os encontros teriam ocorrido num restaurante de um chefe turco conhecido como Salt Bay, famoso por servir carnes cobertas com folhas de ouro. De acordo com a investigação, um dos jantares teria custado mais de R$66 mil. Em mensagens obtidas pela Polícia Federal, um auxiliar de Daniel Vorkaro afirma: o dono, Salt Bay, está lá e irá na mesa deles. Em seguida, Vorkaro responde: show! Pede aquela carne de ouro ou alguma especial para ele ir. Horas depois, Daniel Vorkaro convida Cláudio Castro para jantar e envia o endereço do restaurante em Manhattan. Ao receber a mensagem, Castro responde: você não existe. Uma outra mensagem, Vorkaro afirma: bom que o homem está lá hoje. E Castro responde: aí sim. Depois do jantar, Vorkaro pede ao auxiliar a confirmação sobre o pagamento da conta. O interlocutor então responde: já foram, tudo certo, conta paga. A investigação da Polícia Federal também aponta outro jantar entre Daniel Vorkaro e Cláudio Castro em 2023. Na época, Castro participava de um encontro do LIDE nos Estados Unidos. Numa das mensagens, Cláudio Castro se identifica a Daniel Vorkaro escrevendo: Cláudio Castro.

0: Vorcaro responde com opa e envia o endereço do restaurante de South Bay. Depois do jantar, Vorcaro pergunta a Castro se deu tudo certo. Cláudio Castro responde, deu sim, amigo, muito obrigado. Mais tarde, o ex-governador volta a escrever. Amigo, foi uma experiência incrível, muito obrigado. Na manhã seguinte, Vorcaro responde, que bom que deu tudo certo ontem. A defesa do ex-governador afirmou que não houve irregularidades na conduta de Cláudio Castro. Consta, a gente lembra que na última terça-feira repercutimos também aqui no Sem Filtro aquela nova fase da operação da Polícia Federal envolvendo o Cláudio Castro e, segundo até o próprio ministro André Mendonça, que autorizou essa operação, aqueles investimentos do Fundo de Previdência do Rio, quase um bi, de reais ocorreram, não foi por decisão técnica, mas em razão das relações pessoais desenvolvidas, estabelecidas entre Daniel Vorcaro e Cláudio Castro. Agora estão aparecendo aí várias trocas de mensagens entre os dois.
1: E a cronologia dessas transferências de bilhões do Rio Previdência para o Banco Master, a cronologia casa com esses encontros e com esses eventos. Então a situação realmente do ex-governador ficou muito delicada. Uma coisa que eu estou achando bastante interessante acompanhar com tudo isso que está sendo feito de vazamento, apesar do que a gente tem aqui que pontuar que o vazamento é seletivo, né, e parece sempre ter um viés, digamos assim, todo mundo sabe que o Cláudio Castro é do núcleo, né, da turma bolsonarista no Rio de Janeiro, mas são os valores. Quer dizer, de repente o Ciro Nogueira é acusado de receber mesada de 300 mil, que foi para 500 mil. E o Cláudio Castro, pelo que tudo indica, né, e que veio à tona até agora, estava disposto a transferir a fortuna lá para o Banco Master do Rio Previdência por um filé de ouro. Né? Então, cada um tem seu preço ou seu valor, não sei. Agora, a verdade é que o Rio de Janeiro é um fracasso, né? É um experimento social fracassado. Todos os ex-governadores foram presos em algum momento, desde o Moreira Franco, passando por Rosinha Garotinha, pelo próprio Garotinho, né? Pelo Pezão, Witzel, todos eles, né? Então, o Sérgio Cabral nem se fala, condenado a 400 anos de prisão, e todos estão soltos. Todos estão soltos, o que mostra, claro, que a corrupção se tornou endêmica no Estado e a impunidade é a regra normalmente. O ex-governador gravou um vídeo dizendo que vai se dedicar, após uma conversa com a família, a sua defesa contra essas narrativas e meias-verdades e tudo mais. Na prisão só tem inocente também, né? Então, assim, o fato é que o Daniel Vorcaro se tornou um personagem totalmente tóxico e quando vem à tona algo comprometedor assim, né, é uma implosão política normalmente. O próprio Flávio teve ali o seu contratempo, o seu baque, né? Tá tentando dar a volta por cima, estava na defensiva, né? Conseguiu aí uma agenda positiva nos Estados Unidos, foi recebido pelo próprio presidente Trump, isso ajudou um pouco a afastar, né, esse clima, digamos assim, que ele estava ali nas cordas, como a gente fala no boxing, mas existe a apreensão de muita gente, se acabou aí ou se vai vir mais coisa em relação a esse filme ou outras questões envolvendo o próprio Vorcaro ou não. Então, tornou-se um nome extremamente tóxico. Vem à tona uma ligação dessas, uma intimidade dessas e uma troca de favores que obviamente se espera, né, o quiprocó, o toma lá, dá cá, né, uma influência, um tráfico de influência sendo praticado, é óbvio que politicamente é muito difícil justificar.
0: Pois é, Piotr, como bem lembrou o Consta, tem muita água para rolar envolvendo aí o escândalo do Master, agora caiu a pré-candidatura de Cláudio Castro ao Senado no Rio de Janeiro, parece que o líder do PL na Câmara dos Deputados, Sóstenes Cavalcante, está se ensaiando aí para uma vaga no Senado, muito cedo ainda, muita coisa para rolar, mas Cláudio Castro já desistiu da disputa, agora com essa troca de mensagens envolvendo ali o ex-banqueiro e o então governador do Rio de Janeiro, ali, né, com direito a bife folhado a ouro. Vamos pedir até para a produção para a gente
2: exibir
0: mais uma vez?
2: Não.
0: Aí, então, Augusto, você tinha perguntado, estava curioso para saber como é que era, então tem uma foto bem pertinho aí para ver como é que é o bife com essa folha dourada.
2: Cupim?
0: Não sei qual é a carne.
2: Não, não é cupim, não.
0: Mas não deve ser, com o preço da conta, mais de 66 mil reais, Piotr, não deve ser cupim.
2: Olha,
0: não.
2: Casquinha, eu vou dizer
3: é
2: uma
3: coisa de brega.
2: Nossa. Mesmo. Eu vou dizer, se é para empanar, que empana na farinha de rosca, porque nada é melhor do que um bife à milanesa, mas tudo bem. Como não era para empanar, deixa a carne mesmo, que é bonita já, a cor da carne, enfim, deve ser uma carne excelente, porque dá para ver o marmoreio dela ali. Mas vamos à questão política do Rio de Janeiro. Veja só, o bife vai tirar um ex-governador da corrida para o Senado, um bife de ouro. Na verdade, é a sedução do extremo luxo que o Forcado patrocinava para todo mundo que ele tinha interesse. O advogado do ex-governador está no papel dele. Não, mas isso não implica nada. Mas aí tem que lembrar o que aconteceu com a Rio Previdência. E, obviamente, como a Paula lembrou, o Constantino pôs um detalhe, né? A cronologia dos fatos é lá que precisa ser explicado. E outra, como é que você troca o comando de um banco e esse novo comandante da Rio Previdência, perdão, e depois começa a depositar o dinheiro do aposentado, do pensionista ali, num banco com risco do tamanho do Forcado? Ninguém faz isso, eu vou insistir novamente, ninguém usa dinheiro de previdência, o dinheiro de aposentado e aplica num banco que você tem risco. Qualquer gestor disso sabe, esse é um dinheiro que precisa manter o poder de compra e ter algum ganho. Parou por aí, conseguiu isso, tá bom. E segurança o máximo possível. Não, vai aplicar num título desse. Mas não era o rendimento que estava chamando a atenção do gestor, pelo que se viu numa ordem política. De novo.
3: Agora, Piotr, vamos voltar a uma questão aí que é intrigante. Quem divulgou isso aí? Polícia Federal?
2: Sim.
3: Por que eles vão pulando de caso em caso e não investigam os que já têm provas suficientes aí para condenar pessoas? É. De novo, eles estão tentando fazer com que a gente esqueça o caso da mulher do Moraes. Não esqueceremos, o Brasil não pode esquecer. Sim. Então, tem que estabelecer aí algum tipo de prioridade, uma ordem de precedência. O que já se sabe sobre o envolvimento de ministros do Supremo nesse escândalo, o que já se sabe é suficiente para que o caso seja inteiramente esclarecido e comece a punição dos responsáveis, julgamento e punição. Porque nós não sabemos, que isso aí vai virar o quê? Mais um inquérito do fim do mundo? Aparecem coisas, depois são substituídos, o personagem do ex-governador aparece hoje, amanhã some, e nada de novidade, nenhuma novidade sobre o caso que me interessa muito mais que qualquer outro, que é o envolvimento dos ministros do Supremo no maior escândalo financeiro da história.
2: O Supremo não confirmou ainda, algo que todo mundo já dá como certo, que aquele número de telefone que o Forcado ligou era ou não do ministro Alexandre de Moraes. Costumava ser, mas se estava ou não naquele dia, o Supremo se negou a dar sequer. Veja só, apenas essa informação.
0: Diga, Marcília, também quero te ouvir aí sobre esse convescote em Nova York, né? Duas vezes nesse restaurante de um chefe famoso, que inclusive saiu muito nas redes sociais, os jogadores de futebol gostavam de frequentar ali, ele fazia um showzinho temperando a carne com sal. Não sabia também que ele servia esse...
2: O Maduro foi nesse restaurante
0: também. Esse bife empalado a ouro. Quem?
2: O Maduro.
0: Maduro também?
2: Tem uma foto do Maduro.
0: Esquerda Caviar, gosta de frequentar esse tipo de local.
4: Mas eu soube que esse cara estava indo à falência, esse do...
0: Salzinho.
4: Do Salzinho, que ele administrou mal os seus bens e estava indo à falência com seus restaurantes. Não sei se isso é uma verdade, mas enfim, é de uma cafonice, né? Esse pessoal toma uísque, vai para tomar uísque
3: deslumbrado.
4: Só faltou desse negócio da carne a bebida, aquela bebida que pisca. Lembra da história da bebida que pisca? Que era um cara que trazia o champanhe com foguinho. Gente, eu realmente, enfim...
2: Isso é coisa de festa de 15 anos. Tá? Não.
0: Mas talvez apareça, hein?
4: Talvez apareça, a gente...
0: Tem muita coisa para aparecer.
4: Olha essa conversa esquisita, você é um sonho. Como é que ele falou? Você,
2: você não existe.
4: Você não existe. Pô, pelo amor de Deus.
0: Amigo, foi uma experiência
4: amigo,
0: incrível.
4: Incrível, você não existe. Isso não é, enfim, conversa é, para ter com, nem com amigo. É, e agora, o ponto
3: é estranho.
4: Aqui...
3: É estranho. Idiota.
4: Festa estranha, como diz o cancioneiro, festa estranha com gente esquisita. Agora, o ponto aqui...
2: É do Legião Urbana.
4: Do Legião Urbana. Aliás, o chat aqui, alguém trouxe também uma do Raul, da antiga, do Raul Seixas, falou Aluga-se o Brasil, né? É, que era a música que ele cantava. Enfim, o ponto é o seguinte, juridicamente, o Constantino lembrou, e eu quero aqui reiterar, a gente precisa, nós precisamos nos ater ao fato de que essa festança, essa comilança, esse bife de não sei o quê, bebida assim, assado, tudo isso coincide com a contrapartida que o Master e o Vorcaro receberam indevidamente do Estado, no caso do governo do Rio de Janeiro. E aí é que está a questão. É isso que tem que ser focado e investigado. Se ele pagou e era amigo ou não amigo, a questão não é essa. A questão é que isso foi pago no momento em que os papéis podres estavam sendo comprados com dinheiro da Previdência dos cariocas. E esse é um ponto aqui que não dá para a gente... isso, a gente, claro, tudo isso é muito pitoresco, caricato, mas esse é o fato fraudulento, esse é o fato criminoso e que o Mendonça, a Polícia Federal, estão se dedicando a investigar. Porque é um absurdo. A grana que foi posta de dinheiro de previdência em papel podre do Master pelos cariocas, pelo dinheiro dos cariocas, e que o Cláudio Castro não apenas esteve envolvido porque nomeou pessoas da Rio Previdência, mas estamos vendo aí nessas mensagens que ele pessoalmente estava envolvido.
3: O Supremo finge que isso não aconteceu, continua julgando, procurando outros casos, aí vai mexer, afasta o INSS, né, esquece o filho do Lula. É o seguinte, essa enganação, essa tapeação... Tem que ter fim. Vamos investigar o Supremo, que não tem mais a autoridade moral para continuar julgando ou investigando coisa alguma. Eles continuam avançando nisso e confiam na desmemória do povo. Né? Dessa vez, eles estão enganados. Aqui a gente não esquece. Aqui a gente não esquece. Então tem que condenar os condenados à perpétua impunidade. Isso acabou. Como é que o Moraes tem coragem de julgar qualquer processo? Ele não pode arbitrar aí uma pelada de futebol, nem isso. Continua julgando.
4: Aliás, no caso do Vorcaro, pelada é o que também é outra
3: também,
4: coisa que tinha
3: é outra coisa
0: fartura,
3: que precisa aparecer.
0: Era farto.
4: Era farto.
0: Piotr, você que lembrou do Maduro também visitando restaurante nos Estados Unidos, temos. Em Nova York, temos uma foto também de Nicolás Maduro aí fumando um charuto. O chefe é esse de camisa
4: aí,
0: preta.
4: Chefe, né? O decote.
0: Com um super decote e óculos escuros, o tal do South Bay, o do Salzinho, esse que está ali ao lado do Nicolás Maduro, que está sentado segurando um charuto, eu acho que com uma camiseta também, né? Então ele também teria visitado... Está aí o registro da visita de Nicolás Maduro ao restaurante de Nova York.
4: Aqui não foi o Vorcaro que pagou, esse do Maduro.
3: Ele deve ter raspado o ouro lá para levar para casa.
0: 18:23. Eu aproveito, claro, para convidar você a participar do nosso programa, enviando um vídeo para a gente. O número do nosso WhatsApp é o 11 957 86 1993. A gente aguarda a sua participação. Enquanto isso, faz uma pausa rápida. A gente volta já.
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4: E o governo federal realizou hoje o leilão da Rota dos Sertões, que reúne trechos das BR-116 e 324 entre a Bahia e Pernambuco. O evento aconteceu na Bolsa de Valores, a B3, em São Paulo, com organização do Ministério dos Transportes. A concessão inclui 502 quilômetros de rodovias entre Feira de Santana, na Bahia, e Salgueiro, em Pernambuco. E quem acompanhou o leilão de perto foi a nossa repórter Tauane Catan, que traz mais detalhes. Muito boa noite, Tauane. Seja bem-vinda. Você chegou cedinho aí. Conta pra gente quem ganhou essa concessão. Traz todos os detalhes. Seja bem-vinda.
5: Pois é, Paula, cheguei cedo, pouco antes aqui do certame, do pregão começar, como eles chamam aqui na B3, prédio da Bolsa de Valores. Boa noite para você, para toda a nossa bancada e audiência do Oeste Sem Filtro. Bom, o leilão foi na tarde desta quinta-feira da Rota dos Sertões, né? Uma rodovia federal que liga o Nordeste com o Sudeste. Mas no caso de hoje, o que foi leiloado foram os 502 quilômetros do município de Salgueiro, em Pernambuco, ligado à Feira de Santana, na Bahia, ali região Nordeste. Quem venceu foi o consórcio 116 Sertões, que é composto por três empresas. A primeira é a Mota Engil, que é uma construtora, uma empresa portuguesa, inclusive aquela que venceu no ano passado a concessão do túnel imerso entre Santos e Guarujá, no litoral sul aqui do estado de São Paulo. A segunda é o fundo da gestora de investimentos Galápagos Capital e também a Neo Invest, que é a companhia controlada pela holding Novonor. A Novonor, antiga Odebrecht. Então é a primeira concessão, está de volta a Odebrecht as concessões depois daquelas investigações, né, na Operação Lava Jato. Ano passado, a Odebrecht tentou também uma rodovia em Mato Grosso, mas foi vencida. Desta vez, a 116 Sertões, que é esse consórcio que engloba essas empresas, uma delas ligada à Odebrecht, vence então em um contrato de 8,5 bilhões de reais em investimentos. 4,13% será voltado para obras, enquanto o restante, pouco mais de 4 bilhões e 400 milhões de reais, vai ser para manutenção. Bom, a ganhadora, ela foi decidida no Viva Voz, que é aquela etapa que as concorrentes vão fazendo os lances, uma etapa clássica dos pregões, antes da batida oficial de martelo. Foram 14 lances nessa etapa. E essas empresas vencedoras, elas superaram a oferta do consórcio Atlas Rodovias, que inclusive é composto pelo fundo da IVE Capital, a gestora do ex-ministro da Economia, Paulo Guedes, que ofereceu 19,5%. Vencia, no caso, porque já aconteceu esse edital, quem ofertasse o maior desconto na taxa de pedágio, aliás, no valor básico ali de pedágio dessa rodovia. No caso da empresa vencedora, do consórcio, foram oferecidos 19,6% de desconto, enquanto a Atlas ofereceu 19,50%. Mas o fato é que a 116 Sertões, o consórcio, já chegou com 18%, até chegar a esse valor maior, quando houve aí o encerramento do leilão e a batida de martelo.
4: Perdemos a conexão com a Tauane Catan, mas ela estava lá desde as 2 horas da tarde, ficou aguardando para fazer essa entrada ao vivo conosco. Obrigada, Tauane, pelas informações. A gente vai repercutir um pouquinho aqui no estúdio. Augusto, Odebrecht de volta, então, às concessões. Esse grupo ganhou e um braço, então, da antiga Odebrecht, chamado de Neo Invest, ganhou esse leilão ao lado da Mota-Engil e também desse fundo da gestora Galápagos Capital.
6: Eu estou curioso com o seguinte, a Odebrecht deixou de usar o codinome Novonor?
4: Não. Assim. Não? Continua Novonor, mas é um braço dessa e chamado de Neo Invest, que ganhou a concessão.
6: Continua escondendo o nome Odebrecht?
4: Ah, essa acho que enterraram.
6: Para disfarçar, por
4: exemplo. Tentaram.
6: O Toffoli devolveu o dinheiro que liberou a Odebrecht do pagamento da multa milionária que eles prometeram no contrato de delação premiada, aí, que garantiu a soltura dos dirigentes da empresa. O Lula diz que é preciso perdoar todos os empreiteiros ladrões para garantir o emprego no Brasil. Agora, é assim que fica? O Toffoli, que devolveu o dinheiro da Odebrecht, vai pegar alguma porcentagem disso aí, agora que ele está solto, apesar do taiaiá? Ninguém lembra que a Odebrecht voltou, que recuperou parte do que tinha recebido e tinha devolvido só uma parcela do produto do roubo, uma fatia. Esse é o Brasil. Quer dizer, antes a gente esquecia a cada 15 anos o que havia acontecido nos 15 anteriores. Agora a gente está esquecendo de 5 em 5 anos.
4: Pois é, Consta. Então, essa Rota dos Sertões terá a participação desse grupo, um deles formado aí pelo um braço da antiga Odebrecht. Só para a gente finalizar aqui as informações que a Tauane nos trouxe, esse prazo de concessão é de 30 anos e aí, dividido em quase 9 bilhões de reais, investimentos em obras, 4,3 bilhões para ampliação e modernização e custos operacionais no valor de 4,4 bilhões de reais ao longo desses 30 anos de contrato.
7: É, a sensação que a gente fica é aquela que já foi expressão que já foi usada hoje aqui no programa, né? A volta dos que não foram. A gente fica na dúvida se vai voltar junto uma certa planilha também que foi triturada, né? Pelo editor do Brasil, o ministro Dias Toffoli, veja quem. Aquele que andou liberando também multas bilionárias em acordo de leniência com essas empresas envolvidas nos escândalos de corrupção do PT. Então, o Alckmin denunciou que o ladrão queria voltar à cena do crime, o ladrão voltou à cena do crime de mão dada com o Alckmin e trouxe junto de volta as empresas que se lambuzaram nos esquemas de corrupção do governo do PT. O Brasil tá exposto em praça pública, ninguém pode fingir que não está vendo o que está acontecendo. A gente tem uma certa saudade do ministro Tarcísio cuidando da parte de infraestrutura no país.
4: 18 horas 33 minutos, é hora da gente divulgar, falar um pouquinho da campanha da Revista Oeste. 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
4: 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E nós seguimos com o nosso noticiário desta quinta-feira, porque a gente vai voltar para quarta-feira à noite, lá na Câmara dos Deputados, em Brasília, que aprovou ali na virada de quarta para quinta-feira a proposta de emenda à Constituição que reduz a jornada de trabalho de 44 para 40 horas semanais. O texto passou com ampla maioria, com 472 votos favoráveis no primeiro turno e 461 no segundo. Agora a proposta segue para análise no Senado. O texto prevê uma transição de até 14 meses para as empresas se adaptarem. A primeira redução será de 2 horas semanais em até 2 meses depois da promulgação da PEC. A redução total de 4 horas deve ser concluída em até 12 meses depois da primeira etapa. O fim da escala 6x1 passará a valer 60 dias depois da promulgação. A tramitação rápida na Câmara teve apoio do presidente da Casa, Hugo Mota, que comemorou o resultado.
9: Estamos em um dia histórico para o Brasil, para os trabalhadores brasileiros e para este Parlamento. Acabamos de aprovar uma reforma constitucional para a vida das pessoas. Senhoras deputadas e senhores deputados, a redução da jornada não é vilã de produtividade.
4: Durante os discursos dos parlamentares, o deputado André Fernandes, do PL do Ceará, criticou a deputada Érica Hilton, do PSOL de São Paulo.
10: E eu deixo aqui a minha solidariedade, lindo pela hipocrisia exposta, mas minha solidariedade é a deputada Érica Hilton. Deputada Érica Hilton, você foi humilhada. Você foi humilhada pelos seus colegas, pelo seu partido, pelo seu governo, pelo PT. Ei, Érica Hilton! Tu estava propondo 4x3 e estava dizendo que quem não assinasse era contra o povo trabalhador. Sabe o que é que o teu governo fez? Sabe o que é que o deputado Paulo Pimenta, em nome do PT, junto com todo o governo, fez? Colocaram aqui uma emenda aglutinativa para prejudicar o nosso destaque de preferência.
4: A deputada Érica Hilton respondeu.
11: Presidente, é muito impressionante a cara de pau, a desonestidade intelectual e o teatro de biruta de aeroporto que a extrema-direita está protagonizando dentro deste plenário. O líder, o presidente do partido deles, foi à imprensa dizer que dariam o sangue para não aprovar o fim da escala 6x1. Se hoje nós estamos votando 5x2, é porque eles obstruíram e impediram a votação do 4x3, aí levaram uma lambada da classe trabalhadora, levaram uma lambada das forças sindicais, levaram uma lambada da sociedade e agora estão fazendo esse teatro.
4: O deputado Maurício Marcon, do PL do Rio Grande do Sul, criticou Hugo Mota e disse estar arrependido de ter votado nele para presidente da Câmara dos Deputados.
12: Deputado Hugo Mota, que antes de ser presidente é um deputado assim como eu e como todos que estão aqui. Virou presidente pelo meu voto. E se tem algo que eu me arrependo na minha vida, foi ter colocado a digital para aprovar a sua presidência. Na época de campanha, diria que seria imparcial, que olharia os dois lados, que seria um presidente justo. Mas o que nós vimos até agora? Descumprimento de promessas dioturnamente. Aprovei, consegui 171 assinaturas para uma PEC que copiaria os modelos que deram certo no mundo. O que que a excelência presidente dessa casa fez? A engavetou. Não quis sequer que discutisse. Se diz um democrata, mas não quer que discutamos projetos que deram certo pelo mundo. Prometeu para a direita que pautaria anistia, nos sabotou e pior, depois perseguiu parlamentares na comissão de ética.
4: Bom, Piotr, a gente vai repercutir um pouco, a gente trouxe algumas falas dos deputados ontem no plenário, cada um teve ali a sua chance de expor seus pensamentos, defender ou não ali o fim da escala 6x1. Fato é que o projeto foi aprovado com 472 votos na primeira votação e 461 na segunda. Eram necessários 308 votos, foi aí uma ampla maioria. Eu queria só trazer também o placar, mostrar ali novamente a orientação dos partidos para a votação. Essa é a orientação dos partidos, certo?
6: Sim.
4: Então, Bloco, União, PP, PSD, sim. PL, sim. PT, PCdoB, PV, sim. PSB, também sim. PSOL, Rede, sim. PDT, sim. Solidariedade, Avante, também sim. PRD não tinha orientação, apenas o Novo e o Missão, então, com orientação para votar não. Ontem, está aí, então, uma foto do placar com orientação dos líderes, né, dos partidos, para a votação desse projeto.
6: Todos rendidos à demagogia. Né? Só queria saber o seguinte, esse senhor aí, Érica Hilton, é esse que apresentou o projeto ou não? O projeto não é dele.
13: A ideia foi... Ele
6: Posso chamar de senhor?
13: Né? Acho que não, ela não gosta. Ela se identifica exatamente isso, né, Paula?
4: Se identifica deputada. Como uma mulher, assim.
13: É, até porque ela preside a Comissão das Mulheres, não é isso? Mas vamos lá. Ela não entra em nenhum detalhe das questões técnicas. Ela, quando apresentou a ideia, foi questionada se ela tinha algum estudo. Imagina só, você é um parlamentar, você apresenta um projeto. O que você faz? Você subsidia esse projeto com estudos. Obviamente que o parlamentar pode não ser especialista na área, mas tem muita gente especialista. Imagina só se ela recorresse, por exemplo, a um nome que é de inequívoco conhecimento, aliás, brilhante, o professor José Pastore, que é a maior autoridade em relações de trabalho do país. José Pastore é um crítico disso porque, obviamente, apresenta detalhes e informações e subsidia com argumentos amplamente reconhecidos pela academia, pela prática, pelo dia a dia. Ou seja, não houve. E ela reconheceu naquele momento, disse que não tinha nenhum, não tinha absolutamente nada. Quer dizer, como é que você apresenta uma ideia dessa? Ou seja, aí vem o Hugo Mota, que se presta a esse... Hugo Mota é o que a gente vê.
6: E a história?
13: Alguém que se submete ao Moraes e agora se submete ao Lula. Ele fechou o bingo, né? Porque do consórcio supremo radical e governo populista, são os dois representantes, está ali. Ele submeteu aos dois. E aí vem o Marcon, né, o deputado lá do Rio Grande do Sul, e diz exatamente que ele falou que ia tratar todo mundo. Ele tinha um projeto, sim, tinha uma ideia. Era, no mínimo, para ser discutido com o mesmo empenho. Nada disso aconteceu. E aí, a fala da deputada Érica Hilton, assim, com aquela coisa, desonestidade intelectual, por que ela não apoiou? Vai até o final. Claro que aquilo não tinha nenhum argumento. 4x3 não faz nenhum sentido. Assim como 5x2 diante da realidade econômica brasileira. Ninguém é contra que as pessoas tenham 2 ou 3 dias para descansar. Não é esse o ponto. A questão é se isso vai garantir ou vai fazer perder empregos. Se isso vai gerar inflação, como de fato vai gerar inflação. É este o ponto. A situação é exatamente de vamos discutir o país com maturidade? Vamos discutir o país com preocupação real? Não, é esse populismo. O Lula queria uma campanha e agora se o Senado, por um acaso, tiver a coragem política de discutir o tema como de fato precisa, e isso depende muito do presidente da Casa, Davi Alcolumbre, aí vai começar com aquela história, o Senado, inimigo do povo, que é aquelas manipulações que o PT tenta fazer e faz com muita frequência, sem nenhuma vergonha na cara, mas isso é a cara do PT. A campanha do PT tirou a comida na campanha política da Marina, para quem não se lembra dessa história. Imagina só a loucura, agora a Marina está do lado do Lula. Enfim, eles se merecem. Mas a questão é essa, não há um debate técnico sobre
4: agora,
13: a situação.
4: Agora, tem uma leitura de que Lula já teria ganhado ali, já teria se capitalizado politicamente com a aprovação na Câmara dos Deputados, independente do Senado, Piotr. O que você acha disso?
13: Pela manipulação de dizer, olha, a Câmara foi lá, o Hugo Mota, houve uma votação expressiva, e aí que eu acho que a oposição não entendeu o jogo. No mínimo, falando, não queremos esse projeto, vai lá e discute. Claro que o Hugo Mota atropelou, isso foi um atropelo. Do ponto de vista da discussão, da forma como foi feita, o presidente de Câmara, o presidente do Senado, lamentavelmente no Brasil, pode muito. E ele atropelou a discussão, ele não estava interessado em fazer absolutamente nada. Como o Arthur Lira, que é o padrinho dele, também atropelou a discussão da reforma tributária lá atrás, que é uma reforma que não cabe. O próximo presidente, seja quem for, vai ter que rediscutir aquele negócio, porque é um Frankenstein aquele negócio. E agora é a mesma coisa, mas a oposição deveria ter marcado. Ah, mas tem a questão eleitoral, estou preocupado. Outra manipulação do Lula, onde é que eu lanço esse projeto? Agora, porque eu vou constranger o deputado. Aí vem agora, o Rogério Marinho já tem um projeto diferente, vai apresentar no Senado e teve a coragem de apresentar uma alternativa, porque é isso que o setor produtivo está dizendo. E vamos lá, quando se fala setor produtivo, me permita aqui só rapidamente, O pequeno empresário, aquele sujeito que tem um funcionário, que tem dois funcionários, é este que vai arrebentar. As grandes empresas, em algum momento, elas conseguem se virar. A indústria, não. Estou falando do pequeno, esse pequeno. O sujeito que deixou de ser empregado por causa da situação econômica no Brasil, virou um pequeno empreendedor, é este que vai acabar. Vai ter que demitir ou simplesmente vai deixar de existir.
6: Os deputados autorizam isso, os parlamentares, com a autoridade de quem trabalha dois dias por semana.
4: Pois é, porque, Augusto, a proposta da Erika Hilton era de 4 dias de trabalho por 3 de descanso. Estava lá paradinha essa proposta, consta, desde o ano passado. E aí, claro, em ano de eleição, 2026, tiram da gaveta e falam agora é prioridade passar aí essa proposta que ficou em 5 dias de trabalho com 2 dias de descanso. A gente viu orientação de apenas 2 partidos pelo não, né? O Novo e o Missão.
7: É, o PL votou dividido, né? Muita gente do PL votou junto com o PT nessa pauta claramente eleitoreira. Eu entendo a jogada arriscada de não permitir a narrativa de que a direita, a oposição é contra o trabalhador. Cheguei a conversar com o deputado Sóstenes Cavalcante sobre isso. Ele disse que houve uma reunião bastante longa, inclusive, do partido para tentar definir isso. O deputado Nicolas Ferreira gravou um vídeo que teve uma boa repercussão, como de costume, né, sobre esse caso, mas eu concordo com o Piotr. Eu acho que, no final das contas, caíram numa pegadinha, né? Quer dizer, ou a gente finca o pé firme e diz, olha, isso é medida eleitoreira e não ajuda o trabalhador coisa alguma, ou a gente vai entrar num leilão para ver quem fica pregando mais benesses, né? Por exemplo, o salário mínimo de R$5.000, por que não? O exemplo dado pelo próprio Nicolas no vídeo, né? E aí, daqui a pouco, a esquerda fala, não, queremos de R$10.000, né? Até o Brasil quebrar de vez. Então, é perigoso esse jogo, muito perigoso. Eu entendo o que foi feito, mas acho muito perigoso. O Marcon, por exemplo, desabafando ali que o Hugo Mota é um traidor. Mas quem é que esperava algo diferente do Hugo Mota? Ele também foi eleito com o apoio do PL, assim como Alcolumbre. À época, se falou que era necessário, porque ele já estava eleito mesmo, ter pelo menos comissões. Mas como é que fica, né, a imagem? Como é que fica você ser oposição, né? Oposição não vai ganhar sempre, vai perder de vez em quando, mas é importante que faça, né, um movimento firme, mais ideológico, inclusive, contra certas agendas. Então, de novo, já adiantando, Paula, foi o tema da minha coluna essa semana, né? São atalhos. No Brasil tem muita gente querendo o tempo todo atalhos, né? O que eles querem? Trabalhar menos e ganhar igual. E se desse para fazer isso por meio de uma canetada do Estado, não existia mais miséria no mundo. Então, acho que o trabalho da oposição séria e responsável é explicar que não existem esses atalhos e que eles levam a situações ainda piores.
4: Diga, Augusto.
6: O que me espanta é a adesão de parlamentares aparentemente sérios. Adesão a esse projeto. Porque ele parece, ele é eleitoreiro, ele pode ser um tremendo tiro pela culatra. É uma medida argentina, da antiga Argentina. Sim. Você vai, engana o eleitor, diz, não, você vai descansar mais. Aí o cara perde o emprego.
4: Não, produtos vão ficar mais caros. Ele vai ficar em casa, mas não vai poder consumir.
6: Claro.
4: E deixa eu aproveitar para trazer, para ouvir o Marcília também, nessa sessão que avançou à noite de ontem, também teve alguns momentos inusitados. O deputado Pastor Isidoro, por exemplo, do Avante da Bahia, disse que o fim da escala 6x1 vai trazer vantagens para o trabalhador.
14: Vamos lá. A escravidão já acabou, a 5x2 garante aos trabalhadores e trabalhadoras o direito de melhor honrar e criar sua família, além de querer também cuidar de sua saúde. O trabalhador doente, além de não render, quebra a máquina. E nessa escala 5x2, além de melhorar a vida das famílias, os trabalhadores e trabalhadoras terão tempo, inclusive, para terem mais filho, portanto, fazerem seu sexo em paz e com mais tranquilidade.
6: Esses caras trabalham de terça a quinta, eles acham que ninguém sabe.
4: Diga lá, Marcelo, sobrou para você comentar aí. O pastor Isidoro, ele anda com a Bíblia aberta.
15: Nem Isidoro, é isso?
4: Isidoro.
15: Isidoro? É que tava Isidoro. Ah, lá, Isidório. É Isidoro ou Isidório? Porque aí piora até o nome dele. É esquisito. Mas, enfim, o fato...
4: Estamos checando.
15: Mas, de qualquer maneira, porque se ele fosse Isidório, ia ser perfeito, né? Porque até isso na pessoa é fora do prumo. O que me chama a atenção...
16: Fora do prumo é bom.
15: O que me chama a atenção nessa história, né, é como a ignorância tomou conta de todo mundo. De todo mundo. Vocês estavam falando sobre 5x3, 4x8, 20x13, e eu estava aqui pensando que isso é mais ou menos como um salário mínimo. Tem muita hipocrisia também a respeito de vamos aumentar o salário mínimo. Então vamos botar o salário mínimo. Então é como se a Erika Hilton chegasse e falasse, salário mínimo agora é 20 mil reais por mês. Opa, maravilha.
16: Sem estudo nenhum,
15: sem pensar na consequência disso. E aí o que a oposição está fazendo é falar, então quer saber? Vamos botar então 100 mil reais o salário mínimo. Porque foi isso, o dobrar de aposta da oposição foi, vamos ver se o PT topa. Porque aí quebra o Estado. Será que eles vão topar? E aí eles não toparam. Então a discussão era essa. O fato é o seguinte, e aí vale aos nossos amigos que estão nos ouvindo, você não vai ganhar, se alguém colocar o salário mínimo em 20 mil ou em 100 mil, você não vai ganhar 20 mil e muito menos 100 mil por conta disso. O fato é que a pessoa quebra o Estado, cria uma informalidade muito maior para as prestações de serviço, ou seja, a pessoa é obrigada a pagar na carteira 20 mil ou 100 mil, ela não paga nada, nenhum dos dois. Ela contrata você informalmente e continua pagando a merreca que você ganha. É a mesma coisa que vai acontecer aqui. 4x3, 8x20, 20x40, você vai continuar trabalhando a mesma coisa, só que informalmente. Informalmente, vai aumentar a informalidade, vai criar um desemprego maior. Ou então, se as pessoas cumprirem essas escalas todas, o que vai ocorrer é a pessoa ter que contratar mais coisas, os produtos vão ficar mais caros, vai aumentar a inflação, etc, etc. Vai pagar você mesmo, que em tese está sendo beneficiado, a conta dessa brincadeira que a base governista está levando adiante. Então, o ponto é isso, é só eleitoreiro. Tem duas possibilidades de quem está a favor disso. Ou está querendo usar essa pauta para ganhar voto esse ano, ou é o Isidório aí.
16: Isidório.
15: Pastor Sargento Isidório, que aí é o ignorante de marca maior.
4: E hoje pela manhã, numa coletiva de imprensa com jornalistas, o presidente da Câmara, Hugo Mota, afirmou que está confiante na tramitação da proposta no Senado Federal.
17: E o que eu tenho percebido do presidente Davi é que ele tem um amplo espírito colaborativo para com essa pauta da PEC. É claro que cada presidente tem a autonomia da sua casa. Eu respeito muito o Senado Federal, que deverá definir internamente qual a sua tramitação. Mas o que eu posso atestar é que o presidente Davi, pelo seu espírito público, pelo seu compromisso com o país, com certeza dará a tramitação correta a essa proposta.
16: Como é que uma besta quadrada como esse cara aí se elege presidente da Câmara?
4: Com 444 votos. É.
13: A escolha foi do ex-presidente.
16: O ex-presidente decidiu.
13: Exatamente, que tinha muito voto na casa e teve essa conta, que, como lembrou aí o Constantino há pouco, de que se você for contra e vai perder, você também não vai para comissão nenhuma. Foi, isso, na verdade, o que o Pacheco fez no Senado, quando o Rogério Marinho concorreu, a oposição ficou sem comissão, sem essas coisas todas. Agora, ele fala de... Eu tenho certeza que o espírito público de compromisso com o país, o Davi, o Columbo... Bom, se tiver espírito público de compromisso com o país, coisa que o Mota denota claramente não ter, porque aprova uma medida eleitoreira, toca de caixa, empurrando e atropelando a oposição... Então, não vai passar do Senado, porque espírito público com o país não é uma discussão desse jeito, ainda mais num ano como este. Por que não aprovou? Por que não discutiu isso no começo do ano passado? Esse é o ponto. Ué, essa ideia até parece que o PT já não teve essa ideia em outro momento. É cara de pau, né? É chamar o eleitor brasileiro, o cidadão brasileiro de estúpido, né? Poxa, não é assim. As coisas merecem um debate mais aprofundado. O assunto é sério. Compromete o emprego das pessoas.
15: Eu queria dar uma recomendação aí para o Isidório e para o Mota, para os eleitores do Isidório, do Mota, e todo mundo que votou,
5: Érica.
15: O Sargento, todo mundo.
13: Da deputada também.
15: Da deputada Érica Hilton, todos eles, os eleitores deles. A minha recomendação é não votem mais nesses parlamentares. Permitam que eles façam a escala 7-0, como o Augusto mencionou.
13: Mandem
15: para casa. Ontem o Augusto deu essa ideia. 7-0 é uma boa escala. Deixa todo mundo em casa. Não precisa trabalhar. Eles já trabalham um pouco. Então, fique em casa todos os dias. E aí o pastor Isidório vai ficar feliz, porque ele vai poder ter muito filho e fazer lá o seu cumprir o seu dever marital com a sua cônjuge. Com o cônjuge. Quase que eu faço como Morgan. Cônjuge.
4: Eu vou fazer o seguinte, eu ia entrar num outro assunto, porque já teve reação de uma PEC alternativa, inclusive apresentada pelo deputado Marcel Van Hatten no Senado Federal, mas a gente vai primeiro para o intervalo comercial e na volta a gente comenta essa iniciativa, Piotto. Aí a gente fala, quer falar agora? Vamos fazer um suspense, para não dar spoiler. Na volta do intervalo a gente comenta esse e outros assuntos. Até já.
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4: Estamos de volta em Oeste Sem Filtro. Agora a gente vai mudar de assunto porque... Notícia que acaba de chegar para a gente, já vou jogar para o Rodrigo Constantino. O governo americano parece que assinou hoje, consta, a classificação de facções criminosas, como o PCC e o Comando Vermelho, como organizações terroristas. Informação aí de um documento assinado pelo secretário de Estado americano, Marco Rubio. A gente vê imagens aí do secretário. Então, uma informação que chega para a gente agora, consta, um dia depois, né, do senador Flávio Bolsonaro ter tido esse encontro com o presidente americano Donald Trump na Casa Branca, no Salão Oval. Depois também teve encontro com o Marco Rubio, com o Christopher Landau, com várias autoridades americanas. E agora, então, esse documento classificando essas facções criminosas como organizações terroristas. Como é que você enxerga esse gesto do governo americano em relação a essas organizações brasileiras?
7: Uma ótima notícia para o brasileiro que quer combater o crime organizado, essas facções terroristas, e óbvio que essa cronologia não parece ser coincidência, né? O próprio senador Flávio Bolsonaro disse que levou como principal agenda para a conversa com o presidente Trump esse aspecto, né, do crime organizado no Brasil. Ele está marcando o território e se diferenciando, criando, na verdade, um abismo entre o que ele propõe, com um discurso cada vez mais à la Bukele, né, dizendo que os bandidos é melhor sair do Brasil ou vão ser presos ou neutralizados, enquanto que o Lula, a gente sabe que chamou o traficante de vítima do usuário, se recusou a considerar esses grupos como grupos terroristas, que é uma demanda antiga do governo americano, né, do governo Trump. Então, o senador Flávio Bolsonaro está traçando a divisória, né, dizendo eu quero estar do lado que vai tratar como terroristas esses grupos, né, que aterrorizam a população brasileira, que dominam um quarto do território, e o Lula está do outro lado, de alguma forma, sendo negligente, né, e se recusando a ajudar o governo americano a combater esse crime organizado. É óbvio que a turma do PT, do Sidônio, vai tentar puxar da cartola uma vez mais a narrativa de soberania. Mas isso é bobagem, né? Não é porque tem, por exemplo, bases militares americanas na Europa que alguém diz que os países europeus são colonizados pelos Estados Unidos. Isso é ridículo. Os Estados Unidos, por meio da DEA, já fizeram várias operações contra cartéis na Colômbia, por exemplo, e ninguém acha que a Colômbia deixou de ter soberania por conta disso. Então, é uma questão específica sobre como combater melhor o crime organizado. O Flávio está alinhado com o governo Trump, querendo endurecer. O Lula está do outro lado, querendo passar, de alguma forma, a mão na cabeça de bandido.
4: Quero te ouvir também já mais informações que vão chegando para a gente. Claro, a gente vai compartilhando com a nossa audiência. É uma medida que deve entrar em vigor no próximo dia 5 de junho, na próxima sexta-feira. E vou trazer também uma afirmação do Departamento de Estado americano. O seguinte, abro aspas, o governo Trump continuará usando todas as ferramentas disponíveis para proteger nossa nação e nossos interesses de segurança nacional, mantendo drogas ilícitas fora de nossas ruas e interrompendo as fontes de financiamento de narcoterroristas violentos, fecho aspas aí para um trecho desse documento do Departamento de Estado americano. Augusto.
16: Bom, como eu sou obcecado por esse tema, eu vou procurar ser conciso aí, porque em algum momento serei repetitivo. Há menos de 40 anos, a Colômbia constatou que só se livraria dos cartéis de Cali e Medellín e de figuras como Pablo Escobar, mobilizando o exército do país e com a ajuda dos americanos, das instituições americanas especializadas nesse combate e se valendo de equipamentos também cedidos pelos americanos. Trabalharam em parceria e conseguiram sufocar esses dois cartéis. No México, hoje, você tem um país com regiões dominadas pelos cartéis. Tem controle territorial aí de porções imensas do México. Aqui, no Brasil, não temos sequer uma política nacional de segurança pública. O governo Lula jamais moveu uma palha para combater essas organizações terroristas, que, aliás, o Lula não considera terroristas. Considera, colegas, né? Colegas dedicados a outra atividade criminosa, mas tem corporativismo entre bandido também. Sem a ajuda americana, nós não nos livraremos do PCC e do Comando Vermelho e de várias outras organizações em ação no país inteiro. Eles controlam fronteiras, quilômetros, milhares de quilômetros de fronteira. Eles controlam regiões inteiras. Na Amazônia, eles controlam todas as... Eles estão metidos em tudo e até aqui. Na chamada Faria Lima, você já tem a presença dessas organizações. Na minha opinião, é o maior problema em matéria de segurança pública. É número um, depois o dois também é o combate a organizações criminosas, o três, o quatro, e depois você começa a tratar de outras vertentes. O governo Lula é irresponsável no trato com essa questão. Só com a ajuda americana conseguiremos algum sucesso, né, ou alguma sequência de sucesso contra essa turma. o passo do governo americano, dado pelo governo americano, é importantíssimo. Quero ver se os bandidos brasileiros no poder têm a coragem de combater os companheiros dedicados a outras vertentes criminosas.
4: Vamos lá, que agora nós já temos o documento que foi publicado pelo Departamento de Estado americano. Então, vou compartilhar aí na tela e farei a leitura diretamente com a nossa audiência. Vamos lá. Hoje, o Departamento de Estado dos Estados Unidos está designando o Comando Vermelho e o Primeiro Comando da Capital como terroristas globais, especialmente designados, e pretende designar ambos os grupos como organizações terroristas estrangeiras, com vigência a partir de 5 de junho de 2026. O

0: violentos. A ação tomada hoje pelo Departamento de Estado demonstra ainda mais o compromisso inabalável do governo Trump em desmantelar cartéis e organizações criminosas em nossa região e garantir a segurança do povo brasileiro. Está aí, então, Piotto, esse documento, né, essa declaração, essa nota oficial do Departamento de Estado dos Estados Unidos, já traduzido. E eu quero te perguntar sobre os impactos dessa inclusão agora do Comando Vermelho e do PCC como organizações terroristas, impactos também nas questões econômicas, para bancos, para financiamento. Como é que fica o Brasil nesse cenário agora com a inclusão das facções como terroristas?
1: Quando se designa algo como uma organização terrorista, e obviamente pelo governo americano, o Tesouro americano pode, por exemplo, sancionar bancos que estejam sendo utilizados ou empresas do setor financeiro que têm, obviamente, comunicação com o mundo internacional e isso passa pelos Estados Unidos de alguma maneira, pode sancionar esses bancos. Isso traz uma camada ainda maior para os bancos saberem com quem eles estão lidando, porque agora passam, sim, a ter especificamente, neste caso, uma possibilidade de sanção. É estranho que o governo Lula tenha insistido durante todo momento em bloquear isso ou não apoiar isso, porque isso permite agora que você tenha internacionalmente, por parte da maior potência do mundo e com maior capacidade de fazer o que se chama de follow the money, ou seja, de seguir o dinheiro, entender por que isso está sendo lavado aqui, de que forma está acontecendo e, obviamente, segurar esse capital, conseguir apreender esse dinheiro, porque as duas organizações, tanto o Comando Vermelho quanto o PCC, elas não são organizações criminosas apenas, são organizações criminosas transnacionais. Elas estão atuando em vários setores, e esses setores, obviamente, também têm participação internacional. Você não vai chegar e combater isso, até porque, como já mencionou Augusto, o governo Lula não fez absolutamente nada nessa área. Qual é o plano para combater a organização criminosa por parte do governo Lula? A gente nunca viu isso. Aliás, o governo Lula queria, foi inclusive, jogou contra o aumento de pena para faccionado, que foi o projeto do deputado Derrite. Felizmente, ali nesse momento, o Congresso pegou e disse não, vamos aumentar essa pena para faccionados, os membros dessas facções criminosas todas. E aumentou de forma exponencial. O governo Lula jogou contra esse negócio. Tinha um plano que era extremamente muito mais fraco. Nós vivemos hoje uma crise de segurança pública no país imensa. E não adianta você aumentar o trabalho policial, porque aí você tem outro problema. Você tem a polícia atuando até onde ela pode ir, e boa parte das polícias tem atuado bem, só que depois vem a justiça, sabe-se lá se essa justiça não está mancomunada de alguma maneira com essas organizações criminosas, além, obviamente, da legislação brasileira ser ruim nesse aspecto. Nós estamos falando, por exemplo, dessas audiências de custódia, em que, por exemplo, o preso é preso, preso e solto, solto de novo, preso mais uma vez, solto, e por aí vai. Crimes pequenos também fazem parte dessas organizações criminosas, porque é uma cadeia, né, de crimes de criminosos que atuam em nome dessas facções, que estão atuando, obviamente, fora do país também. Esta decretação, este entendimento agora do governo americano, facilita um combate e, claro, a cooperação. A pergunta é saber o quanto o governo Lula vai cooperar nesse processo, porque o Brasil também precisa fazer a sua parte, e é muito mais do que o governo Lula fez até o momento. Corremos, sim, e esse seria um bom risco, dos governos estaduais começarem a trocar informação com os Estados Unidos, porque a gente precisa saber o quanto que o Ministério da Justiça do Lula vai fazê-lo.
0: Marcília, também quero te ouvir, mas deixa eu trazer a manifestação do secretário de Estado, Marco Rubio, que já escreveu na sua rede X a respeito do assunto. Está aí, então, na tela. Primeiro, Comando da Capital e Comando Vermelho são duas das organizações criminosas mais violentas do Brasil. Seu alcance se estende por toda a nossa região e ao nosso país. Hoje, eu designei essas organizações como organizações terroristas estrangeiras e terroristas globais especialmente designados. A administração Trump continuará usando todas as ferramentas disponíveis para proteger nossos interesses de segurança nacional e negar financiamento e recursos a narcoterroristas. E aí, o senador Flávio Bolsonaro também republica e escreve ali, grande dia, com um joinha, né, em relação a essa publicação do secretário de Estado, Marco Rubio. Marcília.
2: Bom, Paula, primeiro que, enfim, o time, né, a gente precisa aqui registrar. Um dia depois da visita do Flávio Bolsonaro, isso não significa que o Flávio conquistou isso, mas isso significa que esse time é curioso, né? Pode ser que ele que o Trump, inclusive, tenha aguardado essa visita para noticiar.

0: para dar essa notícia que estava claramente sendo estudada há algum tempo. Ninguém faz isso da noite para o dia, numa visita, no dia seguinte vem a notícia. Mas isso mostra um alinhamento bastante importante, né, entre o Flávio, que, enfim, ia representando aqui os interesses da direita, e o que o governo Trump agora faz. Esse é um ponto. Outro ponto, é curioso como muitas pessoas, sobretudo a esquerda, vem falando, ah, não, isso é um ataque à soberania, ou isso pode ser um ataque à soberania. É muito... veja só, nós temos... A esquerda permite que essas facções tomem territórios dentro do Brasil. E aí não se preocupa com soberania. O problema da soberania é quando o estrangeiro vem ajudar a gente a se livrar das facções. As facções não são problema. A facção toma o território, aí a soberania não tem problema nenhum. Mesmo que você não domine o seu próprio território, o território esteja entregue a bandidos. Aí está tudo certo com a soberania. Mas quando você tem a maior democracia do mundo vindo em seu auxílio para tirar os bandidos, aí é um ataque à soberania. Tem que ser, mas muito burro. Mas é muito burro para acreditar nesse discurso que a esquerda vem fazendo, que o Lula vem fazendo, que o PT vem fazendo, e não é de hoje. Um outro ponto é que é preciso entender também qual é o interesse dos Estados Unidos nisso. Primeiro que, assim, sinceramente, a invasão do nosso território, eu acho que não é a grande coisa para os Estados Unidos. Nossa, vamos conquistar o Brasil. Eu acho que até os portugueses, se eles tivessem a chance de pensar melhor, eles iriam repensar o que fizeram aqui. Agora, os Estados Unidos, nesse momento do campeonato, acreditar que a invasão do território é a grande questão, óbvio que não. O problema é que essas drogas, né, esses narco-estados que são formados na América Latina, acabam tendo desdobramentos para o próprio território norte-americano. Essas drogas, quando chegam lá nos Estados Unidos, criam a eles um imenso problema. Ninguém quer ter um PCC, um Comando Vermelho, vizinho dos Estados Unidos. Dele, eles não querem ter esse vizinho indigesto. E esse é o ponto. Então, é claro que a gente tem que preservar aqui a nossa soberania, mas é de uma burrice imensa acreditar que o auxílio dos Estados Unidos pode prejudicar a nossa soberania. A gente tem que agradecer esse tipo de medida e fazer com que ela seja estimulada cada vez mais, porque é assim que se combate. O Augusto trouxe um exemplo muito importante do combate aos cartéis, né? Sobretudo na Colômbia. A Colômbia, nos anos 80, início dos anos 90, estava de joelhos para Pablo Escobar e tudo o que ele representava. Ele tinha o domínio ali de 80%, né, de tudo que se operava em termos de drogas ilícitas, vamos dizer assim, no mundo, né? E isso foi conquistado pela permissividade do próprio Estado colombiano, porque ficaram dando trela, permitindo, inclusive, que o Pablo Escobar se candidatasse, virasse...
1: Foi eleito deputado.
0: O Pablo Escobar, ele só se deu mal porque ele gostava do holofote, né? E aí ele apareceu. Mas enquanto ele esteve nas sombras, houve permissividade do Estado colombiano, como há permissividade do Estado brasileiro aos faccionados, né? E há uma certa glamourização até mesmo. Então é preciso que a gente vire essa chave, que o governo encare as facções como organizações terroristas e nós estimulemos aos estados que veem o nosso auxílio para combatê-los.
2: Quer complementar rapidamente?
1: Não, de novo, é uma polêmica populista essa que pretende o Lula. Qual é a medida que o governo tem a oferecer? Teve 4 anos praticamente. Qual é a medida que ele tem a oferecer para combater? Nada. Então é o seguinte... Nós temos hoje, sim, a possibilidade, e teremos, né, a possibilidade de uma cooperação internacional com o país que mais dedica recursos humanos e financeiros a combater este crime, esse tipo de crime. Essas facções que atuam...
3: Sabe como combater.
1: Exatamente, sabe, tem experiência. Tem, para usar uma expressão em inglês, talvez um anglicismo, know-how, ou knowledge, para esse tipo de coisa. Tem conhecimento de causa. Nós temos hoje uma oportunidade. O governo Lula vai entrar nessa bobagem da soberania que o Marcelo já expôs aí, mas eu vou de novo, Marcelo, só para... Eu sei que vou me repetir aqui e vou repetir você, mas é importante. Qual foi a atuação do governo Lula para aquelas pessoas que vivem sitiadas na favela, comandadas pelo Comando Vermelho? Nenhuma.
2: 19 horas, 15 minutos. Sem filtro, vai para um rápido intervalo. A gente volta já.

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2: 7:17.
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8: Estamos de volta em Oeste Sem Filtro. Agora a gente vai retomar o assunto do fim da escala 6x1, que foi aprovada na Câmara dos Deputados. A gente fala agora do outro cenário, no Senado Federal. Porque o presidente da Casa, o Davi Alcolumbre, despachou então uma PEC alternativa ao fim da escala 6x1, que foi apresentada pela oposição. Uma proposta anunciada pelo deputado federal Marcel Van Hatten durante a votação da PEC aprovada na Câmara dos Deputados. O envio dessa nova proposta não impede a continuidade da PEC já aprovada pela Câmara. O texto principal ainda será enviado ao Senado, onde a expectativa é de uma discussão mais lenta. Interlocutores de Alcolumbre informaram que não há previsão de votação acelerada, mas a tendência é de análise antes das eleições. E no começo desta semana, o presidente da Confederação Nacional da Indústria, Ricardo Alban, afirmou em reunião com Davi Alcolumbre que caso a proposta seja aprovada, a redução da jornada poderá prejudicar a economia.
9: Nós temos uma estimativa de, no setor industrial, isso pode representar um aumento de preço médio entre 6% e 8%. E nós estamos vivendo pressões inflacionárias pela questão dos combustíveis. Então, isso por si só mostra que não se pode discutir um assunto desse com a tamanha seriedade e importância de uma forma assodada. E esperamos e temos fé que o Senado vai entender isso.
8: Os empresários também reclamam da velocidade que estão analisando a PEC, que, segundo eles, vai afetar mais de 2 mil atividades no Brasil.
10: Tem que se debater qualquer tema, só que os temas têm que ser debatidos da forma correta, com responsabilidade, com equilíbrio e não de uma forma que esteja motivada por outros interesses, que no caso o interesse e a motivação é eleitoral.
8: E outro, a gente fez questão de voltar a este assunto para trazer essa PEC alternativa, então, que foi apresentada pelo deputado Marcel Van Hatten, quer dizer que as duas podem andar em paralelo, essa que foi aprovada na Câmara e essa nova que nasce, então, no Senado Federal, uma nova proposta para tentar equilibrar um pouco o que foi aprovado na Câmara dos Deputados. A gente lembra que nesta semana Davi Alcolumbre recebeu empresários justamente para discutir essa questão, os empresários estão preocupados, e aí já emendo, porque logo mais vai ter a Arena Oeste, vai ser um programa especial justamente para tratar desse assunto.
11: Só para entender essa possibilidade dessa PEC, na verdade já é uma realidade, né? O Davi Alcolumbre, presidente do Senado, já colocou isso. É que quando você tem uma proposta de emenda à Constituição, ela tem que ser aprovada nas duas casas. E quando há alteração na segunda casa, ainda volta para a primeira casa. Então, quer dizer, a tal da casa iniciadora fica com a palavra final. Claro que há sempre acordos para tentar evitar grandes alterações, que, obviamente, o Senado reclamava muito disso, né? Muita coisa começava na Câmara, o Senado mudava, voltava para a Câmara, voltava a versão original. Como esta outra proposta sai também do Senado, ou seja, se a Câmara alterar lá na frente, voltaria para o Senado. Então, tem uma lógica política que passa a ser uma pressão agora para que o Senado, obviamente, se fizer, e tudo indica, fará grandes alterações nesse projeto da Câmara, a Câmara respeite as alterações, senão você tem uma PEC para usar ali, obviamente, como manobra, uma barganha para dizer o seguinte, olha, o texto precisa ser feito em conjunto. Agora, veja só a diferença, e é importante a gente notar isso daí. Não é a questão de terminar com a escala 6x1 ou passar para 5x2, não é só isso, não é tão simples assim. É que quem propôs o fim da escala 6x1 não deu nenhum argumento factível de que é possível fazer isso nesse momento. Vários setores da economia já trabalham com escala 5x2. Alguns não conseguem ainda, até porque estão asfixiados pela carga tributária do governo Lula. As pessoas com menos dinheiro, obviamente, estou falando, por exemplo, de restaurante que utiliza essa escala 6x1, vão menos a restaurantes. Ou seja, esses setores já estão sofrendo com uma série de outras coisas. A ideia é, quando você tem quem propôs o fim da escala 6x1, chegou propondo sem apresentar nenhum número concreto, sem nenhum estudo técnico, e não há esse estudo que justifique essa escala. O outro lado que disse o seguinte, vamos com calma para poder discutir esse assunto melhor, tem números de perda econômica, de aumento de inflação, de aumento dos preços, tudo isso. Então, quando você se posiciona a favor ou contra, busque os dados. Quem traz dados concretos sobre o impacto de uma medida ou de outra? É esse dado, esse lado, obviamente, tem muito mais razão e te faz pensar. Agora, só não dá para propor e discutir esse assunto a toque de caixa, de forma acelerada, no ano eleitoral, porque o governo Lula só tem este interesse. Ele só está preocupado em ganhar a eleição, não está preocupado em melhorar a vida sequer do trabalhador. A gente falava da questão da segurança, o que o governo Lula fez verdadeiramente para proteger aquelas pessoas que estão sem nenhuma soberania de cidadãos brasileiros morando dentro do Brasil, porque estão, sim, acossadas e sitiadas por uma organização criminosa. Pega as favelas do Rio de Janeiro, outras regiões, do Ceará, por exemplo, há problema seríssimo disso. Então, esse é o debate honesto. Bom, só para complementar, a Paula fez menção, hoje nós teríamos, se é preciso explicar isso também a você que está nos acompanhando, tínhamos sim, na semana passada, o senador Flávio Bolsonaro era o nosso convidado na série de entrevistas que fizemos, estamos fazendo, inclusive, no Arena Oeste, com os pré-candidatos à presidência da República. Houve a votação sobre a possibilidade de se instalar a CPI do Master. O senador pediu, foi um pedido do senador Flávio Bolsonaro, que nós adiássemos para esta quinta-feira. Hoje, durante todo o dia, tínhamos a confirmação que ele viria. No começo da tarde, a assessoria dele me entrou em contato comigo, dizendo que não tinha condições dele vir, que ele não viria mais, porque tinha outros compromissos. Então, por decisão do senador Flávio Bolsonaro, essa entrevista foi cancelada. E diante, obviamente, desse assunto que nós temos, que é latente e importante, desse fim da escala 6x1 aprovada na Câmara e com toda a discussão que isso demanda ainda na sociedade e demandará agora no Senado, nós faremos hoje, no Arena Oeste, a partir das 8h30 da noite, um programa especial para discutir justamente essas relações de trabalho, essa questão da escala 6x1 e, claro, dos desafios importantes estruturais que o país precisa discutir de forma serena e competente, profissional, com capacidade de realmente buscar soluções de tudo que envolve, obviamente, o país hoje. Então, ou seja, a questão fiscal, a questão da segurança pública, ainda mais agora com essa decisão dos Estados Unidos. Hoje, às 8h30 da noite, tem a Arena Oeste especial para discutir o fim da escala 6x1 e todos os assuntos que interessam ao país, como segurança e também os gastos do governo.
8: Você falou do Flávio Bolsonaro, daqui a pouco a gente vai discutir aí, vai trazer uma notícia de um suposto plano de atentado contra o senador Flávio Bolsonaro, daqui a pouco a gente traz mais detalhes aqui em Oeste Sem Filtro, mas antes, claro, eu compartilho essa novidade com você, a Oeste TV deu mais um passo, agora internacional, nesse mês a emissora então começou a transmitir, a integrar a rede de canais disponíveis na UVO TV, plataforma de televisão digital gratuita, no modelo de FAST, com atuação em dois dos maiores mercados de comunicação do mundo, os Estados Unidos e também o Canadá. Na UVO TV, a Oeste TV pode ser sintonizada no canal 6, uma novidade que representa mais uma possibilidade para a comunidade brasileira na América do Norte acompanhar toda a nossa programação. Lembrando que a Oeste TV também está disponível no canal 2045 da Samsung TV Plus. A emissora também integra pacotes de mais de 10 operadoras de televisão por assinatura e plataformas de televisão digital, entre elas a Oi TV. Claro, a gente agradece muito a sua audiência. E agora a gente segue trazendo mais informação, falando aí das fraudes do INSS. Um informante que denunciou à Polícia Federal a relação entre o Fábio Luiz Lula da Silva, Lulinha, e o lobista Antônio Carlos Camilo Antunes, conhecido como Careca do INSS, desistiu de prestar depoimento à Controladoria Geral da União, a CGU. A CGU investiga a influência do Careca do INSS sobre servidores da Agência Nacional de Vigilância Sanitária e também do Ministério da Saúde. A apuração foi aberta a pedido do Supremo Tribunal Federal. O informante desistiu de colaborar com as investigações por afirmar que se sente desprotegido. O ex-funcionário afirmou que a sua vida teria virado um inferno depois de colaborar com a Polícia Federal. Foi esse mesmo informante que afirmou à PF que Lulinha recebia uma mesada de R$300 mil para atuar em negócios ligados a cannabis medicinal. A Polícia Federal identificou pagamentos mensais para a empresária Roberta Luxinger, amiga de Lulinha. O Careca do INSS é dono da empresa World Cannabis e é investigado por atuação de influência em órgãos da área da saúde. André Marcília, a gente teve esse recuo desse informante, que não teve, claro, o nome divulgado, mas o que a gente tem aí de relato é que ele está com medo, está se sentindo inseguro de seguir adiante aí com os depoimentos à Polícia Federal, desde que disse ali para os agentes, né, que havia um pagamento de uma mesada para o filho do Lula.
11: Bom, está cada vez pior essa história, porque o Lulão, né? Ele troca, tem o Lulão e o Lulinha, né? É. Então, a família Lula está toda envolvida nessa trama. O Lulão, ele tirou o delegado, mandou a Polícia Federal trocar o delegado que investigava o Lulinha. A Roberta Luxinger está envolvida até o tampo com essa história, nessa trinca que é Careca do INSS, Roberta Luxinger e Lulinha. Ela recebia mesada, o Lulinha recebia mesada, o Careca é quem bancava todo mundo. A Roberta Luxinger já mandou, deu recados de bastidores para o Lulão, para o Lula, para a gente diferenciar o pai e o filho. Para o Lula, disse a ele que se ela caísse, cairia todo mundo. Não deixou claro se isso significava o Lulinha, filho, ou até o pai, ou gente do governo. Então, essa história está esquisita. A gente estava falando aqui de organização criminosa. Parece isso. Parece esse tipo de trama. Por quê? O Lulinha está claramente envolvido nisso, mas cada vez que chegamos todos nós mais perto de uma formalização do que ele fez, ou mais perto de saber quanto que foi roubado, ou enfim, a participação efetiva dele, vem alguém e bloqueia. Então, quem denuncia, o informante volta atrás, não é? O delegado é trocado. Talvez o grande medo não seja que as pessoas cheguem no Lulinha, mas saibam quem está por trás do Lulinha, porque é muito possível que aqui a gente tenha uma família unida e que a gente tenha gente do primeiro escalão do governo Lula enfiado de cabeça nesse escândalo.
12: A primeira pergunta a fazer é por que o Lulinha está homiziado na Espanha. O que ele está fazendo lá? decidir

0: quando se torce para o Barcelona, para o Real Madrid, trabalhar, ele não está trabalhando. Quem sustenta? As viagens são financiadas pelo careca do INSS. Com o fim da roubalheira, o fim, a interrupção da roubalheira no INSS, ele está vivendo do quê? Por que não se investiga o filho do presidente? Agora, surpreende alguém? Um filho do Lula só podia aprender o quê? Que roubar é legal. Que roubar é legal. E realmente virou crime hediondo contar a verdade sobre o filho do presidente.
1: Pois é, Consta, é uma história realmente que vai ficando cada vez pior, né? Como bem disse o Marcílio. Agora tem esse recuo desse informante, ele que teria lhe contado essa história, né, da mesada, a Roberta Luxinger, que seria a intermediária, né? Ela receberia do careca para fazer o repasse para o Lulinha. Agora parece que ele está com receio de seguir adiante.
2: Se sente desprotegido, né? Ou seja, medo. Em português, claro, medo. E tem motivo para isso. Está denunciando uma quadrilha, né? Celso Daniel, que o diga, e por aí vai. São vários escândalos, várias mortes suspeitas aí em torno do PT, né? Que a gente pode apenas especular o que aconteceu de fato, né? Então, ele está com medo. E não é para menos. O Lula usou a sua pressão, a sua influência, para conseguir afastar o delegado da Polícia Federal responsável pelo caso. A turma do PT pressionou os seus companheiros supremos para impedir a prorrogação de uma CPMI do INSS que vinha fazendo um trabalho sério. E comemoravam ali o fim das investigações. Algo análogo só àquela dancinha da pizza da então deputada Ângela Guadagnin, né, na época do Mensalão. Então, é óbvio que a gente sabe que o Lulinha não fez fortuna limpando esterco de rinoceronte no zoológico, e tampouco ele tinha condições de criar uma empresa de game e vender por 5 milhões de dólares por conta própria. Tudo isso foi tráfico de influência, algo que ele vem fazendo desde o primeiro governo Lula. Porque o pai mudou a Lei Geral de Telecomunicações para que a Oi, compradora dessa Game Corp, pudesse comprar a Brasil Telecom, porque senão não poderia comprá-la. Então, desde o início, ele aprendeu, observando o pai, né, como é que vive como nababo sem precisar trabalhar. Então, estão fazendo de tudo para abafar, de alguma forma, as investigações, porque a gente sabe que aí tem já muita fumaça e, com certeza, muito fogo. Não é à toa que ele fugiu para a Espanha.
1: 19 horas 32 minutos, pausa rápida, a gente volta já.
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5: 7h35.
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1: E a Polícia Legislativa do Senado registrou um boletim de ocorrência para apurar suspeita de que a influenciadora digital, a Deolane Bezerra, estaria planejando um atentado contra o senador e presidenciável Flávio Bolsonaro. Segundo o documento ao qual a Veja teve acesso, as ameaças foram expostas pelo funkeiro MC Misa durante uma entrevista. No vídeo anexado ao pedido de apuração, Misa afirma que Deolane, juntamente com outros indivíduos, estariam planejando o assassinato de Flávio.
13: Inclusive, o atentado agora que o filho do Bolsonaro vai sofrer, que foi articulado com Marcelinho e com a Deolane, Deolane articulou um atentado agora para o filho do Bolsonaro. Então são situações que a gente do mundo do funk sabe tudo. A gente sabe o que está acontecendo.
14: Peraí, Misa, o que você está falando aí, Elis? Misa, ó, rapaziada, deixando claro que é a responsabilidade do MC Misa, ele está vindo aqui na condição de entrevistado, não é opinião do canal. Ô, Misa, você está falando que a Deolane mandou um atentado contra o filho do Bolsonaro, é isso mesmo?
13: Contra o Flávio Bolsonaro, porque sabe que se o Flávio correr risco de ganhar, é um afeto danado, tanto para a esquerda quanto para pessoas que ela carrega junto com ela, entendeu? Não estou falando do crime, eu não estou ligando para o crime, eu não falo sobre o crime, eu não aguento ninguém. Eu estou falando sobre o mundo do funk, não.
14: Peraí, não dá para sair desse assunto sem concluir. Então você disse que o Flávio Bolsonaro vai sofrer um atentado ou tentaram fazer um atentado contra ele? Explica melhor aí, para nós saber.
13: O que eu falo sobre Deolane, as pessoas que estão envolvidas nesse atentado não são nem criminosos, é político. Pessoas que têm ligação com a Deolane e ela mapeia essa situação e ela faz acontecer. Porque sabem que se o Flávio Bolsonaro ganhar, vai afetar muito nos trâmites dela. Então, estaria para acontecer, porém eu já estou falando agora, um atentado contra o Flávio Bolsonaro.
1: Tá, então, Marcília, a gente traz um trecho dessa entrevista que foi concedida pelo MC Misa. O nome dele é Misael Rangel da Silva e Souza. Ele é funkeiro e ele se declara ex-integrante do PCC, do Primeiro Comando da Capital, e trouxe aí que haveria supostamente um plano para matar Flávio Bolsonaro, que, segundo ele, ele ia atrapalhar, afetar os trâmites, o trabalho da influenciadora digital Deolane Bezerra, que foi presa. E deixa eu só, Marcília, antes de jogar para você, trazer o que disse o senador Flávio Bolsonaro, que se pronunciou pela rede social. Ele disse o seguinte: a mesma Deolane que gravou o vídeo com Lula e é acusada de lavar dinheiro para o chefe do PCC estaria por trás deste plano para fazer um atentado contra mim. Estou colocando a minha própria vida em risco para libertar milhões de brasileiros que vivem em áreas dominadas por esses narcoterroristas do CV e PCC. Em breve me pronunciarei sobre essa denúncia. Fato é que a Polícia Legislativa do Senado registrou um boletim de ocorrência para apurar essa suspeita, essa denúncia?
15: Bom, Paulo, em primeiro lugar, a gente está falando aqui, a influenciadora, ela estaria por trás de Deolane, né? A influenciadora estaria por trás, segundo o rapaz aí, enfim, está dizendo, acho que era um podcast, uma entrevista, algo assim. Então, a influenciadora Deolane estaria por trás. O MC, não sei o que, estaria por trás. Seria coisa, diz ele, coisa de político e não de bandido. Veja, é tudo bandido. Se a gente tem aqui, bandido. Gente... tramando um atentado, não tem influenciador, não tem MC, funkeiro ou político nessa história. Quem planeja atentado é criminoso, né? Então, em primeiro lugar, só para deixar isso registrado. Depois, que a gente... É curioso, né? Porque, quer dizer, ao que eu entendi da entrevista do rapaz, o risco seria o Flávio se eleger. Então, o risco para eles, para os bandidos, seria o Flávio se eleger. É curioso a gente fazer aqui, né, a relação com os mesmos bandidos que, na eleição passada, estavam torcendo ou felizes do Lula ganhar. Então, teve esse papo, né, de que havia...
0: Conversa
15: cabulosa e que havia ali um desejo de que o Lula ganhasse. E tudo isso tem a ver com o que a gente estava conversando sobre organizações criminosas, porque o próprio Lula defende que as organizações não sofram um combate sério. E o Flávio Bolsonaro está fazendo esse discurso. Foi para os Estados Unidos e essa foi a pauta principal dele. A segurança pública, o combate à criminalidade, as organizações criminosas. Ele volta no dia seguinte de uma conversa com o Rubio, com o vice-presidente dos Estados Unidos e com o Trump, falando de segurança pública, combate a organizações criminosas, e os Estados Unidos apresentam ali que classificarão as facções, principais facções brasileiras, como facções, como organizações terroristas. Quer dizer, todo esse contexto, eu creio, que leva a esse tipo de conclusão de que a vitória ou a eleição do Flávio pode prejudicar os bandidos. Eu fico feliz que o Flávio se coloque nessa situação de vou combater mesmo, de vou até o fim. Isso favorece a todos nós. Esse enfrentamento precisa ser feito. Precisa ser feito. A gente precisa ter coragem de politicamente fazer o enfrentamento a essas organizações. Isso precisa ocorrer e os políticos precisam estar cientes disso e convictos de que tem que ir até o fim.
0: Só lembrar que foi descoberto até recentemente um plano preparado para matar o Moro, Sérgio Moro, e o Lincoln Gaquia. Estava pronto.
15: É verdade.
0: Preparado pelo PCC.
15: É verdade.
1: E só para trazer aqui o que disse a defesa da Deolane Bezerra, por meio do advogado Aury Lopes Júnior, foi procurado, então, para comentar a notícia do suposto atentado contra Flávio Bolsonaro, mas não retornou o contato. 19 horas 40 minutos, a gente vai para o intervalo rápido, volta já.
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18: 7h45.
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1: Agora é hora da nossa audiência brilhar no programa. E agora é hora da nossa audiência brilhar no programa, porque o Sem Filtro só termina com a sua participação. Vamos dar uma olhadinha nos vídeos de hoje?
28: Olá, meus amigos da Revista Oeste. Hoje eu venho falar para vocês e agradecer o trabalho a qual vocês prestam à população brasileira. Meu nome é César, eu sou aqui de Domingo Martins, Espírito Santo.
29: Boa noite, pessoal. Estou aqui assistindo vocês e ouvi o Marcília falando que foi 14 advogados dos políticos de Itaú Brocado. Gente do céu, como é triste esse país. É desanimador o que acontece, o que a gente vê aqui. Mas ainda bem que tem vocês, Oeste, para nos informar as coisas verdadeiras. Lelo de Rio Claro, valeu, um abraço.
30: Fala, pessoal do Oeste, Danilo aqui de Vitória da Conquista. Tô aqui acompanhando aqui, olha a Paula Léo aí, ó. Esse programa maravilhoso, né, que nos mantém informados acerca de tudo que acontece na nossa política, né?
1: Deixa eu agradecer então Danilo, do Sul da Bahia, Vitória da Conquista, também o Lelo de Rio Claro, São Paulo, e o César de Domingos Martins, no Espírito Santo, estado que o Marcília gosta, tem um carinho especial. Adoro, conheci essa cidade, Domingos Martins. Obrigada pela participação, pelo carinho. E assim, mais uma edição de Oeste Sem Filtro fica por aqui. Agradeço a sua companhia. Na sequência, tem um comentário diário de Alexandre Garcia. Depois, a Força do Agro com Joyce Mafesoli. Hoje é quinta-feira, tem Arena Oeste. E nesta quinta, então, o Adalberto Piotto comanda, promove um debate sobre o fim da escala 6x1 no Arena Oeste. Vou me despedir dos meus parceiros de bancada. Rodrigo Constantino, muito boa noite. Conta. Ah, você já antecipou durante seu comentário que vem por aí amanhã, né, no seu artigo. Então, boa noite.
2: Repete. Boa noite, Paula. É uma coluna sobre esse 6x1 aí, a redução da jornada também, principalmente, a ilusão do atalho, né? Espero que gostem. Boa noite, Piotto. Boa noite, Marcília. Boa noite, Mestre Augusto e toda a audiência.
1: Bom ele ter repetido, mas era só para mostrar que eu estava atenta ao comentário de Rodrigo Constantino durante todo o programa. Viram só?
15: Sempre.
1: Sempre. Adalberto Piotto já saiu um pouquinho mais cedo, deixou um abraço a todos. Então, vou me despedir dos meus parceiros de bancada, porque preciso entregar no horário. André Marcília, Augusto Nunes, boa noite. A você que nos acompanha, uma ótima noite. Bom descanso e até amanhã.

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3: 7h53.
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2: 8h25.
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0: Temos congregação nesta cidade de Cascavel, estado do Paraná, com reuniões aos sábados às 19 horas e aos domingos às 18 horas, e no segundo domingo de cada mês às 10 horas da manhã, e quinzenalmente às terças-feiras às 19 horas e 30 minutos, na Rua Agostinho dos Santos, número 1883, Jardim Alvorada. Divulgamos a seguir um depoimento de fé prestado em agradecimento e reconhecimento a Deus Pai e aos seus santos.
1: O senhor José da Costa Viana clamou aos céus em favor de um filho, senhor Josian Ladeira Viana, e foi atendido, como informou em depoimento de fé recebido na sede desta Igreja Apostólica em dezembro de 2025, remetido de Itapetininga, estado de São Paulo. Aconteceu que esse filho perdeu o emprego naquele ano de 2008. Bastante inquieto e compadecido das consequências daquela situação preocupante de desemprego, o senhor José passou a clamar aos céus em favor do filho e confiou que seria atendido pela Santa Vó Rosa e pelo Santo Irmão Aldo. Graças à misericórdia de Deus Pai e desses benditos santos, no ano seguinte, o senhor Josian foi contratado pela mesma empresa que o demitira, onde continua trabalhando desde então, há mais de 16 anos. Reconhecido pelo atendimento de sua súplica aos céus, o senhor José, em nome dele, da esposa e do filho Josian, direcionou ações de graças a esses benditos santos, ao poder celestial e a Deus Pai e Senhor, por meio de seu depoimento de fé.

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Convidamos os prezados ouvintes do programa Hora Milagrosa para que venham visitar as congregações da Igreja Apostólica nas seguintes localidades: Cascavel, Paraná, com reuniões aos sábados às 19 horas e aos domingos às 18 horas, e no segundo domingo de cada mês, às 10 horas da manhã, e quinzenalmente às terças-feiras, às 19 horas e 30 minutos. Rua Agostinho dos Santos, número 1883, Jardim Alvorada. Toledo, Paraná, com reuniões aos sábados e domingos às 19 horas. Rua Emílio Jetris Kate, número 1011, Vila Pedrini. Marechal Cândido Rondon, Estado do Paraná, quinzenalmente aos domingos às 14 horas. Rua Mato Grosso, número 1620, Centro, na residência do senhor Antônio Tibes Sobrinho. A doutrina que anunciamos é de origem apostólica e celestial. É apostólica porque é fundamentada no Evangelho do Reino dos Céus que nosso Senhor Jesus Cristo e os santos apóstolos anunciaram. É celestial porque, no tempo presente, foi transmitida por nosso Senhor Jesus Cristo à Santa Vó Rosa que, em seu santo nome, a divulgou a esta Igreja Apostólica. Sob orientação e direção do Divino Mestre, os mistérios ainda não revelados da sua doutrina foram sendo esclarecidos a fim de que as dúvidas de interpretação, acumuladas ao longo dos séculos, pudessem ser eliminadas. Também para que a doutrina e a fé apostólica não se fundamentassem em sabedoria humana, mas na inspiração e no poder de Deus, a fim de que esta Igreja pudesse anunciar e propagar uma doutrina perfeita, sem enganos, nem falhas de interpretação ou fanatismo. Inclusive, para que tivesse condições de prestar informações de maneira clara e objetiva a respeito de qualquer assunto a elas relacionados. Essas providências divinas foram sendo tomadas ao longo do ministério terreno da Santa Vó Rosa e, posteriormente, durante todo o tempo em que o Santo Irmão Aldo cumpriu o ministério de primaz, sucessor do Consolador e profeta apostólico à frente desta Igreja Apostólica.

0: Estamos apresentando a Hora Milagrosa e na sequência vai falar-lhes o pastor Rosalino Barros.
1: Prezados ouvintes, irmãos apostólicos, todos que irão ouvir este programa neste momento, com muita fé, com muita confiança, no sincero desejo de receber as preciosas bênçãos de Deus, o nosso Pai, o nosso Criador. De Jesus, o nosso Salvador, da nossa Mãe, Virgem Maria Santíssima, da Santa Vó Rosa, nosso Santo Espírito Consolador, e do nosso primaz e profeta, irmão Aldo. Nesta oportunidade, nós iremos meditar sobre o amor está em seu coração. Um dos maiores sentimentos que precisa estar no coração do homem é o amor. Em primeiro lugar, precisa ter amor por tudo o que irá fazer, vivendo aqui nesta terra. Amar a Deus, em primeiro lugar na sua vida, dedicar o seu amor ao nosso Deus, o nosso Pai, o nosso Divino Criador. E com este amor, todas as demais coisas serão acrescentadas no seu viver, sendo que este amor que todos têm por Deus facilita a sua vivência aqui nesta terra. Quantos anos precisarem viver, se o seu amor estiver em Deus, nos seus ensinos, crendo e confiando que Ele é o único e verdadeiro Deus, o qual fez o homem, conforme a sua imagem e sua semelhança, Ele irá sempre conceder com o mesmo amor que tem por Ele a vida, concedendo o direito de viver nesta terra, sendo participante da sua bênção, da graça, da proteção, do Espírito Santo de Deus, retribuindo à sua pessoa, ao Senhor, o seu amor, com o mesmo amor que Ele fez o homem, a sua imagem e a sua semelhança. Por isso que o homem que tem o amor, paz, consolo no seu espírito, tem uma alma mansa, porque foi criado à imagem e à semelhança do Divino Espírito Santo de Deus. Este amor, qualquer que praticar no seu viver, enquanto viverem aqui nesta terra e terem este amor no seu coração, concede o direito de viverem e vencerem, porque está registrado nas Sagradas Escrituras. O primeiro amor que precisa ser concedido é amar a Deus de todas as suas forças e de todos os seus entendimentos. Conhecendo que tudo provém do Espírito Santo do nosso Deus, a vida que concede à alma do homem, a paz, o consolo, as bem-aventuranças, nos provém tudo do Espírito Santo de nosso Deus. E o segundo mandamento, escrito na lei, é amar o próximo, como a si mesmo. Todos os que têm o amor em seu coração não praticam o mal aos seus semelhantes, só faz o bem, a caridade, querendo ver a prosperidade do seu próximo, para que ele possa cada dia vencer, concedendo conselhos sábios. Com isso prova o amor que está no seu coração, para com seu irmão, sua irmã, com seus familiares, com seu pai, sua mãe e todos aqueles que vivem ao seu derredor, querendo fazer com que este amor seja demonstrado por todas as pessoas que consigo convive. Vejamos que Jesus deixou o exemplo preciosíssimo sobre o amor, o perdão. Quando ele esteve aqui no cumprimento do seu ministério, ele sempre compadeceu das pessoas humildes, sofredoras, que queria fazer a vontade de Deus, o nosso Pai, o nosso Criador. Por isso, prezados ouvintes, irmãos apostólicos, que o amor está no coração de cada um dos prezados ouvintes. Basta querer fazer com que este amor seja visto por todas as pessoas que viveu, como os profetas, os apóstolos, que demonstraram o amor a Deus, o nosso Pai, o nosso Criador. E hoje, nos dias presentes, que vive e convive com a sua pessoa, que tem a mansidão, a caridade, a temperança, para que possa todos aqueles que consigo estiver verdadeiramente, que tem um amor verdadeiro, querendo ajudar a todos, como Jesus deixou o exemplo de ajudar aqueles que queriam receberem os céus para o futuro da sua alma. Ele estava pronto em todos os momentos para estender a sua mão, para ajudar, para conceder a facilidade, o perdão, e está esclarecendo nesses ensinos deixados nas Sagradas Escrituras amar ao próximo como a si mesmo. Então, se ama a si mesmo, se tem o amor no seu coração, faz o bem e não olhe a quem. Porque Deus, que vê, sabe e conhece tudo, recompensa a sua pessoa, principalmente concedendo paz, saúde e felicidade, para que possa, enquanto viver aqui nesta terra, neste mundo, ser consolado e ter a cada dia o amparo e a proteção de Deus, que ama os seus filhos, concedendo a vida para o seu espírito. Nossa mãe, Maria Santíssima, ela muito amou a Deus e sempre colocou em prática os ensinos dos santos profetas e dedicou a sua vida com muito amor a Deus, o nosso Pai, o nosso Criador. Por isso que o nosso Deus enviou um anjo da sua glória, do reino dos céus, e foi aonde estava Maria Santíssima, pelo seu mérito, pelo seu amor, que ela sempre teve a Deus e aos ensinos dos santos profetas, e relatou essas palavras: bendita és tu entre todas as mulheres. E anunciou a ela que ela foi a escolhida para ser a mãe do nosso Senhor Jesus Cristo, o nosso Salvador. E ela sim o fez, porque ela sempre amou a Deus e sempre creu e confiou na palavra dos profetas, esperando a vinda do Messias prometido. Então, por amor ao povo sofredor, Deus nosso Pai Criador, que fez o homem com todo amor, concedeu o direito para que, através da Virgem Maria Santíssima, chegasse a salvação até nós e fosse visto, contemplado o amor do Criador para com o homem que ele criou com toda a confiança de conceder a extensão do seu reino aqui nesta terra. E hoje, através do amor de Deus, de Jesus, da nossa mãe Virgem Maria Santíssima, Jesus restaurou esta igreja apostólica e preparou e enviou e nos deu o Consolador por amor a esta geração, a esta humanidade, concedendo o direito à oportunidade de perdão e salvação para todos os que viverem e crer nesses ensinos, vivendo aqui nesta terra, para que possa ter a salvação para o seu espírito, vivendo esses ensinos da doutrina e disciplina da Igreja Apostólica, por amor, o amor que parte do seu coração. Esse amor está no seu coração, porque quem é nascido do Espírito Santo de Deus recebe as virtudes de Deus e tem este amor no profundo do coração. Prezados ouvintes, irmãos apostólicos, tenham este amor no seu coração, para que possa vencer enquanto viverem aqui nesta terra e terem a salvação para a sua alma. Quando for da vontade de Deus, o nosso Pai, o nosso Criador, seu espírito ser levado ao reino dos céus e receber a coroa da vida eterna, onde irão viver com Deus, com os santos, anjos, serafins, querubins, arcanjos, apóstolos e profetas para toda a eternidade. Guarde esses ensinos no seu coração. Sobre o amor está no seu coração. Amém. Vou orar em favor de todos. Santo e querido Deus, nosso eterno Pai e nosso Criador, neste momento, eu sei que o Senhor, com seu infinito amor, irá conceder saúde, paz, consolo para os que estão orando de joelho, confiando com muita fé, com muita confiança, para que possa ter paz, saúde e ser consolado enquanto viverem aqui nesta terra. Eu suplico as preciosas bênçãos de Jesus, nosso eterno Salvador, para todos os que estão orando com muita fé, muita confiança, esperando em receber de Jesus, o nosso Salvador, saúde, paz, consolo, a paz que Ele veio nos trazer quando derramou seu precioso sangue lá na cruz, fazendo com que a salvação pudesse chegar até nós. Senhor Jesus Cristo, conceda a todos os prezados ouvintes a paz, o consolo e a bênção para o seu espírito, para que eles possam vencer. Recebam, prezados ouvintes, irmãos apostólicos, a proteção e o amparo da nossa mãe, Virgem Maria Santíssima, para todos que neste momento, com muita fé, com muita confiança, estão esperando que a bênção, a unção, a graça desta mãe poderosa envolva os prezados ouvintes, concedendo a proteção para as nossas crianças, para os nossos filhos, para os pais, para as mães, para que possa vencer enquanto viver aqui nesta terra. Que a bênção da Santa Vó Rosa, como Espírito Consolador, seja concedida a todos com muita paz, saúde e felicidade, porque ela tem uma missão de Espírito Consolador, de consolar a sua alma, livrar de todas as enfermidades que existem neste mundo, para que possa vencer e ter consolo e ter uma paz que nos vem do Espírito Santo de Deus. Santa Vó Rosa, Eu suplico a sua unção para a água e o óleo que foi colocado perto deste aparelho, transmissor da nossa mensagem. E todos, ao fazer uso desses elementos, possam ser ricamente abençoados através da unção que está sobre esses elementos.

0: recebam as preciosas bênçãos do nosso santo irmão Aldo, para que possam viver e vencer e colocar em prática esses ensinos no seu viver e a cada dia possa ser ricamente abençoado enquanto viverem aqui nesta terra. Prezados ouvintes, irmãos apostólicos, recebam as preciosas bênçãos do Divino Espírito Santo do nosso Deus, de Jesus, o nosso Salvador, da nossa Mãe, Virgem Maria Santíssima, da Santa Vó Rosa e do nosso Primaz e Profeta, Santo Irmão Aldo. Amém.
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13: Boa noite.
11: Boa noite para você que nos acompanha em todo o país.
13: Quinta-feira, 28 de maio de 2026.
11: Vamos ao destaque do dia. Emprego.
13: Brasil tem o menor desemprego para o trimestre encerrado em abril desde 2012.
11: Em abril foram geradas mais de 85 mil novas vagas de trabalho formais. Luana Karen.
1: O Brasil encerrou abril com mais de 47 milhões e 800 mil empregos com carteira assinada.
13: E ainda, presidente Lula sanciona projeto que cria a Universidade Federal Indígena.
11: Será a primeira instituição de ensino superior do país voltada aos povos originários.
6: Aos poucos a gente vai ensinando o mundo a compreender que é possível, de forma civilizada, a gente garantindo a todos aqueles que habitam o planeta a ter os seus direitos.
13: Você vai ouvir também combate ao crime organizado.
11: Nova operação avança na asfixia financeira e no fim das fraudes no setor de combustíveis.
13: Ação também impede que gasolina adulterada seja repassada aos consumidores.
11: Na apresentação da Voz do Brasil, hoje, Mariana Jungmann e Luciano Seixas.
13: E acompanhe a gente ao vivo, acesse radiogov.ebc.com.br ou o canal Gov na sua TV aberta.
11: O emprego no Brasil continua em crescimento.
13: No mês de abril, foram criados quase 86 mil postos de trabalho com carteira assinada.
11: E a taxa de desocupação no país é a menor desde 2012.
1: Em abril, a atendente Willy da Silva conseguiu uma posição em um restaurante